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Da fraqueza tiraram forças, na batalha se esforçaram, puseram em fuga os exércitos dos estranhos. Hebreus capítulo 11, verso 33 e 34. 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

os acordes oficiais do Santo, Santo, Santo. Vai entrando no ar mais uma edição do programa Vencendo pela Fé. Esse quem cumprimenta todos com a paz do Senhor Jesus é o pastor Paulo Messias. É um prazer, uma enorme satisfação e alegria nós estarmos com todos vocês para mais uma audiência desta abençoada programação, programa Vencendo pela Fé, que vai ao ar todas as noites aqui pela rádio Antena Sul FM. Lembrando que nós vamos juntos, ouvintes, até o horário das 2 da manhã. Isto mesmo, até as 2 da manhã, levando até você a palavra do Senhor nosso Deus, louvores, orações, testemunhos, enfim, tudo isso e muito mais, você vai acompanhar agora dentro do programa Vencendo pela Fé. Lembrando que a nossa sede é Nacional das Igrejas Pentecostais.

Ah, o Deus é Santo, está em Curitiba, Paraná, na Avenida Marechal Floriano Peixoto, 6711, no Auer. Ali está sobre a inteira responsabilidade as nossas igrejas pentecostal Deus é Santo em todo o Brasil e também o programa Vencendo pela Fé, aos encargos do homem de Deus, pastor Darcy Messias. Lembrando que esta é uma transmissão ao vivo. Falamos diretamente da nossa sede regional dos Campos Gerais e sudoeste do Paraná, localizada em Ponta Grossa, aqui na Carlos Cavalcante, número 252, em frente ao portão do Balarote, ao lado do Habibis, na responsabilidade desse quem vos fala, sermão em Cristo, pastor Paulo Messias. Ouvintes, lembrando que você pode participar conosco no decorrer desta programação através do WhatsApp da nossa igreja pentecostal Deus é Santo, 42 o DDD 33232038. Eu disse 42 o DDD 33232038. E nós já vamos começar esta programação ouvindo aquilo que aumenta nossa fé, edifica nossa fé. Nós vamos ouvir testemunhos, milagres, o que Deus está fazendo na igreja pentecostal Deus é Santo.

0: Graças a Deus. Meus irmãos, minhas irmãs, meus ouvintes, nós estamos aqui na Igreja Deus é Santo, com duas pessoas que tiveram experiências terríveis, experiências que marcaram a vida deles, e eles estão aqui hoje na Igreja Deus é Santo. Primeiro vou perguntar a ela, seu nome?
1: Aparecida Teodoro de Paulo.
0: Que a senhora era?
1: Era mãe de santo.
0: Hoje a senhora é ex, né? Mas a senhora era o quê?
1: Mãe de santo eu era.
0: Seu nome?
2: Jerônimo Araújo.
0: Você era o que no passado?
2: Eu era babalaorixá, pai de santo, que o povo chama aí. Eu era de Umbanda, nação, candomblé e magia negra.
0: E a senhora era o quê?
1: Eu era do candomblé. Eu comecei primeiro na mesa branca, daí fui passando, né? Que a gente vai mudando. De espiritismo, tudo que o senhor perguntar para mim, eu sei responder para o senhor. Fazia de tudo. Separação de casal, juntação de casal, perseguia pastor, fazia de tudo um pouco.
3: Magia negra?
1: Magia negra, voodoo, trabalho de cemitério, encruzilhada, mata, tudo.
0: E você fazia o que na macumba? Qual o trabalho lá? O bem você não fazia?
2: Fazia trabalho de cemitério, sabe, trabalho de magia negra, trabalho de matança, trabalho também de separação, desunião, trabalho de matar as pessoas, coisas injustas. Fazia várias coisas para trancar os negócios dos outros, trancar os caminhos das pessoas, fazer as pessoas ficar leproso, fazer as pessoas morrer aos pouquinhos. Acidente, o camarada comprava um carro lá, o outro ia lá e me pagava lá para fazer um trabalho para o cara se acidentar, porque ele estava com inveja do outro. Esse tipo de coisas assim.
0: E a senhora fazia também essas coisas para matar, para destruir, assim, para fazer morte, essas coisas?
1: Fazia todas essas coisas, inclusive fiz para minha irmã.
3: Sua irmã?
1: Para minha irmã de sangue. Fiz um trabalho para ela numa cabeça de porco e ela deu um tiro na cabeça. Ela se matou. É, aqui na Vila São Pedro, ali onde eu moro, tem uma mulher também na cadeira de roda, que foi trabalho que eu fiz para ela, que ela está na cadeira de roda. E o bem a gente não faz, não tem como você trabalhar de espírita, na Umbanda.

0: também quimbanda, se você não tiver os Exu para defender. Porque para começar, se você faz o santo, o Exu é o escravo do santo. Então, para você iluminar o santo, você está iluminando o Exu, que os Exu vêm a ser os escravos. E cada santo que a gente faz, ele tem dois Exu, tem um Exu macho e uma fêmea. Cada um desse é uma legião, comanda 7.777. Por isso que eu me revoltei com Satanás, né? Porque eu tava lá na mão dele, o senhor vê, ó, feito quatro santos, são quatro Exu chefe de legião, quatro Pombagira chefe. E tinha que demandar com os outros ainda. Eles tinham que me defender. Porque se eles não eram os guardiões. Eles tinham que me defender. Eles não tinham falange e falanges feito para que eles comandavam. É tanto que você arreia um trabalho numa encruzilhada para um Exu chefe. Vou dar um exemplo aqui agora. É, uma comparação. Faz um trabalho para separar um casal. Arreia numa encruzilhada lá para Maria Padilha, né? E um Exu ventania. 7.777 pessoas que passar ali, que ele não tiver a proteção de Deus, ele vai levar um resíduo daquilo para casa. O senhor já viu falar de casais assim que viveram muito bem, não brigavam, de repente um pega nojo do outro, porque pegou na encruzilhada, sem defesa, aquele Exu acompanhou ele. Separa.
1: Que negócio é isso aí? Você que também entende esse negócio. Isso aí, tudo que ela falou
2: é verdade. Tudo que a irmã falou ali é verdade. Eu também fazia isso e também tinha todos os Exus santos. Eu tinha os 36 orixá, que vem ser os santos que ela está falando, e os 999 Exus que trabalhavam também comigo de almas, que são os Exus de cemitério. Eu era de Omulu, no caso, aí eu trabalhava com o Exu da Morte, Exu Caveira, Exu Tranca-Rua das Almas, que é o demônio podre, que faz as pessoas sofrer de doenças para parar, e o médico não acha raio-x nenhum, não é, irmã?
3: É verdade.
2: Entendeu?
1: Agora, eu quero que vocês entendam, o que faz o trabalho do demônio tirar o povo das igrejas?
0: Ah, eles pegam raiva, né, dos pastores, ficam preguiça. Lá na vila tem um pastor, que é uma moça da igreja, ficou 5 anos fazendo trabalho no meu terreiro para tirar ele, tomar ele da mulher dele. Depois que ela tirou o canto, quando ele estava homem de Deus, a igreja está lá ainda. Ela ficou 5 anos, ela trabalhava na Seleto, toda a lua cheia, ela tratava da Pombagira, Maria Padilha, para derrubar ele. Enquanto ele estava na presença de Deus, ele não caiu. O dia que ele vacilou, ele caiu e foi embora com ela. Só que depois ele saiu da presença de Deus, ficou velho, feio, pobre, não tinha nada, né? Daí ela largou dele e foi embora com outro mais novo, e ele ficou doente com câncer, morreu sem Jesus e ainda canceroso.
1: O que faz o povo não vir para a igreja? Existe o demônio que tira o povo da igreja. Agora, o que faz o povo não vir para a igreja? Que demônio é esse?
2: É o demônio giramundo que entra na mente da pessoa, na áurea da pessoa, e essa pessoa fica com preguiça. Aí ele junta 7 Exu. Exu da preguiça, Exu da sonolência, o giramundo para girar a cabeça da pessoa que está com vontade de ir e não vai. Tem o tranca-rua, já tranca os caminhos, a pessoa faz um filho se acidentar, uma coisa ou outra, e a pessoa perde a vontade de ir para a igreja.
0: Ele manda a pessoa chegar na casa da gente na hora que a gente está para sair para a igreja.
4: Na hora do culto.
1: Na hora do culto, uma campanha, vai ter um culto de oração, um culto de doutrina, um culto de milagre, um culto de libertação. Aí na hora do culto acontece alguma coisa. Acontece o quê? Manda uma pessoa lá para a pessoa não vir na igreja.
0: É, manda uma pessoa lá para a gente não vir. Acontece qualquer coisa que você não vem, né? E muitas vezes ele até fala pra gente, não vai. Não adianta você ir. Ele fala que não, não adianta você ir. Eu já fui quase atropelado na rua, porque o marabô não queria que eu fosse para a igreja, eu teimei. Ele falava para mim, não vai, eu falava, vou. Eu falava, não vai. Daí quando chegou bem na encruzilhada, assim, ele deu um currupio em mim, um redemunho, eu saí rodando, o carro veio e bateu em mim, assim, na minha perna, que fez uma bola. O motorista do carro desceu de lá e falou assim, ô, nega vagabunda, por que você tá bêbada aí no meio do caminho? E ele dava risada do outro lado e falava, viu? Mais um pouco eu posso com você.
1: Que negócio é isso aí?
2: É que o Exu Marabô é o Exu da maldade. Ele é chefe de uma legião de Exu. Ele é chefe de 777.000 Exu. Quando ele não vem, ele manda outro. Aí ele pega outra na casa da pessoa que está para ir no culto, para que essa pessoa não vá no culto. Chega uma visita para desviar a mente da pessoa que está para ir no culto.
1: O que o diabo faz para atrapalhar as igrejas, os pastores, atrapalhar os

0: crente de não orar, não jejuar, não santificar, não firmar na igreja? Eu quero saber essa história.
1: Ah, ele faz tudo que ele pode fazer. Faz o casal brigar na hora que tá pra vir pra igreja. Daí já fala, ah, você tá indo pra igreja, não adianta nada. E até as pessoas vão nos terreiros pedir pros guias pra fazer trabalho contra os crentes. Ah, porque agora ele tá lá crente, ele tá poderoso, tudo, né? E às vezes é um crente que não vigia, então, começa a ir bem na igreja, né? De repente ele vem, não tem mais vontade, ou o pastor fala uma coisa que ele não gosta, e ele já se espinha, né? Mas aquilo lá já foi provocado pelo inimigo, porque ele que inverte a palavra que o pastor falou.
0: O pastor prega uma coisa tentando ajudar a pessoa. Isso. O pastor quer fazer a pessoa se levantar, servir a Deus, permanecer firme na igreja, mas a pessoa que está sentada no banco entende tudo o contrário. Aí ela vai embora e não volta mais.
1: Isso, daí ela vai embora e não volta mais. Eu mesmo, o primeiro dia que eu vim aqui, eu fiz a campanha e vim 4 dias e não manifestei, né? Eu falei, ah, não vou mais lá não, porque não fui revelado da minha perna, né? Porque eu tava vindo para buscar da perna. Aí o dia que eu fui revelado da perna, que eu manifestei, quando eu fui embora, eu falei assim, ah, sabe de uma coisa? Eu não vou lá mais nesse homem não, porque faz 10 anos que eu tô liberta agora, como é que manifestei aí? Não vou mais lá não. Daí ele apoiava na minha mente, ah, não vai lá não, porque você vai nos outros lugares, nas outras igrejas, você não cai. Agora você foi lá, ele caiu, e caiu. Daí, mas eu fiquei aquela semana inteira, falei, não vou ir lá. Mas quando foi no final da semana, no domingo, eu olhei na minha perna, a ferida que estava aberta, estava bem fechadinha. Eu falei assim, não, mas algum mistério tem, né? Porque fechou a ferida, que estava em carne viva. Eu falei, não, acho que eu vou voltar, sim, eu vou sim. Daí, vim de novo.
0: O que que a senhora, como ex-mãe de santo, ex-macumbeira, o que que será ver a experiência de macumbeira no passado e crente hoje, no presente? O que que será ver que na Deus é santo? O que será ver aqui no agir da Deus é santo? O que que será ver aqui?
1: Eu vejo muita oração, muita oração. Se os crentes imaginassem cada glória a Deus, o tanto de espírito imundo que corre para fora, é que nem borboleta. É que nem borboleta. Porque não vai pensar o senhor que eles não vêm, eles vêm atrás das pessoas até na porta da igreja. Eu, muitas vezes cutuca as pessoas para ficar conversando. Dou glória a Deus quando o senhor fala, comporta, irmã, porque aquilo lá é um espírito maligno, fazendo conversar para tirar a atenção da palavra de Deus. Como o senhor pregou hoje, que a palavra é que liberta, e a palavra é que liberta mesmo.
0: Esses crentes que ficam conversando na hora do culto, então já é o próprio demônio.
1: Vai. Eu tinha até um papel lá na minha casa explicando como que o inimigo fazia para poder desviar os crentes. Fazia beber água na hora da palavra, conversar, ficar contando de briga que brigou lá na casa com o marido. Então ele põe tudo aquilo na mente na hora ali. A pessoa não se desliga, não desliga do mundo e liga diretamente com Deus, né? Ele fica ali, então ele fica, o inimigo fica ali soprando as coisas na cabeça dele, cutucando as crianças.
2: É isso que ela falou, irmão. Fica cutucando a pessoa dá raiva, dá uma dor de estômago. Quando deu a dor de estômago, o demônio que se alojou ali. Esse é o sintoma mais prático que tem. E a pessoa fica com aquela ansiedade para não ficar dentro da igreja, para sair para fora. Ou quando dá um sono na pessoa, também. A pessoa dá aquele sono e não ouve nada que você disse. Aí tapa os tímpanos da pessoa e a pessoa não ouve nada. Então esse demônio são os demônios para fazer a confusão dentro da própria cabeça da pessoa.
0: Agora, aqui na Deus é Santo, trabalho de libertação, de cura, trabalho de verdade, isso tem revolucionado os demônios, né?
2: Isso aí deu uma revolução direta ao inferno, porque tem o demônio fofoqueiro que leva a fofoca direto de dentro das igrejas para a grande besta que vencer o anjo belo, que eles chamam de Lúcifer, o demônio Lúcifer. É o Exu fofoqueiro que vem nas igrejas levar para o verdadeiro Lucifer do inferno, porque ele é o primeiro secretário subordinado, é o anjo belo lá. Ele é o fofoqueiro que vem do inferno com a legião dele, que não é só um. Entendeu? São 7.000 demônios de Lucifer que estão dentro das igrejas somente para fazer esse trabalho. Inveja, briga, e tudo que não presta dentro da igreja. Vanglória, soberba. Tudo. Desavença, fornicação que existe dentro de várias igrejas, como eu saí de uma por causa disso. essas aberturas, essas brechas, que certas coisas acontecem dentro da igreja porque o diabo está ali na pessoa. Não é que a pessoa seja ruim, é o diabo meio que não presta. E eu digo a todos aqueles também que são mãe de santo, pai de santo, Baba Lorixá e Alorixá, que ela se assegure na mão de Jesus Cristo e perca a cortina de fumaça que o demônio bota botou em mim isso. Que a gente acha que está servindo a Deus e está servindo diretamente ao diabo. Eu digo isso e provo e comprovo a quem quiser.
0: Agora, a senhora me falou uma coisa aqui hoje, que a senhora vinha para cá e o demônio disse, não vai para essa igreja, não vai para essa igreja, não vai para essa igreja. Mas por que que o diabo tem tanta raiva da gente aqui?
1: Ah, porque ele fala assim que vocês é ora muito da cobertura de oração, então ele não gosta. É por isso que ele não gosta. É porque vocês são crentes sem preguiça, não tem preguiça de orar. Então ele, com esse daí, impede ele, amarra ele, né? Não precisa, ele não tem força. Porque quanto mais oração, mais fraco ele fica. Então é por isso que ele não gosta. Eu fiquei até doente. Aquele dia que eu falei pro senhor que eu ia vir aqui, lembra que eu prometi pro senhor que eu ia vir na sexta-feira? Fiquei uma semana de cama, porque ele não queria deixar eu vir. Porque a gente larga dele, mas ele não larga da gente. O senhor entendeu como é que é? E não precisa nada para... Ó, uma mãe que leva uma criança para benzer já levou a criança consagrar um preto velho. A mãe que leva lá para benzer de lombriga, de vento virado, disso, daquilo, leva as camisas dos maridos lá para amarrar, para fazer isso, fazer aquilo. Tudo tá consagrando a Satanás. Não tem nada. É tudo consagrado ao bicho. E tem crente também que vai no espiritismo. Porque quando eu era espírita, tinha crente que ia lá jogar carta, jogar tarô. Porque eles não sabem qual é o potencial do Deus que eles confiam, né? Porque ninguém deixaria. Eu hoje, se o Senhor falar para mim assim, você quer viver agora na tua vida antiga, ou quer que eu te leve agora? Eu quero que o Senhor me leve, glória a Deus. Eu prefiro.
0: Agora, e esse negócio de camisa avessa, três nó na camisa, que negócio é esse que eu não entendo?
1: Isso aí tudo é para amarrar. Palmilha do sapato... É, tira a palmilha do sapato do homem, faz os trabalhos na palmilha do sapato. Isso aí, eu tava numa igreja que dava palmilha pra gente.
3: É mesmo?
1: Pra pôr dentro do sapato.
0: Esse negócio de convidar o povo, dá o nó na camisa aí, avessa, entrega pra cá. Como é que é?
1: É bruxaria isso aí.
3: Isso é bruxaria?
1: É bruxaria. Banho de sal grosso é descarrego, bruxaria. Banho de arruda é descarrego, é bruxaria de preto velho. E tem outra coisa, e preto velho também não fala, né? Ele pode, o senhor fazer ele um preto velho, fazer uma macumba, o senhor pode ponhar ele no tronco, fazer o que fazer, ele não fala, ele não conta. Agora os enxus não, os enxus se vende, né? Eu dou uma garrafa de pingo, uma vela, um charuto, mando ele dar um pau no senhor, o senhor dá duas pra ele, manda ele voltar e dá em mim, ele dá em mim.
0: Ele é comprado?
1: Não, ele é vendido, ele é jaguara. Ele é vendido. Os enxus, isso aí é os enxus. Eu vejo qualquer enxus, tranca a rua, meia-noite, viludo, enxus do lodo, é ventania... Qualquer enxu.
0: E o diabo já te falou alguma coisa acerca desta igreja, Deus é Santo, acerca desse ministério? Ele já veio falar pra senhora alguma coisa dessa igreja, falando mal dessa igreja, de mim, alguma coisa assim, não?
1: Só a minha inquilina que manifestou lá essa semana e ela caiu lá endemoniada e falou que não era pra mim vir aqui, que não era pra chegar perto dessa igreja, nem perto do senhor. Que o senhor ia acabar destruindo com a minha força. Eu falei, mas eu não tenho força nenhuma, a minha força vem do céu. E se ele está fazendo parte do céu, então eu quero dessa força para mim. Ainda respondi, depois que o demônio saiu, eu falei para ela, eu estou na igreja Deus é Santo como Eliseu atrás de Elias. Quero porção dobrada do Espírito que tem na igreja Deus é Santo.
0: E o que você ouve lá no passado e depois do presente agora? O que o diabo fala da Deus é Santo? O que o diabo lá, o mentiroso lá, o que o diabo falou para você, te ameaçou para você não vir aqui? Como é que é?
2: Várias vezes os Exu incorporavam outras pessoas, diziam para mim, você não vai lá, não procura esse camarada lá, porque nós não podemos chegar perto dele, porque tem um camarada com uma espada de fogo lá, e a 600 metros não posso chegar perto. Ele é um camarada mau, tá roubando todas as almas de mim. Você estava roubando as almas que iriam para o inferno, para Jesus.
0: Quer dizer que eu sou ladrão lá pro diabo, eu sou ladrão.
2: Ladrão de almas que estariam indo para o inferno. Assim como eu também estava indo para o inferno também. Então o que acontece? Eu larguei tudo de mão e estou nas mãos preciosas de Jesus Cristo hoje. E hoje eu estou na igreja Deus é Santo, de todas as que eu fui, que eu achei e enxerguei luz. Que luz não se mistura com as trevas. E hoje eu estou na luz do Senhor Jesus Cristo. e o senhor também, porque ele não pode ficar perto de nós.
0: E a senhora está aqui com nós, agora começando aqui,

0: uma lá tremendo, assim, isso antes de eu vir na igreja, né? Antes de eu comparecer aqui. Daí eu tava lá na cama, lá tremendo, porque me dava aquela depressão, assim, eu queria ficar só no quarto escuro, fechado, não queria ouvir voz de ninguém. E eu tava lá na cama, mexi no rádio, liguei sem noção, né? Daí pegou bem na oração que o senhor começou do meio-dia. E daí, olha, se o senhor soubesse a importância que essa oração do meio-dia tem para as pessoas que escutam, olha. Daí o senhor foi orando, assim, parece que foi saindo eu fui saindo de dentro de um saco, parecia que. Sabe aquele saco de dormir que tem um zip assim? Parece que eu tava dentro de um saco daquele assim. Eu fui saindo para fora. Quando terminou a oração, eu levantei e fui fazer meu serviço e tô aqui, graças a Deus.
1: Quanto tempo você ficou com essa perna podre? Podre! Deixa eu ver a perna da senhora aí. Cadê a outra perna? Ah, mas não é essa aqui tá sadia. Essa aqui era doente. Ué, você tava com a perna podre um dia desse? Essa aqui? Eu tô perguntando a podre. Ligou pra ele.
0: Não tem mais? Não, graças a Deus, não.
1: Você tava com a perna podre um dia desse aqui, mano? Aqui era um buracão. Um buraco podre, que fedia. Olha, assim do joelho pra baixo assim, ela veio aqui com a carne podre, aquela chaga toda enfaixada, toda cheia de enfaixamento. Quando nós oramos, o bicho manifestou e eu digo, em nome de Cristo, sai da perna dela. A implicância dele contra a igreja aqui é a cura da senhora na perna, porque ele estava na sua perna. A senhora não manifestava, estava dentro de igrejas por aí, ministérios, e não manifestava, tomando ceia. Não manifestava lá, veio aqui com a perna podre, se manifestou, e hoje cadê a perna podre?
0: Jesus curou e o diabo levou a podridão para ele, né? Porque é dele, né?
1: Vocês estão vendo a diferença? Vocês estão vendo quanto ela ficou com a perna podre por aí, tomando ceia, o diabo não manifestava. Ela veio aqui, o diabo manifestou nela, na perna dela, saiu da perna dela e hoje está aqui a perna. Eu perguntei, cadê a perna podre? Ela não me mostrou. Não tem mais perna podre.
0: Os vizinhos estão tudo de boca aberta, né? Porque eles viam meu sofrimento, né? Estão tudo, nossa, mas onde você foi? Falei, na Deus é Santo. É lá na Deus é Santo que o Senhor curou. E não passei remédio, não passei nada. E graças a Deus, recebi essa graça. Recebi duas graças, né? Recebi um com o meu genro também na campanha que eu fiz. O meu genro comprou um lote para ele, que eu tava pedindo. E a cura da minha perna, que isso aqui, olha, tinha dia que eu punhava criolina aqui dentro, porque eu não aguentava de dor. Eu ia no posto fazer curativa, as enfermeiras ficavam virando a cara para lá, virando a cara para cá. Eu ficava com vergonha do fedor. Aquele pus assim, fedia, grudava na faixa assim, ó, saía aquela coisa fedida de dentro. Eu ficava com vergonha delas. Eu falava, meu Deus, mas eu estou na tua presença, Senhor, por que eu não saro? Daí os outros falavam que isso aqui era o espinho na carne meu, então.
1: Os pastores falavam que isso aqui era teu espinho na carne.
0: É, que falava que o apóstolo Paulo tinha um espinho na carne, isso aqui era o meu, né? Daí eu já tinha conformado.
1: Cuidado, meus irmãos, cuidado por aí, hein? Cuidado aonde você vai, porque você pode estar com um demônio no corpo e alguém dizendo que esse demônio é um espinho na carne, que é a tua cruz, que é a tua luta que você está carregando, que isso aí é Deus te provando, e você com um demônio nas costas, uma doença diabólica, maligna, igual está aqui a irmã, seu nome?
0: Aparecida.
1: Aparecida, uma Aparecida com demônio nas costas, a perna podre e ela indo aí nesse lugar por aí. E alguém diz, não, irmã Aparecida, fica calma. É Deus que é a senhora sim. A senhora está pagando uma luta para entrar no céu.
0: Falava assim que eu fiz muito feitiço para os outros, né? Deixei pessoas na cadeira de rodas, matei os outros, falava, mas você ainda tem tua perna. Deus teve misericórdia de você que você ainda está com a perna. Então, cada vez que você passar a dor aí, você vai lembrar do que você fez para os outros. Eu falava, mas Jesus não perdoou quando eu me batizei? Já não foi tudo para as águas? Não, mas o apóstolo Paulo também tinha espinho na carne, você tem também. E eu conformei, né?
1: Mas o apóstolo Paulo não tinha um demônio que tá nas costas dele?
0: Eu não sabia. Pastor, eu não sabia. E não é um e nem dois que falou para mim, é bastante. Não é um nem dois, pastor, que falou que é bastante. Todo lugar que eu ia pedir para orar, ele falava que era meu espinho na carne. Era só eu falar que eu era ex-feiticeiro, ele já falava, ah, então isso aí é teu espinho na carne. Você agora tem que pagar, né? Porque Deus perdoa os pecados, mas tem que tomar o fel, ele falava.
1: Sangue de Jesus tem poder. Ouvintes que estão em casa, ouvindo esta irmã falar isso aqui.

0: aqui, o irmão falar isso aqui. Aonde você está indo? Aonde você está indo aí tomar ceia, dando a tua oferta, dar o teu dízimo, batizando, fazendo parte da igreja, obreiro, obreira? Olha que testemunho, meu irmão. Pelo amor de Jesus, aonde você está indo? Aonde que você está indo? Debaixo de maldição, de macumbaria, debaixo de feitiçaria, debaixo de bruxaria, você dizendo que é Deus te provando. Quem está provando é o diabo. É o diabo que está matando as pessoas por aí, porque ele veio roubar, matar e destruir. Agora você vê, a irmã veio aqui, ó, e eu não preguei para ela que a perna dela era Deus, estava provando. Falei, eu não aceito. Lembra que eu falei?
1: O senhor falou que não aceitava. E falou para mim assim, a senhora participa, vem aqui, porque eu comprei essa briga. Esse diabo tem que sair da sua perna. Que a sua perna vai sarar, vai sarar. O senhor falou para mim.
0: Eu deixo de ser pastor, então, se Deus não te curar.
1: Isso, é, o senhor falou. Nesse termo, o senhor falou para mim.
0: E quanto tempo o senhor demorou para ficar curado? Quantos anos?
1: Ah, não faz nem 2 meses que eu tô vindo aqui. É a segunda campanha que eu tô fazendo. Eu fiz a primeira de 7, no quinto dia eu fui revelada.
0: E o senhor tava desde 82 com essa doença?
1: Com essa doença, com trombose na perna e podre ali embaixo, que o médico queria amputar aqui. Eu fugi do hospital evangélico, porque ele ia cortar minha perna em 82 já.
0: Quanto tempo você tá na igreja?
1: Que eu conheci a palavra? Eu conheci em 97. 97.
0: E agora... A senhora está aqui conosco, há quantos dias?
1: Não faz 2 meses ainda. Eu dei...
0: Já viu a diferença?
1: Eu dei 2 dízimos só. Eu recebi
0: já
1: 2.
0: Já viu a diferença?
1: Já, graças a Deus. Bastante, bastante. Tô curada. Tô liberta da depressão. A minha perna tá boa. Eu ando lá. Eu venho, ponho meia, porque as pessoas é curioso. Fica, ai, mas que baita sinal isso aí na tua perna. Mas não sinto dor, não sinto nada. Amoleceu, que isso aqui era tudo duro. Era uma pedra.
0: E a ferida fechou?
1: Fechou a ferida. Tá só o sinalzinho ali, ó.
0: E o recado que a senhora manda agora pro pai de santo, mãe de santo, ex-mãe de santo, o povo crente, católico, que tá te ouvindo agora?
1: Se eles quiserem morar no céu e ser liberto dos ataques do diabo aqui na terra, eles que venham a Deus é santo. Porque se o diabo não sair dele aqui, não sai lugar nenhum mais. Aqui prega a palavra verdadeira e o pastor tem amor pelas almas e o inimigo não tem vez com ele.
0: Graças a Deus. Glória a Deus e aleluia. Pois nós vamos conversar bastante. Eu queria só que você mandasse um conselho para quem está aí debaixo de maldição, como essa mulher estava e com você estava. Mande um conselho para quem está agora sim.
2: Eu aconselho todo espírita, aquele que está correndo atrás de espírito, dando vela para espírito, sem luz. Então eu peço a eles que aceitem Jesus Cristo, venha na igreja Deus é Santo e se assegure na mão de Jesus e tenha fé, que a sua fé lhe curará, Deus, e que você esteja nas mãos preciosas de Jesus Cristo, assim como eu estou, porque foi ele que me resgatou das garras de Satanás.
0: O que que você conseguiu depois que você veio para Deus é Santo? O que que Deus colocou nas suas mãos?
2: Deus me colocou muitas vitórias. Uma das grandes vitórias que me curou, que eu tomava remédios para pressão alta, eu tomava remédios para diabetes, gastava R$800 de remédio por mês e ninguém sabia o que eu tinha. E graças a Deus, com a oração que o senhor fez para mim aquele dia aqui dentro da igreja, eu estou curado por honra e glória ao nome de Jesus Cristo.
0: Você me falou que tinha 130 mil no banco, não saía, não tinha nada que conseguia tirar esse dinheiro do banco. 130 mil reais que estava preso, nem o juiz podia fazer nada. Você disse que chegou na Deus é Santo, em 3 dias a coisa mudou.
2: Eu passei na frente da igreja de Santo com 25 centavos no bolso. Falei com o pastor, fez uma oração por mim, dali a 2 dias apareceu 3 mil reais na minha conta.
0: Apareceu o dinheiro na sua conta?
2: Na minha conta, 3 mil reais. 3 mil.
0: Apareceu 3 mil. Você que duvida, você que diz que é mentira, você que diz que isso aqui é montagem, você que acha que isso aqui é conversa fiado, está aqui na minha frente um homem dizendo que apareceu quanto?
2: 3 mil reais na minha conta. E
0: eu... 3 dias depois?
2: 3 dias depois. Aí, dali, no quinto dia, o banco me chamou para me devolver meu dinheiro, que era os 130 mil, que não tinha nada a ver com os 3 mil deles.

0: Eu recebi e fiquei pensando assim, pô, já fui em quantas igrejas, me batizei na igreja tal, tal, não vou dizer nome de igreja, fica feio. Até fui numa igreja que quando eu era babalorixá, o próprio pastor foi consultar Búzios comigo lá, pra mim fazer um axé de dinheiro, com estudo de dinheiro pra ele. Aí eu fui em Santa Maria, na igreja dele, e ele tinha que tomar uma garrafa de pinga, de cachaça, com um binotal, que é um antibiótico fortíssimo, pra ele pular e corcoviar na frente do culto lá, pra fazer o bajaera pras pessoas lá. Então eu digo pras pessoas, cuidado com certas pregações erradas aí, de certos pastores falando bobagem pelo Brasil afora aí.
1: Quer dizer que um pastor, ouvintes, um pastor procurou um pai de santo, Para que ele procurou?
0: Para fazer trabalhos, para ele ganhar mais dinheiro dentro da igreja e conseguir roubar do pastor presidente da igreja, escondido, e o pastor não dá conta, mandar abafar, fazer um abafamento pro presidente da igreja, e ele pegou a metade do dinheiro dos dízimos para ele, então ele pagava o estudo do dinheiro. Mas ele era obrigado, antes de subir pro púlpito, eu vi isso, tomar meia garrafa de cachaça com Coca-Cola e esse binotal, que é um antibiótico terrível. Um binotal cura uma infecção, ele é 1000 miligramas de penicilina. Ele tem que tomar um por dia só. E esse camarada me estava cachaça, ele se chapava, ele ficava chapadão, doidão, com capeta lá.
1: Quer dizer que a cabeça dele, o pensamento dele, o coração dele, era tirar o dinheiro do povo, tomar o dinheiro do povo.
0: O pensamento dele era tirar o dinheiro do povo e as almas que fossem pro inferno, e ele junto também. Isso aí ele mesmo me disse. O meu negócio é o dinheiro e as almas que vão procurar quem quer salvar elas. Porque quem salva é Jesus, não é eu. Ele tirou o corpo fora.
2: E ia tomar a pinga.
0: E ele tomava cachaça com esses medicamentos que eu lhe falei.
2: Pra ir pro altar.
0: Pra subir no altar, porque ele tinha coragem, força de pular que nem macaco. Chamava ele o pastor Pé de Fogo, lá de Santa Maria. Não vou citar o nome dele.
1: Olha só, canelinha de fogo, os crentes canela de fogo, ô crente canela de fogo, olha aqui ó, escuta aí hein, crente canela de fogo tá aí ó, quer dizer que ele ficava um canelinha de fogo.
0: É, ele ficava um pula-pula, como se diz, né? O Exu Toquinho pulava, parecia uma mola, né, tia? O sapatinho, a gente chamava na macumba, o sapatinho de mola.
3: É, o Exu Toquinho, ele pula mesmo.
1: Ele faz esses crentes pulando assim, naquele salto mortal. Aquele que eu falei lá hoje, lá, é um chutoquinho, que faz os crentes pular e fingir que tá cheio do espírito.
3: Uhum. Tem o chutoquinho, enxuga gargalhada também, que faz dar risada e arca pra trás, assim. Ah, ele sabe mesmo.
1: Sangue de Jesus tem poder. Como que a crentalhada, não todos, é claro, mas como que tem tanta crente, tanto crente é enganado pelo diabo, né? Pastores tomando pinga macumbada, pinga preparada para subir no altar para fazer barulho, grita, grita e pula, pula, e o povão.
3: Eu queria falar também, pastor, sobre Cosme e Damião, né? Que as pessoas dão bolo, fazem isso, fazem aquilo, e muitas pessoas fazem trabalho com a placa do carro das pessoas, levava lá para fazer trabalho. Cosme e Damião é uma criancinha, mas ela faz um carro virar com as quatro rodas para cima que não sobra nada. Trabalho de Cosme e Damião, para bater carro.
1: Eu quero convidar todo mundo para trazer o carro quarta-feira. Eu quero ungir todos os carros. Eu vou ungir a placa do carro. Eu quero aqui comigo os pastores, quarta-feira, os presbíteros, para nós orar nos carros, consagrar os carros através do sangue de Jesus. Todas as placas. O que que o diabo faz na placa do carro mesmo?
0: Faz um feitiço lá com o número da placa. E aí, Cosme e Damião, São Cosme e Damião, são responsáveis para virar o carro, bater e demolir o carro, destruir.
1: Você viu essa semana chegar aqui uma pessoa lá fora e estava filmando placa por placa, não é isso?
0: Tinha uma pessoa, uma mulher aqui, de calça de brinde, bicicleta, filmando todas as placas dos carros que estavam na frente da igreja aqui. Aí eu perguntei para ela se ela era do trânsito. Ela disse, não senhor, o que que você tem nada que tem a ver com isso? Digo, não, eu estou lhe perguntando porque eu vou telefonar para o trânsito e eu sou juiz e vou mandar lhe prender. Aí ela sumiu.
1: Então esses acidentes aí, macumba feita na placa do carro pra matar as pessoas, pra fazer, como é que é?
3: Muitas vezes os Cosmes se viram até num cachorro, numa criança na frente do carro, você dá aquela freada brusca e capota. Você perde o sentido, vê um vulto na sua frente, né? O trabalho de Cosme pra bater carro é assim que faz.
1: Motoristas, quantos motoristas que já acidentou

e viu como se fosse um cachorro preto passando na frente, um gato preto, uma vaca, um boi. Isso não é nada disso, é o diabo. Ele freia o carro de uma vez para não bater e não tem nada a ver, não tem nada a ver na frente. É o Satanás que faz a pessoa dormir no volante, faz a pessoa dar um passatempo no volante, distraiu no volante e aí houve a morte fatal. Quarta-feira eu quero convocar todas as pessoas que estão me ouvindo agora para trazer o seu carro, trazer a sua moto, para nós ungir aqui na igreja Deus é Santo, quarta-feira de manhã, à tarde e à noite. Vamos ungir a placa do carro, a placa da moto, para que Deus possa repreender toda ação do diabo, toda ação do inimigo, toda ação do maligno. E Deus vai abrir porta, vai salvar, vai curar, vai libertar e fazer maravilhas. Obrigado a todos, Deus abençoe vocês dois. E vamos prosseguindo com o programa.

meus queridos, amados irmãos, ouvintes do programa Vencendo pela Fé, mais uma vez, o seu irmão em Cristo, pastor Paulo Messias, passando por aqui nessa programação de rádio, junto com os irmãos. Quantos anos que vocês escutam aqui a minha voz? Ei, irmãos, quanto tempo que você está aqui sintonizado nesta programação? São pessoas idosas, pessoas jovens de todas as idades, os que trabalham, os aposentados, enfim, os crentes, os não crentes, mas que estão aí sintonizados nesta programação. E eu creio que esse programa é uma bênção

0: na sua casa, no seu lar, na sua família. E essa programação de rádio vai continuar até a volta de Jesus, anunciando que o nosso Senhor Jesus salva, cura, liberta, transforma, e ainda pega o homem pecador, faz dele um homem pecador, mas arrependido, e o arrependimento leva para o céu. Eu quero dizer aos irmãos que a Igreja Pentecostal Deus é Santo, ela está aqui em Ponta Grossa, na Carlos Cavalcante, 252, no coração de Ponta Grossa, com cultos diários, todos os dias. Nós temos cultos acontecendo na nossa Igreja Pentecostal Deus é Santo. Diácono Saulo Ribeiro, eu creio que ainda tem aquela irmã, aquele irmão que ainda não veio nos fazer uma visita, que ainda talvez não conhece a Igreja Pentecostal Deus é Santo. Talvez conhece por ouvir, conhece por ouvir falar, talvez já conheceu no passado, através até mesmo de outros pastores, e o irmão que tem estado aqui conosco, tem vivenciado o que Deus tem feito, quantas maravilhas, quantas transformações, quantas pessoas sendo libertas, transformadas, pessoas sendo salvas, porque o evangelho de Jesus não mudou, Diácono Saulo, continua o mesmo. Paz do Senhor Jesus, servo de Deus.
1: Paz do Senhor Jesus, presbítero Paulo Messias, irmãos ouvintes do programa Vencendo pela Fé, que Deus venha abençoar a todos que estão nos acompanhando, nos ouvindo agora. Que Deus dê vitória a todos, aos irmãos e irmãs que fielmente estão aqui escutando essa programação, pessoas de longe, pessoas de outros estados, enfim, pessoas de toda parte do Brasil, do mundo, ouve essa programação. Que Deus venha abençoar a todos em nome do Senhor Jesus Cristo. E é como o presbítero Paulo está dizendo, falando, irmãos, quantos milagres Deus tem realizado aqui na Igreja Pentecostal Deus é Santo. Olha, ontem mesmo nós pudemos ver, nesse sábado o pastor Messias esteve aqui, pudemos ver, contemplar os milagres onde Deus opera, que Deus fez na vida dos irmãos, das pessoas que estiveram aqui. E olha, irmão, você que está aí ouvindo essa programação, que nunca esteve aqui na Igreja Deus é Santo, ouve o programa aí já faz muitos anos, e até hoje nunca vem aqui fazer uma visita para nós, irmãos, nunca vem aqui receber uma oração, participar aqui de um culto juntamente conosco. Ah, meu irmão, minha irmã, vem em nome de Jesus. Você que aí escuta, talvez ajuda a programação, até nunca vem aqui, eu faço esse convite, nós fazemos esse convite a você, para você estar conosco, irmãos, em nome de Jesus. A semana toda aqui nós temos o culto, culto doutrinário, culto de libertação, de bênção financeira, culto circo de oração, culto dos jovens. Então tem culto a semana toda, irmãos. Então faça esse convite a você que nunca veio, nunca que pisou aqui na Igreja Deus é Santo. Vem, irmão, em nome de Jesus. Você que não conhece aqui a cidade de Ponta Grossa, olha, nós estamos no endereço aqui muito fácil, irmão. Muito fácil mesmo, para qualquer pessoa que você perguntar, que reside, que mora aqui em Ponta Grossa, ela vai conhecer aqui o Balarote, o Habibs, vai conhecer aqui o Mercado Amigão. É aqui próximo, a Igreja Deus é Santo está localizada na Avenida General Carlos Cavalcante, de número 252. Bem aqui na Avenida General Carlos Cavalcante, de número 252, bem próximo à Havan, próximo ao Mercado Amigão, em frente ao portão do Balarote, ao lado do Habibs, está a nossa sede regional de Ponta Grossa. E milagres têm acontecido, irmãos, sinais, prodígios, coisas grandes, coisas que você já não tem visto mais em alguns lugares por aí não, viu? Milagres que você já não tem visto, milagres que você já não tem mais escutado acontecendo, mas aqui pela bondade e misericórdia de Deus, Deus ainda tem operado grandes milagres, grandes sinais, presbítero Paulo Messias.
0: E Deus opera porque a igreja está em oração. Começamos o mês orando. Olha que maravilha, 12 horas de oração. A igreja que ora é uma igreja que vence. É uma igreja que suporta as aflições, o tempo, e permanece firme na presença de Deus. Tem gente dizendo que não existe mais igreja de doutrina, igreja que guarda, que zela da sã doutrina de Jesus. Tem sim, irmãos. Tem sim, ainda tem aqueles que não se corromperam, aqueles ainda que não se venderam. Olha o tanto de gente que vem e está vindo congregar conosco, Diácono Saulo. Quantos irmãos, irmãs, que nós temos recebido, pessoas que estão dizendo: eu escutei falar da igreja Deus é Santo, eu pensava que era como escutei, mas eu estou vendo que é diferente, é uma igreja de oração, uma igreja de jejum, uma igreja doutrinada, que preza pela palavra de Deus. Olha, irmãos, irmãs que estão ouvindo essa programação, você que talvez está aí angustiado, está aí triste, abatido, você que nasceu no jejum, nasceu na oração. Quantos irmãos aí, Diácono Saulo Ribeiro, que outrora vivia no meio da oração, do jejum, era cobrado para orar, para jejuar, via tantos milagres Deus fazer, e agora as coisas estão mudando. A palavra já não está sendo mais pregada na sua essência. Está sendo obreiros que pregam a verdade, estão sendo impedidos de pregar, estão sendo cortados. Os irmãos de idade estão sendo tirados para sendo colocar um povo mais novo, que não tem compromisso com a palavra. Olha, irmão, irmã, eu quero dizer para você que está aí talvez parado: vem congregar conosco, vamos servir a Deus. Nome de Jesus, não fica parado não. Aí você diz assim: não, mas eu não moro em Ponta Grossa. Eu me lembro, Diácono Saulo, do nosso irmão Diácono Wilson, que hoje congrega conosco. Quando ele veio aqui em Ponta Grossa pedir para abrir igreja Deus é Santo lá em Bituva, ele chegou aqui com o irmão Carlos, chegou aqui com seu irmão, que hoje já descansa no Senhor Jesus, e mais a esposa do irmão Carlos, e mais a sua esposa. Chegaram aqui em 5. E quando ele chegou aqui, ele falou comigo na época: olha, eu já não aguento mais. Nós estamos congregando num lugar que não pode mais pregar a verdade. Nós estamos num lugar que os irmãos estão sendo deixados de lado. Nós queremos servir a Deus, mas servir a Deus na simplicidade, na humildade, naquilo que nós aprendemos no tempo antigo, que não é antigo, é a palavra de Deus. E eu me lembro que nós fomos lá, arrumamos um salão, hoje está lá o Diácono Wilson, hoje está lá a igreja crescendo para a glória de Jesus. Tem Bituva, tem Guamiranga, tem lá na região do Mato Branco Baixo. Ô, Diácono Sal, quantas pessoas agora, hein? Irmãos aí que talvez foi jogado de lado, para escanteio, porque gosta de orar, gosta da oração, gosta da consagração, gosta da palavra, aprendeu por dentro da palavra aquilo que nós aprendemos no passado, que as mulheres eram santas mulheres de Deus, não passava batom na boca, não passava maquiagem no rosto, nos olhos, não cortava o cabelo, aquelas santas mulheres de Deus que quando começava a orar, o fogo descia, milagres acontecia, paralíticos andavam, quando louvava, demônio caía por terra. Aquele evangelho antigo, daquelas irmãs que se vestia com pudor, irmãos, isso não mudou não. A igreja pentecostal Deus é Santo, pela misericórdia de Deus, ainda continua guardando esses bons princípios da palavra, Diácono Saulo Ribeiro.
1: Exatamente, presbítero Paulo Messias, este irmão que está parado, que está desanimado, talvez está até congregando aí numa igreja, enfim, no lugar onde já não tem mais a santificação, já não tem mais a doutrina, lugar onde já não tem mais a oração, o jejum, lugar aí que está, vou dizer sinceramente, bagunçado, irmão, aonde o pecado está entrando, aonde a vaidade está entrando, aonde as pessoas estão fazendo o que querem, irmãos. Você que está me ouvindo, você que está me acompanhando, irmão, você que está escutando essa programação, você vai ficar até quando aí nesse lugar? Você vai ficar até quando desse maneira, desse jeito, irmão? Até quando você vai ficar aí sofrendo, enfermo, doente, com problemas difíceis, problemas a quais a pessoa ora, mas não tem solução?

0: sem a graça de Deus, sem a unção do Espírito Santo, irmão. Uma oração onde não tem efeito algum. Ô irmã, você vai ficar até quando aí, irmã? Irmão, você que me ouve, você que me escuta, fica até quando, irmão? Aí sofrendo. Você que batizou no evangelho verdadeiro, evangelho de santificação. Você que batizou, irmão, onde tinha doutrina, agora já não tem mais. Ah, meu irmão, você está aí sofrendo, está aí gemendo, irmão. Então venha, em nome de Jesus, a igreja pentecostal Deus é Santo está de portas abertas para receber esses irmãos, receber essas irmãs, acolher, orar por eles. É como diz o pastor Messias, limpar eles, tirar o carrapato, o carrapicho, enfim, irmão, limpar através da palavra e Deus fazer a obra. Você voltar a ter alegria, irmão. Você voltar a ter força para orar. Você voltar a ter força para jejuar. Você voltar a ter força, irmão, para estar na casa de Deus. Para você ser curado dessas enfermidades, esses problemas familiares ser resolvido pelo Senhor Jesus. Então, você que nos ouve, me escuta, não fique, irmão, aí sofrendo. Venha. A igreja Deus é Santo está de portas abertas para receber você e sua família. E você ser abençoado por Deus.
1: Não adianta você ficar aí triste, irmão, angustiado. Vai para a igreja já sabendo como é que vai ser o culto. É tudo cronogrado, tudo programado. Não é aquele culto espontâneo, quando o Espírito Santo de Deus atua, quando o Espírito Santo de Deus opera. É diferente. Nós estamos falando isso aqui, não é que nós consideramos melhor nem pior. Malaquias 3:18, a Bíblia diz que nós temos que ser um povo diferente. E outra vez vereis a diferença entre o justo e o ímpio, entre o que serve a Deus e o que não serve. Você não sabe mais quem é crente, quem não é, não há mais diferença. Cadê a diferença que tinha antigamente no cumprimentar da igreja? Olha como é que era cumprimentar da igreja antigamente. O irmão pegava o microfone, cumprimentava: eu cumprimento a igreja com a paz do Senhor Jesus. E o fogo descia. Hoje é boa noite, pessoal. Bom dia, galera. Como é que está aí a turma de Jesus? E aqueles assovios, aquela bagunça, as igrejas virando casa de show, de dança, fumaça dentro da igreja, pisca-pisca, luzinha, cheio de cama para tudo quanto é lado. Meu Deus do céu. Irmão, irmã, não é possível que você vai concordar com essas coisas. Aonde você só é valorizado pelo dinheiro que você dá, pelo dízimo, pela oferta. Pensa bem, irmão. A tua alma tem valor. E a tua alma, ela não foi comprada com dinheiro, foi comprada com o sangue de Jesus. É impossível que depois de você ouvir uma palavra como essa, você vai continuar do mesmo jeito, da mesma maneira. Eu creio, diácono Saulo Ribeiro, que tem irmãos e irmãs que compartilham da mesma fé que nós, da mesma fé, da mesma obediência, da mesma obediência. Obediência a quem? A palavra de Deus. Você não aprendeu, irmão, que o homem não pode viver barbudo, bigodudo, que o homem não pode viver cabeludo? Não diz a Bíblia que é desonra para o homem ter cabelo crescido? Olha como é que está hoje em dia. O homem sobe no altar cabeludo, barbudo, só de calção, às vezes de calça jeans, de camiseta. Cadê aquele evangelho que nós aprendemos no passado, que era tudo igual? As igrejas eram todas iguais, eu digo na fé, na obediência. Às vezes os irmãos até tomavam a santa ceia na igreja que não era dele, porque era a mesma coisa, guardava a mesma palavra. E mudou. Por que que mudou? A palavra é a mesma, Jesus é o mesmo, a palavra não mudou. O que mudou é o homem, que tem se distanciado de Deus, o coração endurecido. As pessoas hoje, para ir para a igreja, tem que ter comida, senão ninguém vai para a igreja. Tem que ter comida depois do culto. Ó, irmão, vem que nós vamos fazer um cachorro quente. Nós vamos fazer aqui uma feijoada. Nós vamos fazer um frango assado, um churrasco, a macarronada. Não, irmão. Alguém vai para Jesus, vai para a igreja para cultuar a Deus. Com

0: propósito puro, simples. Eu vou para a igreja para buscar o Senhor, para oferecer o meu culto, não só para receber, mas para oferecer um culto racional ao nosso Deus. Esse é o evangelho que eu creio. Irmão, irmã, em nome de Jesus, tenha fé. Vamos se unir. Vamos servir a Deus na verdade. Ah, pastor, mas só eu aqui. Como é que nós vamos abrir igreja Deus é Santo aqui na minha cidade? Eu creio que não é só você que compartilha dessa insatisfação da igreja atual, moderna, cheia de modernismo. Os irmãos estão sendo proibidos de orar por revelação. Ou vocês não pensam, ou vocês não acham que está chegando para nós aqui? Os irmãos, pastor, que tristeza, que angústia. Não pode mais orar por revelação. Não pode mais pregar. Agora a maior parte do tempo agora é cantar. É 60 minutos, uma hora só de cântico. E canta, e canta, e canta, e canta. 15 minutos, 20 minutos de palavra. E às vezes, Diácono Saulo, o culto não tem nem apelo. Nem um apelo. Quem quer aceitar Jesus? Quem está parado, afastado dos caminhos do Senhor? Quem quer reconciliar? Quem quer consertar a vida com Deus? Vem cá na frente do altar. Não era assim que era antigamente, que nós aprendemos? Irmão, levanta, irmão. Desperta. Deus te chamou do mundo do pecado. Deus te tirou das trevas. Não foi para viver esse evangelho light, moderno. Esse evangelho do que tem. Hein, Diácono Saulo? Do não julgueis. Será que a Bíblia ensina só isso? Não julgueis, hein, seu Diácono Saulo Ribeiro?
1: É isso mesmo, presbítero Paulo Messias, modelo dessa igreja atual hoje em dia, modelo muito ruim, irmão, Deus me livra, modelo onde as pessoas estão indo para a igreja fracas e voltando cada dia pior, mais fracas ainda, modelo onde já não tem mais transformação, modelo onde já não tem mais aquela mudança de vida, irmãos. Olha como é que era antigamente. Olha como é que era antigamente, irmão. A pessoa ia para a igreja, frequentava um mês, dois meses, já mudava de vida. A vida dela era transformada pela palavra de Deus, pela oração, pelo clamor. A pessoa mudava completamente. Hoje em dia a pessoa está 1, 2, 4, 5 anos na igreja e você nunca vê diferença naquela pessoa. Você é crente, irmão? Sou crente. Mas você não vê nele a diferença, você não vê o brilho do Espírito Santo. É, hoje em dia está assim, irmão, infelizmente. Então você, irmão, você, minha irmã, que não concorda com esse tipo de coisa, irmão. Você está indo vendo aí os jovens cantando na mocidade, tu que é jeito. Fica com hoje, fica com outra amanhã. Está ali vivendo uma vida promíscua, uma vida de prostituição. Você vê, você olha, irmão. Tá ali o jovem cantando. Ah, meu irmão, minha irmã, eu concordo, eu não concordo com esse tipo de coisa. Eu creio que tem alguém também que não concorda. Que diz, tá certo mesmo. Nome de Jesus, não pode. Deus não mudou, irmão. A igreja não mudou. As igrejas verdadeiras. Então, igreja, irmão, você que me ouve, vem até a igreja Deus é Santo. É como o presbítero Paulo diz, nós não somos melhores. Não somos melhores não, irmão. Não, negativo. Nós somos diferentes. Então você que me ouve, me escuta, irmão, venha. Nome de Jesus, Deus, Ele quer mudar a sua vida. Deus quer fazer a obra sobre você. Por que que hoje o pecador chega na igreja e já não quer mais mudança de vida? Por quê? Porque ele olha quem está no altar, ele olha quem está fazendo a obra. Então a vida também é errada, irmão. Então ele acha que daquela jeito, daquela maneira, e nunca vai mudar. Mas você que me ouve, irmão, você que me escuta, você sabe que o evangelho de Jesus é transformação, é mudança. É do velho para o novo, para a glória do Senhor Jesus.
0: O evangelho de Jesus é para despertar. João Batista apareceu no deserto pregando o evangelho do arrependimento. Não foi esse evangelho moderno, evangelho light, que Deus só quer ter o coração negativo. Pregou dizendo raça de víbora. Sabe o que é uma víbora? É uma cobra. Quem vos mandou fugir da ira vindoura? Arrependei-vos, porque vos é chegado o reino dos céus. Ah, vocês estão julgando. Estão mesmo. A palavra de Deus é quem julga. A palavra de Deus nos ensina isso. Não diz a Bíblia Sagrada? Não sabeis vós que hão de julgar até os anjos? Não está na Bíblia? Ô, irmão, desperta, pelo amor de Deus. Você que talvez está indo por esse mesmo caminho. Abra os seus olhos. Hein, irmão? Parece que não mudou nada. Você que veio do catolicismo. Você ia lá, confessava o pecado para o padre. O que o padre dizia? Não, reza duas Ave Maria. Três, quem crê em Deus Padre, não sei o quê. E daqui a pouco você voltava de novo. Só que não mudava. Não estou dizendo que todos os católicos é assim. Negativo, de forma alguma. Porque pessoas que não levam as coisas a sério, tem em todos os lugares, em todos os meios. Mas eu estou dizendo que tem gente que é assim também. Dentro da igreja, ele confessa o pecado, mas não deixa o pecado. Está na masturbação, está no adultério, está na fornicação. Está vivendo uma vida contrária à palavra de Deus. Como é que você vai continuar cantando desse jeito, meu irmão? Sangue de Jesus tem poder na minha e na tua vida. Hein, irmão? Com duas mulheres, amante e a esposa. Negativo. Com dois homens, o marido e o amante, ou os amantes. Pensa bem, Jesus está voltando, e ele vai vir buscar uma igreja. Não estou dizendo que só a igreja Deus é Santo vai subir. Vocês nunca me ouviram aqui falar isso. Não! Deus vai vir buscar um povo seu, zeloso, especial e de boas obras. Mas cuidado, porque a palavra de Deus diz, andarão dois juntos se não tiver de acordo. Como é que você vai tomar a ceia junto com aquela pessoa que você sabe que não está liberta do cigarro? Que quando chega na igreja enche a boca de balinha de menta. Eu sei porque eu já vi isso. Alguém que chegou aqui na igreja, Deus é Santo, buscando a libertação, Jesus libertou. Hoje está em comunhão, liberto. Mas quantos que estão aí enganando pastor, enganando a noiva do cordeiro? Ô, irmão, como é que você vai estar aí do mesmo jeito, compactuando com essas más obras? Se você compactua, não, eu não concordo, mas então como é que você está junto? Se você não concordasse, é como diz a Bíblia, sai dela, povo meu, para que não sejais participantes dos vossos pecados. Você imagina? A pessoa que participa da mesa do Senhor e da mesa dos demônios. A mulher que diz que é crente, que é obreira, que prega, que ora por revelação, que profetiza, que revela o CPF, o RG, tanta coisa. Mas a mesma profeta lá na macumba. Nós tem testemunho aqui, ó, do irmão Jerônimo, da irmã Aparecida, que dizia, não, quando eu era mãe de santo, quantas pessoas que eu atendi que saía da igreja dizendo, você tem horário para me consultar carta? Você tem horário aí para me consultar as cartas aí, o tarô? Pensa bem, irmão, como é que o cristão vai adorar dois senhores? Não tem como servir dois senhores. Foi o que disse Josué, escolha pois quem vocês vão servir, porém eu e minha casa serviremos ao Senhor. Eu estou aqui agora obedecendo uma ordenança divina. Nós estamos aqui convocando o povo que quer servir a Deus nesse tempo do fim. Alguém que quer fazer a obra de Deus. Nome de Jesus, que quer ter uma oportunidade para fazer a obra do Senhor. Com alegria, com sinceridade, com honestidade. Na verdade, em nome de Jesus, Diácono Saulo, eu creio que tem irmãos e irmãs sinceros. Sinceros que estão escutando nós agora. Dizendo assim, em nome de Jesus, eu creio que essa palavra é uma resposta para a minha oração. Quantas pessoas orando, procurando uma igreja para congregar. Quantos que estão também ouvindo essa programação, que ainda não desceu as águas do batismo, que estão aí sem tomar uma decisão. Vem, irmão, vamos aceitar Jesus, você que conhece a palavra, mas ainda não tomou essa decisão, aceita Jesus. Vamos servir a Deus, Jesus está voltando. E é necessário nós estarmos de pé na presença do Senhor. Prepara-te, ó Israel, diz a palavra, para encontrar com o Senhor teu Deus, antes que soe a trombeta. Vem para cá, nome de Jesus, não se corrompa não. Não se corrompe, irmão. Não se corrompe, irmão. Vem para cá. Vamos servir a Deus.

0: Deus. Vamos servir a Deus. Você gosta da mentira? Você gosta das coisas erradas? Fica aí onde você está. No meio dos mentirosos. No meio dos que erra e diz, não, o que que tem? Deus perdoa. Escarnece das coisas santas. Escarnece de língua estranha. Fica brincando com as coisas santas. O sangue de Jesus tem poder. Agora você que diz assim, não, eu quero servir a Deus. Eu quero. A minha alma tem sede do Deus vivo. Aquela palavra que corrige. Aquela palavra que liberta. Quem te ama jamais vai passar a mão na tua cabeça vendo as coisas erradas. Quem ama a tua alma não vai aceitar, não. E vai te corrigir. Para a glória de Deus eu digo isso. Haverá correção. Agora, como é que a pessoa está errada? E alguém que diz que ama, ainda vai compactuar com os erros. Não, é assim mesmo, né? Fazer o quê? Não, mas você vai melhor. Negativo. A verdade, ela vem para libertar. A verdade, ela machuca. Machuca o quê? Machuca o ego. Machuca o ego. Mas ela liberta. Tudo que liberta, tudo que sara, que cura, é dolorido. Eu me lembro do metiolate. Você passava em cima, doía, meu Deus do céu, ardia. Hoje não tem mais. Mas sarava, daqui a pouco já cicatrizava. Quem não tomou bezetacil? Doía, mas sarava. Assim também tem pessoas que estão procurando facilidade, que querem as coisas fáceis. Mas é como disse Jesus, só tem dois caminhos, duas portas. Entrai, pois, pela porta estreita. Porfiai para entrar pela porta estreita. Porque larga a porta, espaçoso o caminho que conduz à perdição. E muitos são os que entram por ela. Mas o caminho apertado, disse Jesus, a porta estreita são poucos. São poucos. É bem verdade que muitos estão sendo chamados agora, diácono Saulo. Mas somente os escolhidos vão aceitar essa chamada de Deus. Diácono Saulo Ribeiro, as suas considerações finais nesta palavra, servo de Deus.
1: É isso mesmo, presbítero Paulo Messias. Olha, a gente vê tantas coisas acontecendo, irmãos. Entristece nosso coração. Entristece nossa alma, irmãos. Deus tem que se cumprir. Tem que se cumprir. Então, nosso objetivo, a nossa fé aqui agora, irmão, para chamar você. Você que é da verdade. Você que é da verdade, irmão. Olha, eu vou dizer sinceramente para você, aqueles que não são da verdade, estão bravos com esta palavra. Agora estão aí arruinados, estão aí feridos. Mas você que é da verdade está glorificando a Deus. Então é para você, minha irmã, é para você, minha irmã. É para você, família, irmãos. Nome de Jesus. Deus ainda tem mais coisa a realizar, tem mais coisa a fazer. Deus quer salvar almas através da tua vida, irmão. Deus quer libertar famílias através da tua vida, minha irmã. Então você vai aí ficar parado, enterrando os dons, os talentos que Deus te deu. Você vai enterrar aí os talentos que Deus confiou a você, irmão. E vou ser sincero para você, no final, você vai ter que prestar conta diante de Deus. No final, você vai ter que dar conta a Deus. Ah, mas eu não vou pregar mais porque... Não, tem lugares, como o presbítero Paulo disse, aqui tem oportunidade. Você é da verdade, se você é sincero, se você é humilde, você vai ter oportunidade de pregar, de falar do amor de Cristo, de fazer a obra do Senhor. Ninguém vai te impedir não, irmão. Muito pelo contrário, vamos incentivar para Deus abençoar cada dia mais. Mas você que é da verdade, você que é da verdade, o convite está feito, irmão. A porta da Igreja de Deus é Santo está aberta. Vem em nome de Jesus. Venha congregar conosco. Você que está parado, desanimado. Você que ainda aceitou a Jesus, mas aí não teve firmeza no local que você está. A Igreja Deus é Santo também está de porta aberta para você. Para te batizar. Ou seja, te discipular primeiramente. E depois te batizar nas águas correntes. Ah, irmão, vem em nome de Jesus. A Igreja Deus é Santo está de portas abertas. E Deus vai te abençoar.

0: A igreja, Deus é Santo, não é uma bagunça não, viu? Você que tá pensando que vai chegar aqui hoje, amanhã já vai estar no altar, não é assim não. Nós vamos te conhecer, meu irmão. E se você não tem nada para esconder na tua vida, você também não vai fugir não. Porque às vezes tem gente que pensa, Diaco Sal, que chega hoje e no mesmo dia nós vamos colocar no altar, negativo. A ordenança divina na palavra. Como é que você vai? Você vai pregar se você está precisando ouvir uma palavra? Como é que você vai curar se você está precisando ser sarado? O apóstolo Paulo não diz: quanto aos enfermos na fé, recebais sem ira e sem contenda? Então nós vamos te conhecer. Você vai vir para cá. Você vai participar dos cultos. Não precisa ter pressa. A pressa é para consertar a vida com Deus. Para colocar a vida no altar. Nem porque essa pressa. Não, porque eu quero. Não, peraí. Quem tem Deus na vida tem paciência, Diaco Saulo. Quem tem o Espírito Santo de Deus, um dos frutos do Espírito Santo é isso aí, ó. Benevolência, mansidão, paciência, sabe esperar a hora certa, sabe esperar o momento certo. Então, você que está ouvindo agora essa programação, de Jesus, não há mais tempo. Não há mais tempo você ficar aí cochilando sobre dois pensamentos, recalcitando contra os agrilhões. Não adianta. Aí você está lutando, lutando, lutando. Você quer viver na verdade, mas alguém já falou para você: teu lugar não é aqui. Seu lugar não é aqui. Aí o que você vai ficar fazendo aí, irmão? Pelo amor de Deus, às vezes Deus já falou contigo, Deus já confirmou que o teu tempo acabou aí, e aí você vai ficar aí lutando. Você quer pregar uma coisa, termina o culto, alguém te chama no escritório: olha, vem cá, você não pode pregar isso aqui não. Mas por quê, irmão? O que eu falei? Tudo que eu falei está dentro da palavra. Não, não pode pregar isso aqui não. Agora nós temos uma nova ordem, nós temos aqui um novo negativo, irmão. A palavra tem que ser pregada. Quantas irmãs que às vezes são deixadas de lado. Nós recebemos uma irmã aqui que veio congregar conosco, que é assim. Ela não gosta de cantar de playback. E aí começaram a perseguir a irmã. Porque tem que cantar de playback. Santo Deus amado. Olha, porque tantas coisas, tantas pessoas, às vezes saem de uma igreja por coisas tão pequenas. Às vezes uma falta de sabedoria. O que é que tem? Essa irmã não gosta de cantar com playback. Ué, o que tem irmã cantar? Como diz o irmão no playboca, meu Deus do céu. Então, são essas coisas que às vezes acabam entristecendo alguém, abatendo alguém na fé. Então vamos servir a Deus, irmãos. Vamos congregar. Paulo diz assim, que visto que é chegando o tempo do fim, é para nós congregar, como é o costume dos irmãos. Olha o tanto de gente, meu Deus do céu, parada. Sem congregar, como diz o diácono Saulo, com os talentos enterrados, as ferramentas enterradas. E aí, como é que fica essa situação? Você não sente a cobrança de Deus, não? Você não sente, irmão, pelo amor de Deus, o Espírito Santo te cobrar, não? Deus me livra. Nós batizamos no ano 2015. Nasci no berço cristão, para a glória de Deus. Eu poderia ter aqui um testemunho para os irmãos: ó, irmão, era bandido, era traficante, eu bebia, fumava, mas não, nunca bebi, nunca fumei, graças a Deus. Tem coisas do mundo que eu nunca experimentei e não tenho curiosidade, graças a Deus eu digo isso. Estamos aqui servindo a Deus, desde 2015. Servindo o Senhor Jesus. Quando nós chegamos em Ponta Grossa, a igreja não estava como estava hoje, como está hoje não. Uma luta, uma guerra, foi batalha, foi peleja. As igrejas nós assumimos, que a diretoria nos escalou. Meu Deus, quantos desafios. Mas Deus nos deu vitória. Pregamos a palavra. Eu não me vejo hoje sem fazer a obra de Deus. Eu não me vejo hoje sem pregar. Eu não me vejo hoje, hein, Diaco Saulo? Eu não me vejo, eu creio que o irmão também é assim. Eu não me vejo sem meu Deus do céu, sem estar no culto, sem estar na igreja, sem estar falando de Jesus, sem estar orando. Hein, seu diácono Saulo Ribeiro? Eu creio que o irmão compartilha disso também, porque o irmão falou quantas pessoas que estão com os dons e talento enterrado. Não é hora de enterrar os talentos, é hora de nós fazer e cumprir com o chamado ide do Senhor Jesus.
1: É isso mesmo, presbítero Paulo Messias. Então, irmão, desperta a tua fé em nome de Jesus. Não enterra aquilo que Deus confiou a você, aquilo que Deus deu para ti, irmão. Nome de Jesus, não enterre. Deus, ele quer fazer a obra. Deus quer salvar almas, Deus quer fazer maravilhas acontecer. Então você que nos ouve, você que nos acompanha, em nome de Jesus, a igreja Deus é Santa de portas abertas para receber você, a sua família. Nome de Jesus, Deus quer fazer grandes sinais. Então não enterre o talento, não enterre, nome de Jesus. Igreja Deus é Santa está de portas abertas aqui em Ponta Grossa, aqui nos Campos Gerais. Nós temos a igreja espalhada por aí. Vá e uma igreja Deus é Santo mais próxima da sua cidade aí, da sua região. Converse com o dirigente, converse com ele, fala com ele aí, aqui na sede regional, com o presbítero Paulo Messias. Converse, irmão, comigo, diácono Saulo, em nome de Jesus. Nós vamos conversar com você, vamos te orientar e Deus vai te abençoar em nome do Senhor Jesus. Tá certo, irmãos? Então não fica em casa não, em nome de Jesus. Levanta a cabeça, irmão. Venha congregar, vem orar, vem aclamar a Deus e Deus vai fazer a obra. Tá certo, povo de Deus? Que Deus abençoe todos os irmãos que estão ouvindo essa programação e Deus vai realizar grandes sinais. Tá certo? Deus abençoe a todos em nome de Jesus.
2: 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Venha. Nós, da Igreja Pentecostal Deus é Santo, estaremos sempre de braços abertos para te receber. Não perca mais tempo.

Muito bem, irmãos, ouvintes do programa Vencendo pela Fé, aqui que tem imenso prazer de cumprimentar a todos, é o seu irmão em Cristo, Diácono Saulo Ribeiro. Estamos aqui nos estúdios da Igreja Pentecostal Deus é Santo, e eu quero aqui fazer um convite a todo o povo de Deus, a todos os irmãos que agora estão nos ouvindo, nos acompanhando, que estão aí escutando o programa Vencendo pela Fé. Eu quero chamar a sua atenção porque nesta segunda-feira, aqui na Igreja Pentecostal Deus é Santo, nós temos o culto doutrinário, culto e ensinamento da palavra de Deus. Então, eu quero fazer esse convite a todos os irmãos que estão nos ouvindo, nos acompanhando, para este culto, irmão. Este culto de ensinamento da palavra do Senhor. Olha, nós vemos na Bíblia Sagrada que a palavra de Deus, ela tem o poder para mudar vidas de pessoas. Nós vemos na palavra de Deus que a palavra do Senhor, a doutrina, a verdadeira palavra, ela muda a vida das pessoas. Nós vemos um caso na Bíblia Sagrada de uma mulher que ela estava pegando água no poço de Jacó. E nós vemos na palavra de Deus que Jesus, conversando com aquela mulher, dialogando com aquela mulher, nós vemos que através da palavra de Jesus, através do ensinamento do Senhor Jesus, a vida daquela mulher foi transformada. A vida daquela mulher foi transformada pela palavra de Jesus. Mulher que estava lá no poço para pegar água, Jesus foi lá e pediu água para ela. E você vê na Bíblia Sagrada que Jesus deu a ela a água da vida eterna. Mudou a vida daquela mulher através do quê? Da palavra. Jesus não precisou fazer nenhum milagre ali, não. Jesus não precisou fazer nenhum sinal, nenhuma maravilha. Mas o maior foi a palavra do Senhor. O maior foi o ensinamento que Jesus deu àquela mulher. E a vida dela foi transformada. A vida daquela mulher foi transformada através da palavra do Senhor. E quantas outras pessoas na Bíblia nós vemos, irmãos, que Jesus transformou a vida deles também através da sua palavra. Olha a situação de Nicodemos. Nicodemos queria conhecer o reino de Deus. Nicodemos queria conhecer o reino do Senhor. E Deus, ou melhor, Jesus, falando com ele, nos é necessário nascer de novo. Não sabia, não conhecia. Não conhecia, mas através do ensinamento, Jesus foi lá e ensinou aquele homem. E Nicodemos foi transformado pela palavra do Senhor. Então, é a palavra que tem poder para transformar a vida da mulher. É a palavra que tem poder para transformar a vida do homem. É somente a palavra de Deus. Então, eu chamo a sua atenção, irmã, irmão, você que está aí ouvindo esta programação. Você que foi em tantos lugares por aí. Você que foi em tantos lugares por aí e não conseguiu a libertação. A libertação que eu digo, não. Aquela libertação assim momentânea, não. Aquela libertação para o resto da vida, irmão. Aquela libertação que transforma realmente a sua vida. Foi lugares por aí que teve palavras apenas de emoção. Palavras apenas emotivas. Que às vezes você saiu da igreja e saiu emotivo, chorando. Mas nada mudou na sua vida, nada foi transformado. Você não abandonou as coisas do mundo.

0: Ou seja, você não transformou a sua vida porque não foi uma palavra de transformação, não foi um ensinamento de transformação da vida do homem. Então eu chamo a sua atenção, você que me ouve agora, você que está me ouvindo em nome de Jesus, que foi em vários lugares para ir e não conseguiu ser liberto, ser transformado. A palavra não libertou você porque não foi uma palavra vinda do céu. Não foi uma palavra do coração de Deus. Então faça convite a todos que estão me ouvindo agora. É nesta segunda-feira, aqui na Igreja Pentecostal Deus é Santo. Aqui nosso templo sede. Aqui na nossa sede regional. São dois horários onde o servo de Deus, pastor Paulo Messias, vai estar pregando a palavra de Deus. São dois horários que ele vai estar aqui pregando a palavra de Deus. Vai estar às 8 horas da manhã, já com a igreja aberta, com os irmãos ali orando, clamando a Deus. E logo mais, às 7 horas da noite, melhor, às 6 horas da noite, novamente o servo de Deus vai estar no santo altar de Deus para pregar a palavra do Senhor. Pregar a doutrina verdadeira, pregar o ensinamento da palavra. A palavra que liberta, a palavra que transforma a vida do homem. A palavra que é fonte de água viva dentro de nós, dentro do nosso coração. Então você que me ouve, irmão, você que me escuta, vem em nome de Jesus. 8 horas da manhã e às 6 horas da noite, aqui na nossa sede regional de Ponta Grossa. Todos os obreiros, membros, visitantes, você que não tem nenhum crédito religioso, você que não crê em nada, venha em nome de Jesus. Você também é o nosso convidado. Todos são os nossos convidados para estar aqui na Igreja Pentecostal Deus é Santo, aprendendo com a palavra de Deus, aprendendo com o ensinamento da palavra. A palavra que transforma, a palavra que liberta, a palavra que faz o homem uma nova criatura, a palavra que faz a mulher uma nova criatura, que faz alguém se libertar verdadeiramente. A palavra será pregada, irmão. A palavra será pregada, irmão. Então, eu faço esse convite, venha em nome de Jesus. Não fica de fora, não. Vem em nome do Senhor, 8 horas da manhã, o primeiro culto de ensinamento. E à noite, às 6 horas da tarde, o segundo culto de ensinamento. Nos dois horários, nosso pastor regional, presbítero Paulo Messias, vai estar no santo altar de Deus pregando, dando ensinamento da palavra de Deus. Eu creio que Deus vai fazer sinais, Deus vai fazer maravilhas, Deus vai libertar sua vida, irmão. Deus vai libertar sua alma da escravidão. Deus vai libertar a sua alma em nome de Jesus. Então venha. Deus, ele quer fazer a obra em nome de Jesus.
1: A palavra, o que transforma é a palavra. Nós temos que voltar a viver como a igreja antigamente vivia a palavra. Mas hoje, sendo lá dentro da igreja, é um show de luzes, é um jogo de luzes, é barulho, e o pastor falando pro povo, tá, não sei quanto, que você vai também ter condições, igual eu tive de viajar para Israel, eu viajei para Estados Unidos, eu fui para Disney. Irmão, o povo não tá precisando disso, o povo tá precisando é da palavra de Deus. Quem liberta é a palavra, quem salva é a palavra, quem regenera é a palavra. Se você crê na palavra, levante a tua mão e dá glória para esse Deus com alegria.
0: O que liberta é a palavra, irmão. O que transforma a vida do homem é a palavra. É a palavra que liberta o homem, é a palavra que faz do homem uma nova criatura. Então, dois horários nesta segunda-feira, não fica de fora. Não fica de fora, irmão. Pelo amor de Jesus, pelo amor do Senhor, vem em nome de Jesus. Deus, ele quer fazer a obra na sua vida. Você que está cansado, irmão. Você que está cansado, irmã. Foi em tantos lugares por aí. Foi tantas portas você bateu e não conseguiu se libertar. Não conseguiu ser transformado. Vem em nome de Jesus, irmã. Vem, irmã. Chega de sofrer. Essa vida aí que você está vivendo não está uma vida boa, não. Meu Deus do céu, olha quanta luta, quantas provas, quanto desespero. Meu Deus do céu, olha como que está a sua vida, minha irmã. Olha como está a sua vida, minha irmã. Jesus quer fazer a obra. Jesus quer libertar. Jesus quer fazer o sinal acontecer. Jesus quer libertar a sua vida. Jesus quer te salvar. Quer fazer de você uma nova criatura. Para que ele venha fazer, você tem que estar no culto doutrinário. Aprender com a palavra de Deus. Para aprender com o ensinamento da palavra. Como é que eu sei disso? Como é que eu sei daquilo? É através da palavra de Deus que você vai aprender. Ah, por que não pode isso? Por que não pode aquilo? É através da palavra de Deus que você vai aprender, minha irmã. É através da palavra de Deus que você vai aprender, meu irmão. Ah, mas isso e aquilo, mas isso, mas aquilo. É a palavra que vai nos ensinar. É a palavra de Deus que nos ensina, que nos liberta, que faz de nós uma nova criatura. Conhecereis a verdade vos libertará, diz a palavra. Jesus diz, conhecereis a verdade e a verdade vos libertará. A verdade é a palavra verdadeira, irmão. Não é rodeio, não. Não é uma palavra aí que vai só encher o ego de alguém. Não é uma palavra, irmão, que não vai ter transformação nenhuma. Não vai ser uma palavra, igreja do Senhor, irmãos, que estão nos acompanhando. Uma palavra que vai não ter diferença em nada em nossa vida. Uma palavra de consolo, de não. Vai ser uma palavra de libertação. Uma palavra que vai fazer o homem uma nova criatura. Então, eu te espero. Em nome de Jesus. 8 horas da manhã e também às 6 da tarde, aqui na igreja Pentecostal Deus é Santo. Presbítero Paulo Messias, nos 3 horários pregando a palavra de Deus, orando por todos, e Deus vai fazer a obra. Nome de Jesus.
2: Grande que eu quero convidar o meu amigo Samuel para cantar comigo. 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

meus queridos irmãos, irmãs de casa, nós voltamos aqui trazendo os importantes avisos da obra de Deus. Eu quero chamar a atenção de todos os ouvintes, lembrando que segunda-feira nós teremos o nosso culto doutrinário, culto de ensinamento da palavra. Eu quero chamar a atenção de todos os membros, obreiros, para este culto de ensinamento da palavra, o culto doutrinário. Lembrando que nós já estamos na semana da Santa Ceia, a qual vai acontecer no dia 9 de agosto. Então, é momento de se preparar, e é por isso deste culto doutrinário, deste culto de ensinamento da palavra, para Deus falar conosco, para Deus trazer as orientações para a nossa alma, trazer aquilo que nós precisamos ouvir para o nosso elevo espiritual. Lembrando, 8 da manhã, nosso culto doutrinário, e logo em sequência, às 6 horas da tarde, já inicia a oração para as 8 horas da noite, o momento da palavra de Deus, pastor Paulo Messias, com todos vocês, com os membros, obreiros, obreiras, trazendo a palavra do Senhor, as orientações de Deus para as nossas almas. Lembrando, segunda-feira, 2 horários de culto doutrinário. 8 da manhã, oração, nosso culto de ensinamento da palavra. Às 6 da tarde, novamente a oração, com as 8 horas da noite, a palavra de Deus para as nossas vidas, para as nossas almas. Culto de ensinamento, já fala, ensinamento é para aprender. Ensinamento é para alguém ouvir a palavra de Deus, aprender mais da Bíblia Sagrada, aprender mais, ouvir mais. Nós precisamos, em nome de Jesus, cada dia aprender mais da palavra de Deus. E eu creio que nesta segunda-feira, Deus vai usar a vida do pastor Paulo Messias de forma poderosa, de forma gloriosa, para trazer as orientações vinda de Deus. Como nós vemos no livro de Apocalipse, quando Jesus falou para as igrejas da Ásia, em todo momento Jesus falava ao anjo da igreja, quem está na frente da obra, e quem está na frente deste campo é o nosso pastor Paulo Messias, pastor regional dos Campos Gerais, o servo de Deus, a qual vai estar trazendo a palavra do Senhor, e Deus falando com o povo de Deus. 8 da manhã e às 6 da tarde, oração novamente, às 8 da noite, a palavra revelada, instruída pelo Espírito Santo de Deus. Não perca, irmãos e irmãs que estão nos ouvindo, nos acompanhando aqui agora. Talvez você

seja até de outro ministério, mas que você, irmão e irmã, venha estar conosco, em nome de Jesus, independente até da sua fé, você quer conhecer mais da igreja, Deus é Santo, venha estar conosco neste culto doutrinário, culto de ensinamento da palavra. Vamos continuando aqui com os avisos da obra de Deus, a qualquer momento nós voltamos falando com todos vocês.

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1: Glória a Jesus. Eu quero saudar a igreja com a paz do Senhor Jesus. Oh, aleluia. Quem trouxe a Bíblia? Vamos ler a Bíblia, meus irmãos. Livro de Mateus, capítulo 24. Quem está feliz de estar na casa do Senhor, diga glória a Deus. Motivo de alegria nós estarmos aqui depois de uma viagem longa, cansativa. Tivemos ainda ontem na cidade de Lages, Santa Catarina. Tivemos pregando lá à tarde no centro da cidade e à noite na sede estadual. Foi uma bênção. Jesus salvou muitas almas. Jesus fez muitos milagres. E é bom nós saber que a obra Deus é Santo está crescendo e está marchando para a glória de Jesus. Vamos ler a Bíblia, meus irmãos? Aleluia. Não cessa de dar glória a Deus. Mateus capítulo 24, versículo de número 42. Vamos falar aqui hoje é culto de ensinamento. E nós vamos falar aqui hoje sobre as sete qualidades da igreja do arrebatamento. Quem quer subir com Jesus? Glória a Deus. Mateus 24, 42. Quem já encontrou? Então o que diz aí na sua palavra? Vamos ler mais uma vez? Versículo 42, diga: vigiai, pois porque não sabeis a que hora há de vir o vosso Senhor. Amém? Amém, igreja? Diga assim com fé toda a igreja, diga: meu Deus, diga: meu Pai, fala comigo, diga nessa noite, através da tua palavra, diga amém. Pode se assentar. Glória a Jesus. Aleluia. E bata aquelas palmas assim, mas bem bonita, bem avivada, em nome de Jesus. Irmãos, no livro de Mateus, capítulo 24, aí no versículo 36 adiante, aqui Jesus descreve como vai acontecer o arrebatamento da igreja. Quem está preparado para, se Jesus voltar agora, nós subir? Tem alguém que está pronto e preparado ou não? Que não vai dar tempo. Quando Jesus vier buscar sua igreja, não vai dar tempo para alguém dobrar o joelho. Não vai dar tempo para alguém pedir perdão. Não vai dar tempo para alguém correr para a igreja. A minha Bíblia mostra, a Bíblia nos mostra, que vai ser num abrir, vai ser muito rápido. Só que essa igreja que vai subir, quando a gente fala de arrebatamento, olha para cá, levanta a cabeça aí, irmãos. As pessoas geralmente elas pensam que todo mundo vai subir, que vai desaparecer todo mundo que dizia assim: eu sou evangélico, eu sou evangélica, eu sou crente, eu sou da igreja. E se nós pensarmos assim, nós estamos enganados, porque não é todo mundo que vai subir, não. Vou dizer de novo: não é todo mundo que vai subir. A própria Bíblia diz assim, o Senhor fala: nem todo que me diz Senhor, Senhor, vai entrar no reino dos céus. Muitos vão ser surpreendidos. Então, como é que é? Como é que é essa igreja que vai subir? Que qualidade que tem essa igreja? Será que essa igreja é uma igreja que só tem talento, que só tem dons? Será que essa igreja, como é que é essa igreja que vai subir ao encontro de Jesus? O que que Jesus procura em nós? O que que Jesus, meus irmãos, ele está vendo em nós para nos levar para a eternidade com ele? O que que Jesus está olhando em nós? O que que Jesus espera de mim, de você e de nós? Abra sua Bíblia aí. Glória a Jesus. No livro de 2 Coríntios, capítulo de número 11, no versículo de número 2. Acabou glória da igreja? 2 Coríntios 11. É isso aí? 2 Coríntios 11.

Qual é a primeira qualidade aí da igreja que vai subir? 2 Coríntios capítulo 11, versículo 1, o que que diz aí? Acharam já ou não? Tomara que me suportasses um pouco na minha, suportar-me porém ainda, porque estou o quê? Então a igreja, a primeira qualidade da igreja é uma igreja zelosa. Porque estou zeloso de vós com zelo de Deus, porque vos tenho preparado para vos apresentar como uma virgem pura ao marido, a saber, a Cristo. Então, a primeira qualidade, igreja, é uma virgem, como está dizendo aqui a Bíblia, uma virgem pura. Desliga o celular, irmão, para não tocar de novo aí, por favor. Por gentileza. Ó, antigamente o homem, quando ele ia casar com a mulher, o que que ele procurava na mulher? Que ela fosse, que ela fosse pura, que ela fosse virgem. Quando ia ter o laço matrimonial, a mulher, ela tinha que ser virgem. Levanta a cabeça, irmãos, por favor, ó. Tinha que ser virgem, tinha que ser pura. Tem uma passagem na Bíblia aqui que diz que o sacerdote, ele não podia casar com a mulher que não fosse pura, que não fosse virgem. Assim também é o nosso Senhor Jesus Cristo. Ele vai vir buscar uma igreja pura, meus irmãos. Uma igreja santa. O que representa a virgindade? A virgindade é a mulher que nunca foi violada. A mulher que ela é pura, ela não tem malícia, não tem maldade. A mulher que nunca teve relação com outro homem. Que ela deixou aquele momento, se preparou a vida inteira. Se preparou, se guardou a vida inteira. Quantas propostas que ela teve? Quantas propostas que aquela moça ela teve? Quantas vezes ela foi tentada na escola, no trabalho, às vezes no meio da família, como às vezes acontece uma prima que se relaciona com um primo. Então, quantas vezes ela foi tentada, mas ela se preparou para o dia que ela encontrasse com o seu noivo. Se preparou. O casamento é isso aí. A Bíblia fala de um casamento que vai acontecer lá nas nuvens. A mesma coisa também é a igreja. A igreja que Jesus vem buscar é uma igreja pura, meus irmãos. É uma virgem, como está dizendo aqui, como diz Paulo. Como é que Paulo disse aí em 2 Coríntios capítulo 11, versículo de número 2? Dá uma olhadinha para vocês verem de novo, dando glória a Deus aí. O que diz na Bíblia aí? Como uma virgem pura para o seu marido. Então, quantas vezes essa mulher foi tentada? Mas ela falou, não, eu não posso. Eu estou me preparando, eu estou me guardando para o dia que eu for ter com o meu noivo. Será que nós estamos também assim, nessa mesma vigilância? O diabo fala assim, bebe? Não, eu não posso. Fuma? Não, eu não posso. Se prostitui? Não posso. Vamos adorar? Vamos no show? Não posso. É aquilo, não é que a pessoa, ela não tem a liberdade, ela até tem, como diz Paulo, tudo me é lícito, mas nem tudo me... Ela pode fazer, mas ela está se guardando. Assim a verdadeira igreja que vai ser arrebatada, ela está se guardando para o dia do arrebatamento. Ela está se preparando, aleluia, para se encontrar com Jesus Cristo nos ares. Abra a Bíblia de vocês aí, ó, no livro de Levítico, porque eu acabei de falar para vocês aí. Vamos lá. Glória a Jesus. Eu estou sentindo falta daqueles glória aqui hoje, irmãos. Levítico capítulo 21. Oh, aleluia, Jesus está conosco aqui hoje. Glória a Jesus.

0: Levítico, capítulo, quando que eu falei? 21. Vamos lá, para vocês e eu, como é que é essa igreja que Jesus vai buscar? Será que é uma igreja bagunçada?
1: Não.
0: Será que é uns crentes assim, tudo de qualquer jeito? Será que é uns crentes assim, tudo? Ah, não, pelo amor de Deus, irmão. A igreja que Jesus ele vai vir buscar é uma igreja zelosa, igreja pura. Acharam aí Levítico 21? Quando a Bíblia fala aqui as leis acerca dos sacerdotes. Glória a Jesus. Aqui a Bíblia vai dizer, como é que é um sacerdote, irmão Jairo? Como é que ele pode, como é que ele deve tomar uma mulher? Olha no versículo de número 13 aí para você ver. Levíticos 21, versículo 13. Vamos lá, Diácono Saulo, o que está escrito aí? Fala bem alto, fica em pé, fala bem alto para nós aí.
1: E ele tomará uma mulher na sua?
0: Então, está falando do sacerdote. Quem que era o sacerdote? Era aquele que ficava responsável pelo templo. Era aquele que ficava responsável pelo sacrifício e ofereceu os holocaustos ao Senhor. Quem está entendendo, levanta as mãos. E quem é que é o sumo sacerdote? Hã? Ninguém falou nada? Quem é que é o sumo sacerdote, igreja? Diga o nome dele aí. Fala mais alto. O sacerdote tinha que tomar a mulher na sua virgindade. Ela tinha que ser virgem. E Jesus vai também vir buscar uma igreja virgem. Que virgindade é essa? Na questão da pureza. Deus vai vir buscar, isso é, Jesus vai vir buscar uma noiva que está aguardando, meus irmãos, que está dizendo, eu estou me preparando, eu não manchei as minhas vestes, eu não me prostituí com Satanás, eu não estou impura não, eu me guardei. E então ela vai encontrar com Jesus Cristo nos ares e vai haver o casamento. O sumo sacerdote nos espera para esse grande dia que é Jesus. Quem crê assim diga glória a Deus. Então, qual é a primeira qualidade da igreja que vai subir? Pura. Pura. Diga aí, qual é a primeira qualidade? Pureza. A igreja que vai ser arrebatada, ela é pura, pura na sua maneira de viver, pura na sua maneira de falar. Você já viu que tem gente que ele tem malícia em tudo, ele vê malícia, tudo ele vê maldade, coração, a mente, a fala, a forma de olhar, a forma como aquele homem olha para a mulher, a forma que a mulher olha para o homem, a forma de tratar os negócios. A igreja, vou dizer aqui, ó, a igreja do arrebatamento é uma igreja pura. A igreja que está se preparando para o seu marido, que é Jesus Cristo de Nazaré. Abra a Bíblia de vocês novamente aí. Dá um glória para Jesus. Vamos lá em Mateus 24, irmãos. Glória a Jesus. Volta lá de novo, Mateus 24, 42. A primeira qualidade, seu diácono Orlando, é o que? Uma igreja pura, que se guarda para o seu noivo. Antigamente, as mães ensinavam as suas filhas: minha filha, quando você casar, você não vai dar vergonha para sua mãe. O pai ensinava: olha, quando você casar, você não vai dar vergonha para o seu pai. Você tem que casar virgem. Era uma desonra muito grande se a moça casasse já que já tinha passado na mão de vários homens. Era assim que era ensinada, era uma tradição. Ai de quem quebrasse isso na família, era aquele medo. Será que nós temos isso também dentro de nós? Será que nós temos sido, meus irmãos, um povo puro que Jesus Cristo olha e fala, essa é a minha igreja, esse é o meu povo que eu vou arrebatar? Mateus 24, 42. Dá glória para Jesus aí, irmãos. Que diz aí Mateus 24, 42? Mas considerar isso, se o pai de família soubesse a que vigília da noite havia de vir o ladrão, vigiaria e não que fosse arrombada a sua. Por isso estáis vós o quê? Também porque o filho do homem há de vir a hora em que não. Então, levanta a cabeça agora. Qual é o segundo qualidade da igreja? Vigilância. Uma igreja que está vigilante. Você lembra da parábola das 10 virgens? 5 era louca e 5 prudente. 5 acordaram para a perdição e 5 acordaram para entrar naquele casamento. Nós estamos falando aqui hoje de casamento. A vida com Jesus é um casamento, é um compromisso. Quem de vocês que antes de casar noivou aí? Levanta a mão. Deixa eu ver. Mãe Maria, irmão José Carlos, irmão Cristian, irmão Luiz Carlos, também noivou antes de casar. Foi lá pedir a mão da Mãe Maria. Como é que é o nome do pai dela? Você lembra? João Paulino. Seu João Paulino, eu quero casar com a sua filha. Estão falando aqui hoje de casamento. O que é o casamento, irmão? É o ato consumado. Como assim? É quando a igreja não estiver mais nessa terra. A igreja vai dizer assim, vai olhar para trás e dizer: vencemos as tribulações, vencemos as tentações, vencemos as lutas, vencemos as perseguições, e agora nós conseguimos entrar no reino dos céus. Olha que coisa maravilhosa. Então, a segunda qualidade da igreja que vai subir, que é? Vigilante, sóbria. Jesus pode voltar hoje. Jesus pode voltar agora. Está vigilante, está como? Está orando. Jesus tem misericórdia. Toda hora ele está em espírito, chamado espírito de oração. Jesus tem misericórdia da minha vida. Se tem algo que eu falei hoje, se tem alguma coisa que eu pensei hoje, se tem algo que eu fiz que não foi do teu agrado, o Senhor me perdoa. Ela tá preocupada, ele está preocupado com o quê? Preocupado com o céu. Ele anda preocupado com as coisas celestiais. Está vigilante. Ele está vigilante, ela está vigilante. Ele está vigiando. Será que eu estou orando? Será que eu estou orando mesmo? Fiquei aqui uma hora de joelho dobrado. Meu Deus, eu não consegui focar nessa oração. Diga glória a Deus aí. Será que eu estou vigilante? Será que eu estou preparado? Será que eu estou pronto para subir com Cristo? Meu Deus, eu estou vendo que tem algo que está entrando aqui no meu coração. Isso aqui não pode entrar na minha mente. Eu não estou conseguindo parar de pensar em algo aqui. Ele está vigilante. Será que nós estamos vigiando também, irmãos? Quando a gente pega o microfone na mão, nós estamos com essa preocupação de falar algo que edifica a igreja de Jesus Cristo? Quando a gente bota o joelho no chão, quando a gente ora, quando a gente clama, quando a gente jejuma, você sabia que jejuar, o jejum só faz quem é vigilante? Porque quando você está em jejum, quando você está em jejum, igreja, escuta aqui, ó, quando nós estamos em jejum, nós temos que ser muito vigilantes, senão nós perdemos a nossa bênção. Alguém vem, às vezes você, ninguém te oferece nada quando você não está em jejum. Quem já percebeu isso aí? Ninguém te dá um copo d'água. Ninguém fala assim, igual uma cara, traz umas balinhas para mim aí. Parece que as balinhas não chegam na hora, estou dando um exemplo. A balinha não chega na hora que a barriga tá cheia, né? Opa, vou comer uma balinha de sobremesa. Às vezes a tentação, Deus vai permitir isso na nossa vida, para saber se nós estamos vigilante. Só jejuma quem é vigilante. E outra coisa, se nós falar para os outros, aquele jejum já não vai ser recebido por Deus. Quem sabia disso, levanta a mão. Ah, eu estou em jejum, eu não posso comer porque eu estou em jejum. Ué, mas o jejum, ele é público ou ele é secreto? Ele é secreto, é entre você e Deus. Quem entendeu?

pode ser público. Tem uma passagem que a Bíblia diz que nós temos que lavar até o rosto. Lava o teu rosto, vai no banheiro, lava o rosto para que ninguém perceba o cansaço, a fadiga. Olha para você ver a qualidade da igreja que é vigilante. Olha para você ver como é que é um servo de Deus, uma serva do Senhor que é vigilante. Ele é vigilante na hora de jejuar, na hora de orar, na hora de cultuar Deus. Às vezes ele está sentado no banco, a irmã está do lado querendo conversar com ela. Olha para cá, cutucando ela, batendo no ombro dela. Às vezes quer conversar mil e um assunto. Quando? Na hora do culto, na hora da mensagem, na hora da palavra. A irmã que é vigilante fala: olha, irmã, agora não posso. O irmão que é vigilante, agora é o momento mais precioso para mim. Que momento? Eu vim aqui, não vim para conversar. Eu não vim aqui para jogar tempo fora, conversa fora. Eu vim aqui cultuar o meu Deus, oferecer o meu culto racional ao Senhor Jesus Cristo. Eu quero que Deus receba o meu culto. Sei como é que é o povo hoje em dia? Receba, receba, receba, receba, receba. É assim que os gritos hoje em dia dentro dos cultos. Antigamente os crentes falavam: receba, Senhor, a minha oração. Receba o meu louvor. Receba a minha oferta. O receba não era nós receber. O receba era para Deus. Senhor, receba. Receba o culto que eu estou prestando a ti. Quem está entendendo aí, diga glória a Deus. Então, a segunda qualidade, igreja que está aqui hoje, da igreja do arrebatamento, é vigilância. Vigilante. Tem gente que é vigilante. Alguém pergunta para ele: você viu aquilo lá, assim, assim, assim que aconteceu no culto? Ele até viu. Olha, irmão, eu não sei. Por quê? Vigilante. Ele sabe que se ele começar a entrar naquele assunto, de alguma forma, alguma maneira, ele vai entristecer o Espírito Santo de Deus. Quem entendeu, diga glória a Deus. Ela vai entristecer a Deus. Este ficou sabendo o que falaram da igreja, ficou sabendo disso, daqui, daquilo outro. Chegou o teu conhecimento? Não sei. Ei, e aquilo? Não sei. Ah, mas você não sabe nada. Ah, você é um. Ei, desvia dela. Ali está um homem de Deus vigilante. Ali está uma serva do Senhor vigilante. A irmã vai receber uma visita na casa dela. É, mãe, não sei o quê. A irmã fica ali, ó, só escutando. É, uhum, sei. Pois é, irmã, amém, que bênção. Vamos orar, irmã, vamos orar, irmão. Olha que homem vigilante. A igreja do arrebatamento é uma igreja vigilante. Olha o que diz lá em Eclesiastes capítulo 5. Quando a Bíblia fala sobre entrar na casa do Senhor: guarda o teu pé. Quando entrares aonde? Na casa de Deus. Inclina-te mais a ouvir, mais escutar. Será que você aqui hoje já ouviu Deus falar contigo nessa mensagem? Hein? Você ouviu Deus falar contigo aqui hoje nesse culto? Quem dobrou o joelho aqui hoje para orar? Levanta a mão. Você escutou Deus falar contigo aqui hoje? Deus falou alguma coisa com você nessa noite? Se não falou, alguma coisa está errada na nossa vida. Quando a gente está de joelho dobrado, é nós de Deus. Tem gente que Deus não fala com ele, porque ele está desatento, ele está desapercebido. Ele está orando, daqui a pouco ele para, ele começa a pensar nas coisas da vida. Ou então ele começa a ficar atento no que está acontecendo dentro da igreja. O cristão, ele está atento ao céu, meus irmãos. Isso que é uma igreja que vai ser arrebatada. Que igreja é essa? É uma igreja pura, mas uma igreja vigilante também, que guarda com vigilância o dia da volta do Senhor e Salvador Jesus Cristo. Oh, aleluia! Abra a Bíblia de vocês aí no livro de Lucas. Tem glória para Jesus ou não? Crente vigilante traz a Bíblia para a igreja. Lucas capítulo 12. Oh, aleluia, Jeová. Quem crê que Jesus está conosco? É culto de ensinamento. Lucas capítulo 12. Lucas 12, 35. Olha o que Jesus fala aí. A parábola do servo vigilante. Estejam cingidos vossos lombos. Como é que diz aí, irmãos?

e acesas vossas, e sede vós semelhante ao homem que esperam, é isso? Aos homens que esperam o seu Senhor, quando houver de voltar das bodas, para que quando vier e bater, logo posso abrir-lhe a porta. O que diz no versículo 37? Está falando da vinda de Jesus, ó. Bem-aventurado aqueles servos quais, quando o Senhor vier, achar o quê? Vigiando. Não é vigiando a vida do outro, não, irmão. É vigiando nós mesmos, olhar para vós mesmos. Em verdade vos digo que se cingirá e os fará assentar o quê? E chegando-se, os servirá. Você está vendo? Então, é vigilância. Se eu olhar para a queda do outro, para a fraqueza do outro, eu vou falar, eu vou me guardar, porque o que aconteceu com o outro não vai acontecer comigo. Se eu olhar para a casa do outro que caiu, eu vou olhar, olha, isso não vai acontecer comigo, porque Deus vai me dar graça, eu vou vigiar, eu vou orar. Quem entendeu, diga glória a Deus. Então, a segunda qualidade da igreja do arrebatamento é vigilância. É o crente que está vigiando. Em tudo ele está vigiando, porque ele não quer perder a maior acontecimento da história. O que, que é? A volta de Jesus Cristo. Abra a Bíblia de vocês de novo aí, dando glória para Jesus. Vocês estão no livro de Lucas? Lucas capítulo 21. Oh, aleluia, Jeová. Glória a Jesus. Você já deu um glória a Deus aqui hoje na igreja? Ei, irmão, já deu um glória aqui hoje, já ou não? Lucas 21. Qual é a terceira qualidade da igreja que vai subir? Lucas 21, versículo 36. Oh, aleluia. O que diz aí? Lucas 21, 36. Vamos lá. Orando, ávidos por digno de evitar todas essas coisas que hão de acontecer, e agora? E de estar em pé diante? A igreja de Cristo não está prostrada diante da televisão. A igreja de Cristo não está caída. A igreja do arrebatamento. Como é que você está, irmão? Ah, eu caí. Como é que você está, irmã? Ah, eu caí. Caiu? Levanta. A igreja do arrebatamento, ela não pode estar caída. Se nós somos um daqueles que vamos ser arrebatados, nós não podemos ser um crente caído, não, pelo sangue de Jesus. A Bíblia está dizendo aqui que nós temos que estar de pé diante do Filho do Homem. Então, a terceira evidência da igreja do arrebatamento, o que, que é? É uma igreja que está de pé. Está passando luta, mas está de pé para a glória de Jesus. Está passando por tribulações, mas alguém diz, eu estou de pé. O inimigo tentou me derrubar. O diabo tentou me acertar. O diabo tentou de todas as formas e maneiras, mas eu estou de pé. Eu estou vencendo pela fé. Eu estou vencendo na força de Cristo, do jejum, da oração, da vigilância. Eu estou de pé. O que, que Deus diz para Ezequiel diante daquela visão? Põe-te em pé e eu falarei. O crente que está no pecado não está de pé, não, está caído. O crente que está no pecado, vou dizer para vocês, pode estar cantando, pode estar pregando, pode estar dirigindo igreja, pode estar com algum cargo, pode estar com alguma responsabilidade, seja o que for. Não, mas eu sou cantor internacional, já cantei em 50 países. Meu passaporte, meu Deus, é cheio de carimbo. Já fui na Itália, já fui na... Fala aí mais algum país aí, fala aí. Já fui na China, nos Estados Unidos. Ninguém sabe não o nome dos países? Hã? Alemanha. Falei, Mujai. França. Já fui na Espanha. Mas para Deus não é nada isso aí. Deus quer saber é se nossa vida está de pé diante dele. Eu que prego.

é avivalista. Quem sabe o que é avivalista aí? É o pregador, a pregadora que é chamado para avivar a igreja. Ele pega o microfone, é o canelinha, como é que fala? Canelinha de fogo. A meia dele já tem fogo na meia dele assim, ó. A meia canelinha de fogo, sapatinho de fogo, orelhinha de fogo, o mão de fogo. Aí vem anúncio. Vem, está nessa cidade o canelinha de fogo. Quem já viu essas coisas por aí? Levanta a mão. Está nessa cidade o homem, como é que é o negócio lá? O das mãos cirúrgica. Cadê o negócio? Está nessa igreja a irmã que prega a verdade. Está na nossa cidade o irmãozinho simples, mas que Deus usa ele para falar a verdade, para cantar a verdade. É só milagre. Igual nós vemos que a maioria desses avivalistas é assim. É 5 minutinhos de mensagem e o resto que é? Hã? Só revelação, profecia, isso que eu te digo. Meu servo, Deus é contigo. Ai de quem tocar em você. Você é vaso, você é escolhido, você é ungido. Deus te escolheu desde quando? Desde o ventre da mãe. É que as profecias decoradas, irmão. Quem está entendendo, levanta as mãos. Não está de pé. Pode ser o que for. As pessoas choram, se emocionam. A igreja que está de pé, às vezes, é uma igreja que é odiada, meus irmãos. Eu não boto pé naquela igreja, eu não vou naquela igreja. Por quê? Por que você não vai lá? Eu não vou lá, não. Ah, por quê? O que aconteceu? Eu não gosto daquele pastor, eu não gosto daquela igreja. Você vai naquela igreja, é só fala de arrebatamento, só fala da volta de Jesus. Você vai naquela igreja, só prega contra pecado, contra calça comprida, contra batom. Quem entendeu, diga glória a Deus. Só prega contra futebol, só prega contra esmalte, só prega contra televisão, só prega contra o short, só prega contra. Ah, eu não vou naquela igreja, não. Aí, ó. Essa que é a igreja que agrada a Deus. Não agrada ao mundo, mas agrada ao Senhor. Diante do mundo está caída, mas diante de Deus ela está de pé, marchando para a glória do Senhor Jesus Cristo. Dá glória a Deus por essa palavra, irmão. Essa que é a igreja que vai ser arrebatada. Esse que vai ser o povo que vai ser arrebatado. Quem está entendendo? A igreja que está em pé, a irmã vai cantar, é uma luta para ela cantar. O irmão vai pregar, meu Deus do céu, depois da pregação, uma luta. Por quê? Depois daquela pregação, ninguém chamou mais ele para pregar mais. Depois daquela irmã cantou e ninguém nunca mais chamou ela para cantar. Por quê? Eu só canto o que Deus manda. Igual nós temos um hino que nós roda no rádio aí. Irmão Cristian coloca ele todo dia, meu Deus do céu. Ô Jesus amado. Não tem outro hino mais. Pastor que não prega mais a sã doutrina. Aí toca a sanfoninha. Tan, tan, tan, tan. Querendo enganar o povo com a lei divina. Aí a sanfoninha de novo. Pam,

devorador. Prega nessas igrejas que tem um mundaréu de avivalista pra você ver. É só uma vez que você vai cantar esse hino. Quem entendeu, levante as mãos. Qual é o hino que eles gostam de ouvir? É sabor de mel. Sabor de mel. Quem te viu passar na luta? Como que é? Fala, Maloísa. Aí é isso sim que eles gostam de ouvir. E vão te ver você lá em cima e não vai te... É assassino. E você vai ganhar, e você vai vencer, e você vai dar a volta por cima, igual aquela pastora aí que cantava esse hino que matou o marido dela. Quem impedirá? Você vai a volta por cima e você vai vencer. É assim que é o hino. Cadê o hino da harpa cristã? Muito em breve vai sair uma notícia. Você sabe cantar esse hino? E agora?

Deus não é energia, irmão. Diga glória a Deus aí. Então, a igreja que está de pé, ela tem prazer de cantar esses louvores. A igreja que está de pé tem prazer de ouvir mensagem de arrependimento, de renúncia, de santificação. O irmão não sai ferido, magoado do culto porque foi pregado contra o pecado. Negativo, ele sai alegre. Sorriso, como é que fala? Sorriso. Corgate, alegre, ó, maravilha. Hoje Deus falou comigo. Hoje eu pedi, Deus, onde é que eu preciso mudar? E Deus usou o pregador hoje, a mensagem falou comigo. Essa é uma igreja que está de pé, irmão, que tem prazer, que sente alegria na mensagem da cruz, do evangelho, da renúncia, do arrependimento, da santificação. Então, é a terceira qualidade da igreja que faz subir. Ah, eu não gosto que toca na minha ferida. Ah, então você não está liberto. Igreja que está de pé não tem ferida, porque Jesus já cicatrizou as nossas feridas. Quem crê que Jesus já cicatrizou? Quem crê? Ah, eu não gosto que toca. Que negócio de ferida? As coisas velhas se... E tudo se fez? Cadê a Bíblia aberta? Oh, Jesus glorioso. Jesus está conosco aqui hoje, irmão. Aleluia. Glória a Jesus. Vamos lá. 1 Coríntios. Glória a Jesus. A igreja do arrebatamento está de pé, meus irmãos. Aleluia. 1 Coríntios, capítulo 10. Está gravando essa mensagem, irmão Christian? Vamos lá. 1 Coríntios, capítulo, quanto que eu falei, irmãos? 10. Capítulo 10. Acharam? Amém. Onde é que fala aí? Aquele, pois. Dá uma olhadinha aí. 1 Coríntios 10, 12. Então vamos lá. 10, 12. Quem já encontrou? O que que diz aí? Não, tem que ser bem alto, vamos lá. Aquele, pois, que cuida estar em pé, olha que não. Então, a igreja que está de pé, ele está vigilante. Ele não diz assim, eu sou incaído. Pelo contrário, o diabo não vai me derrubar. Pelo contrário, ele canta aquele que diz assim, ó, Pai, segura minha mão. Vocês lembram daquele no antigo? Tenho medo de cair, ó, Pai, não deixa não, segura. Ele sabe que a carne dele não presta. Ele sabe que os olhos dele não presta, que os nossos olhos só se inclinam para as coisas carnais. Quem entendeu? Ah, eu sou boazinha. Mentira, você não vale nada, irmã. Só de você falar isso, não vale nada. Ah, eu sou bom, Rubo, falando, eu sou bonzinho, não faço mal para ninguém. Se nós falar isso aí, nós já não provando que não valemos nada. Por quê? A gente quer provar que a gente vale alguma coisa, que nós somos bom. E nós, a nossa carne não presta, irmão. Igreja que está aqui hoje, nessa noite, levanta a cabeça aí, olha para cá, ó. Os teus olhos, a nossa boca. Por mais que a gente cuide o máximo, daqui a pouco a gente está falando algo que não podia falar. Quem já percebeu isso aí? Por mais que a gente cuide o máximo, já percebeu isso, presbítero? Por mais que a gente cuide o máximo, os nossos olhos, meu, cuida aqui, cuida ali, daqui a pouco. Puxa vida, eu não vigiei. Meu Jesus, olha só o que eu fui ver. Ah, meu Deus, eu olhei quando não devia olhar, eu falei o que não devia falar, eu escutei o que eu não devia escutar. Olha o maldito coração aí, ó, enganoso, perverso, eu guardei no meu coração que não podia guardar. Pastor já me ajudou quantas vezes? Quantas vezes já vi isso aqui? Pastor já orou por mim quantas vezes? Pastor já estendeu as mãos para mim quantas vezes? E o cidadão, a cidadã, só vai guardar a falha que às vezes o pastor teve um dia com ele, com ela. Quem entendeu levando as mãos? A mulher já ajudou o marido quantas vezes, meu Deus do céu? E deu banho nele quando precisou. Quem das irmãs já deu banho no marido aí? Não é assim? E deu banho no miserável, miserável não, no abençoado. E banhou ele, de banho. Quem dos irmãos já deu banho na mulher?
Mas não vale, tô falando de banho.

dor lá debaixo do chuveiro, ô meu amor. Não, tô falando banho mesmo, tava doente. Quem dos irmãos? A mulher de resguardo, tava doente, tava sofrendo. E o marido, às vezes a mulher já fez tanto, só vai guardar o que não presta. Quem entendeu, levanta as mãos. Aquele que está em pé, cuide para que não, porque para cair basta estar. É igual a criança aprendendo a andar. Novo convertido é assim, ó. Novo convertido, nova convertida, é igual a menininha que começou a andar agora, ó. Olha, irmão Tiago. Ó. Aí o pai segura ele. Ei, menino, calma aí. Quem entendeu? A nova convertida. Ô, irmão Wagner, ó. Tá andando, hein? A perninha parece que tá minha troncha. Parece que tá meia, como é que fala? Meia desequilibrada, hã? Bamba, como diz o irmão aqui, bamba. Que isso, menino? Assim eu não dou conta, tem que dar direto, atenção pra ele direto. Não é assim. Calma, não fica bravo não, homem, que isso, tô falando pro seu bem. Aí chora. Ah, é porque eu quero melhorar, eu quero servir Deus. Ah, Deus vai lá e corrige ele. Assim é aquele que quer estar em pé. Às vezes a perninha tá bamba, mas ele quer estar em pé na presença do Senhor Jesus Cristo. Às vezes as forças, né? Como diz lá o Senhor para Filadélfia, tendo pouca força, mas guardaste a minha. Às vezes as forças tá pequena, né? Não é verdade? Senhor, eu tô sem força, Senhor. Eu tô sem força, mas eu vou. Pastor mandou pregar lá hoje, aí hoje eu tô arrasado, mas eu vou. Por quê? Que eu quero estar de pé na presença do Senhor. Hoje eu culto Santa Ceia hoje, meu Deus do céu, culto de doutrina hoje, ai, vigília, ai, eu tô tão fraco, mas eu vou, porque ele quer estar de pé na presença do Senhor e Salvador Jesus Cristo. Ela quer estar de pé na presença de Jesus, meus irmãos, minhas irmãs. Bate palma com alegria e abaixa essas mãos aí, irmão, dá glória. Oh, aleluia. Abra a Bíblia de novo e vamos para a quarta qualidade. Dá um glória para Jesus. Não, está muito fraco, mais alto. Apocalipse, capítulo 22. Jesus está conosco. Apocalipse, capítulo quanto? 22. Olha que barulho bonito. A igreja folheando a Bíblia. Isso não tem mais hoje dentro das igrejas. Por que que não tem mais? Hein, Montiago? Por que que não tem mais? Não, telão. Olha pro telão aqui, galera. Que negócio de telão? Vem pra cá com negócio de telão. Vamos ler a Bíblia. Apocalipse capítulo 22, versículo 20. Acharam? Apocalipse capítulo 22, versículo. O que que diz aí? Fala, igreja, bem alto, diga. Aquele que testifica estas coisas, diz, certamente cedo. Amém. Agora o que que diz aí? Repita mais alto, diga. Cadê a igreja do arrebatamento falando? Fala aqui no altar também, diga. Ora vem, Senhor Jesus. Todo mundo, levanta a mão, diga. Ora vem, Senhor Jesus. A igreja do arrebatamento anseia pelo arrebatamento. É a quarta evidência, é o quarto sinal. Anseia, espera. Que maravilha que Jesus viesse agora. Você sabia que tem crente que ora assim, ó? Jesus, não vem agora, porque eu não casei ainda. Aqui tem gente que já orou assim. Aqui tem. Na ignorância. Ah, Jesus, eu quero subir para o céu, mas espera só um pouquinho aí. Deixa eu casar. Quem entendeu? Deixa eu ter minha casa própria. Eu quero ter um carro, Jesus. Oh, meu Deus do céu. Não entende ainda o que é arrebatamento, irmão. A minha Bíblia está dizendo aqui, a tua Bíblia está dizendo aqui, ó. Aquele que testifica essas coisas, certamente. Diz certamente, cedo venho. Amém? Amém? Amém. Aí o que diz aqui? Ora vem. Então,
igreja do arrebatamento, irmã Sandra de Jesus, ela anseia pela volta de Jesus Cristo. Maranata, diga Maranata. Fala Maranata. Ora vem, Senhor Jesus. Você anseia pela vinda de Jesus ou não? Dentro de você tem esse desejo? Ei, irmão João Henrique de Jesus, tem ou não tem? Tá lá no trabalho, no meio da, no meio do que lá? Do matagal, no meio das madeiras lá. Aí eu mando nada. Oh, meu Deus, como é que vai ser? As pinturas lá das paredes, os, como é que fala o negócio lá? Os móveis. Oh, meu Deus, que maravilha, hein? A lataria, não é assim? Para do nada assim. Como é que é o negócio do trabalho lá? É secar, tá secando lá. Tá secando e também tá secando a vida espiritual. Oh, que maravilha, hein? Como é que vai ser a volta, a vinda do Senhor Jesus? Oh, que maravilha se Jesus viesse agora. Não é porque ele quer parar de trabalhar, não, irmão. Aí eu ia parar de trabalhar. Não. É porque ele espera, ele anseia a volta de Jesus Cristo. A irmã tá trocando a fralda do neném. A irmã tá cuidando da criancinha e tá pensando. Oh, Jesus, volta, Jesus. Volta logo, Jesus. Aquele desejo. Então, tem que ter desejo dentro de nós. Tem crente, ó, olha pra cá. Porque ele não tá esperando Jesus voltar, não. Ele não tem esse desejo. Vem, que negócio de vem Jesus? É igual eu falei para vocês, Jesus não vem agora não. Eu não estou pronto, eu estou desviado da igreja. Eu estou desviada. Minha mãe prega para mim. Ela até evita a mãe. Ela vê a mãe, ela. Ela dá meia volta e vai embora. O pai, por quê? Jesus não volta agora não. Eu não estou pronto, eu não estou preparado. Eu não estou preparada, eu não sei não. Pastor prega de volta, de volta. Até vou na frente do altar, mas eu não consigo largar o pecado. Enfim, não está aguardando, não anseia pela volta de Jesus. O bom é quando a igreja, aleluia, que é pura, aleluia, que é vigilante, que está de pé, anseia pela vinda do noivo chamado Jesus Cristo. Está cantando, está orando, está dizendo: vem Jesus, vem Jesus. Fala igreja, diga: ora vem Senhor Jesus. Fala mais uma vez. Então a igreja do arrebatamento anseia pela vinda. Pela vinda. Abre a Bíblia em Cantares de Salomão. Vamos lá. Oh, Jesus bom, é o nosso Jesus. Vocês não estão se alimentando dessa palavra aqui hoje, não? Meu Deus, irmãos, que isso, meus irmãos, minhas irmãs. Eu queria que o pastor pregasse prosperidade. Que prosperidade? Pregar prosperidade para você continuar cego, cega? Deus me livra. Que prosperidade. Glória a Jesus. Cantares de Salomão, louvado seja Deus, capítulo 8, irmãos. É isso? É isso mesmo. Tem glória para Jesus? É o último versículo aí, ó. Cantares 8, 14. O que que diz aí, irmã Dariana? Não, mas ele vem depressa, muito. Vai lá mais alto, diga. Vem, como é que disse aí? A noiva chamando quem? Vem depressa, venha. Você não lembra, hein, irmão, irmã, quando você foi casar? O dia lá que eu estou dizendo aqueles que casaram, que vamos dar exemplo aqui, quem ainda não tinha conhecido ainda o marido, a mulher que não tinha conhecido o esposo. No casamento, eu fui fazer um casamento agora lá em Mangueirinha. Eu vi lá os irmãozinhos lá, o irmão e a irmã. Casamento e alegre, feliz. Mas não vi a hora de terminar a festa. Quem entendeu? Os dois lá, não vi a hora de terminar a festa. Por quê? Queriam conhecer o outro, se é que vocês me entendem. Então, a igreja é assim, ela anseia pela vinda de Jesus.

Olha como é que diz aí, ó. Como é que falou aí? Vem. Vem depressa. Vem depressa. Os crentes antigos eram assim, irmãos. As irmãs antigas, os irmãos antigos. Eu não estou dizendo antigo que é quadra, não, pelo contrário, aquela igreja de 60, 70 anos atrás era os crentes que desejava, aleluia, a volta de Jesus Cristo. E nós também desejamos a volta de Jesus. Nós também estamos orando dizendo, vem Senhor Jesus. Vem, porque esse lugar aqui não presta, não. Presta esse mundo que nós vivemos, presta? Fala, irmão Rubens. Está prestando, irmã Célia? Deus me livra. É como diz a Bíblia, é filho, irmão, reino, fala reino, nação. É uma brigaiada, ninguém entende, meu Deus do céu. É no trabalho, é inveja para cá, é inveja para. É uma lutaiada, sangue de Jesus tem poder. O mundo, como diz a Bíblia, vai de mal a pior. Já és no maligno. Então a igreja do arrebatamento está dizendo, venha Jesus, venha Jesus. É noite e dia, está na cabeça dele, na cabeça dela. Jesus, vem logo me buscar, Senhor. Vem depressa, Jesus. Vem depressa, Jesus. Eu quero subir, eu quero te encontrar. Eu quero ver o teu rosto. Eu quero participar das bodas do Cordeiro que foi preparada. Eu quero receber a coroa da vida eterna. Oh, aleluia. Dá um brado de glória a Deus aí. Mateus 25, vamos lá. Vamos, irmão, vamos ler a Bíblia, irmãos. Vamos ler a Bíblia, igreja, com alegria, com a alma. Oh, aleluia, Jeová. Glória a Jesus. Glória a Jesus. Glória a Jesus. Mateus 25, primeiro. Vamos lá, o que que diz aí? Então o reino dos céus será semelhante a 10 que, tomando as suas lâmpadas, saíram ao encontro do... 5 dela era prudente, 5 as loucas, tomando as suas lâmpadas, não levaram o que, igreja? Mas as prudentes levaram a igreja do arrebatamento tem azeite. Olha para cá, a igreja do arrebatamento tem o que? O que que Davi disse? Que em todo tempo sejam alvas minhas e nunca falta azeite, nunca falta óleo sobre a minha cabeça. Tem crente que já perdeu azeite há muito tempo, irmão. Ele chega na igreja, mas não vê a hora do culto acabar. Ele bota o joelho no chão, mas é de 5 em 5 minutos. Ele está olhando para o celular, está olhando para o relógio. Não tem mais azeite, acabou azeite. Quem entendeu? Acabou azeite. Não tem mais azeite na vida dele, meu Deus. Ele não tem gozo, não tem prazer, não tem alegria de estar na casa do Senhor. Eu falei para os irmãos aqui na Santa Ceia, falei, irmãos, o crente, quando vai chegando o dia da Santa Ceia, a semana da Santa Ceia, ele se prepara. Quem se prepara quando chega aí a semana da Santa Ceia? Porque você sabe que a maior semana, a semana mais difícil na vida do justo, do salvo, é a semana que você vai participar do corpo e do sangue de Jesus. Quem sabia disso? Filho levanta contra a mãe de cá, é problema daqui, é dívida dali, a cabeça sua tá saindo assim, como é que fala? Fumaça. Deus me livre, é luta para cá, luta para lá. Mas o crente que tem azeite, ele vence, irmãos. A irmã que tem azeite, ela vence. Tem azeite aí ainda ou não? Ei, tem azeite aí ainda ou não? Ou já acabou o azeite? Ah, o crente que não tem azeite, ele sai do culto chutando a latinha na rua, chutando pedra. É que culto, mas não volto mais nessa igreja. Essa igreja, esse irmão, a irmã, o fulano, a beltrano, o ciclano, o pastor, o presbítero, o diácono, o ciclano, a beltrano. Irmão, crente que tem azeite, ele vai para a igreja para cultuar Deus. Ele vai para a igreja e volta, não volta vazio, nem reclamando e nem murmurando. Ele volta com azeite, meus irmãos, transbordando nas suas vasilhas para a glória.

0: do Senhor Jesus. Ele sai transbordando da presença de Deus. Ele chega na igreja triste, cansado. Ela chega na igreja cansada, cheia de dor. Ela sabe, ela entende, a irmã que tem azeite entende que aquelas dores é para ela não ir para a igreja. Chega na hora de ir para a igreja, aparece o que lá na porta da casa dela? Hã? Eu vou te visitar, vou comer um pão de queijo. Vá comer no inferno. Vá comer na padaria, agora não. Agora eu tenho um compromisso com Deus. Quem entendeu? Vou te visitar. Que negócio de vou te visitar? Tem esse negócio de vou te visitar? Teve a semana inteira, teve o dia inteiro, a hora de sair pro culto. Cadê a sabedoria? Quem tem azeite, ele é sóbrio. Ele não perde, ela não perde, ele ganha com Jesus Cristo. Ele sabe, isso aqui é o bicho tentando me parar. Grita, queima ele, Jesus. Tem gente que não falou, só levantou a mão. Fala aí, fala. Isso aqui não é meu marido não, isso aqui não é minha esposa não, ela tem azeite. O marido tenta tirar a paciência. Ah, só que você é quente não, vou contar pro teu pastor. E não sei o quê. E lá no trabalho, o patrão. E, mas ele tem azeite, irmão. Ela tem azeite, aleluia. Ele aguenta, ele suporta, ele vence. Quem tem azeite vence, aleluia. Quem tem azeite na mensagem, ele glorifica a Deus. Ele cultua o Senhor. Ela levanta as mãos, ele glorifica, ele bate palma, ele oferta no culto. Ele tem azeite, irmão. Ele participa. Quem não tem azeite fica lá pensando um doutorzão lá, ó. Olha pra cá. Ei, doutorzão. Que de todo doutor não tem nada, nem doutorado. Ah, pelo sangue de Jesus tem poder. Que azeite que nada. O crente, quando vai para a vigília, que ele tem azeite, ele volta para casa como? Sem voz. Que foi? Participei de uma vigília muito abençoada. Às vezes a irmã perde a voz dentro de casa, limpando as panelas e cantando um hino. Fé, mais fé, amor. É, tá cantando. Ah, tem azeite na vida dele. Eu vou perguntar mais uma vez, eu quero que vocês me respondam. Tem azeite aí ou não tem? A igreja do arrebatamento tem azeite. Diga assim, Senhor Jesus. Diga, Senhor Jesus. Diga, Senhor Jesus, derrama dentro de mim azeite. E outra coisa, pega a Bíblia de vocês aí de novo. Tem um negócio que eu estou vendo aqui também, ó, que isso aqui é maravilhoso para nossa alma. Abra a Bíblia aí no livro de Mateus, capítulo 5. Oh, Jesus, tu és fiel. E eu acho que não vai dar tempo de nós ver tudo isso aqui hoje, não. Mateus capítulo 5, versículo 14. Versículo 13. O que diz o versículo 13 aí? Se o sal for com que se há de salgar? Para nada mais presta, senão para se lançar fora e ser pisado pelos. Versículo 14, o que diz aí? Está fraco. O que diz aí? Vós sois o quê? A igreja que tem azeite, ela brilha. Brilha ou não brilha? Passa o azeite na madeira para você ver se a madeira não brilha. Passa o azeite no teu rosto para você ver se teu rosto não brilha. A igreja que tem azeite, ela brilha. E não é no meio da luz, não. É lá no meio das trevas. O crente que vive no pecado foi tirado o seu castiçal. Abra a Bíblia no livro de Apocalipse e vê uma coisa. Deus não é ameaçando, não. Deus prometendo para a igreja. Olha, vocês vigia. Apocalipse capítulo 1. Apocalipse capítulo 1, versículo 20. Jesus está voltando, irmãos. Quem pode dar um glória a Deus por isso? Apocalipse capítulo 1.
1: Acharam aí? Quem já achou?
0: Versículo 20, o que que diz aí? O mistério das sete que viste na minha destra
2: e dos sete castiçais.

0: As sete estrelas são os anjos das sete igrejas. E os sete castiçais que viste são as sete. Então a igreja tem que brilhar. Vai lá no livro de Apocalipse, capítulo 3, para você ver uma coisa. Dá um glória para Jesus aí. Dá um glória para Jesus aí. Não. Apocalipse, capítulo 2, versículo 5. Lembra-te, pois, de onde caíste. Aí, ó, tá falando de crente caído. Igreja que caiu. E arrepende-te. E pratica. Pratica o quê? As primeiras obras. Quando não, brevemente a ti virei e tirarei do seu lugar o teu. Que é isso aqui, ó?
1: Você vai ser.
0: Vai ter gente, vai ter tempo, vai ter tudo. Mas não vai brilhar mais. Vou tirar o teu castiçal. Que é o castiçal? É a igreja que brilha. Quem entendeu, levanta as mãos. Não tem igreja por aí que tem nome de igreja, mas você entra lá, parece. Parece o quê, irmão Luiz? Parece uma boate. Desculpa, irmão, parece uma zona. Tem igreja por aí que lá na placa não tem mais nem nome de igreja. Church. Não tem mais parede preta, parecendo uma boate, parecendo um prostíbulo. As mulheres vão para a igreja, as dançarinas lá, de calça lycra. Escuta isso aqui, ó. Ó, as irmãs do jogral, do teatro, da coreografia, as calças lycra. Ela levanta assim a perna lá em cima, que faz balé. Quem sabe o que é balé aí? Aí levanta a perna lá em cima e os irmãos tá lá. Os irmãozinhos vão lá para olhar as pernas dela. Oh, que jogral bonito, até chorando. Vai chorar dentro do banheiro. Verdade. Não tem mais castiço. Vocês estão entendendo ou não estão entendendo? Está entendendo, irmã Hilda? Quem está entendendo, diga glória a Deus. Tem nome de igreja. Tem púlpito. Tem altar. Tem pastor. É só de nome, só. É só nome, pastor. Pastor é para doutrinar a igreja. Quando for preciso, consolar a igreja. Pastor lá tá na Disney. Pastor lá tá viajando. Cadê o pastor? Não, o pastor deixou aqui o auxiliar dele. Que pastor que nada, que igreja que nada. Deus já tirou o castiçal daquela igreja há muito tempo. Não brilha mais. A irmã, como eu falei para vocês aqui, uma irmã foi numa certa igreja aí, há 27 anos atrás, 26, não sei, em 99. Aí agora voltou nessa igreja de novo, a irmã chorou o culto inteiro, copiosamente, chorou. E alguém, ô irmã, você sentiu? Não, irmã, não senti nada. Sabe o que eu senti aqui? Tristeza, angústia. Eu entrei nessa igreja aqui no ano de 1999, era diferente, irmã. Nem era aqui nesse endereço, era igreja pequenininha, mas era uma igreja cheia do poder de Deus. Paralítico andava, cego enxergava, mudo falava, as pessoas aceitavam Jesus. Hoje o que eu estou vendo aqui é um show. Quem sabia que hoje dentro de muitas igrejas não tem mais culto, mas tem show? Quem sabia? Sabia, irmã Marli? Não é mais culto, é show. Hoje vai ter um show. Quem vai estar lá no show hoje lá? A cantora fulana de tal. Como eu falei para vocês, o avivalista está nesta cidade. O homem com os olhos de raio-x, sei lá o quê. É assim, irmão. Não é mais igreja. O Senhor já tirou o castiçal há muito tempo. Mas a igreja aqui, eu vejo aqui a igreja brilhando. Eu vejo a igreja aqui marchando, aleluia. Eu vejo irmãos e irmãs simples, mas que estão lutando para ser diferente, para viver diferente de uma humanidade, uma sociedade corrompida. Aleluia, mas um povo que não se corrompeu. Quem crê nessa palavra, dá um grito bem alto de glória a Deus. Fala mais alto, diga. Diga assim: se Deus é por nós, quem será contra nós? Abra aí a Bíblia, fica em pé já, fica em pé. 1 Tessalonicenses, capítulo 5. Ô, glória. Tem crente que não dá glória, né? Não deixa o azeite acabar. Primeiro eu vou deixar vocês achar aí. 1 Tessalonicenses, capítulo 5, versículo 19. Ô, Jesus, tu é tão bom.

0: Jesus. Eu sou tão falho, meu Deus, tem misericórdia de mim. Glória a Jesus. Fala, alguém achou já ou não?
1: 1 Tessalonicenses capítulo 5,
0: versículo de número, o que que diz aí, bom Marcos? Fala mais bem alto, tem que ser bem alto. Não apagueis. O Espírito Santo não apodera mais na igreja. O irmão falou assim para mim, falou: pastor, a minha igreja lá ainda tem ainda. A gente sente ainda que tem irmãos ainda, mas quando a gente, foi a irmã Clara que falou para mim, quando a gente, aquela oração assim, quando a gente começava, só lembra, Clara? Só falou isso? O fogo começava a descer, amém, irmão, amém, amém, amém, amém. Não apagueis, não extinguais o Espírito. Põe a mão para cima aí.
2: Heróis da oração. Sem a oração, Noé não teria construído a arca. Abraão não seria pai da fé. Isaac não teria recebido uma virtuosa esposa. Sem a oração, Jacó não seria Israel. José não teria vencido. Moisés não seria grande como líder se o seu lugar preferido não fosse o Monte Horebe, monte da oração. Sem a oração, Elias não seria o homem do fogo. Eliseu não seria movido pelo sobrenatural de tal forma que até nos seus ossos havia unção. Sem a oração, Ana não teria tido um filho. Salomão não seria o homem mais sábio da terra. Sem a oração de Josué, o sol não teria parado. Sem a oração, Neemias não seria o grande construtor do muro de Jerusalém. Os três jovens hebreus não seriam libertos da fornalha. Daniel não seria milagrosamente guardado ou ser lançado na cova dos leões, se não fosse homem de oração. Assim como os heróis da fé, sejamos também heróis da oração.
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Glória a Deus. Glória ao Pai, ao Filho e ao Espírito Santo de Deus. Graça te damos, ó Deus, pelas grandes vitórias que nós temos alcançado, pelas grandes maravilhas que o Senhor tem feito na nossa vida. Ó Deus e Pai, em nome do Senhor Jesus, Deus, eu quero te agradecer pelo dia de ontem que nós acabamos de encerrar agora, e o dia de hoje que nós estamos começando na tua presença. Ó Deus, só o Senhor para fazer isto. Se não fosse o Senhor, se não fosse o Senhor,

não é o Senhor, aonde nós estaríamos agora? Se não fosse o Senhor, o que que o diabo já não tinha feito com a nossa vida? Jesus, se não fosse o Senhor, a nossa vida espiritual já tinha acabado. A saúde, o casamento, o lar, a família, a fé já tinha ido embora. O desânimo tinha tomado conta, Senhor. A tristeza, o abatimento, o desespero, a aflição, a derrota, o fracasso. Ó, meu Deus, ó Espírito Santo, eu não tenho palavras para saber agradecer ao Senhor. Deus, eu não tenho uma capacidade, eu não tenho um nível espiritual, altura, meu Deus, para falar contigo, porque o Senhor está além do além. O Senhor está além das explicações. O Senhor está além das imaginações. Meu Deus, o Senhor está além das palavras, da mente humana. Aleluia. A mente humana não é capaz de descrever a grandeza do Senhor, as maravilhas do Senhor. Oh, meu Deus e meu Pai, em nome de Jesus Cristo, Senhor, Deus, coloca palavras agora, coloca dentro do meu coração, põe dentro de mim, meu Deus, o que eu preciso para falar com o Senhor, uma certa comunhão, uma certa intimidade, uma certa espiritualidade para falar com o Senhor. Ó Deus, ó Deus, ó Deus, porque o Senhor é santo. Ah, o Senhor é santo. Eu sou pó, barro, cinza. Do pó eu vim, do pó eu vou voltar. Ó Deus, ó Deus, ó Deus dos céus, ó Deus poderoso, glória, glória, glória, glória a Deus, aleluia, glória ao nome do Deus Todo-Poderoso, Senhor, ó Espírito Santo, ó Jesus, ó Jesus, me dá a palavra. Me dá um grau a mais de entendimento. Me dá um grau a mais de conhecimento, de espiritualidade, de santidade, de temor, de compreensão e muitas coisas que eu não sei falar. Ó Jesus, ó Espírito Santo, ó Deus, alcance agora os nossos irmãos, as nossas irmãs, nossos ouvintes que estão orando conosco agora. Ô Jesus, alcança agora os irmãos de Curitiba, os irmãos do Paraná, os irmãos de outros estados do Brasil que agora estão orando conosco através do rádio, da internet. Ô meu Deus, irmãos orando conosco agora lá em outros países. O Senhor conhece. O Senhor está vendo agora, o Senhor está enxergando agora, Deus, a quantidade de pessoas que estão agora conosco, na oração, buscando o Senhor. Oh, meu Deus, oh Jesus, oh Espírito Santo, oh meu Deus, perdoa teu povo, me perdoa, meu Deus, me perdoa, me liberta, me limpa, me purifica com isopo. Ó Deus, me lava, me limpa, Senhor. Ficarei mais limpo do que a neve. Me limpa com o sangue de Jesus. Me limpa com o precioso sangue. O sangue derramado na cruz do Calvário. O sangue para perdoar. O sangue para purificar. O sangue, meu Deus, oh meu Deus do céu,
o sangue de Jesus.

Jesus, o sangue de Jesus, o sangue de Jesus, o sangue de Jesus, o sangue de Jesus tem poder, o sangue de Jesus é poderoso para nos perdoar, a nos purificar, a nos limpar, ó Deus, Senhor da glória, ó Espírito Santo, ó meu Deus, ó aleluia, ó glória, ó glória, glória, glória, ó glória, Deus, ó glória, Jesus, ó glória, ó glória, ó glória, ó glória, ó glória, ó glória, ó glória, ó glória, ó aleluia, aleluia, Espírito Santo, aleluia, meu Deus, bendito é o Rei, bendito é o Rei, bendito é o Rei da glória, bendito é o Senhor dos exércitos, o Criador, ó Deus, Deus de Israel, ó Deus de Israel, ó Deus Pai, Filho, Espírito Santo, Senhor, aumenta minha fé em Deus, aumenta minhas forças, aumenta minha confiança em Ti, ó Deus, coloca no meu coração uma fé extraordinária, coloca no meu coração uma fé viva e poderosa, uma fé capaz de acontecer coisas que nunca aconteceram até o dia de hoje. Deus, Deus, agora, põe no meu coração uma fé viva, uma fé educada, uma fé sábia, uma fé inteligente, uma fé acompanhada com as obras. Oh, glória a Deus! Pai, abençoa o povo que está agora orando conosco. Abençoa, meu Deus. Abençoa, meu Deus. Abençoa, Jeová. Ó Espírito Santo, ó meu Deus, tu sabes, meu Deus, o que fazer agora. Tu sabes, ó Deus, o que vai fazer. Eu não sei o que, nem o que eu vou pedir. Eu não sei, mas tu sabes, meu Deus, todas as coisas estão diante de ti. Ó meu Deus, ó meu Pai do céu, em nome de Jesus, em nome de Jesus agora, meu Deus, em nome de Jesus agora, alcança, meu Pai, essa pessoa que está orando comigo, conosco agora, alcança, meu Deus, alcança, meu Pai, alcança agora, alguém lá dentro do hospital, alguém lá na UTI, lá na CTI, lá na sala de cirurgia, alcança, mestre, alcança a pessoa lá na cadeia, lá na penitenciária, alcança, meu Deus, agora, aquela pessoa lá na favela, drogando agora, fumando crack, cheirando a cocaína, alcança, meu Deus, aquela vida, Senhor, lá, meu Deus, no fundo do poço, meu Deus, alcança aquela pessoa que agora, quantos dias não tomou banho, há quantos dias está aí caída, bêbada, embriagada, mal cheirosa, fazendo cocô na roupa. Ó meu Deus da glória, ó Espírito Santo, ó Espírito Santo, ó Espírito de Deus, ó Espírito da verdade, alcança agora, meu Deus, a prostituta, ah meu Deus, aquele homem que está ali se prostituindo, aquela pessoa que está ali envolvida com prostituição, ó meu Deus, ó meu Pai do céu, ó meu Deus da glória, aquela pessoa que está ali mal intencionada, está ali armada para matar alguém, para tirar a vida do pai de família, ó Deus, alcança agora, vai mudando os projetos que estão nos corações, aquela pessoa quer vingar de alguém, quer tirar a vida de alguém, derramar o sangue. Oh, meu Pai do céu, meu Deus da glória, alcança agora, vai alcançando aquela pessoa, meu Deus, que está com câncer.

câncer, que está desenganada, que está entre a vida e a morte. O sangue de Jesus tem poder. O sangue de Jesus tem poder. O sangue de Jesus tem poder para curar aquela pessoa leprosa, desenganada, aquela pessoa que está sabendo que a qualquer hora vai morrer, porque o câncer está vencendo, o câncer está ficando forte, o câncer está aumentando, se alastrando no corpo. Ó Deus, repreenda agora. Ó Espírito Santo, repreende agora o câncer. Ó Espírito Santo, em nome de Jesus agora, repreenda a lepra, a cegueira, mudez. Repreenda agora, meu Deus, a paralisia. Repreenda agora, meu Deus, todo tipo de enfermidade, todo tipo de doença. Meu Deus, ó Jesus, ó Espírito Santo, queima agora, queima essa dor maligna, essa dor de cabeça, essa dor no estômago, essa dor no útero, essa inflamação na próstata. Ó Deus, essa inflamação interna, essa doença que não tem mais jeito, que não tem mais cura. Ó Jesus, queima agora. Ó Jesus, queima. Queima agora dentro desse coração, essa doença maligna, essa doença dentro do coração, nas veias, nas válvulas. Ó Deus, cura agora. Ó Deus, queima agora essa doença maldita no estômago, a gastrite, a úlcera. Ó Deus do céu, vai repreendendo agora essa doença maligna na pressão, no coração, a diabetes, colesterol, o reumatismo. Ó meu Deus, ó Jesus, ó essa pessoa na cadeira de roda que não anda, essa pessoa que está deitada entrevada em cima de uma cama, quanto tempo que ela não mexe mais as pernas, os braços, as mãos. Ó meu Pai, faz uma obra agora, uma obra divina, uma obra santa, milagrosa. Deus, olha essa pessoa que está agora, Senhor, esperando um milagre, esperando uma cura milagrosa. Ó meu Pai do céu, meu Senhor dos exércitos, Jesus, ó Jesus, olha essa pessoa, meu Deus, que está entre a vida e a morte, já desenganada, a família já esperando a qualquer momento, os médicos desligar os aparelhos, os médicos disseram para a família que a pessoa entrou em óbito. Meu Deus, repreenda agora o demônio da morte, o anjo da morte, meu Deus, repreenda agora, meu Deus, repreende agora, manda lá o anjo da vida, repreenda o anjo da morte que está lá, Senhor da glória, repreenda, meu Deus, meu Jesus, meu divino Espírito Santo, vai de encontro, meu Deus, agora, aquela pessoa que está ali desorientada, o casamento foi embora, acabou, meu Deus, aquela pessoa que está com o casamento acabado, ou acabando, esfriando, meu Deus, queima, meu Deus, queima agora, queima todo o levante do diabo, queima agora todo espírito de destruição nessa família. Jesus, queima esse demônio que perturba a mente dessa mulher, essa mulher maluca, louca, que está destruindo a casa dela, pois a Bíblia diz que a mulher sábia edifica a sua casa e a tola acaba com tudo, destrói tudo. Ó meu Deus, liberta essa mulher, liberta essa mulher, meu Deus. Ó Espírito Santo, ó meu Deus do céu, quebra essa maldição na família, dá sabedoria a esse marido, dá sabedoria, faz ele amar a sua esposa, como diz a Bíblia, vós maridos amai, amai as vossas esposas. Ó Deus, liberta essa mulher, liberta esse marido, dá sabedoria, dá entendimento, meu Deus, dá prudência, dá simplicidade, dá, meu Deus, o zelo dentro dessa casa, entre pai e filho, entre mãe
entre pai, homem.

Meu Deus do céu, repreenda os demônios, repreenda os demônios, repreenda agora toda obra maligna. Senhor da glória, Espírito Santo, Espírito Santo, Espírito Santo, oh Espírito Santo, meu Deus, olha agora essa pessoa que um dia era um obreiro, era um membro de determinada igreja, da nossa igreja. Meu Deus, esse irmão, esse obreiro, essa obreira, que caiu mesmo, fracassou e não levanta mais. Ó Deus, levanta essa pessoa agora. Só o Senhor é capaz de levantar essa pessoa, de tocar na vida dela com o Espírito Santo de vida, de fortaleza, o Espírito de coragem, de ânimo. Ó meu Deus, ó Espírito Santo da verdade, meu Deus, vai tocando agora, vai tocando na alma, no coração, na mente, no entendimento, vai tocando agora, meu Deus, vai despertando agora essa pessoa para uma nova vida, uma vida nova, diferente, uma vida de santidade, de renúncia, uma vida de pudor, uma vida, meu Deus, de pureza, diante dos teus olhos, Senhor da glória, Espírito Santo de Deus. Oh, meu Deus do céu, vai falando ao coração, à mente, à alma, ao entendimento, vai falando, vai renovando dentro dessa pessoa o Espírito Santo, a graça, ó Deus, aquela vontade, aquele desejo de ser aquela pessoa que era antes. Ó meu Deus, Jesus, ó Espírito Santo da verdade, meu Deus, meu Deus dos céus, ô Jeová, vai sondando agora os corações, vai sondando, vai trabalhando no interior, na alma, vai trabalhando, meu Deus, na mente, no caráter, na personalidade, na postura, vai trabalhando na índole, vai, meu Deus, lapidando o nosso caráter, vai lapidando a nossa postura. Ó Espírito Santo, vai trabalhando agora, meu Deus, vai agindo, meu Pai, no interior, ai, ah, meu Deus, vai trabalhando na mente, Senhor, unja nossa mente com teu sangue, unja o nosso entendimento, unja, meu Deus, unja, meu Pai, unja com teu sangue, unja com teu sangue, Jesus. Meu Deus, unge com teu sangue, unge com teu sangue agora, unge, meu Deus, unge, meu Pai, unge, meu Deus, unge, Espírito Santo, vai arrancando aquela angústia, aquela tristeza, aquela condenação, aquela impureza, aquela imundícia, aquela sujeira que está armazenada na mente, no coração, aquele espírito maligno de adultério, aquele espírito de desejo maligno do pecado, das drogas, aquela pessoa que não consegue se firmar, porque é dominada, porque é atraída, engodada. Senhor da glória, Espírito Santo de Deus, ô grande Deus e Pai, aleluia. Senhor, vai trabalhando. Eu quero ver nessa igreja homens e mulheres trabalhados, lapidados pelo Senhor. Eu quero ver homens e mulheres dirigidos, guiados pelo Senhor. Ó meu Deus, ó meu Deus e meu Pai, Senhor da glória, eu quero ver homens mandados, criados, nascidos de Deus, mulheres nascidas de Deus, criadas de Deus, ó Jeová, com uma nova natureza, com uma nova postura,
uma nova personalidade, caráter.

Meu Deus, meu Pai do céu, em nome de Jesus, meu Deus, em nome de Jesus, meu Deus, em nome de Jesus, em nome de Jesus, meu Deus, em nome de Jesus, meu Deus, em nome de Jesus, em nome de Jesus Cristo Salvador, vai trabalhando, vai quebrando toda a força do mal, vai quebrando toda a postura diabólica, toda a intenção maligna, todo o laço, toda a armadilha do diabo. Deus vai quebrando, Deus vai quebrando agora. O sangue de Jesus tem poder. Sai daqui, Satanás. Sai de dentro dessa casa. Sai daqui, Satanás. Sai desse coração, dessa mente. Sai. Sai daqui, Xu. Sai daqui, Legião. Sai daqui, demônio. Sai. Vai, aqui não é o teu lugar mais. Vai embora dessa casa. Você que mora aqui dentro dessa casa, causando briga, confusão, desentendimento, é você, demônio. Demônio, sai daqui dessa casa, dessa família, sai. Em nome de Jesus Cristo, sai daqui, Satanás. Sai daqui, Legião. Sai daqui, capeta. Você que já descobriu o ponto fraco dessa casa, dessa família. Você que já descobriu a maneira de agir dentro dessa casa. Vai embora. Vai embora, Legião. Vai embora, capeta. Você que descobriu o ponto fraco dessa família, desta casa, desse lar, desse casamento. Sai daqui, demônio. Sai. Sai, sai, sai, sai. Sai, sai, sai, sai, sai, sai. Nome de Jesus agora. Nome de Jesus agora. Em nome de Jesus agora. Jesus queima. Jesus queima agora. Espírito Santo, vai queimando. Meu Deus, vai queimando aqui agora. Meu Deus, vai queimando aqui agora. Espírito Santo, queima. Fogo, meu Deus, queima aqui agora essa pomba gira. Queima esse enxuto tranca-rua. Queima. Queima esses demônios. Queima esses espíritos malignos. Queima, Jesus, queima agora. Vai repreendendo. Meu Deus, vai queimando agora. Sai daqui, demônio. Vai, manifesta agora saindo. Vai embora. Manifesta agora saindo. No nome de Jesus. No nome do Senhor Jesus. Vai, manifesta aqui. É você que está escondido nesse corpo. É você que está escondido dentro dessa pessoa. Vai, manifesta aí saindo. Vai, vai, espírito de enfermidade, vai sair desse corpo agora. Espírito de bruxaria, de macumbaria, vai saindo agora do corpo dessa pessoa, da mente, da alma, do entendimento, do raciocínio. Sai, sai agora, em nome de Jesus Cristo, em nome de Jesus Cristo. Em nome de Jesus Cristo. Em nome de Jesus Cristo. Em nome de Jesus Cristo agora. Em nome de Jesus Cristo agora. Jesus, queima esse demônio que está amarrando as pessoas, segurando as pessoas para não decidir, para não servir a Deus, para não reconciliar, a não voltar. Meu Deus, repreenda. Meu Deus, repreenda agora. Meu Deus, repreenda agora esse espírito que faz uma confusão. Jesus, queima ele agora. Jesus, queima agora. Jesus, queima agora essa opressão, essa possessão maligna. Saia, sai daqui, demônio. Sai em nome de Jesus. Sai, espírito maligno. Sai daqui, capeta. O Senhor te repreenda. Sai dessa vida agora. Sai dessa mente, sai desse entendimento, sai, sai. Você colocou dureza nesse coração, você que amarrou essa pessoa, ela está escravizada, sofrendo, e ela não entende. Você fechou a mente dela, você trancou a mente dela, ela não entender nunca, para você continuar escravizando ela. Sai, sai, sai, sai, sai, sai, sai.
sai

de adultério, de mentira, de roubo, de crime. Pai, levanta essa pessoa, Deus. Levanta essa vida agora. Deus, levanta agora essa pessoa. Levanta, meu Deus. Levanta agora essa pessoa. Espírito Santo, levanta agora esta vida. Vai levantando. Meu Deus, vai levantando agora essa pessoa. Vai trabalhando agora. Vai agindo agora, meu Pai. Meu Deus, vai agindo. Meu Deus, vai agindo. Meu Deus, vai agindo agora. Vai trabalhando, Senhor, na alma dessa pessoa, no sentimento. Essa pessoa que sente um bloqueio. Essa pessoa que é bloqueada, amarrada por dentro. Essa pessoa que está presa, mão na cadeia, mas presa, presa, presa no mundo, nos prazeres. Aquele desejo terrível de fazer as coisas errada, aquele desejo da vaidade, aquele desejo do mundanismo. Oh meu Pai, oh meu Deus, oh Jesus Cristo poderoso, levanta, meu Deus, um povo, levanta um povo, meu Pai. Meu Deus, levanta, meu Deus, levanta um povo agora. Vai levantando um povo, vai levantando um povo, meu Deus, vai levantando nessa oração, vai trabalhando na mente, na alma, vai despertando, vai, meu Deus, despertando, traz um despertamento para a tua igreja, traga, meu Deus, para nós, para mim, um despertamento, um desejo, uma vontade de buscar o Senhor, uma vontade de orar, uma vontade de ler a Bíblia, uma vontade de jejuar, uma vontade de aproximar mais de ti, de aprofundar mais das coisas espirituais, das coisas celestiais, das coisas lá de cima. Oh grande Deus e Pai, Senhor, olha o ministério, Deus é santo, olha essa obra, levanta essa igreja, põe nessa igreja uma unção nova, uma unção diferente, uma unção para atrair o povo, multidão, uma unção, meu Deus, de pregação, de palavra, de sabedoria, uma unção de nós aprofundarmos mais e mais nas coisas espirituais. Meu Deus, a nós nos aprofundarmos mais na tua presença, na direção do teu Espírito, no conhecimento de Deus. Oh Deus, faz nós conhecer o Senhor como o Senhor nos conhece, faz nós entender o Senhor como o Senhor nos entende, meu Deus, faz nós ver o Senhor, meu Pai, com os olhos da fé, com os olhos do entendimento, com os olhos espirituais. Oh Deus do céu, oh Deus da glória, oh Deus poderoso, ó Espírito Santo da verdade, vai trabalhando, vai agindo, vai quebrando toda maldição na família, toda maldição na vida material, na vida financeira, toda maldição na vida espiritual. Essa pessoa que não para em igreja nenhuma, que não consegue firmar em igreja nenhuma, Senhor. Ó Deus e Pai, ó grande Deus, liberta, meu Pai, agora, liberta, meu Deus, em nome de Jesus. Meu Deus, ó Jesus, abençoa as nossas congregações, abençoa o nosso ministério, Deus é santo, abençoe os obreiros, as obreiras, os membros, os visitantes. Abençoa, meu Deus, os irmãos que estão nas campanhas conosco. Meu Deus, abençoa. Dá a eles, meu Pai, a vitória. Dá a eles a força, a fortaleza. Abençoa os irmãos que agora estão orando conosco. Aonde tiver um rádio ligado, aonde tiver alguém orando, aonde tiver alguém agora buscando que haja mudança de vida. Meu Deus, acrescenta o número de salvos, acrescenta o número de obreiros, acrescenta

meu Deus, o número de almas. Ó Deus, Deus, faz nós agirmos diferente, faz nós agirmos de maneira que nós vejamos as almas se decidir, converter. Ó meu Deus do céu, Senhor da glória, faz nós ver, meu Deus, decisões em massa, multidões e multidões e multidões recebendo o Senhor Jesus, aceitando ao Cristo Salvador. Meu Deus, oh meu Pai, dá-nos uma palavra ungida, uma palavra santa, poderosa, uma palavra que tenha poder de Deus, poder transformador, poder libertador. Deus, dá-nos uma palavra ungida, dá-nos uma palavra consagrada, uma palavra consagradora, uma palavra libertadora, uma palavra, meu Deus, de santidade, zelo, de pureza, de fortaleza, de arrependimento, de conserto. Deus, dá-nos uma palavra que vem de cima, uma palavra que vem de Deus, que não vem de conhecimento aqui da terra, mas uma palavra que venha de cima, que nasce de Deus, que vem de Deus, para abranger os nossos corações, para alcançar os nossos corações, Senhor. Meu Deus, oh meu Pai, meu Deus, meu Jesus, vai lapidando nós, vai lapidando a nossa vida, a nossa mente, o nosso entendimento. Vai trabalhando, meu Deus, de maneira profunda, de maneira poderosa, maravilhosa, de maneira, meu Deus, que o teu nome seja louvado, engrandecido, glorificado. Oh Deus do céu, eu quero te pedir agora, abençoa os irmãos dizimistas que têm ajudado essa obra. Dá-lhes uma bênção dobrada, dá-lhes uma bênção triplicada, meu Deus. Dá-lhes uma bênção grande, todo o povo que tem ajudado nós a pagar o rádio, com as ofertas, com os dízimos, com os propósitos. Deus, abençoa esse povo, Deus abençoa os dizimistas, abençoa os irmãos que estão ajudando nós a pagar essa programação, esta rádio. Abra as portas para eles, faz eles crescer, prosperar, faz eles cada dia ver a diferença, depois que passaram a dar o dízimo aqui na igreja. Deus é santo, passaram a nos ajudar. Meu Deus, vai entrando com providência, vai multiplicando, vai abrindo as portas, vai repreendendo o devorador, a miséria, o migrador, o cortador, a destruição, o destruidor, todo tipo de maldições, todo tipo de demônios. Senhor da glória, Deus, alcança o povo que tem mandado, que tem trazido a oferta alçada, o dízimo, com tanto amor, com tanta alegria. Oh meu Pai, multiplica, multiplica, multiplica, haja multiplicação, assim como o Senhor multiplicou a farinha, o azeite, assim como o Senhor multiplicou os pães. Ó Deus, haja prosperidade, haja fartura, que não fica só nas nossas palavras, que não fica só nos nossos pedidos, mas que o povo veja a diferença, que o povo veja a recompensa, a grande recompensa. Que alguém diga a partir de agora, que depois que passou a dizimar no ministério, Deus é santo, que passou a ajudar essa igreja com mais frequência, e o Senhor abençoa a vida deles com mais bênção, com mais vitória, Senhor. Meu Deus, faz o povo ver que nós não estamos interessados, não é no dinheiro deles, mas vê eles serem abençoados, vê eles serem prósperos, vê eles serem curados, vê eles serem cada dia livre. Ó meu Deus, independente.

Ó Senhor, que haja alegria, que haja prosperidade, que haja fartura, que haja riqueza, uma riqueza divina, uma riqueza sadia, uma prosperidade voltada para o céu, voltada para a salvação das almas. Meu Deus do céu, abra as portas, meu Deus, levanta, meu Pai, levanta empresários, crentes, levanta homens de Deus, levanta mulher de Deus, homens e mulheres que o Senhor conhece, pessoas que têm no coração um desejo de ajudar essa igreja, de ver essa obra crescer. Deus, Deus, eu me lembrei agora de Abraão, quando o Senhor diz para Abraão que quem abençoasse Abraão seria abençoado, quem amaldiçoasse Abraão seria amaldiçoado. Ó, meu Deus do céu, abençoa esta obra para ser abençoado esse povo, abençoa esta obra para que o povo que envolver com essa obra seja abençoado, que o povo, meu Deus, que envolver com esse ministério, que haja fartura rápida, diferença rápida, que eles possam, ainda que não queira ver, mas eles vejam aqueles que criticaram, aqueles que falaram mal, aqueles que disseram contra, que eles sejam convencidos, que eles vejam que não adianta tocar nessa obra, não adianta tocar nesse ministério, não adianta tocar, ó Deus, naquilo que eu prego, que eu falo. Senhor da glória, Espírito Santo, abre as portas, meu Deus, levanta homens, coloca homens nessa igreja, mulheres que virão para somar, para abençoar a igreja, para ser um grande dizimista, um grande ofertante, para nós abrir mais igreja, nós abrir, meu Deus, mais congregações, Senhor. Ah, meu Deus, nós temos uma cadeia de rádio, Senhor, tu conhece os homens, as mulheres por aí, que eu não conheço, tu conhece o coração deles, tu conhece a mente deles, a alma deles, meu Pai. Ó Deus, então abençoa, consagra, consagra, consagra, meu Deus. Meu Deus, consagra, em nome de Jesus. Meu Deus, consagra, meu Deus. Meu Deus, consagra. Meu Deus, consagra os dizimistas agora. Todos os dizimistas que têm dizimado nessa obra, consagra eles agora. Consagra, meu Deus, o seu trabalho, consagra o seu serviço, consagra o seu salário, consagra, meu Deus, os dizimistas, consagra, meu Deus, sua empresa, sua pequena empresa, seu negócio. Ó Deus, consagra, consagra, Senhor, consagra, meu Deus, vai consagrando, vai abençoando, vai multiplicando as contas bancárias, ó, meu Deus do céu, ó Senhor da glória, em nome de Jesus Cristo, meu Deus, abençoa, derrama a tua bênção, derrama a fartura. O Senhor é dono do ouro e da prata, o Senhor é Deus da multiplicação, o Senhor é o Deus que sabe tirar da onde não tem e pôr aonde tem. Ó Deus da glória, então abençoa, multiplica, multiplica, meu Pai, vai abençoando agora esse irmão, essa irmã de outro ministério que tem envolvido, que tem ajudado essa obra. Meu Deus, abençoa os irmãos de outros ministérios, quantos irmãos que tem nos ajudado, meu Pai, quantas irmãs, quanta gente que tem ajudado essa obra, quantos, meu Deus, que tem sido fiel, ó Deus, aos nossos pedidos aqui no rádio, que tem, meu Deus, colocado na conta da igreja, que tem trazido a igreja, Deus é santo. Então mostra para esse povo a diferença, age, meu Deus, para que ninguém venha falar mal, que ninguém venha criticar, que ninguém venha zombar, mas saber que é o Senhor
porque operando o Senhor, ninguém pode impedir, agindo Deus, não adianta ninguém falar, querer atrapalhar, impedir. Meu Deus, aqueles que nos criticam, aqueles que nos amaldiçoam, aqueles que levantam contra nós abençoamos eles agora, no nome de Jesus. Aqueles que nos perseguem, que é contra, aqueles que falam mal, que ranjam os dentes na hora da oração, na hora que eu falo aqui no rádio, quando eu estou pedindo, pregando, falando, orando, ele se sente mal. Deus, liberta essas vidas. Pai, liberta essas almas, liberta a alma, o entendimento, liberta, meu Deus, com o sangue de Jesus Cristo. Ó, meu Deus do céu, levanta, meu Pai, levanta homens convertidos, transformados, lapidados, regenerados, que haja novo nascimento, Senhor, em nome de Jesus, em nome de Jesus, meu Pai, Senhor Deus da glória, Espírito Santo, ó, meu Deus, não deixe as nossas congregações perecer, faltar o dinheiro para pagar o aluguel. Não deixa, meu Deus, nós faltar o dinheiro para pagar o rádio. Pai, toca no coração desse povo. Pai, abre as portas, meu Deus. O Senhor é o Deus que tem a chave de Davi, que fecha, ninguém abre, abre, ninguém fecha. O Senhor é dono, meu Pai, de todas as coisas. Ô, meu Pai do céu, Senhor da glória, agora eu te peço, levanta essa obra, levanta esse ministério, Deus é santo. Meu Deus, faz os olhos do povo olhar para essa igreja e ver nessa igreja algo diferente. Faz o povo olhar para esse ministério e olhar e ver que é o Senhor que está nessa igreja, que não é o homem que está agindo. Faz o povo, meu Deus, olhar para essa igreja com um olhar diferente, com um olhar de fé, com um olhar de crença, de confiança, um olhar de respeito, um olhar, meu Deus, de gratidão. Senhor, faz essa obra ser uma igreja abençoadora, uma igreja para abençoar o povo, meu Pai, para curar os doentes, para ganhar almas. Que essa igreja seja uma igreja a levantar o caído no teu nome, para fortalecer o fraco, para despertar quem está apagado, dormindo, adormecido. Ó, meu Deus, ó, meu Pai do céu, faz essa igreja ter algo diferente, ter uma unção nova, ter uma unção de santidade, de milagre, de poder, de oração, de jejum, de fé. Ó, Deus, apoderai dos obreiros, não deixe os obreiros ser apagados, não deixe eu ser apagado, não deixe as obreiras ser apagadas. Faça as obreiras sentir o mesmo espírito que eu sinto aqui, o mesmo espírito que tiver em mim, que esteja nos obreiros, o mesmo espírito que está em nós, meu Pai, que seja, meu Deus, para que esse povo veja que é Deus, que é o Senhor, que é o Espírito Santo da verdade. Meu Deus e meu Pai, meu Jesus, põe nessa igreja uma força divina, uma força, uma fortaleza, uma unção de poder, que quando nós aqui falar, meu Deus, oh, meu Pai, que as coisas aconteçam. Jesus, faz o povo crer naquilo que nós falar, faz nós falar uma palavra que tenha unção, que tenha autoridade, que tenha verdade, que aconteça, meu Deus, que o povo veja que é Deus, que é o Espírito Santo, que não é o homem, que não é eu, que não é os obreiros, mas é o Senhor, é o poder de Deus, é a unção do Senhor, é a graça do Senhor, é a virtude do Senhor, meu Deus. Pai, não deixe nós nos preocuparmos com nada, faz nós crer, faz nós confiar que é o Senhor que está na frente, que é o Senhor que está liderando, dirigindo, assim como o Senhor estava na frente de Moisés, de dia e de noite, guiando aquele povo com a luz,
com uma nuvem, Senhor, e aquele povo não tinha

necessidade de nada. Aquele povo era guiado, era dirigido não por Moisés, porque Moisés era guiado pela luz, aquela luz divina que à noite brilhava, cobria o povo, esquentava o povo, aquecia o povo, aquela luz forte, ó Deus, aquela luz que era uma luz de muito poder para aquecer o povo, meu Pai. Ó Deus, e de dia, aquela nuvem cobria o povo, aquele sol escaldante. Ó meu Pai, ó meu Deus, ó Jesus Cristo poderoso, seja o meu Deus, seja o Deus da minha vida, o Deus da minha alma, Deus de Moisés, o Deus de Abraão, de Isaac, de Jacó, de José, o Deus de Davi, o Deus poderoso de Elias, de Eliseu, de Samuel, o Deus de Daniel, de Sadraque, Mesaque, Abednego, o Deus que falava e fazia, ó meu Deus, aquele Deus de João, de Pedro, de Paulo, de Tiago, de Felipe, ó meu Deus, seja na minha vida, seja comigo, meu Deus, seja comigo, em nome do Senhor Jesus, meu Pai, seja comigo, me ajuda, me dá a direção, faz o povo, meu Deus, olhar para mim e ver Deus na minha vida, que vê a tua presença na minha vida, Pai, se o Senhor não me usar, se o Senhor não tiver na minha vida, o povo não vem, o povo não virá, o povo não crerá, o povo não vai acreditar, mas se é o Senhor na minha vida, se é o Senhor na obra, nesse ministério, o povo vai ver que é o Senhor, que é o Espírito Santo, que é o trabalhar de Deus, que é o agir de Deus, ó meu Pai do céu, meu Deus, seja conosco, seja, age, coloque uma confiança viva no meu coração. Eu preciso de uma fé viva, de uma fé maior. Eu preciso, meu Deus, de ter uma confiança maior dentro do meu coração, dentro de mim, que eu não venha temer, que eu não venha tremer as necessidades, que eu possa confiar no Senhor. E o Senhor suprir as nossas necessidades, e o Senhor curar, salvar, libertar, crescer, progredir essa obra, prosperar essa obra, que o povo que estiver conosco, que esse povo veja que é o Senhor, que esse povo não venha ficar sofrendo, atribulado, desesperado, angustiado, mas que esse povo veja que é o Senhor que está cuidando deles, que é o Senhor que está zelando deles, que é o Senhor que está dando eles vida, saúde e vitórias. Meu Deus, perdoa esse povo, meu Deus, me perdoa, meu Deus, nos perdoa, meu Deus, perdoa esse povo, liberta esse povo, me liberta. Não lança esse povo na escuridão, não lança esse povo, meu Deus, no castigo. Tenha misericórdia, tenha compaixão de todos nós, nos perdoa, nos purifica, nos santifica. Deus, Deus, não ira, não nos castiga na tua ira, não, ó Deus, mas tenha misericórdia, tenha compaixão, tenha piedade, meu Deus. Meu Deus, meu Deus, tem misericórdia, porque a tua palavra diz que as tuas misericórdias é a causa de nós não sermos consumidos, destruídos. Ó, grande Deus de amor e bondade, misericórdia, Senhor, meu Deus do céu, meu Pai da glória, venha, meu Deus, dos

perdoar, venha nos purificar, nos libertar, nos santificar, meu Deus. Senhor, apaga o nosso pecado, apaga as nossas más obras, meu Deus, passa o teu sangue, meu Deus, passa o teu sangue, o sangue de Jesus tem poder, o sangue de Jesus é poderoso a nos purificar, a nos libertar, oh meu Deus do céu. Senhor, levanta, levanta, Senhor, levanta, levanta homens, levanta mulheres, levanta jovens, levanta, meu Pai, levanta, meu Deus, levanta, Pai, levanta, coloca no coração desse povo o teu temor, a tua santidade. Coloca, meu Deus, no coração de cada um de nós a força, a fortaleza, a unção, o que está faltando em nós, Pai da glória, o que tiver faltando em nós, o que tiver faltando em nossa vida, meu Deus, oh meu Pai do céu, oh Jesus Cristo poderoso, vai derramando, meu Deus, a tua graça, a tua bondade, a tua misericórdia. Não derrama a tua ira, não derrama a tua indignação, não derrama o teu furor, meu Deus, não derrama, Senhor, não derrama, meu Deus, a cobrança, não derrama, meu Deus, não derrama a cobrança, mas derrama misericórdia, bondade, compaixão e piedade, Senhor, meu Deus. Oh grande Deus e Pai, Espírito Santo, Espírito de Deus, vai trabalhando, vai agindo, vai pelejando, vai, meu Deus, vai, Senhor, trabalhando a nossa vida, vai trabalhando a minha cabeça, a minha mente, no meu entendimento, faz eu ver as coisas, faz eu enxergar as coisas, faz eu ver as coisas, faz eu ouvir, faz eu ver, faz eu enxergar, sem alguém falar, mas o Senhor me fala, me mostra, me revela. Espírito Santo, abra o meu coração, abra minha mente para ver as coisas. Ó Deus, eu quero ouvir a tua voz, eu quero ouvir a tua voz, meu Deus. Meu Deus, eu quero ouvir a voz de Deus, eu quero ouvir a voz do Espírito Santo, eu quero ouvir a palavra de Deus, o aviso de Deus, a revelação de Deus, a direção de Deus, o discernimento, a interpretação, Senhor. Deus fala, Deus mostra, Deus revela, Deus revela, Senhor, mostra para nós, meu Pai, em nome de Jesus, em nome de Jesus, em nome de Jesus, em nome de Jesus, em nome de Jesus, em nome de Jesus Cristo, em nome do Senhor Jesus, em nome de Jesus Cristo, meu Deus. Oh, meu Pai do céu, Espírito Santo, meu Deus, meu Jesus Cristo verdadeiro, oh, meu Deus, quero te agradecer agora, quero te louvar, quero te dar glória. Glória a Deus, glória a Deus, graças a Deus, louvado seja Deus, bendito, engrandecido, exaltado é o Senhor, glória o nome de Cristo, glória a Deus, glória a Deus, glória a Deus, glória a Deus, glória a Jesus, graças a Deus, graças a Deus, graças a Deus, glória. Glória ao Pai, ao Filho e ao Espírito Santo. Glória a Deus. Glória a Deus. Glória o nome de Jesus. Glória a Deus. Oh, meu Deus do céu. Bendito, bendito, bendito, bendito, bendito, bendito. Glorificado, engrandecido é o Rei. Glória a Deus. Glória a Deus. Glória a Deus, Pai. Glória a Deus. Glória a Deus, glória a Deus, glória a Deus, glória a Deus, glória a Deus, glória, glória.

O nome do Senhor, graças a Deus, louvado, engrandecido é o Senhor da glória. Bendito, bendito, bendito, bendito, bendito. Glória a Deus, glória a Jesus, glória o Pai, o Filho, o Espírito Santo. Graça te dou, Deus, pelas vitórias, pelas conquistas, meu Pai. Glória a Deus, aleluia. Graças a Deus, glória a Deus, louvado seja Deus, bendito é o Rei da glória, bendito é o Rei, glória a Deus, glória a Deus, glória a Deus, glória a Deus, glória a Deus, glória a Deus, glória a Deus, glória a Jesus, graças a Deus, louvado seja Deus, amém, Jesus, glória a Deus, graças a Deus, amém.

Muito bem, irmãos, ouvintes do programa Vencendo pela Fé, Diácono Saulo Ribeiro, mais uma vez, com todos dentro desta programação. Irmãos, nesta segunda-feira, é o culto de ensinamento da palavra do Senhor Jesus. Eu quero fazer um convite a todos os irmãos e irmãs que estão nos acompanhando, nos ouvindo agora. Vem, irmão, ouvir a palavra de Deus. Vem, irmãos, ouvir a palavra do Senhor Jesus. Olha o tempo que nós estamos vivendo. É um tempo difícil, irmão. É um tempo aonde o amor tem se esfriado. Aonde aquele que está certo está errado. Está entendendo, irmão? Aquele que está certo está errado. Tempo difícil, irmão. Tempo de apostasia, como disse o apóstolo Paulo. Um tempo onde as pessoas, elas sentem comichão nos seus ouvidos e não ouve mais a doutrina do Senhor. Não ouve mais o ensinamento de Deus. Então são tempos trabalhosos, irmãos, como disse a Bíblia, a palavra do Senhor. E nós estamos aqui com a igreja Deus é Santo, pregando essa palavra, pregando a palavra verdadeira, pregando a doutrina do Senhor. Quantos lugares por aí que já não tem mais? Quantas portas aí, irmãos, que já não tem mais a unção, a graça do Senhor Jesus? Olha quantas igrejas por aí que antigamente tinha doutrina, tinha palavra. Hoje em dia acabou, irmão. Hoje em dia não tem mais, não. É como diz aí o hino, de qualquer maneira tomando a ceia. É de qualquer jeito a pessoa pregando a palavra de Deus. Tá lá o camarada. E pastor não é, camarada. Pregando a palavra de Deus. Casado 2, 5. Meu Deus do céu, 3, 4 vezes. Camarada pregando a palavra de Deus no adultério, na fornicação. Ah, irmão, tempo que nós estamos vivendo são tempos difíceis, tempos trabalhosos, mas eu creio, irmão, que Deus vai levantar um povo verdadeiro. Eu creio, irmão, que nesse tempo do fim, Deus ainda tem os seus remanescentes. Deus ainda tem aqueles, irmãos, que zelam pela palavra verdadeira. Ainda tem aqueles, irmãos, que, olha, estão lutando para manter a doutrina santa, a palavra de Deus. Então, você, meu irmão, você, minha irmã, que está aí vendo tudo isso acontecer dentro da sua igreja. E aí o jovem cantando, namorando, ficando. Está aí o camarada pregando a palavra de Deus, casado 2 vezes, está aí a mulher pregando a palavra de Deus, com a unha comprida, irmão, com as unhas tudo pintada, cabelo cortado, pintado de vermelho, de azul. Meu Jesus do céu, irmão, você vai ficar aí olhando isso aí, irmão? Você vai ficar vendo aí essa mulher toda maquiada aí pregando a palavra? Você vai ficar vendo aí, irmão, esse homem aí pregando a palavra de Deus de calção? Meu Deus, de chinelo de dedo, irmão. De boné, de chapéu. Ah, irmão, nome de Jesus. Não. A palavra de Deus não mudou, não. A palavra de Deus continua a mesma. Ainda que alguém diga, não, isso aí já é antigo. Isso aí já é passado. O tempo mudou. Ah, irmão,

A palavra de Deus não mudou, não. A palavra de Deus continua a mesma. A doutrina continua a mesma, irmão. É o homem que quer modernizar. É o homem que quer adaptar a palavra de Deus. Mas não tem chance, não. Em nome de Jesus. A palavra de Deus não passa e nunca vai passar, irmão. Em nome de Jesus. Aquilo que está na Bíblia Sagrada, ela tem que prevalecer em nome do Senhor. Então, eu quero fazer esse convite a todos os irmãos que estão desanimados, que estão aí frustrados. Está vendo aí o pecado entrar dentro da sua igreja? Está vendo aí o negócio ficar feio, irmão? Confusão para cima e para baixo. Deus me livra. É confusão. Ah, é fofoca, é disse, me disse. Jesus do céu, tantas coisas acontecendo aí, e você vendo, irmão, olhando para isso, e não vai tomar posição. Venha em nome de Jesus nessa segunda-feira, aqui na igreja pentecostal Deus é Santo. As portas vão estar abertas em dois horários do ensinamento da palavra de Deus. Então você que me ouve, você que me escuta, venha em nome de Jesus. Venha ouvir a palavra de Deus, irmão. Aquela palavra que há muito tempo se não ouve. Aquela doutrina que há muito tempo se não ouve, irmão. Machuca, que dói. Mas é remédio para a nossa alma. Oh, irmão, irmã. Vem em nome de Jesus. A igreja Deus é Santo aqui de portas abertas, batalhando. Zelando pela doutrina. Daí o pastor Darcy Messias. Um homem de fé, um homem guerreiro. Zelando pela doutrina da palavra de Deus. Está aqui em Ponta Grossa o presbítero Paulo Messias, lutando, zelando, irmão. Lutando, zelando pela doutrina, pela palavra de Deus. Então vem em nome de Jesus. Vem em nome de Jesus Cristo. Nesta segunda-feira, a igreja de portas abertas para receber você. E Deus vai falar. Deus vai falar através da palavra. Deus vai falar através da palavra, irmão. Nome de Jesus, palavra dada pelo Espírito Santo de Deus, palavra dada pelo Senhor. Olha, através da palavra de Deus as pessoas são curadas pela doutrina. Então vem, irmão, nome de Jesus. Não fique em casa, não. Nessa segunda-feira são dois horários, de manhã e à noite, o culto doutrinário de ensinamento da palavra de Deus. Eu falo agora com irmãos, com irmãs, que são irmãos e irmãs de fé. Irmãos que não murmura, não. Irmãos que diz assim, eu quero morar no céu. Irmãos que diz assim, tem que ser desse jeito, dessa maneira mesmo. Pessoas que estão aí na fé. Irmãos e irmãs, nascida no fogo. Nascida na doutrina. É esse povo que Deus quer levar para o céu, irmão. Então, nessa segunda-feira, aqui na igreja Deus é Santo. Não fica de fora, irmão. Nome de Jesus.

Muito bem, irmãos, ouvintes do programa Vencendo pela Fé. Aqui tem imenso prazer de cumprimentar a todos. É o seu irmão Cristo, diácono Saulo Ribeiro. Estou aqui passando, irmãos, dentro desta programação para fazer um lembrete, um aviso a todos os irmãos e irmãs que estão nos acompanhando, nos ouvindo agora, o programa Vencendo pela Fé. Lembrando que amanhã é segunda-feira, dia 21 de setembro de 2026. Como de costume, toda segunda-feira que a Igreja Pentecostal Deus é Santo se reúne

0: os membros, os obreiros, enfim, povo em geral, reúne aqui na sede regional de Ponta Grossa para o quê? Para o culto doutrinário, para o culto de ensinamento da palavra de Deus. Então, atenção, irmãos, irmãs, membros, obreiros, visitantes, irmãos, irmãs. Lembrando que amanhã tem culto aqui na sede regional de Ponta Grossa. Isso mesmo, já amanhã, segunda-feira, dia 21 de setembro de 2026, o culto doutrinário de ensinamento da palavra do Senhor. Importante que ninguém falte, irmãos. Importante que ninguém falte neste culto doutrinário. Importante que ninguém venha faltar. Em nome do Senhor Jesus. Pela manhã nós temos o culto doutrinário. À noite nós também temos o culto doutrinário, ou seja, de ensinamento da palavra de Deus. Olha, cedo, 8 horas da manhã, a igreja vai estar de portas abertas para receber o povo de Deus, receber os irmãos, receber as irmãs, para aquele culto da palavra, aquele culto de ensinamento da palavra de Deus. Tá certo, povo de Deus? 8 horas da manhã, a igreja já aberta, vai estar no Santo Altar de Deus, ele mesmo, presbítero Orlando Mara, vai estar pregando a palavra de Deus, vai estar orando por todos. E olha, eu creio que vai ser uma manhã de poder, uma manhã de graça, uma manhã de derramamento do Espírito Santo, uma manhã onde Deus vai operar grandes sinais para a glória do Senhor Jesus Cristo. Então não fica de fora, irmão. 8 horas da manhã, presbítero Orlando Mara pregando a palavra de Deus, orando por todos, dando ensinamento da palavra, e Deus vai estar operando grandes sinais para a glória do Senhor Jesus Cristo. Tá certo, povo de Deus? E lembrando que à noite também nós temos o culto doutrinário também, irmãos. À noite, isso, 6 horas da tarde, a igreja está também de portas abertas para receber o povo de Deus, receber os irmãos, receber as irmãs, e também Deus operar grandes sinais para a glória do Senhor Jesus Cristo. 6 horas da tarde, já iniciando também a oração, e logo mais às 8 horas da noite, ele mesmo, presbítero Paulo Messias, vai estar no Santo Altar de Deus pregando a palavra do Senhor, orando, e Deus também vai estar realizando grandes sinais neste culto de ensinamento de doutrina. Então é importante que ninguém falte, irmão. Vem, em nome de Jesus. Chega cedo para orar, chega cedo para clamar ao Senhor. Vem, em nome do Senhor. Membros, obreiros, visitantes, todos do modo geral, estão convidados para estar conosco nesta segunda-feira, dia 21 de setembro de 2026. Então não falte, irmão. A Bíblia diz, a palavra do Senhor diz que com oração e pela palavra nós somos santificados. Então vem ouvir a palavra de Deus. Vem ouvir a palavra do Senhor. Vem orar juntamente conosco, irmão. Vem em nome de Jesus, que Deus vai renovar suas forças. Deus vai renovar sua fé. Você vai sair daqui fortalecido. Olha, todas as segunda-feiras Deus tem algo tremendo para nos alertar, para nos dizer. Deus tem algo tremendo, irmãos, para falar conosco. Essas segunda-feiras estão sendo de grande aprendizado para todos. Nome de Jesus. Então, não fique em casa, meu irmão. Não fique em casa, irmã. Venha até a Igreja Pentecostal Deus é Santo, aqui na nossa sede regional de Ponta Grossa. Avenida General Carlos Cavalcante, de número 252, bem aqui em frente ao Balarote, bem aqui em frente ao portão do Balarote, está a nossa sede regional de Ponta Grossa. Tá certo, povo de Deus? Não fique em casa, irmão. ficar em casa e vai perder a bênção, o ensinamento da palavra. Então venha, em nome de Jesus. Tá certo, povo de Deus? 8 horas da manhã, o primeiro culto, ele mesmo. Ele mesmo, presbítero Orlando Mara, pregando a palavra de Deus, orando por todos. Logo mais, às 6 horas da tarde, ele também, presbítero Paulo Messias, pregando a palavra de Deus, orando por todos, e milagres acontecendo. Palavras ungidas, palavras dadas pelo Espírito Santo de Deus, que Deus vai realizar a obra. Tá certo, povo de Deus? Compareça, em nome de Jesus. Não fique em casa não, irmão. Vê até a Igreja Pentecostal Deus é Santo, porque aqui Deus tem uma palavra para todos nós. Tá certo? Que Deus abençoe a todos. Prossegue o programa Vencendo pela Fé.
1: Eu queria pedir agora o pastor de Porto Alegre.
2: E eu vejo, ouvindo o pastor aqui, nós estamos escutando o pastor, e eu vejo o pastor Darcy Messias, as palavras que Deus colocando na boca do senhor para falar com o povo que quer ser salvo. Essas palavras não é palavras que juntam multidões, são palavras que de salvação. E a Bíblia diz que muitos são chamados e poucos são os escolhidos. Mas o povo escolhido, o povo da verdade, o povo da verdade sabe que é desse jeito que Deus quer. E tem muita gente aí que já viveu na verdade e hoje não consegue mais voltar a viver aquela verdade que eles viviam. E estão aí amargurados, vazios, tristes, porque está dentro de um lugar que não se prega mais o que nós temos pregado na Igreja Deus é Santo. E não adianta. Quem conhece a verdade, não adianta querer fugir da realidade. Quanto mais foge, mais a alma fica amargurada. E nada substitui a presença de Deus. E olha, irmãos, para vocês voltar a viver esse evangelho poderoso da verdade, se você não tiver numa igreja como a Igreja Deus é Santo, aonde a palavra é pregada, aonde o pastor cobra, porque a palavra cobra, a palavra de Deus está cobrando, a palavra de Deus está exortando, está corrigindo, você não vai conseguir levantar. Se você vai para um lugar liberal, duas coisas vão acontecer contigo. Ou você vai ficar do mesmo jeito deles, ou senão você vai dizer, aqui não é o meu lugar. Vou embora daqui logo antes que eu morra. Vou sair daqui rápido, antes que a minha vida espiritual vá morrer, antes que eu morra. Aqui não é o meu lugar. Porque se você está num lugar onde você está vendo os outros fazer, a esposa do pastor faz, as obreiras faz, os obreiros faz, você também vai fazer, irmão. É logo, logo você também vai fazer. Logo, logo você também vai estar do mesmo jeito. Não vai demorar muito tempo. Hoje você está dizendo que não. Não, sangue de Jesus tem poder, Deus me livra. Mas logo, logo, você vai estar do mesmo jeito. Se você não abrir os olhos rápido com estas palavras que Deus está colocando no coração, na boca do pastor Darcy Messias, para te ajudar, para te levantar, para abrir os teus olhos. Enquanto é tempo, enquanto é tempo, antes que você morra, antes que você se acabe espiritualmente, porque muitos também pensavam como você pensa, e foi deixando se levar, e foi deixando, e foi entrando uma coisinha hoje, entrou uma coisinha amanhã, e foi entrando devagarinho. O bicho não tem pressa. O dia

Diz o livro de Apocalipse: lembra-te, pois, da onde caíste, arrependa-te e volta ao primeiro amor. Agora, eu vou ser bem sincero, vai ser mais difícil você voltar hoje o seu primeiro amor de que quando você chegou a primeira vez numa igreja. Isso aí você pode ter certeza, porque hoje a sua cabeça está cheia de doutrinas estranhas. Hoje a sua mente, o seu coração está cheio de palavras vazias, mas que o inimigo fez uma confusão na sua cabeça. Um evangelho que te deixa hoje confuso, está confundido. E você diz: ah, não precisa de tudo isso, não precisa, Deus só quer o coração. E não é verdade. Deus quer o corpo, a alma e o espírito. Vem para Deus é Santo, irmão. Vem para cá. Venha. Aqui Deus vai fazer uma obra na sua vida. Aqui Deus vai te ressuscitar espiritualmente. Você vai voltar a sentir aquela presença gostosa do Espírito Santo que a senhora sentia na sua alma. Que a senhora dobrava os joelhos e parecia que Deus estava ali do lado da senhora. A senhora sentia aquele gozo, aquela felicidade. A senhora estava orando e a senhora sentia que a senhora não estava sozinha. Tinha um ser espiritual contigo ali. E agora você não sente mais. Acabou. Vai para a igreja. Escuta aqueles hinos. Nem sei se eu posso chamar de hino. Aquelas músicas baladadas. Aquelas músicas, parece um forró, que só mexe com a carne, mas não mexe com a alma. A alma está vazia. Mexe com a carne balança, o corpo balança, as mãos balança. Levanta a mão para lá, levanta. E todo mundo faz, mas a alma continua vazia. Sabe por que a alma continua vazia? Porque não tem verdade. Jesus diz: conhecereis a verdade, e a verdade vos libertará. Se você quer morar no céu com Jesus, volta a praticar as primeiras obras. Volta, chega aqui na nossa igreja como se você estivesse entrando pela primeira vez em uma igreja, como se fosse a primeira vez. Fala para Deus: Deus, apaga o meu passado, tira da minha cabeça o que eu aprendi dos homens, aquilo que do homem entrou dentro de mim. Tira, Deus, tira, Deus. Olha, me vê aqui agora, pastor Daci. Quando e o filho de Abraão era Isaque, e tinha outro, aquele que era o Isaque, que era o da promessa que Deus pediu, não foi fácil para Abraão. Foi uma luta oferecer, mas ele conseguiu obedecer à voz de Deus. Mas o outro que não era o filho da promessa, o filho da promessa era o Isaque, era aquilo que Deus queria. Pega o que você mais ama e oferece para mim o holocausto vivo. E Abraão ofereceu a Deus o seu filho Isaque. Você acha que foi fácil para Abraão fazer as vontades de Deus naquele momento? Meu irmão, se você não quiser mesmo, você não nasce dentro de você uma força de vontade, vai ser mais difícil agora do que a primeira vez. Pode ter certeza disso. Mas na presença de Deus, nada é difícil. Porventura, haveria alguma coisa difícil para Deus? Então venha para cá. Venha se ver a Deus conosco. A igreja Deus é Santo é uma igreja que Deus levantou nessa reta final para restaurar a vida de muitos que estão aí derrotados, que estão aí quebrados espiritualmente. Obreiros, obreiras, membros que estão aí parados, afastados. Mas em nome de Jesus, se você quiser, Deus tem prazer de levantar você novamente. Eu tenho certeza, pastor Darcy Messias,
que tem muita gente aí amargurada.

0: deprimida, doente, muita gente que não tem mais prazer na oração. Mas se esse povo vir para cá, pastor, Deus vai levantar eles aqui, porque aqui nós incentivamos o povo a orar, aqui nós chamamos o povo para oração, aqui nós chamamos o povo para orar. Essa irmã, esse irmão tem que estar no lugar onde o pastor está cobrando dele, em um bom sentido, cobrando dela, cobrando dele, para ele voltar a orar, buscar. Por isso que tem muita gente que sai da nossa igreja, mas não vai bem em lugar nenhum. Por que que não vai bem? Porque aqui a gente cobra não é enviado, não. A gente cobra não é dinheiro, não. A gente cobra é a vida espiritual do povo. As reuniões de obreiros, as reuniões são faladas, são cobradas para o bom andamento da obra de Deus. É cobrado para zelar da doutrina, da oração, da santificação, do corpo, da alma e do espírito. Aí você vai para um lugar que ninguém cobra mais. Deixa o povo fazer o que bem quer, o povo anda do jeito que quer, o povo faz o que quer, não há cobrança, não há disciplina, não há exortação. E aí, meus irmãos, a igreja cheia, mas o povo vazio da presença de Deus. E o que nós não podemos, pastor Darcy, é perder a presença de Deus, pastor Darcy.
1: É a igreja Sara que gera Isaac. E a igreja Agar, que gera o Ismael, que não é o filho da promessa, que não é o filho da salvação. As duas igrejas de hoje, a igreja que gera filhos para a salvação, e a outra igreja gera multidão, gera igreja cheia para trazer dinheiro, para trazer ofertas, para trazer envelope cheio, a igreja rica e o povo pobre, seu pastor Saavedra.
0: Com certeza, pastor Darcy Messias, aqui nem lá era a igreja de Laodiceia, estamos enriquecidos, de nada temos falta, e o Senhor diz, não sabeis vós, que sois um desgraçado, miserável, cego, nu, pobre, e aí vai. Meu Deus do céu, irmãos, como está difícil nós ver um povo que quer obedecer os princípios do Evangelho, a palavra poderosa. Mas graças a Deus, que Deus levantou a igreja, Deus é santo. Essa obra, Deus levantou ela para levantar esse povo, para ajudar esse povo, para levantar esse povo que está aí prostrado, parado, desanimado, triste, morrendo na fé. Se você não quiser, irmão, obedecer a palavra de Deus, você vai perecer. Essa é a verdade. Você vai perecer. Você vai estar dentro da igreja, mas o evangelho não está dentro de você. Você está dentro da igreja, mas a palavra de Deus não está dentro. Por que que não está? Não está porque você não concorda, você não quer aceitar. Você não quer aceitar a palavra do jeito que ela é. Você quer do seu jeito, e não é assim. Jesus diz, quem quiser vir após mim, negue a si mesmo. Toma a sua cruz e siga-me. Se alguém quer ser salvo, pastor Darcy, tem que renunciar. Sem renúncia, ninguém verá a glória de Deus, pastor.
1: Mais do que correto. Se alguém não negar a sua vaidade, suas pinturas, suas paixões, suas novelas, se alguém não negar os seus adultérios, suas fornicações, se alguém não negar a si mesmo, ele vai negar a Deus. Quando ele nega ele não está negando a Deus. Quando ele faz a vontade dele, ele não faz a vontade de Deus. Quando a pessoa deixa de fazer a sua vontade, ele está fazendo a vontade de Deus. Então as pessoas não estão negando a si mesmo, estão negando a Deus. Está fazendo a vontade dela, fazendo a vontade dele. Está bonito, está pintado, está cheio de academia, está cheio de vaidade, de plásticas, cheio de práticas, cheio de vaidade, querendo se renovar e deixando de renovar a alma. Por dentro está velho, está morto, está doente, está cansado, está vivendo de uma ilusão, está vivendo de uma aparência falsa, está vivendo de uma falsa aparência, vivendo de um evangelho de aparência. Deus não quer aparência, minha irmã. Oh, minha irmã, Deus não quer aparência. Deus não está atrás de aparência. Quem está atrás da aparência é os profetas de hoje. Os profetas de hoje, os falsos profetas, que não tem discernimento, que não tem visão. Aí ungir todo mundo. Samuel chega na casa de Jessé e vai ungir todo mundo. Como assim todo mundo? Vai ungir o primeiro, vai ungir o segundo, vai ungir o terceiro. E Deus disse: ué, você está olhando para a aparência, rapaz? Você está preocupado com a aparência? Porque os três mais velhos estavam bonitos, arrumados, bem vestidos, bem trajado para a festa, trajado para a festa. Mas o ungido estava no mato. O ungido que Deus queria estava lá isolado. O de Deus é assim, é rejeitado. O que é de Deus é rejeitado pelo mundo. O que é de Deus é rejeitado pelo mundo. Ô, irmão, tem muita gente rejeitada por Deus, bonito, cheio de aparência, cheio de boniteza. Mas que adianta isso? Fala bonito, prega bonito, canta bonito, mas Deus diz: não te conheço. Não é conhecido no céu, é conhecido na terra. Multidão, multidão. E naquele dia o Senhor dizia: não te conheço. Como é que você não conhece? Eu era o bispo, o apóstolo, o missionário. Não te conheço. Irmão, você tem que ser conhecido no céu, rapaz. Quem é conhecido no céu é desconhecido aqui na terra, seu pastor Saavedra.
0: Com certeza, pastor Darcy Messias. A Bíblia diz no livro de Apocalipse, a igreja de Sardes tem aparência que vive, mas estava morta. É isso que nós estamos vendo hoje. Aparenta que está viva. Aparenta porque tem uma igreja bonita, estofada, muito arrumada.
1: Pois é, meus irmãos, minhas irmãs, meus ouvintes, é a pura realidade. É a pura verdade, meus irmãos. Essa igreja de hoje, essa igreja das multidões, dos milagres, só o milagre, só a boniteza, um super som, um super coral, um super cantores, super banda, eita, meu Deus do céu, tudo bonito. Mulherada, aquelas roupas que só o sangue do Cordeiro de Deus. A garotada, os cantores, cabeludão, a costeletinha bem fininha, lá embaixo. Meus irmãos, não é assim que eu aprendi. As mulheres, olha a altura desse salto, rapaz. Olha a altura dessa bota. Vocês não falam a verdade, rapaz. Vocês têm vergonha, medo de pregar e falar direto o pecado. Olha os cabeludão, um altar, cantando, tocando. Os cabeludão, namoradores, jovens aí, pegadores, como diz aí, agarrador. Escolhe o que ele quer. As menininhas aí estão aí cantando, tomando ceia, mas quando termina o culto vai fazer sexo. Não está grávida porque tem um preservativo, tem os meios para não engravidar. Aonde é que está a santidade dessa igreja? Jovens bebendo, você acha que eu não sei disso? Regente de jovem bebendo, embriagado, na boate,

agarrando as meninas aí, dentro do carro, tendo um culto. Antes de chegar na casa do pai, vai lá e você já sabe o que é que fazer. Vai lá e faz um descarrego. Ninguém fala disso. Mas um dia alguém vai ouvir isso. Um dia alguém vai ouvir isso lá no tribunal, alguém vai ouvir. Você não falou não? Então você vai ouvir agora. É melhor você falar aqui. Hoje. Ouvir aqui, minha irmã. Consertar a tua vida. Do que naquele dia ouvir diante do trono branco. Naquele dia, o Senhor é juiz. Hoje ele é advogado. Aquele dia vai ser juiz para julgar, sem misericórdia. Aquele dia ele não é salvador. Aquele dia ele é juiz. Ah, irmão, esse evangelho de hoje, moderno, mundano, esse evangelho de hoje. Ah, evangelho. Deus não está nesse negócio, não. Deus não está nesse negócio. Escuta aqui, ó. Escuta aqui o que eu vou te mostrar aqui na Bíblia Sagrada. Isso aqui é sério, rapaz. Isso aqui é sério. Isso aqui é muito sério que eu vou ler para vocês agora. Preste atenção nessa palavra aqui, ó, que ninguém está pregando mais. Olha aqui, ó. No livro de Coríntios, 1 Coríntios, capítulo 6. Não sabeis vós que os santos hão de julgar o mundo? Ora, se o mundo deve ser julgado por vós, sois porventura indignos de julgar as coisas mínimas? Não sabeis vós que havemos de julgar os anjos? Quanto mais as coisas pertencentes a esta vida? Naquele dia, meus irmãos, naquele dia, o pai vai julgar o filho, e o filho vai julgar o pai. Você imagina o pai julgando o filho, e o filho chorando, o pai chorando, dizendo, olha, te falei, filho, te falei, você não quis. O pastor vai julgar o rebanho, ou o rebanho julgar o pastor. Pastor, que é isso? Olha quem nós estamos aqui julgando. Mas pastor, você fazia isso escondido? Pai, a filha julgando o pai, o filho julgando o pai, o filho julgando a mãe. Está aqui, ó, na Bíblia. Está aqui, meus irmãos. Não sabeis vós que os santos hão de julgar o mundo? Ora, se o mundo deve ser julgado por vós, sois porventura indignos de julgar as coisas mínimas? Não sabeis vós que havemos de julgar os anjos? Você imagina se os anjos vão ser julgados pelos crentes salvos? Se os anjos vão ser julgados? Dia, marido julgando a mulher e a mulher julgando o marido. Te falei, você lembra que eu falava para você isso? Você não queria obedecer. Você era a mulher tola, a doida, a nécia. Você destruiu nosso casamento. Marido, você era o tolo, você era o nécio, você destruiu a nossa vida espiritual. Você tentou acabar com tudo. Olha aqui, ó. Naquele dia, marido julgando mulher, mulher julgando marido, filho julgando pai, pai julgando filho. Anjos. Você imagina? Ao invés dos anjos julgar, os anjos vão ser julgados. Aqui dizendo que nós vamos julgar os anjos, nós perseverar.

0: até o fim. Se nós perseverar até o fim, naquele dia vamos julgar gentão por aí, que hoje é gentão. Presidente da República vai estar nas nossas mãos. A presidenta, o senador, o ministro, o governador, o mais rico do mundo, o mais famoso, vai ser julgado por uma pessoa que ninguém conhecia. O homem conhecido do mundo inteiro. Jogador do futebol, da seleção, o cantor, conhecido no mundo inteiro, o presidente da república, o famoso, vai ser julgado por alguém que ninguém conhecia na terra, alguém que era conhecido no céu. Que adianta ser conhecido nessa terra e não ser conhecido no céu? Que adianta? Que adianta, irmão? Pregar cura, prosperidade, milagre, libertação, paralítico, cego, mudo. A perna nasceu, só tinha uma perna. Só tinha um braço. Oramos e o braço nasceu. Só tinha 19 dedos, 17, 18, oramos. Ah, ficamos conhecidos nesse mundo. Mas lá em cima não. Ninguém conheceu. Não te conheço. Não te conheço, maldito. Não te conheço, maldita. Você está vendo? Pastora maldita. Pastor maldito. Missionário maldito. Bispo, apóstolo, fundador de igreja maldito. Teu lugar é o inferno. Está preparado para o inferno. Lá na terra você queria dinheiro, rapaz. Queria fama. Queria nome, status. Vai ser assim. Quem não é conhecido aqui vai ser conhecido lá. E quem é conhecido aqui não vai ser conhecido lá. E muita gente tem vergonha de estar no meio de um povo simples. Muita gente quer estar no meio dos grandes. Ah, meu Deus, eu conheço gente assim. Quer saber se o camarada está errado, quer saber se ele é conhecido, se ele tem dinheiro, se ele tem fama. Alguém quer aparecer na sombra dele. Alguém quer aparecer na sombra dele. Olha com quem fulano tirou foto. Olha com quem a fulana tirou foto, não é assim? Todo mundo quer tirar foto com um famoso, uma famosa. Todo mundo quer aparecer na sombra, nas costas. A moça bonita, bonita, bonita, casa com um jogador de futebol feio que parece, eu não sei nem, não vou nem falar aqui. Um cara feio pra valer, mas famoso, dinheiro. Quantos cantores bonitos ou bonitas, mas não fez fama, não tinha fama. O outro é feio, feia, feia.
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Bom dia e mais um bom dia a todos os nossos amados irmãos em Cristo Jesus, o programa Testemunhas da Verdade chegando até você. Com a graça de Deus, bom, com a graça e pela graça, que é Cristo Jesus, estamos mais uma manhã que Deus nos tem permitido. Claro é que cada momento em que passa, né? Nós vivemos a palavra diz que nós vivemos na misericórdia de Deus, né? Quem de nós é que vive por virtude própria? Ninguém. Por quê? Porque vivemos pela graça, pelo favor de Deus, sempre e sempre. E não tem o que nós falar contrário. E sabe o que é o problema? Que nós, mesmo que nós vivemos no favor de Deus, exigimos. Temos um monte de exigência. Imagine Deus, né? Ouvindo nós, sem direito, e se colocando como aquele que tem direito. Exigindo como aquele que tem direito, por si. Agora, quando nós recordamos que nós vivemos, ou que vivemos, pelo favor, aí então, até somos compensados, viu? Mas agora, o problema é quando se colocamos diante de Deus como aquele que tem direito. É que nem uma vez escutei até uma menina falar, né? Eu acho que até vocês, hoje tem tanto na internet, mas antes, bem antes, ela olhou para a mãe dela e falou: você vai ter que me dar tudo. Tudo que eu quero, tudo que eu preciso, você vai ter que me dar. Porque eu não pedi para vir no mundo. Eu quero e não vou, tá entendendo? E bateu de frente e exigia, né? Do pai, da mãe, e dizia que ela queria tudo. Compreendeu? E tem aquela boca dura, tem aquele grupo de pessoas que Paulo fala, né? Que desrespeitam pai e mãe. Então essas pessoas que desrespeitam pai e mãe, eles vivem uma vida na marginalidade, porque as maiores autoridades na vida deles, eles desrespeitam, né? Desconsideram. E aí então, ela batia de frente e olha, deu aquela pessoa estragada, aquela pessoa, tá entendendo? Que alguém fosse falar com ela, né? Então, ela dizia: você manda em mim? Então, se ela não dava credibilidade ao que o pai falava, o que a mãe falava, vai dar credibilidade uma outra pessoa? Jamais. Então, o programa Testemunho da Verdade, ela está aqui para falar de Jesus Cristo, a verdade. Isso é maravilhoso. Amém? Bom, olha, marca aí o horário certo, vê se está certo, vê se corresponde o teu horário com o meu, 4:34. Estamos ao vivo. E nós tivemos aí um final de semana, pude fazer umas visitas, né? Então foi tipo uma semana, um final de semana, né? Que era para mim estar com os irmãos lá na Água Vermelha. No domingo não foi possível, né? Porque apesar que a nossa cooperadora Manadir avisou que estava indo, parece que o ônibus, alguma coisa, né? Mas a gente não foi. Mas ficou agora pro dia 3, né? Dia 3. Ficou pro dia 3 aí, ó. Nós vamos estar junto com os nossos irmãos aí. Aí vai ser no sábado, né? Vai ser no sábado. Ô, glória! Então nós precisamos aí, meu querido, precisamos aí sempre louvar a Deus pela salvação. Bom, agora existe
ouvir o evangelho e se converter, né? E existe o perseverar, ou se conservar no evangelho. Até tem uma expressão de Paulo que fala, né? Que ele se alegra pela igreja ter conservado ou manterem conservado em Cristo, né? Então, isso é maravilhoso, né? É maravilhoso. É, tem pessoas que eles se convertem e são muito e muito firmes. Agora, nós temos uma boa parte de pessoas que não, né? Mas tem irmãos aí que eles têm um zelo, né? Eles têm um zelo. É quase aquele cidadão que pega um emprego, daí ele cuida daquele emprego, ele... Tá entendendo? É bonito. Até tem uma irmã, irmã, deixa eu ver se eu encontro o nome dela aqui. Até eu vou, já vou falar o nome dela também, das irmãs aqui, quer ver?

você tá legalzinho? Tudo bem? Então, Deus abençoe a irmã Janice Veita, Deus abençoe também o Patrick. A irmã Nilsa, ela, sabe quantos anos ela trabalhou numa empresa só? Só numa, num lugar só? 63 anos. 63 anos. Por quê? Ela entrou com 8 anos trabalhar nesse lugar. Começou a trabalhar pequenininha. Na época, né? Na época, trabalhava, né? A gente ia com os avós, os pais na roça, né? Com 6, 7 anos, a gente já estava lá na roça, já auxiliando em alguma coisa, né? Buscando uma água, fazendo alguma coisa. Até hoje é vergonhoso, né? A gente vê que as pessoas, né? Então, tipo, os homens criam lei para, porque todos que estão nesse mundo precisam ter dinheiro para viver esse mundo. Agora, uma criança, né, que nem eu, desde criança tinha uma ambição de, eu queria trabalhar, eu, meus irmãos, né, nós até chorávamos, queria trabalhar, queria ganhar dinheiro para ajudar o pai e a mãe. Mas hoje a gente não vê esses jovens, por quê? Foram criados num aquário, de mente esquerda, né? Uma mente completamente errada, que um jovem, um adolescente, 17 anos, 16, não pode trabalhar, né? Não pode trabalhar. Mas por que que eu estou falando isso? Estou falando porque essa irmã, a irmã Nilce, é 63 anos, me parece. E ela, então, começou muito novinha, trabalhando e num lugar só. Bonito. Imagina alguém trabalhar 63 anos, hein? Tem outro que eu conheci também, só não estou lembrando o nome. Pode, ele está me ouvindo, né? E ele trabalhou ali na perto da Praça Getúlio Vargas, ali que tinha, eu não sei se é fábrica de lata, né? O que é ali? E ele entrou também adolescente ali e se aposentou ali. Parece que é fábrica de lata ali, né? Que era de... É, me parece que era mesmo. Você entendeu, então? Bonito, né? O tempo antigo era muito, muito bom, muito maravilhoso. Como é que é? Nós éramos felizes, mas não sabíamos. É isso? Cooperador irmão Joel, cooperador irmã Nadir, Deus abençoe. Ali do bairro dos Ferreira, é isso, né? E assim vai. Irmão Euclides, irmã Jurema, é verdade, né? E então, a gente vê tudo diferente, né? Hoje, não. Hoje é final. Hoje é final. Hoje o errado é certo e o certo é errado, né? Vamos ser abençoados aí com o Caboclo Feliz, que é oferecer para todos vocês, né, viu? Para todos vocês que gostam aí de ouvir, né? A voz e a mensagem que vem pela voz do Jair Valério, nosso querido. Irmão Jair Valério, está legalzinho, homem? Deus abençoe no nome de Jesus. Aí nós temos também a nossa irmã que pediu com Wagner Roberto, sou um dos 10. Irmã Olga, né? Então vamos estar abençoando já depois de Caboclo Feliz. Vamos estar sendo aí abençoado no nome de Jesus Cristo, né?

Essa história é muito linda. Uma certa vez Jesus curou 10 leprosos de uma vez. Mas sabe o que acontece? Só um voltou. Só um voltou para agradecer. Quantos são agradecidos?

0: fica comigo do fundo do coração assim, ó.
1: Mas não vá embora.
0: Não vá embora, pai. Fica, Jesus. Fica aqui.
2: Quatro horas e 4:50. É um abraço para o nosso nobre companheiro da fé, quando ele diz aqui: a paz do Senhor, pastor Isaías, estamos no Caraguatá. Peço um louvor com Jair Valério. Jonas, em Nínive. Vamos ver se eu acho aqui, Jonas. E um abençoado dia aí, né? Deus abençoe, um bom dia a todos. João Martins, Deus abençoe, meu João Martins. Deus abençoe no Senhor Jesus. Ah, também temos aqui: ô Glória, bom dia, na gloriosa paz do Senhor Jesus. Irmão Fabiano, Deus abençoe também, irmã Juliana, Deus abençoe vocês, no nome de Jesus. E como que está aí o irmãozinho lá, irmão Fabiano? E também, irmão Lauro, cooperador, bom dia, na paz do Senhor Jesus. Deixa eu ver aqui. Irmão Sebastião Chagas. Ah, com Sebastião Chagas. É, irmão Lauro, Sebastião Chagas, vamos lá. Então vamos ser abençoados aí, né? Tá bom? Ô Glória, Deus é lindo, Ele é maravilhoso. Bom, então vamos lá. Eu gosto desse louvor aí com o Júnior, né? Ele interpreta esse louvor: não se pode matar um crente.

Esse microfone aqui está falhando, está falhando o microfone. Um abraço para o nosso querido irmão, então, o irmão Jango. Irmão Jango Martins, ele está no Caraguatá. Um abraço para todos que nos ouvem aí no Caraguatá. Temos várias famílias de Deus aí que ouvem, né? Um abraço para vocês todos.

5:01. É, a nossa irmã Erondina, paz do Senhor Jesus, meu querido pastor Isaías, Deus abençoe a irmã Erondina, que somos em Deus família, né? Como o rádio une as pessoas, é maravilhoso. É, na verdade sim, né? Então também um abraço aí, irmã Erondina, pro nosso irmão Vander. Irmão Vander, bonito nome, né? Um abraço para todos vocês aí. E também ficamos felizes aí pela nossa cooperadora, irmã Jandira e o irmão Joaquim do bairro dos Lanças. Um abraço para todos vocês aí, viu? Família de Deus. Ah, quero avisar também que quarta-feira, a gente vai estar com os irmãos Castro, temos culto à noite, às 19:30, viu, irmão? Começa às 7:30 mesmo.

eu não começo. Sabe por quê? Porque o culto é eu que começo, né? Aqui em Ponta Grossa, às vezes, a gente atrasa porque os filhos trabalham, né? Os que vão parte do louvor, né? Então tem seus compromissos. Chega um pouco atrasado. Então daí a gente me atrasa o culto e coisa, né? Mas é gostoso começar no horário. Eu começo no horário. Então, e a gente vai estar passando aí na casa aí do irmão José, Alcione, a irmã Isaura, a Mônica e a Pâmela. A gente vai estar passando aí para levar os irmãos no culto, tá bom? Então, os irmãos podem ficar já preparados. Quarta-feira a gente passa aí. E também um abraço aí para a Igreja do Senhor Jesus, né? Os pregadores que estão pregando aí, passa a noite, levando a mensagem, né? O Grupo Soldado de Cristo também, um abraço para todos vocês. Eu fico feliz, meu orgulho em Cristo para a vida de vocês. Também o Pastor José, até não escutei teu áudio, sabe? Mas sempre estou ouvindo tua oração, não escutei teu áudio, mas Pastor José, Deus abençoe também a irmã Miraci. Deus abençoe o casal de pastores aí, tá bom? Deus abençoe no nome de Jesus. Também um abraço para o irmão Ivanildo, certamente que está me ouvindo. Glória a Deus. Um abraço para todo o grupo de oração Betel, irmã Lenir, irmão Ayrton. Deus abençoe. Olhai para o Cordeiro de Deus, irmão Celinho, irmã Sidneia, Célio Manuel. O Célio Manuel gosta de louvor aí.

Nós vamos... Nós vamos nesse momento, já que se preparando para a palavra, eu quero convidar você, meu irmão, minha irmã, para nós já se concentrar na palavra e que sem que vai ser bênção de Deus para todos nós. Amém? Vai ser bênção para todos nós. Veja que louvor gostoso, Senhor.

Então, fica tranquilo, viu, irmão? É, eu vou mandar um áudio de oração depois para a irmã Juliana, tá? Tá bom, irmão Fabiano? Pode ficar tranquilo. Irmão José Biscaia, um abraço, meu querido irmão. José Biscaia, irmã Laura, irmã Glorinha, esse trio da fé aí são bênção de Deus. Família, família. João Pilar, você tá legalzinho? Deus abençoe o casal. João Pilar também, irmã Doralice. Aí, irmão João Pilar, né? Canta bonito, canta bonito, canta bonito. Deixa eu ver aqui. Vamos para a palavra já? Então vamos para a palavra. Então, vou só falar mais um pouquinho. Quarta-feira, nós temos aí o. Temos Castro às 19h30. Eu estou indo lá na Terra Nova, né? Junto com a pastora Ivone. Vamos e as irmãs que nos acompanham. Buscar os irmãos pro culto aí, tá bom? Vamos então, nesse momento, para a palavra.

quero compartilhar com vocês uma passagem que é muito interessante nós aprender, porque existe, irmão, aprender com Jesus Cristo, caminho, verdade e vida, e depois a mensagem que vem pelos apóstolos, e outra coisa que é interessante, aprender com as experiências também. Isso é muito bonito, isso é muito bom. Eu quero comentar aqui com vocês essa passagem que eu creio que vai ser bênção para todos nós. Segunda Coríntios, segunda carta de Coríntios, o capítulo que nós vamos ler, deixa eu dar uma olhadinha aqui, só deixa eu me atualizar aqui, meu irmão. Deixa eu dar uma olhadinha aqui, que eu tenho que me atualizar aqui, ó. Fui pegar aqui a Bíblia, fechou.

Muito bom. É que eu, né, vi a palavra, encontrei, abri a Bíblia, fui pegar aqui, fechou. Tá tudo certo agora. Viu? Segunda carta de Coríntios, capítulo 11, tá bom? Capítulo 11. E, partindo do versículo, eu vou fazer uma leitura corrida, tá bom? Vamos lá. Partindo do versículo 16. 5 horas e 16 minutos, né? Ah, meu Deus, obrigado. Outra vez vos digo, ninguém me julgue insensato, ou então recebei-me como insensato, para que também me glorie um pouco. Olha só, né? O que digo, não o digo segundo o Senhor, não como mandamento. Ele está dando aqui, né? Do Senhor, preste bem atenção, isso aqui é experiência. Mas como por loucura nesta confiança de gloriar-me.

pois que muitos se gloriam segundo a carne, eu também me gloriarei. Olha que bonito, veja, preste bem atenção, aqui tem, Paulo já está mostrando dois grupos de pessoas. Se você não prestar atenção, quero mandar meu abraço para o meu querido, meu irmão, José, o homem da fé. Ele já sabe quem é ele. Um abraço, meu querido. Tá bom? Então aqui já está mostrando Paulo, está mostrando que tem dois grupos de pessoas. Então ele viu um grupo se gloriando, aí ele se coloca também e vai se gloriar agora. Mas veja só no que Paulo se gloria. Vamos lá? Aí ele diz assim: porque de boa mente tolerais os insensatos. Interessante, né? Interessante essa passagem, né? Aí então, deixa eu dar uma olhadinha aqui, ó. Aqui, insensato versículo. O versículo de número 18, aliás, 19, né? 18. Pois que muitos se gloriam segundo a carne, eu também me gloriarei. Então, essa passagem é muito vai nos ensinar. Tá bom? E muito vai. Glória a Deus. Glória a Deus, hein? Eu novamente. Vamos lá.

microfone falhando. Aí diz o seguinte: pois que muitos se gloriam segundo a carne, eu também me gloriarei, porque de boa mente tolerais os insensatos. Porque de boa mente tolerais os insensatos. Veja só a maneira, né? A maneira da expressão, né? Então, mas por que que ele usa muito o insensato, né? Os insensatos, insensato, né? A pessoa que usa porque a boa mente tolerais os insensatos. Ou seja, sendo vós insensatos, pois sois sofredores, se alguém vos põe em servidão, se alguém vos devora, se alguém vos apanha. É claro, você vai ficar num cativo, né? Se alguém toma posse de você. Até por sinal, hoje a gente vê. Hoje muitas pessoas, né? Muitas pessoas que estão nesse cativo aí, viu? Né? Então, no coração do insensato, ele vive por ele. Ele não vive por Deus, porque ele não anda no Espírito de Deus. Né? Então, o que que acontece? Essas pessoas, o versículo 20 novamente, pois sois sofredores se alguém vos põe em servidão, se alguém vos devora, se alguém vos apanha, se alguém se exalta, se alguém vos fere no rosto,

envergonhado o digo, como se nós fôssemos fracos. Mas no que qualquer tem, mas no que qualquer tem ousadia, aí ele faz entre aspas com insensatez, falo também eu tenho ousadia. São hebreus? Também eu sou. São israelitas? Também eu. São descendentes de Abraão? Eu sou também. Preste bem atenção aqui para frente. São ministros de Cristo? Né? Falo como fora de mim. E eu ainda mais. Vocês são ministros de Cristo? Ele está dizendo, eu sou muito mais. Olha só. Eu sou muito mais em trabalho, muito mais em açoites, mais do que eles em prisões, muito mais em perigo de morte, muitas vezes. Então, aqui, irmão, que ensina muita gente, a gente fica muito... Nossa, interessante esse texto. Então, você já consegue perceber os que têm facilidade. Aqui mostra pessoas que divulgam Cristo, mas não têm essas marcas no corpo. De o quê? Trabalho, açoites, prisões ou até perigo de morte. Quer ver agora? Preste bem atenção. Paulo está falando com pessoas, ou aqui combatendo pessoas, que pregar o evangelho não é você ter uma carteirinha. De repente, lá num culto, lá os líderes lá te dão lá uma carta branca e você, tá entendendo? Você vai lá, agora eu sou missionário, agora eu sou um pastor, agora eu sou um que vou visitar os hospitais, eu vou ser não sei o que lá. Como é que eles falam hoje também? Tem um jeito lá, né? Para visitante de hospital, não tô lembrando. Tá entendendo? Mas eles não têm. É a mesma coisa da pessoa que se gloria. Ele tem uma carteira de trabalho, mas nunca pegou numa ferramenta para trabalhar. Compreendeu? Nunca registrou a carteira. Seria isso. Paulo tinha calo. Ele levava sobre si as marcas de Cristo, diz ele. Quer ver agora? Olha o 24. Recebi dos judeus 5 quarentenas de açoites. Menos um. Compreendeu? Como no livro, claro que essa lei vem lá do Deuteronômio, né? Até se vocês quiserem, pode marcar aí. Pode marcar, é bom vocês que marcam. O Deuteronômio 25, versos 3. Pode olhar. O que que diz? Que quando eles iam açoitar um escravo, eles não podiam chegar ao limite. Por exemplo, aqui diz que ele recebeu, né? Era 40 chibatados, mas ele recebeu menos um, 39. Porque se os açoitadores dessem 41, eles caíam da lei. Então eles dariam, como é que fala assim, eles pendiam mais para o menos do que para mais. Eles pendiam por menos do que para mais, seria isso. Três vezes fui açoitado com varas. Uma vez apedrejado. Três vezes sofri naufrágio. Uma noite e um dia passei no abismo. Nossa.
em viagens, muitas vezes em perigo de rio, em perigos de salteadores, em perigos dos da minha nação, em perigos dos gentios, em perigos na cidade, em perigos no deserto, em perigos no mar, em perigos entre os falsos irmãos. Olha só. Ou seja, irmão, dificuldade lá em cima, qual que é conhecido também, dificuldade ao extremo. 27. Em trabalhos e fadiga, em vigílias muitas vezes, em fome e sede, em jejum muitas vezes, em frio e em nudez, além das coisas exteriores, me oprime cada dia o cuidado de todas as igrejas. Quem enfraquece que eu? Quem enfraquece que eu também não enfraqueça? Está vendo o que ele está falando? Então ele está dizendo em que ele também pode se enfraquecer. Você entendeu? Irmão, Deus mandou eu ler esse texto aqui. E quem se escandaliza que eu não me abrase? Olha só. Ele está dizendo, isso diz respeito. É? Pessoas que caem no momento da tentação, da prova. Se alguém gloria, se alguém, aliás, se convém gloriar-me, gloriar-me-ei no que diz a respeito à minha fraqueza. Escuta bem. E o Deus e Pai de nosso Senhor Jesus Cristo, que é eternamente bendito, sabe que não minto. Em Damasco, o que governa sobre o rei Aretas pôs guardas às portas da cidade dos macenos para me prenderem. E fui descido num cesto por uma janela da muralha e assim escapei das mãos, de suas mãos. Então o que quer dizer? Paulo está dizendo, tem muitas pessoas que se gloriam, vamos traduzir nos dias de hoje? Se gloriam nos seus grandes templos, salão, sento naquelas poltronas almofadas lá, aquelas luxuosas, entram no salão pelos fundos, se assentam, eles têm uma credencial que receberam de homem, mas menos de Deus. E eles se gloriam no que eles são. Se gloriam por ser um ancião, se gloriam por ser um missionário, se gloriam por ser. Mas eles são pessoas que são credenciados por homens, que se qualquer perseguição que aconteça com eles, eles já negam. Aqueles que não gostam de sujar seu terno, não gostam de empoeirar seus ternos, seus sapatos, seu carro. Vamos atualizar. Não querem colocá-la no bar.

erro, não querem. Mas são essas pessoas que Paulo está falando. Que ficam se gloriando porque eles têm uma habilitação. Eles têm uma ordem humana. Compreendeu? Paulo, ele diz: a vocês estão se gloriando no que vocês têm? Só dentro do salão? Seria isso, né? Chego naquele lugar, ordeno que as pessoas cheguem até aquele lugar para vir ouvi-lo. Mas eles não vão até as pessoas. Está tudo contrário, irmão. Tudo contrário. Paulo diz: vocês estão se gloriando nisso? Foi aí que Paulo foi uma metralhadora de verdade. Ele mostra que ele sofreu perseguições, prisões, foi surrado, foi maltratado, foi caluniado, foi, olha só o que vocês pegaram, marcaram para vocês, você que está ligando agora o rádio para ouvir o programa, já estão finalizando, né? Segunda carta de Coríntios 11, partindo do versículo 16. As dificuldades que Paulo tinha. Mas Paulo, ele era credenciado. Não pelo homem. Porque existem muitos que eles são fabricados. É que nem um amigo, que até por sinal... Um cara rico, um cara bem sucedido, foi num certo lugar. Com 6 meses, iludiram ele, batizaram, ele falou que iludiram ele. Ele batizou, depois estavam querendo colocar ele como um líder. Daí ele falou: eu percebi que eles olharam o que eu tinha. Você está entendendo? Já colocaram eles lá, porque eles fazem colocam várias pessoas ali para concorrer àquela. Aquele, como é que é, aquele status, né? Terrível, hein? Tudo mentira isso. O homem pregador do evangelho, ele nasce. Ele nasce que nem capim. Ele surge. Se ele comer hoje, tá bem, se não, anda a pé, anda de ônibus, anda de carona. Se tiver um carro melhor, se tiver uma moto, vai. Paulo, ele não tinha uma credencial humana. Paulo até tem uma passagem que eu gosto muito, que é exatamente de Paulo também. Só me dá um tempo aqui, ó. Esse aqui é que eu gosto. 2 Coríntios 3, verso 5. Claro que você pode ler até do primeiro, tá? Mas vamos se concentrar no 5. Não que sejamos capazes por nós de pensar alguma coisa, como de nós mesmos. Mas a nossa capacidade vem de Deus. 2 Coríntios, capítulo 3, versículo 5. Marcou para você? Mas a nossa capacidade vem de Deus. Todos aqueles que são eleitos por Deus, eles vão até as almas. Eles não convocam. Se você não for no culto, o cooperador não vier, você vai sofrer perca. Pode perder o... Eles ficam iludindo com cargo, né? E aonde as pessoas perecem, sofrem. E os credenciados, e recebem lá, e faz isso, faz aquela, sabe, que é aquela comemoração ali, mas eles não estão prontos para sofrer na carne. Qualquer coisa que vier, acaba com o cidadão. Hã? Acaba com o cidadão. Então, meu irmão, você que é um pregador, eu sou um também,
Vamos olhar para

0: convido você para a oração. Obrigado, Senhor Jesus. Claro é que esse texto até não necessita muito comentário ou querer trazer uma interpretação, porque já está interpretado para nós. Quantas pessoas insensatas que se gloriam porque estão com um canudinho na mão, porque receberam um diploma, porque os seus líderes disseram que ele está capaz de fazer tal coisa. Capacitaram um homem para fazer o evangelho, para pregar o evangelho. Tipo fazer um cabo de um machado, de uma enxada, de uma foice para ir trabalhar. Mas não. Essas pessoas que foram capacitadas por pessoas, eles não se assentam em qualquer lugar, não se alimentam de qualquer coisa. Não vive? Não, não. Como Jesus viveu, se assentar no chão. Mas aqueles que têm o chamado, eles sofrem. Sofrem na carne. Eu abençoo toda a família de Deus em Jesus Cristo. Eu abençoo também o bacana que amanhã vai estar aqui trazendo a palavra. Oramos em o nome do Senhor Jesus e a igreja diz amém e graças a Deus. Ô glória!
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1: Olá, meus amigos, uma ótima manhã de segunda-feira para você que tá ligado aqui na antena. Nós estamos chegando com o nosso Parceiros do Campo. Mais um programa juntos, mais uma semana iniciando. O nosso muito bom dia. Muito obrigado pela sua excelente companhia. Muito prazer, eu sou Elielton Amaral. Nós vamos juntos a partir de agora, levando formação e informação para você, nosso amigo produtor, você também simpatizante dos temas relacionados ao agro. Nós estamos aqui na maior bacia leiteira do Brasil, Castro, Paraná. 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
1: E que maravilha, chegou a hora do nosso tema veterinário de hoje. E quem vai dar o recado é ele, o meu amigo e parceiro de sempre, o doutor Aldori José Corso, médico veterinário da Castrovet. Bom dia, doutor, seja bem-vindo.
6: Muito bom dia, Elielton. Bom dia a todos os nossos amigos ouvintes. Que bom que estamos juntos na segunda-feira, começando mais uma semana. Que Deus nos abençoe, nos dê a saúde, a paz, né? Que esteja com vocês no trabalho, o pessoal todo que está com a família. Que bom, né? Estarmos juntos mais uma vez. Parceiros do Campo, 14 anos já que estamos levando formação, informação, exemplo do Parceiros do Leite, que vai ao ar toda quarta-feira, meio dia em ponto. Sempre nosso convidado, você também, participar pelas manhãs e na quarta-feira. Lembra do nosso contato, já vou lhe passar, você pode sugerir um tema para os próximos encontros, fazer alguma pergunta, tirar alguma dúvida, será um prazer ajudá-lo, ou mesmo registrar a participação, que é muito importante para nós também. Nosso contato, então, é o 429-8824-3375. 98824-3375. Participe. É uma alegria.

muito grande tê-la conosco. A exemplo dos amigos que estão com a gente aqui, registrando participação, lá na era na Serra do Apuna, meu amigo Sidney Leal, hoje ele está na Campina do Cunhaporanga. Então um abraço para você, Sidney, para a esposa Isabel, para as filhas, né, Natália, Jaqueline, também a Lavina e também o filho, o Elielson, todos vocês aí que estão nos acompanhando. Aliás, na Serra da Poina ficou o Luiz Carlos Leal, né? Da Serra da Pão, parente do Sidney, que também tá acompanhando a gente agora. Quero mandar um abraço também pro seu Jair Lins, ali no Caraguatá, um senhor bastante dinâmico, que trabalhou muitos anos ali pela população. Então, um grande abraço pro seu Jair, nosso ouvinte de todas as manhãs, muito obrigado. Também o Adilson lá do Abapan, também que tá ligado conosco, a dona Emídia lá no Piraí do Sul, nosso ouvinte do Piraí do Sul, o Ayrton Garcia Machado e a Francisca Silva Santos, são lá do São Luís dos Machados. Ela, a Francisca é irmã do nosso amigo Sebastião, trabalha aqui na Fazenda Sempre Verde, também nosso amigo de longa data. Obrigado a todos vocês pelo carinho, pela participação, é claro, por estarem registrando participação. Deixa eu responder um amigo nosso lá do Abapan, o Toninho Bueno, que ele mandou um áudio, um vídeo do animal que ele transportou de uma área para outra, né? De uma propriedade para outra. Esse animal acabou então ficando com um dos membros inchados e ele perguntava o que podemos fazer. Bom, essas são bastante características desse tipo de situação, que é uma luxação. Luxações normalmente por transporte, essa é a mais comum, e é claro, tem aquelas luxações que ocorrem por animais que andam em terrenos muito dobrados, que eventualmente podem cair, né? Resvalar, principalmente em época de chuva, isso é muito comum. Animais que estão muito adensados, em volta de coxos de comida. Então, quando você tem um coxo para muitos animais, quando tem competição, falta espaço para o animal chegar no coxo. Então, existem também os combates, os embates, as disputas por alimento. Também é comum o animal cabecear o outro e derrubar o animal. Ele acaba, então, tendo uma entorse, uma luxação nos membros. Outra situação bastante comum das luxações, os barracões e confinamentos, que, como nós sabemos, estão crescendo a cada dia, né, em maior número aqui na nossa região, por conta da alta produtividade, da alta concentração de animais, porque não é à toa que nós, graças ao bom Deus, né, com muito orgulho, carregamos o título de Capital Nacional do Leite. São um grande número de matrizes, então para isso precisa alojar esses animais. Animais a pasto hoje praticamente só tenho, eu praticamente conheço uma propriedade intensiva que tem animais a pasto, os demais todos já estão aí confinados ou estão em áreas de semi-confinamento, que a alimentação é levada nos coxos por conta do espaço, por conta do barro. Castro chove muito, nós sabemos, então precisa ter os barracões, e no barracão é muito comum. Além dos confrontos que sempre tem quando se muda animal de lote, isso é uma dinâmica que infelizmente precisa acontecer, né? O animal seca, vai para outro lote, o animal cria, ele fica no lote, depois ele vai, aumenta a produção, vai para outro lote e assim sucessivamente. Então vai ter sempre confronto. E os pisos, né? Os pisos normalmente são mais escorregadios, e o tombo, o animal numa grama, num pasto, numa serragem, num composto, né, que é bastante fofo, é diferente num animal que cai num piso de concreto, né? A chance de luxação, muitas vezes até fratura, é bastante comum. Bom, o que que fazemos com animais assim? Primeiro que a luxação é bastante característica, né? O animal tem o local da luxação, fica inchado, com bastante dor, o animal claudica, ou seja, ele manca. O animal encosta o pé, mas ele já retira, quer dizer, ele suaviza a pisada. Inclusive é importante até para o nosso amigo ouvinte diferenciar, quando o animal tem fratura, ele nem pé ele encosta, porque a dor é extremamente grande, então o animal poupa, ele acaba ficando retraído, o membro fica, né, pendurado, ele não encosta no chão. Isso é um dos sinais de fratura, não necessariamente sempre, mas uma luxação muito severa também é causa, tem esse tipo de sintoma, mas normalmente a fratura é bem característica, o animal de forma alguma encosta o pé no chão. Mas então, inchou, o animal está claudicando e você ainda tem um histórico, eventualmente mudança ou de viagem, que no nosso caso, nosso amigo do Toninho, então é muito característico. Bom, as luxações, elas podem involuir ou regredir espontaneamente quando você mobiliza o animal, quando você coloca uma tala, ou muitas vezes só quando você deixa o animal fechado numa mangueira sozinho, onde ele não possa pular no outro animal, quando ele se locomove pouco. As luxações, e claro, com o uso do anti-inflamatório sempre, né? Você consegue algumas regredir sem problema nenhum. Algumas tem que mobilizar mesmo, colocar uma tala bastante firme. Alguns casos até tem que usar o gesso, mas o gesso em animais grandes, ele é só indicado para as extremidades, da metade do membro para cima já não consegue, porque o animal é muito pesado, se movimenta muito, o gesso também não aguenta, ele cai ou ele estoura. Então precisa ter, cada caso é um caso. Mas como eu falei, se o animal ainda tem essa leve luxação, ainda está andando, mas com um pouco de dificuldade, separe o animal numa baia, se

0: possível, quanto menos melhor, aquela mobaia com serragem, né? Com piquete com grama, um quadradinho ali curto, que o animal possa andar, se alimentar, tomar água, mas com o menor movimento possível. Uso anti-inflamatório por até 7 dias. Se vê que é uma extremidade, que é fácil, passa uma bandagem para o animal ficar mais firme, que cicatriza mais rápido, porque na luxação nós não temos fratura nenhuma, mas nós temos rompimento muitas vezes da cápsula articular, que é onde articula várias partes, né, do membro. Então a cápsula às vezes acaba rompendo e ela precisa de um tempo para se refazer, e esse tempo é de 7 a 14 dias. Então nós precisamos ter esse animal imobilizado pelo menos por 2 semanas. E é claro, a liberação dessa baia vai depender da recuperação do animal, né? Se o animal já representar que está firmando o pé com 2 semanas normal, pisando sem nenhum tipo de claudicação, você pode liberar o animal. Enquanto o animal ainda tiver um pouco de dor, manter o animal fechado, e o inflamatório, mais de 7 dias não há necessidade. Então fica aí a dica, é uma situação que deve ser corrigida sim, porque é uma luxação, um animal pesado, se ele continuar andando no campo ou no meio de muitos animais, ele, como ele tem dificuldade de andar, ele vai acabar sendo empurrado, ele vai ter então uma dificuldade de se afirmar nas quatro patas, vai se afirmar só em 3, ele vai cair, aí muitas vezes a luxação evolui para uma fratura. Aí não tem o que fazer, né? Fraturas, a não ser seja animal jovem, seja na extremidade, você consegue refazer. Se for um pouco para cima já do meio do membro, infelizmente é descarte. Ok, espero te ajudar, meu amigo Toninho Bueno. Um grande abraço a todos, obrigado pela participação. E é claro, se Deus nos permitir, voltamos amanhã. Grande abraço, até lá.
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4: São quase 6 da manhã e o Parceiros do Campo vai ficando por aqui. Que pena. Agradecemos a sua excelente companhia. Ponto final em mais um programa. Nós prometemos voltar amanhã cedinho, 6:15. Agradecendo sempre aos nossos patrocinadores. 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

0: 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Continue ligado, vem aí os nossos amigos do Fatos em Destaque. É você muito bem informado aqui na Manhã da Antena, a rádio que vai mais longe. Valeu demais pelo carinho da sua companhia. Uma segunda-feira, uma semana abençoada para você. Aí onde você estiver, um forte abraço e até amanhã.
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0: Começando com a nossa equipe, pontualmente 6 da manhã, segunda-feira, 21/9/2026, dia da árvore hoje, dia da árvore, esse 21. As notícias com nós até as 8 horas desta manhã, com a temperatura de 14 graus. 14 graus é a temperatura. Rio Grande do Sul, ontem dia do gaúcho, alguns pontos com chuvas fortes e temporal Rio Grande. Para nós aqui, uma previsão de 9 milímetros, mas esse tempo mais brusco do Rio Grande vai avançando em direção a Santa Catarina. Criciúma agora já tem chuvas fortes, mas para nós aqui não deve atingir. Mas o reflexo de lá pode pegar um pouquinho nós aqui. 9 milímetros é a previsão. Na verdade, a temperatura, a sensação é 13, mas a temperatura de verdade 15,8, quase 16 graus. A máxima 23. E temos para nós aqui 9 milímetros. Hoje para amanhã, terça-feira, mais 17. Então, ainda com um pouco de chuvas na previsão até amanhã. E melhorando o tempo a partir de quarta-feira. Mas daqui a pouco a gente detalha mais nas informações da previsão do tempo para esta segunda-feira, 6:01.
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6: Eclê. 6:05, segundou aqui na antena. Bom dia, amigos e amigas, antenados e antenadas, aquele abraço do urso bem apertado, bem demorado, ótima, abençoada segunda-feira, uma maravilhosa, produtiva semana a cada ouvinte da antena sua FM 102.7, a rádio que vai mais longe para ficar bem pertinho de você. 37 anos, antena classe especial sendo a sua companhia. E claro, você ouvinte, sendo a nossa principal companhia. Coragem, pessoal, que hoje é segunda-feira, segundona, 21 de setembro de 2026. Estamos vivenciando o dia de número 264, do 164º dia do ano no calendário gregoriano, faltando apenas 101 dias. Para encerrarmos aí 2026. As datas que assinalam o dia de hoje: hoje é Dia Internacional da Paz, também é Dia Mundial da Doença de Alzheimer, é Dia da Árvore, é Dia do Adolescente, Dia do Radialista e é Dia do Fazendeiro. 8409-1431 é o WhatsApp aqui da antena, o telefone fixo é o 3223-3322. E nós já estamos lá no Face, participa, interaja junto conosco, sempre aquele prazer absoluto receber a tua participação. O Ednei, esposa Silmara, aqui do Sabará, estão já mandando um abraço pro Zezinho, que tá na chácara cuidando da bicharada e escutando a antena sua FM. Zezinho, pessoal da chácara aí, um grande abraço. Obrigado, Ednei e a esposa Silmara. O Oswaldo Prazo dos Santos já tá sintonizado aqui no 102.7. Sérgio Bonetti, muito bom dia, Sérgio. Grande abraço para você. O Edilson da cidade de Castro, também o Evandir Cordeiro, um grande abraço. Ana Cirleida Lazuana, obrigado aí pela companhia. Chico Campeão, a dona Vilma, pessoal aí do Itapoá, grande abraço para vocês aí. Chico Weber de Uvaia, Chicão, professora Luísa, Vitão, Patrícia, o neto João Emanuel, o Chico que levantou 4:56 para tirar o leitinho da geladeira. Um grande abraço para vocês aí. Cleomar aí da Fazenda União, muito bom dia. Obrigado aí a todos. Cleomar de Melo, né? A Glaci, todo o pessoal aí da Fazenda União. 6:07, é o Fatos, começando nesta segunda-feira, 21 de setembro de 2026.
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9: Olá, eu sou Samuel Brown, meteorologista. Esse é o Boletim Cimepar Informa com a previsão do tempo para 21 de setembro de 2026, no Paraná. Nessa segunda-feira, teremos o avanço de mais uma frente fria na altura do sul do Brasil. Além disso, um sistema de baixa pressão posicionado entre o norte da

0: Argentina e o Paraguai, favorece o ingresso de umidade e calor desde a região amazônica. Esse é um quadro meteorológico altamente instável, favorável ao desenvolvimento de várias áreas e linhas de instabilidade. No Paraná, a instabilidade ocorre inicialmente entre o oeste, sudoeste e o sul, ainda durante a manhã, mas com chuva atuando de forma irregular. Entre a tarde e a noite, a organização da instabilidade é maior, proporcionando a ocorrência de tempestades, algumas severas, em boa parte do estado. Na faixa norte, o risco de temporais é mais elevado na madrugada de terça-feira. Além de chuva expressiva, com descargas atmosféricas e até mesmo granizo, há condições para ocorrência de rajadas de vento fortes, acima dos 70 km por hora, em vários setores. Com relação às temperaturas, continua mais quente no noroeste, no norte e no litoral, com temperaturas que passam dos 30 graus. Diante da situação, lembramos da possibilidade de cadastro junto à Defesa Civil para o recebimento dos alertas meteorológicos. Para tanto, basta enviar seu CEP para o SMS 40199. E no site cimepar.br você encontra mais detalhes da previsão do tempo para cada município e região para os próximos dias.
1: Samuel, acompanhando para a gente a previsão, temos temporal no Rio Grande do Sul. Várias cidades do Rio Grande com temporal, com destelhamentos, quedas de árvores durante a noite. E essa frente fria do Rio Grande vai avançando, está agora chegando aqui a Santa Catarina. Criciúma, Caxias do Sul, tem chuvas fortes nesse instante. No litoral em Capão da Canoa também vai chovendo forte nesse instante. A área de chuvas de temporal está então nessa região. Vacaria também pega. E segundo Samuel, para nós aqui à noite, a gente precisa ficar atento na tarde para a noite. Poderemos ter algum reflexo desse temporal que vem avançando, essa frente fria pelo Rio Grande do Sul. Então, ficamos atentos às informações, às atualizações da previsão ao longo do dia. Para nós, por enquanto, aqui tem uma precipitação de até 15 milímetros, 15,8 de temperatura, máxima 23. Para amanhã, terça-feira, também temos essa previsão, até 20 milímetros. Melhorando o tempo, por enquanto, na informação desta manhã, na quarta e na quinta-feira. 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
1: A funerária Iapó Castro com duas notas de falecimentos. Aos 58, a Nazira de Oliveira Machado faleceu na casa de repouso. Ana Miller, Bela Vista, aposentada, viúva, filhos Rogério, Gisele, Bruna, Tainá, Magno, Ana Laura. Velório na Capela Iapó. Sepultamento, cemitério do Abapã, às 9:30 de hoje. Aos 66, Edivaldo Sidney Santana, apelido Tuca. O Edivaldo Tuca faleceu. 66, no Angelina Caron, morava na Otávio Paz de Almeida, aqui no Primavera Castro, aposentado. Filhos Robson, Jackson e Bruno. Velório Capela Zarski. Sepultamento no cemitério Nossa Senhora do Rosário, hoje, segunda-feira, às 14:30.
3: Seis horas mais 12 minutos e a Rádio Antena Sul FM, em parceria com o Serviço Funerário Municipal aqui da cidade de Ponta Grossa, comunicando os falecimentos deste dia 20 para 21 de setembro de 2026. Iniciando com o falecimento do senhor Antônio Vieira Neto, de 77 anos de idade, e ele que era encarregado de expedição. Estava internado aqui na Santa Casa de Misericórdia. Seu corpo sendo velado na capela da funerária Princesa e o sepultamento do senhor Antônio Vieira Neto, 77 anos de idade, para o cemitério São João Batista, hoje às 10 horas. Yosef Abi Sanra, de 94 anos de idade, ele que era comerciante aqui do Brasil já há longos anos, senhor Badi Yosef Abi Sanra. Ele estava internado no Hospital Geral Unimed. Seu corpo sendo velado na Capela de Luto São Francisco e o sepultamento segue para o cemitério municipal São José, hoje às 16 horas. Edenilson Dias Gonçalves, de 58 anos de idade, e ele que era policial militar da reforma. Carlos Edenilson Dias Gonçalves, ele estava internado no Centro Hospitalar São Camilo. Seu corpo sendo velado na Capela do Luto Santana e o sepultamento segue para o cemitério Santo Antônio às 10 horas e 30 minutos. Falecimento de Divair da Silva Santos, 54 anos de idade, ela que era palmeirense. Nascida na cidade vizinha Palmeira, moradora de Ponta Grossa lá já há longos anos. Dona Divair da Silva Santos, 54 anos de idade, faleceu em sua residência. Ela está sendo velada na Capela Municipal São José e o sepultamento segue para o cemitério São Vicente de Paulo, hoje, 14 horas. Siqueira Correia, seu Elias, com 55 anos de idade, nascido na capital do estado de São Paulo, morador da cidade de Reserva, ele era mestre de obras, estava internado aqui no Hospital do Coração Bom Jesus, em Ponta Grossa. Seu corpo foi transladado para Telêmaco Borba, onde está sendo velado no pavilhão da Igreja Católica, na localidade de José Lacerda, e o sepultamento será no cemitério municipal de Telêmaco Borba, hoje, em horário ainda a ser definido pelos familiares. Falecimento da senhora Maria Schmitz Machado, 89 anos de idade, era professora. Ela estava internada na Santa Casa. Seu corpo sendo velado na Capela do Luto Santana e o sepultamento segue para o cemitério Parque Jardim Paraíso, hoje às 16 horas. William Savick, 70 anos de idade, era auxiliar de montagem. Faleceu em sua residência. Ele está sendo velado na Capela Municipal São José e o sepultamento segue para o cemitério São João Batista, hoje, às 11 horas. Teresa Melo Barreto, 75 anos de idade. Dona Teresa estava internada no Hospital Bom Jesus. Seu corpo foi transladado para sua cidade natal, Arapoti, onde está sendo velado na capela da funerária Planar, e o sepultamento segue para o cemitério municipal de Arapoti, hoje às 14 horas. Iva Lache, 77 anos de idade, ela que era do lar, estava internada aqui na UPA Santana. Seu corpo sendo velado na capela do Luto Santana e o sepultamento segue para o cemitério São Vicente de Paulo, hoje às 15 horas. Do conhecidíssimo feirante aqui da cidade de Ponta Grossa, trabalhou muitos anos em cooperativa também, o Ney Noriaki Suzuki, de 79 anos de idade. Ele era nascido em Uraí, morador aqui da cidade de Ponta Grossa já há longos anos. Ney Noriaki Suzuki, feirante, feirinha do produtor aqui da rua Benjamin Constante, ele estava internado na Santa Casa de Misericórdia. O seu corpo sendo velado na Capela do Luto Santana. Ele era casado com a também feirante, a Edi. Ney Noriaki Suzuki será sepultado no cemitério Parque Jardim Paraíso, hoje às 17 horas. 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
5: A estrada aqui do Socavão não tem interdição, mas quando o pessoal chegar para trabalhar, daí dá uma parada, volta assim que está a estrada do Socavão. Os trabalhos continuam sendo realizados, porém de forma pontual. Trabalha um pouco, dá uma segurada, trânsito e vai revezando, mas fechada não. Essa aqui é a informação. 6h25, os assuntos mais desta manhã, segunda, dia 21, reta final do mês. 21 de setembro, mais dois finais de semana e daí temos eleição, Brasil. Hoje tem operário, não é? Operário. Criciúma, operário. Bom, apesar de as chuvas fortes estarem passando agora aqui em Criciúma. Temos temporal em Criciúma nesse instante. Alguma coisa com relação ao jogo? Bom, vamos aguardar a sequência, mas a princípio temos temporal chegando agora aqui em Criciúma, Santa Catarina, e forte, ventos também, mas o jogo do Operário tá sim confirmado para 19:30, mas a gente vai acompanhando aqui as informações da sequência do dia de hoje. Mas Criciúma tá sofrendo agora com chuvas e temporal. Semana de seleção? Seleção brasileira contra a Austrália na sexta-feira, às 7h, para o Campeonato Brasileiro nesta semana. Vamos para a Mega Sena de ontem? A Mega que acumulou prêmio 32 milhões para amanhã. 6, 15, 23, 36, 37, 38, a Mega 32 milhões. E o Grande do Sul? Tem mais de 840 mil pontos sem luz agora de manhã, devido ao temporal que passou a noite de madrugada e que está chegando agora a Santa Catarina em Criciúma. Temporal atinge diferentes regiões de Pelotas e deixa árvores e placas caídas nas ruas. Rio Grande sofrendo com as chuvas e temporal. Deltan critica a decisão do tribunal que suspendeu sua campanha no Paraná desde ontem de manhã. Após semana em greve, empregados dos Correios têm dissídio nesta segunda. Decide greve dos Correios hoje. Greve da Caixa também pode acabar nesta segunda. Então, duas greves que podem terminar ao longo do dia de hoje, 6h26.
6: Bora lá, saudando mais antenados e antenadas. Dias Negão, muito bom dia, um forte abraço para dona Silmara dos Santos, moradora do Guararema, interior de Castro, ouvinte fiel do Fatos em Destaque. Obrigado aí, Silmara dos Santos, pessoal do Guararema aí. Dias Negão, também um forte abraço para você. Gilberto de Ventania, esposa Patrícia, coragem, Gilbertão, que hoje é segunda-feira. Valdir Cordeiro da Ronda, muito bom dia. A Marisa Haddad e o Paulo Haddad aqui na cidade de Ponta Grossa. Seu Moacir Gomes e toda a família no bairro Limitão, interior de Castro. Seu Nelson já está sintonizado aqui no 102.7. Anderson Signuri, muito bom dia. Anderson, um grande abraço para você aí, para toda a família, né? Para a esposa Luana, para a filha Valentina aí, obrigado aí pela companhia, motorista de caminhão aí, um grande abraço. Lúcio, nosso querido amigo Lúcio, o nosso Lúcio que é integrante do timaço do supermercado Tozeto, Lúcio Monteiro aí, pertence aí à recepção do Tozeto, uma ótima semana, valeu Lúcio, da mesma forma para vocês aí, bom trabalho, Deus abençoe a semana aí do pessoal aí do supermercado Tozeto. Portal DC Mais, o jornal diário dos campos aqui da cidade de Ponta Grossa. Comparecimento às urnas vale como prova de vida automática no INSS. Bastante vagas de emprego para a agência do trabalhador cidade de Ponta Grossa, agência que abre nesta segunda-feira, dia 21, às 7h30. Carro capota na PR-239 e deixa dois feridos em 100 GES. Petrobras aprova adesão à subvenção ao óleo diesel. Também mais informações

0: aqui pelo portal DC Mais, o jornal diário dos campos, cidade de Ponta Grossa. A Mega Sena acumulou 32 milhões e 3 apostas simples e 3 bolões premiados aqui na cidade de Ponta Grossa. 6 horas e 28 minutos na antena.
1: Pela Polícia Militar?
2: Sim. Setor policial de Ponta Grossa e região.
1: Apenas uma ocorrência registrada aqui em Palmeira. A PM apreende 2 adolescentes com revólver calibre 38. Só isso? Então a PM muito tranquila, nenhuma em Ponta Grossa de destaque, somente em Palmeira, no registro então desta manhã.
0: Pela Polícia Rodoviária Federal, calmaria nas rodovias federais aqui que pertence à jurisdição da PRF. E também na 13ª subdivisão policial, também calmaria. Nós tivemos na cidade de Castro um carro ali que caiu, né? Caiu na água ali no Parque Lacustre, o casal foi resgatado. Madrugada deste domingão, dia 20 de setembro, por volta das 3 horas e 42 minutos. Este veículo caiu ali no Parque Lacustre, um Fox de cor vermelha, e o casal foi resgatado. Passam bem aí. Foi o único fato em destaque aí pelo atendimento do Corpo de Bombeiros, cidade de Castro.
1: Aqui em Carambeí tivemos aquele acidente já relatado por nós ontem aqui no plantão. Infelizmente, a senhora que trabalhava aqui na Seara acabou sendo vítima de acidente com ônibus. Ela estava de bicicleta e foi vítima fatal aqui dentro da cidade de Carambeí. E em Ipiranga, no sábado, aquele acidente, capotamento de um Voyage, também com uma vítima fatal, registro do final de semana. Homem encontrado sem vida aqui no centro de Ponta Grossa tem identidade divulgada. É Douglas Dias de Oliveira, 42, foi encontrado sem vida por outros moradores em situação de rua. Na manhã deste domingo, o corpo foi encaminhado ao Instituto Médico Legal.
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1: Campeonato Brasileiro ontem, Grêmio 0, Palmeiras 0, Corinthians 1, Fluminense 3, Corinthians, Inter, Grêmio, Vitória, brigando para não cair, Chapecoense, Remo, vai ser uma briga terrível no final da competição. O Vitória perdendo em casa para o Cruzeiro 3-1. Flamengo vencendo o Bragantino por 2-1. O Atlético Paranaense vencendo o Bahia por 2-1. Bahia perdeu um pênalti no finalzinho, já nos acréscimos. Vitória do Atlético, então, 2-1 contra o Bahia. A Série B ontem, Ponte Preta 1, CRB 0. Goiás 2-1 no Avaí. E o Londrina perdendo em casa para o Fortaleza por 2-1. Londrina também brigando na parte de baixo da tabela. Maringá venceu no final de semana a Série C. Maringá venceu o time do Botafogo lá do Nordeste. Vamos para a agenda desta segunda-feira, dia 21. A Série B tem o jogo do Cuiabá contra o Náutico, 21:30. Criciúma, que tem temporal, chuvas, ventos fortes chegando nesta manhã. Por enquanto, o jogo do Operário, sim, confirmado. O Operário e Criciúma, às 19:30, em Criciúma, Santa Catarina, nesta segunda-feira. Daí a semana para o Campeonato Brasileiro, porque é janela para a seleção. A seleção brasileira, amistoso contra a Austrália, joga na sexta-feira de manhã, às 7 horas. 6:32.
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0: Bora lá, Wagner Tolco, muito bom dia, Tolco, um grande abraço, obrigado aí pela companhia, grande mestre de obras aí da cidade de Ponta Grossa, o Wagner Tolco. Emerson Pneus, o pessoal da Emerson Pneus aí, o Emerson Almeida já mateando, chimarreando aí, muito bom dia, obrigado aí pela companhia. Vermelho, nosso querido Vermelho da cidade de Castro, a esposa Graciela aí, um grande abraço para vocês aí, obrigado aí pela companhia. A nossa querida motora Isabel Novatsky, muito bom dia. Já está aquecendo o motorzão diesel da van e vai buscar a criançada aí, levar para a escola em Dalécio. Um grande abraço para vocês aí. Também a motora Márcia Cosmão, muito bom dia. Seu Moacir, grande seu Moacir Cosmão, aí da comunidade do Moquém em Bituva. Teve visitando lá o sobrinho, né? Os parentes aí. E aquele vale picanha, então, chegou aí para vocês, essa é uma certava bonita picanha, hein? Que coisa sensacional, né? Olha aí, produção própria. Não, mas não foi essa picanha não, Mauro. É a picanha que eles mesmos produziram lá, criaram o gado lá,

0: sabe? Não veio, por enquanto não chegou aquela picanha lá que o pessoal tinha prometido anteriormente. Um abraço pro seu Macir, pra dona Lúcia aí, muito bom dia, pessoal do Moquém aí, muito obrigado aí pela companhia. Vagas para a Agência do Trabalhador Cidade de Ponta Grossa, 318 vagas para esta segunda-feira, dia 21 de setembro de 2026. Agência que fica aqui na Benjamin Constante, 405, 7h30, portas abertas. Traz lá os documentos pessoais, como o RG, o CPF, a carteira de trabalho, currículo. Caso não tenha, os atendentes ajudam você a montar ali na hora. São muitas oportunidades, excelentes opções, lá, inclusive tem vagas lá que não requer experiência comprovada. Funções aí recorrentes que incluem auxiliar administrativo, técnico de TI, cozinheiro, soldador, motorista, vendedor. Então chega cedo, 7h30, já esteja ali na agência e nós aqui da Antena te desejamos muito sucesso realmente. Tozeto, as lojas do Tozeto Supermercado Castro e Ponta Grossa estão recebendo currículos também. E o Vitor Supermercado, aqui no Jardim Sabará, Santana do Sabará ali, o pessoal está contratando também para diversos setores. Então, emprego tem, oportunidade tem, corre atrás que você vai conseguir. 6h34. 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
1: Cotações. No mercado agrícola para o dia de hoje, tempo aberto aqui nos Campos Gerais, mas com mudanças no tempo ao longo do dia. 6h34, tem sol aqui na área central de Ponta Grossa nesse instante. Vamos para o feijão preto, a saca de 60 quilos, 190 para 230. Milho, 58 para 58,90. Soja, 138 para 141. Trigo, 77 para 79. Arroba do boi, 355, 360. Vaca, 310, 325. E o quilo do suíno, 4,50.
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3: Alô, Antena Sul, bom dia. Isaac. Pedro, tudo jóia por aí, aqui no nosso do Sombrado, manda um abraço pra turma do Sombrado aqui.
0: Bom dia, São Brás, Ipiranga. Aí, um grande abraço, obrigado aí pela companhia, por aqui tá tudo bem, por aí, como é que tá, firmes e fortes?
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0: Bom dia, Mery Camargo, um grande abraço para você, toda a família, e muito obrigado aí pela companhia, o Luiz Fernando Silva, presente aqui no 102.7. Também a Rosimere Freitas Oliveira, o Zé Alter tá aqui em Campo Largo, um grande abraço. Elídio, nosso querido Elídio Carlos Cury de Macedo, presidente do Conselho de Segurança aqui de Ponta Grossa. Abraço de urso para você, Elídio, obrigado aí pela companhia. Também junto conosco quem está sintonizado aqui, o Joaquinzão e a Eliane, o nosso xerifão de Uvai aí, um grande abraço para vocês aí, obrigado aí pela companhia. 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

0: brasileira. Subiu o pedágio rapidinho, final de semana, fale os valores. São José dos Pinhais, de 24 para 25,50, subiu desde ontem. Carambeí, aqui, bom dia, Carambeí, de 12,10 para 12,80. Jaguaraíva, de 8 para 8,60, sem GES, 7,70 para 8,20. Siqueira Campos, de 13,80 para 14,70. Jacarezinho, de 12,80 para 360. Aposentados, pagamentos começam dia 24 para finais 1. Eu falei quanto? Ah, me enganei então. De 12,80 para quanto, Mauro? O que eu falei? 360. Deixa eu voltar. É a minha correria, a minha rapidez, porque o Mauro já estava me chamando para ir para um break. Tá, então é 12,80. 12,80 para 13,60. Tá, perdão. Pelo erro, 6,39. Coisas que acontecem de manhã cedinho. Agora onde é que eu parei aqui? Ah, eu estava falando de aposentados e pensionistas, que os pagamentos começam dia 24 para finais 1. Se você não tivesse falado, tinha passado batido, tá, amor? Bolsa Família, hoje pagamentos para finais 3, faltam 20 minutos para as 7 da manhã.
1: Denise Boamorte está junto conosco, José Maria Martins Pereira, também já sintonizado aqui no 102.7. E a Vani Bar, comunidade do Tronco, aí um grande abraço.
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4: Bom dia, Dre Maia, tudo bem com vocês aí? Como que vocês estão aí? Mande um alô aqui pra nós no bairro Chapadão. Estamos aqui no Chacra e aqui ventou muito a noite inteira, ventanião. E aqui quem tá falando é a Dirce, esposa do Noel.
5: Obrigado, Dirce. Então, com ventos em Jaguaraíba, no Chapadão. Bom, temos tempo bom nesse instante aqui nos Campos Gerais, mas com previsão de chuvas. O nosso vento, a nossa rajada 54 quilômetros horário, a nossa rajada de ventos para o dia de hoje. Para amanhã, terça-feira, 20 milímetros e o grande choveu a noite inteira. Tá entrando agora a frente fria em Santa Catarina. Caxias do Sul ainda tem chuvas, ventos fortes, destelhamentos e quedas de árvores. E esse reflexo dessa frente fria no Rio Grande pode ter algumas situações para nós aqui no estado do Paraná na sequência do dia, tarde e noite também desta segunda-feira. Essa que é a informação.
6: Joelma Ferreira está junto conosco, a Lia também já está sintonizada. Tere Lopes, muito bom dia. Obrigado aí pela companhia. O pessoal está interagindo, conversando aqui com o pessoal da Antena Sul. A Leia Mercer também desejando a todos uma boa semana.
5: 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Força, confiança e qualidade para manter seu caminhão sempre pela estrada. 6h47, vamos para o Feira Verde. As notícias não param. Feira Verde, Ponta Grossa. Atenção, senhoras e senhores, porque nesta segunda-feira as três equipes vão. A 1 para o Panamá, às 8 horas. Marilene do Roma. A equipe 1 vai para o Panamá, Marilene, 8 horas. Londres, 9h15. Lagoa Dourada, 3h10h30. São Martins, 13h30. São Martins, 1h14h15. No Tulipas, às 15. A equipe 2, Costa Rica, 8h30. Costa Rica 1. No Costa Rica 2, 9h45. Lagoa Dourada, 10h45. Lagoa Dourada 2, 13h30. Jardim das Flores, 14h30. E a equipe 3 vai aqui para o Parque Nossa Senhora das Graças, 8h30. Bom dia, seu Giovanes. Mora no Boa Vista. Acompanhe as notícias do Feira Verde. Também no Parque Nossa Senhora das Graças 2, às 10 também tem Feira Verde hoje. Santa Mônica, 13h30, tem Feira Verde. E na Tânia Mara, 14h30, fechando a agenda desta segunda, dia 21.

0: 2:48 e a perícia aponta fenol naquele caso que terminou com a morte do Gustavo Lara. A morte do Gustavo Lara agora ganha mais uma dimensão ainda mais grave após o resultado da perícia apontar que a substância envolvida no procedimento era fenol e não era óleo. Aquele caso do piloto aqui na cidade de Ponta Grossa, no aeroporto, o comandante Hamilton Beraldo, né? O pessoal tradicional, o banho de óleo. Mas agora a polícia científica diz que não tinha óleo, não, era fenol. Fenol é uma substância química muito tóxica e corrosiva. E diante desse resultado, fica uma pergunta aí agora que não pode ser ignorada, né? Como é que essa substância foi parar naquele balde, acabou sendo utilizada aí no procedimento que terminou com a morte do Gustavo? Nós não estamos diante de apenas uma simples dúvida, né? Há uma vida perdida, né? Uma série de questões aí que precisam ser esclarecidas pelas autoridades. E quem é que foi que colocou este líquido corrosivo, o fenol, naquele recipiente? Quem é que sabia da presença dessa substância? Houve negligência ou imprudência? As normas de segurança foram ignoradas? Alguém deve ser responsabilizado criminalmente. Gustavo morreu e agora a gente precisa destas respostas. Tragédias aí como essa não podem passar sem respostas, né? Então, não foi alergia, não. Era fenol. Fenol é altamente corrosivo, tá? Então, por isso que deu muito rápido, né? Aquele choque ali nele e ele infelizmente evoluiu a óbito.
1: Três córregos acompanhando vocês, Billy Medeiros. Esse Edivaldo Santana, esse senhor Edivaldo Santana que faleceu, trabalhou tempo na Calcário Kremer, diz o ouvinte. Para Marilene do Roma, já falamos do Feira Verde. Isaac fale do falecimento, também a família fez a nota agora de manhã, do falecimento do feirante Ney Noriaki Suzuki, 79 anos. Feirante que faleceu, que vai ser velado na Capela de Luto Santana. Faleceu na Santa Casa e vai a sepultamento hoje no Jardim Paraíso às 17.
0: Isso, ele já está sendo velado, conhecidíssimo Ney. Nós tivemos o privilégio, o prazer de conhecer o Ney Noriaki Suzuki. Comprava alho ali na Kombi do Ney ali. A esposa Ed, né, o pessoal aí, a família enlutada. Eles eram moradores aqui da rua Dom Pedro I, no bairro de Oficinas. Então aí o feirante Ney Noriaki Suzuki, que trabalhou muitos anos em cooperativa também. É um japonês ali conhecido de todos os feirantes e também de todos os frequentadores ali da feira. O Riva, da cidade de Castro, está falando conosco. Diz aí, Riva.
2: Bom dia, meu amigo Igreja.
0: Bom dia.
2: Um abraço para todos os radialistas aí.
0: Obrigado, Riva.
2: Que são os grandes guerreiros da Rádio Antena Sul, que vai mais longe aí. Um abração aí para todos os ouvintes que estão ouvindo minha voz aí. Um grande dia para vocês e uma boa semana aí.
0: Valeu, Riva. Muito obrigado aí, cidade de Castro, presente no 102.7.
1: 6:52. O senhor Badi, que faleceu, Badi Youssef Abissanra, pesquisei aqui, Isaac, ligado ao açougue São José, Ponta Grossa, comerciante que faleceu, Badi, açougue, Badi, então, que faleceu. 6:52, Cibele Vita Force, bom dia.
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2: Bom dia, Isaac. Tudo bem? Isaac, a senhora Castorina de volta, agradecendo a você. É, você falou aí para nós no rádio, já pegaram 4 cachorrinhos. Ainda está sobrando cachorrinho, ainda tem mais 5. Você dá mais uma faladinha aí para nós, fazendo um favor.
1: Vamos falar, sim. E agradecemos
2: em toda parte
1: a quem já buscou os cachorrinhos que a dona Castorina informou aqui pra gente. 6h57.
3: Isaac Ortiz, Antena Sul, a rádio que vai mais longe, fazendo um pedido novamente para você, Isaac. Aqui nesse túnel aqui que dá acesso ao Alagado e a Vila São Martim, está novamente esburacado. Será que o Marx daria uma olhadinha para nós aqui, o secretário de obras aqui de Ponta Grossa?
1: Vamos pedir, João, 42984091431, 6h57.
4: Aldete Ribeiro, Ayrton Biscaia, mandando um abraço aí para os amigos e amigas da leiteria na Fazenda Boa Vista, lá o senhor Caiano, muito bom dia, obrigado aí pela companhia. Paulo Presner da Porca Chique, bom dia Paulão, bom dia Dona Eni, grande abraço para vocês aí, e o Paulo Presner com a Dona Eni, né? Dona Eni aí tem um furgãozão gostoso na feira do produtor ali com os produtos Porca Chique, conhecendo bastante o Ney Noriak Suzuki, né? E o Neizão nos deixou, então tá mandando sentimentos aí para toda a família enlutada, para a esposa, né? Para Ed aí, toda a família do Ney Noriak Suzuki, feirante aqui na cidade de Ponta Grossa. Márcio Estreme e a Lubininca no Pesqueiro Estreme em Uvaia, boa semana, obrigado aí pela companhia.
1: Acompanhando aqui a previsão, daqui a pouco mais detalhes de tempo e também de temperaturas. Temos previsão de chuvas na sequência do dia aqui nos Campos Gerais. Santa Catarina, em Criciúma, chuvas fortes nesta manhã.

0: Jogo do Operário em Criciúma hoje, não é? Que está passando por temporal, por chuvas nesta segunda-feira. Isaac, ontem você falou também do falecimento da família Boiarenco. Ah, foi a irmã do Paulo Boiarenco que faleceu. Tá, ontem informamos aqui a Janete Aparecida Boiarenco, nas óticas ali nas proximidades do Guaíra, Dr. Colares, nessa região. Então foi a irmã do Paulo, Paulo Boiarenco, que foi candidata a prefeita aqui em Ponta Grossa, lá em 2004. Foi a irmã do Paulo que faleceu, ligada às óticas aqui em Ponta Grossa também, a autônoma, a Janete Aparecida Boiarenco, e o sepultamento que aconteceu neste final de semana, tá?
1: Olga de Guamiranga, bom dia. Também junto conosco, Reginaldo da Lins Materiais de Construção em Castro. Obrigado aí pelas companhias.

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3: Sete e trinta e dois, Rio Grande do Sul com chuvas, com temporal durante a noite, Pelotas, muitos estragos no Rio Grande com as chuvas que estão agora concentradas em Caxias do Sul, Criciúma e Vacaria. É uma frente fria que está no sul do Brasil, ela vem passando para frente desde as primeiras horas desta manhã, vem em direção aqui a Santa Catarina e também ao estado do Paraná. Portanto, ficamos atentos a essa previsão, que deveremos ter mudança na sequência do dia. Ventos na região, em alguns pontos, podem chegar até 60 quilômetros horário. Jaguaraíva, não é? Nosso ouvinte já registrou ventos durante a madrugada. Então, ficamos todos voltados com relação a essa informação da previsão para a sequência do dia de hoje. O tempo está aberto aqui nos Campos Gerais, mas com essa frente fria vindo do sul do Brasil, poderemos ter reflexos por aqui. Para amanhã, terça-feira, 20 milímetros de previsão. E o Cimepar cedinho já falava, não é? Que poderemos ter alterações à tarde, à noite, até alguma coisa mais forte em alguns pontos do Paraná. Portanto, todos voltados a essa informação da manhã, 7h33.
4: Bom dia, professora Leoni Colonda, João Maria, grande abraço para vocês aí, boa semana, seu Lauro Almeida.

0: querida, bom dia, nosso grande, seu Lauro Almeida e Edilvaia, a esposa Maria Luísa, aí o Daniel, a Dani, a Maria, muito bom dia, obrigado aí pela sintonia. Darley Lopes, grande abraço para você, Darley Castro, presente aqui na antena. JP Dutra, bom dia, Dutra. Bom dia, doutora Juliana, e um grande abraço. Dutra só na folga hoje, então, é? Eita, coisa boa demais, né, Dutra? Boa folga para você e muito obrigado aí pela companhia. Bom dia. Olha só, o pessoal do IMM, tá chegando a secadora, a lavadora, a secadora lá em casa, lá mandaram mensagem aqui. Que tal, olha, que bacana. Compramos uma secadora, lavadora lá no IMM do Leandrinho, sabadão, ganhamos uma costela, tava deliciosa aquela costela, feita no IMM aí, que sensacional, hein? Já vamos conversar com o pessoal aí. Seu Valério, tá prosendo conosco aí? Diz aí, seu Valério.
1: Bom dia aos ouvintes da Rádio Antena Sul FM, programa Fatos em Destaque. Seu Valério passando por aqui para desejar uma ótima segunda-feira a todo mundo, né? Que possamos iniciar a semana com muita energia, com muito foco. E estamos aí, campanhas eleitorais aí chegando nas retas finais, muita coisa acontecendo no nosso país, mas não vamos nunca perder a fé. Porque é somente ela que pode nos guiar aí para um futuro melhor aí para o nosso país. Grande abraço a toda a comunidade de Carambeí aí. Beleza?
0: Valeu, seu Valério. Grande abraço, muito obrigado aí pela companhia. Isso aí, né? Estamos aí juntos, sintonizados aí, né? Antenados. Pessoal tem que saber escolher, né? Avalia lá bem lá e vota direitinho lá, porque faz uma diferença enorme. Robinho também já tá aqui, ó. Deus no comando sempre. Bora trabalhar. Coragem, Robinho, que hoje é segunda-feira. Obrigado aí pela companhia. 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E amanhã a banda marcial do Colégio Santana convidada aí para se apresentar à noite na UEPG. É, final de ano aí, tem muitas apresentações já agendadas, né? Essa banda do Colégio Santana aí, a banda marcial, é sensacional, né? Aí todo mundo quer, né? Todo mundo quer ele se apresentando aí. Mas então, amanhã na UEPG, apresentação da banda marcial do Colégio Santana.
2: Câmara de Ponta Grossa realiza a sessão solene pelos 203 anos da cidade com a entrega de 49 títulos de cidadania amanhã no Cine Teatro Ópera. O evento vai contar com a entrega então desses títulos para 49 pessoas que são importantes, foram e são importantes para a cidade, para Ponta Grossa, nos 203 anos que foi na semana anterior. 7h37 com as Óticas Cavision. 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Isaac Ortiz, eu. Tá me chamando? Quando que termina a propaganda eleitoral? Termina dia primeiro. Fora essa semana, na outra, quinta-feira? Quinta-feira. Daí, se tivermos segundo turno, Paraná e também Brasil,

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1: Bom dia, André de Conchas Velhas. Grande abraço para você, para Jéssica, para Miguel, para Yuri. Passaram aqui na frente da antena agora, bem pouquinho, deram aquela buzinadinha tradicional aí. Um grande abraço para vocês. Boa semana.
0: As árvores estão lindas. As minhas árvores estão com bastante flores, já chamando para a primavera, que começa amanhã, dia 22, às 21h05, no horário de Brasília, 7h40.
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7: 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A Herp em Curitiba, Jomar Valença, tudo bem? Bom dia.
8: Alô, alô, meus amigos, Isaac Ortiz e Eglemaier, na comunicação do Fatos em Destaque. Bom dia, bom dia. Bom dia, Edson Antenão. Cadê? Tá ali, anteninha.

0: Bom dia!
1: Bom dia!
0: Bom dia a todos nos Campos Gerais com Fatos em Destaque, segunda-feira, 21 de setembro. Abraçando meus tios em Castro, porque hoje se comemora o dia do titio e da titia. Então, parabéns a todos os titios e titias. Hoje também se comemora o Dia Internacional da Paz.
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0: E como estamos precisando de paz no mundo, chega de guerra. Estamos com 20 graus de temperatura em Curitiba. Nesse momento, previsão de 24 graus para a tarde de hoje. O Ministério da Saúde informa que pretende distribuir medicamentos como a semaglutida pelo SUS para pacientes com obesidade. A oferta deverá seguir estudos e um protocolo clínico para definir quem poderá receber esse tratamento. Os primeiros resultados avaliados pelo Grupo Hospitalar Conceição, em Porto Alegre, foram considerados positivos. Entre os pacientes acompanhados estão pessoas que aguardam cirurgia bariátrica e uma das análises é verificar se o uso da medicação consegue controlar a obesidade a ponto de evitar a necessidade da cirurgia. O estudo também observa possíveis efeitos na redução de problemas cardiovasculares e na reincidência do câncer de mama. Começaram as obras de restauração e duplicação dos 11 quilômetros do contorno sul de Maringá. Estão previstos pavimentação de concreto, 17 viadutos, uma ponte, passarelas e vias marginais. Um dos principais pontos será o acesso à BR-376, que vai ganhar um viaduto e outras quatro estruturas. A obra deve melhorar o fluxo e a segurança viária, além de facilitar os deslocamentos entre Maringá, Paissandu, Sarandi, Marialva e também as ligações com Paranavaí e Campo Mourão. Com previsão de 24 graus para a tarde de hoje em Curitiba, Jomar Valença com as informações da Rede AERP. A todos, uma ótima semana.
1: Obrigado, Jomar. Até a próxima.
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3: Com as notícias e informações desta manhã, 7h52, acompanhando essa evolução na frente fria que já pegou Rio Grande do Sul, está em Santa Catarina, em Criciúma, nesta manhã. Para nós aqui temos 10 milímetros, mais ventos podem chegar em alguns pontos a 60 quilômetros horário. Então a gente fica monitorando essa frente fria que vai avançando por Santa Catarina e pega nós aqui na passagem da manhã para a tarde. Câmara pode enviar vereador à corregedoria por denúncia. O plenário da Câmara Ponta Grossa vota a representação do vereador Guilherme Mazer, que pede corregedoria, denúncia, até uma briga do Mazer com o Ricardo, né? Estão brigando todo dia na Câmara e daí hoje tem uma votação. Câmara pode enviar vereador à corregedoria por denúncia. O Ricardo Zampieri, que é o denunciado, que está sendo denunciado pelo Mazer. A decisão sobre a abertura de processo disciplinar contra o Zampieri vai ser tomada pelos vereadores. Então tem isso hoje na sessão da Câmara Municipal aqui de Ponta Grossa.
4: Bom dia, Sérgio Clazura, um grande abraço para você, obrigado aí pela companhia, Sérgio, que teve lá no Zé Banana no Sabadão Gostoso, um abraço para vocês aí, obrigado aí, já estão sintonizados aqui no 102.7. Aniversário do nosso ouvinte hoje, Sérgio Chiliga, então parabéns aí ao nosso ouvinte Sérgio Chiliga, muita paz, saúde, sucesso, felicidades a você, grande Sérgio, hein? Muito obrigado aí pelo carinho que vocês têm com a rádio Antena Sul FM. Romaldo Bittencourt, muito bom dia, obrigado aí, Ipiranga sempre presente aqui no 102.7.
3: O nosso Paulinho aqui da Antena também está de aniversário hoje, parabéns Paulinho, vai ser muito cumprimentado, abraçado e homenageado na sua chegada aqui na antena na sequência desta manhã. Paulinho, parabéns. Caiu Pezzolano, técnico do Inter? Foi-se embora, hein? Pezzolano não é mais técnico do Internacional. Segundo Mauro, vai ser o Roger, que vai voltar pro Inter. E tem outros técnicos na Berlinda, não é? O Diniz, como é que tá o Diniz no Corinthians ontem que perdeu? E a briga vai ser grande para não cair. Tem Inter, tem Grêmio, tem Vitória, tem Remo, tem Chapecoense, tem Corinthians. Que briga, hein? E o Flamengo é o líder do Campeonato Nacional. Hoje tem jogo do Operário às 19h30 contra o Criciúma. Criciúma que está agora passando por tempestades e temporal, chuvas fortes em Santa Catarina e o jogo do Operário marcado para hoje.

0: no Heriberto Yussi, em Santa Catarina, 19:30 é o jogo de hoje. O Operário em busca de um resultado, pode ser até um empatezinho de Criciúma, seria sensacional. Semana não tem campeonato brasileiro, vamos ter seleção brasileira com time novo, Brasil e Austrália, na sexta-feira às 7 da manhã. A Mega acumulou 32 milhões para amanhã, 7:54. O temporal atinge o Rio Grande do Sul, mais de 900 mil pontos sem luz na noite e na madrugada de hoje. Greve da Caixa pode acabar nesta segunda. Estamos acompanhando, monitorando aqui. Greve dos Correios também pode terminar de hoje para amanhã. Então são duas notícias que pode terminar greves no dia de hoje. Primavera começa amanhã. Aposentados e pensionistas, pagamentos começam dia 24 para finais 1. Bolsa Família, pagamentos hoje serão para finais 3. Amanhã para finais 4. Vamos dar um giro pelo Brasil, 7:55?
1: Este é o Giro de Notícias. Eu sou Carolina Prazeres e você acompanha os destaques do momento. Um relatório da ABIN, a Agência Brasileira de Inteligência, foi enviado no final de agosto ao governo e ao Tribunal Superior Eleitoral, apontando uma escalada da pressão americana sobre o Brasil no período das eleições. No documento, a ABIN elevou a possibilidade de influência dos Estados Unidos nas eleições brasileiras a um nível de criticidade. Segundo a agência, o presidente Donald Trump tem por objetivo reduzir a influência de potências rivais dos Estados Unidos na América Latina, negando a elas o acesso a ativos estratégicos, riquezas naturais e infraestruturas na região. O ex-vereador e ex-presidente da Câmara Municipal de São Paulo, Milton Leite, pediu à polícia para ser levado ao hospital por não estar se sentindo bem. O pedido de atendimento médico ocorreu minutos antes da audiência de custódia de Milton Leite. Por conta disso, ele não chegou a passar pela audiência, que deve acontecer de forma virtual. Um desabamento de parte de um casarão deixou uma mulher de 43 anos e sua filha de 2 anos feridas na manhã deste sábado, na zona sul do Rio de Janeiro. Segundo o Corpo de Bombeiros, as duas foram classificadas como vítimas amarelas, de gravidade moderada, e encaminhadas para o Hospital Municipal Miguel Couto, na Gávea. Elas estavam passando pela área e moram perto do local. Flávia Saraiva foi campeã das disputas das barras assimétricas neste sábado e conquistou a primeira medalha do Brasil na etapa da Hungria da Copa do Mundo de Ginástica Artística. A ginasta subiu ao lugar mais alto do pódio com um somatório de 13.366 pontos. Flavinha foi a última ginasta a competir e conseguiu conquistar o ouro. Ela tinha sido a terceira melhor no aparelho nas classificatórias e foi campeã mesmo tendo uma nota menor na grande final. O Brasil venceu a Venezuela por 3-0 neste sábado e vai decidir o título sul-americano de vôlei contra a Argentina.
0: Hã? 7:58. Bom, o Brasil no vôlei classificou para as Olimpíadas, né? Venceu a Argentina ontem. 3-0. O Maurinho acompanhou. O Mauro adora voleibol, basquetebol, beisebol, tudo, não é? Então o Brasil também está classificado. Feira Verde, repete Feira Verde, vamos lá. Segunda-feira, esse dia 21, dia da árvore, dia do radialista hoje também, parabéns radialistas do Brasil. Feira Verde, Ponta Grossa, a equipe 1 no Panamá, 8 horas, Londres, 9:15, Lagoa Dourada, às 10:30, no São Martinho, 13:30, São Martinho, 14:15. No Tulipas também tem Feira Verde hoje, às 15. A equipe 2, Costa Rica, 8:30, no Costa Rica, 2, 9:45, Lagoa Dourada, às 10:45, Lagoa Dourada, 2, 13:30. Jardim das Flores, 14:30. A equipe 3, no Parque, às 8:30. No Parque 2, às 10. Santa Mônica, às 13:30. E na Tânia Mara, às 14:30 de hoje. Feira Verde, então. Declaração do ITR vai até o final deste mês. Até o final do mês, até o dia 30 de setembro. Também é notícia que a gente vai acompanhando. Aposentados, pagamentos começando dia 24, finais 1. E o Bolsa Família hoje, pagamentos para finais 3.
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3: Egle Isaac Ortiz.
0: Agradecem a sua atenção. Boa segunda-feira, boa semana, muito obrigado e até amanhã, Nasser Bandeira, Marcelo Bradley. Mais sorte para você.
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4: Muito bom dia, meu amigo, muito bom dia, minha amiga. Estamos começando mais uma edição do meu, do seu, do nosso programa Mais Sorte para você aqui pelas ondas amigas da Antena Sul FM 102.7. Bom dia, bom dia, bom dia, bom dia. Bom dia para você que estava acompanhando Fatos em Destaque com Isaac Ortiz e Egle Maier. Hoje, segunda-feira, dia 21 de setembro de 2026, estamos vivenciando hoje, o Dia Internacional da Paz. Hoje também é dia da árvore. Hoje é dia do radialista. Parabéns a todos os amigos, companheiros de trabalho também, que fazem do microfone a arte para comunicar, para se dialogar, para dar a notícia. Parabéns a todos aí, os feras da latinha, que são os radialistas, nós todos que fazemos parte aqui do rádio. Hoje também é dia da luta nacional das pessoas com deficiências. E hoje também é dia do fazendeiro. Para você que está nos ouvindo a Antena Sul FM 102.7, está no ar o programa Mais Sorte para você. 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Já pega o telefone, já liga, já agenda o seu horário para você se consultar, para ver as cartas do tarô cigano que falam, as místicas maravilhosas, empoderadas, cartas do tarô cigano que falam. É, gente, todo mundo já interagindo, todo mundo participando, confirmando audiência. Hoje nós teremos a carta do dia, teremos o consultório do amor pelo rádio, consultório do tarô pelo rádio, também no finalzinho do programa, o benzimento, a reza forte. Já vai colocando os quatro copos com água. O primeiro que o senhor, a senhora vai beber, segundo para dar para os pets, terceiro para as plantinhas, nossas amiguinhas, e o último e derradeiro copo com água para você espergir nos quatro cantos da sua casa e também aí no seu estabelecimento comercial. Também teremos depoimentos de graça alcançada no maior trabalho místico do Brasil.
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4: 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Já tem a participação do tarólogo Nasser Bandeira também, meu amigo, minha amiga. Para você, um excelente dia, onde quer que você esteja nos ouvindo. Muito obrigado pelo carinho da sua participação. Vamos então para a carta do dia.
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4: Muito bem, baralhei as cartas do tarô cigano que falam. Saiu a carta de número 3. Já falo pra você qual é a carta de número 3 desse oráculo sagrado chamado
5: Tarô Cigano.

0: carta de número 3 é a carta do navio, que traz para você um bom presságio, que traz para você uma esperança, que traz para você uma mudança na sua vida. Quem sabe você está desorientado hoje, está em busca da espiritualidade, busca e não consegue uma orientação espiritual. Tá mais perdido, tá complicado, viu, a sua vida, mas quero dizer para você que tudo isso, tudo que você está vivendo é um presságio. É um presságio que não é muito bom, mas vai mudar, vai ter um novo presságio na sua vida. É o que eu sempre falo aqui, mudança de vida requer atitude. Basta você pegar o telefone, ligar, se orientar e buscar ajuda, porque no nosso trabalho de tarô cigano, tanto o tarólogo Nasser Bandeira quanto o tarólogo Marcelo Bradley, nós trazemos acolhimento para você. 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
1: Quando ele embaralha as cartas do tarô cigano, quando ele corta as cartas do tarô cigano, quando as cartas do tarô cigano são abertas na sua mesa, desvenda-se todos os mistérios da sua vida. 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Ele descobre tudo e não te esconde nada. Venha conhecê-lo e abrir as cartas do tarô cigano no consultório espiritual do maior guru da América.

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0: é o programa mais sorte pra você, enchendo a sua vida de positivismo. É todo mundo ligando, todo mundo interagindo, todo mundo participando, confirmando sua audiência e também agendando o seu horário, porque o benzedor, sensitivo, profeta, vidente, mago das cartas do tarô cigano, tarólogo Nasser Bandeira, vai estar aqui em Ponta Grossa, dia 24. É dia 24, né, tarólogo Nasser Bandeira? Dia 24.
1: É o mais sorte, é o mais sorte pra você. E lembrando aí os nossos ouvintes, né, Marcelo Bredlen?
0: Isso.
1: Que nesta semana volto a atender com as cartas do tarô cigano aqui na cidade de Ponta Grossa. 24.

0: setembro, quinta-feira.
1: Isso. Vem.
0: Alô, Vani. Hoje é segunda, amanhã é terça. Dois palitos, já estamos nessa data. 24 de setembro 2026, a partir de 8:30 da manhã. Quinta-feira passada foi o meu aniversário, foi a festa cigana. Que loucura de gente, hein, Marcelo? A dança cigana, os bailarinos, as bailarinas, e o dia inteiro arrepiando, hein? Desde as 8 da manhã, eu e Marcelo Brevely não paramos de atender tanta gente, né, Marcelo Brevely?
1: Isso mesmo, foi uma loucura, uma coisa linda, maravilhosa, indescritível, tarólogo Nácio.
0: E dia 24 tem de novo, só não tem dança cigana dia 24.
1: Tem um atendimento, né, senhor? Tem só o atendimento.
0: Só o atendimento, bem lembrado, das 8:30 da manhã até as 17 horas. 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
1: Reforçando então, tá lá logo na Ser Bandeira, mais uma vez o telefone é o 42 988 47 8282. E agora nós vamos ouvir um depoimento de graça alcançada de pessoas que mudaram a sua vida depois que vieram aos trabalhos espirituais do
2: cigano
1: do
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1: 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Nós vamos ouvir agora o depoimento da Terezinha e a sua amiga Josueli. Estava internada, estava complicado, viu? Estava complicado a vida dela. Estava internada no hospital. E aí eu vou deixar que ela conte para e passo para você no depoimento dela, porque é um depoimento indescritível também, assim como todos os depoimentos são depoimentos indescritíveis para você ouvir, para você tirar as suas conclusões. É muito interessante você ouvir esses depoimentos, além do que, para edificar a sua fé também, a fé das pessoas. E a amiga dela, Josueli, estava internada no hospital psiquiátrico. Tava complicado sua vida, para você ver o nível de problema dela. Mas vamos ouvir a Terezinha contando o depoimento da sua amiga, e a Josueli também vai falar aqui no programa. Vamos ouvir.
3: Qual o seu nome?
4: Terezinha.
3: Terezinha. Terezinha Cortes. Você recebeu uma graça muito grande aqui para essa tua amiga que tá do teu lado, né, Terezinha?
4: Recebi. Foi eu que trouxe a mãe dela aqui.
3: E o que que essa moça tinha há tempos atrás?
4: Mas ela tava tipo louca, né? O que que é? Eu não sei.
3: Mas ela se internou em algum hospital psiquiátrico?
4: Estava internada no hospital de louco.
3: Ela estava internada no hospital de louco. Mas aonde? Aqui ou em que cidade?
4: Aqui em Curitiba mesmo.
3: Em Curitiba mesmo. E aí a senhora vendo a mãe dela desesperada com a situação da filha. Não, vamos lá no Nácer Bandeira.
4: É.
3: Lá o Nácer dá um jeito.
4: É, isso é mesmo.
3: Lá o Nácer vai tirar ela dessa situação.
4: E tirou mesmo.
3: É, inclusive ela está aqui do seu lado e na minha frente. Qual o teu nome, amiga?
5: Josueli.
3: Josueli. Josueli, você hoje veio aqui para me agradecer a ajuda que eu te dei sem te conhecer, né, amiga? Inclusive, na época, a senhora levou uma aguinha benzida para ela tomar.
4: Isso, né? Mesmo, a mãe dela levou, e daí a senhora mandou pôr nas forras de cama do hospital.
3: Aquela água benzida que nós temos aqui na loja do Tarô Cigano. Ela levou aquela garrafinha d'água, espalhou um pouquinho daquela água nas cobertas do hospital onde ela estava, deu para ela tomar.
4: Deu para ela tomar, daí dentro de 2, 3 dias já, ela me falou que estava em casa, boa já.
3: 2, 3 dias já saiu do hospital. E hoje você tá bem, amiga?
5: Hoje eu tô bem.
3: Bem arrumadinha, bem pintadinha. Bem arrumada.
5: Bem arrumada, e eu cheguei a pesar 30 quilos, agora eu tô bem mesmo.
3: Hoje você está com quantos quilos hoje? Mais ou menos.
5: Hoje eu tô com 86.
3: 86. É uma morena bonita, não é? Bem traquejada, bem arrumada. Imagina o lixo de ser humano que você ficou. É ou não é, amiga?
5: Fiquei um lixo mesmo, e no meio de muito louco, precisava de ver como que eu fiquei.
3: E através dos trabalhos espirituais do Tarô Cigano, você se libertou, saiu daquele lugar e está aqui em pleno programa de rádio para agradecer essa cura.
5: É, eu tô aqui para agradecer. Quando minha mãe levou a água, eles não queriam deixar entrar com a água. Daí eu ia ficar lá, eu acho que mais uns 2 meses internado. Dentro de 3 dias eu tomei da água e eu saí de lá.
3: Que maravilha! Que coisa impressionante! Você está feliz com a minha ajuda espiritual, amiga?
5: Ai, muito feliz.
3: E a senhora que trouxe a mãe dela aqui para socorrer essa jovem, ela também tá muito feliz.
4: É, eu tô muito feliz, porque eu e a mãe dela vamos no caso junto. Foi lá que nós províamos o negócio. Ela se queixou, disse, vamos lá comigo, que lá eu tenho certeza, né? Que lá
3: e aí deu certo.
4: Deu certo.
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1: O programa Mais Sorte para você, enchendo a sua vida de positividade, positivismo, alegria. Nós temos um drama aqui da Roberta. A Roberta está nos ouvindo no Distrito Industrial. Tá dizendo aqui, ó, sou do Distrito Industrial. Quero muito que vocês abram as cartas do Tarô Cigano para mim, pois eu sou uma mulher casada, mas estou precisando de libertação. Bom, vamos então para o consultório do amor pelo rádio, porque é o seguinte, o drama da Roberta não está sendo fácil. Ela está sendo perseguida por vários homens, ela é uma mulher casada, só que ela não dá lado para as pessoas. E ela está dizendo, que pode ser? O que está acontecendo? Que a vida dela está embaçada, está complicada. Ela está dizendo aqui, e eu já leio o drama dela, porque é um drama diferente aqui, viu? Então

0: Roberta quer ver o que ela pode fazer para se libertar, porque o marido dela tá complicado também, muito ciumento demais, e não é culpa dele, porque realmente os caras dão em cima dela e ela quer ver se tem alguma coisa, se tem algum encosto que tá atrapalhando a vida dela. Ela falou: por favor, me ajudem, porque eu já não sei mais o que faço.
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0: Muito bem, minha gente, os dramas que nós temos aqui, cada drama, né, que chega, que desagou aqui no polêmico quadro Dramas da Vida, no programa Mais Sorte para Você, cada drama diferenciado, né? Hoje é o drama da Roberta. Ela é do Distrito Industrial, aqui mesmo, de Ponta Grossa. A Roberta, ela tá dizendo assim, ó: eu sou aqui do Distrito Industrial. Sempre, sempre, quando eu saio na rua, saio normal, não visto roupa curta, não sou uma mulher vulgar, diz ela aqui, segundo ela, viu? Só que o que acontece é que os homens dão em cima de mim e eu não tenho culpa. E aí, o que ocasiona, ela falou assim, ó, o que ocasiona é que o meu marido, ele é ciumento, mas não é que ele é tão ciumento assim. É porque também os homens, tá complicado, parece que os homens não podem ver mulher e já dão em cima. Mesmo eu estando com ele, tarólogo Nasser Bandeira. Mesmo estando com ele, tarólogo Marcelo Bradley. Roberta, já estou embaralhando e embaralhando as cartas do tarô cigano para você aqui. Primeira carta que saiu, a carta do louco, a perturbação. Essa carta já entrega que realmente tem uma perturbação perto de você. Ocasiona isso, como você falou. Por quê, Roberta? Porque muitas pessoas, elas levam consigo um espírito da pombagira, que ocasiona também, no sentido de atrair outros homens, ou vice-versa também, do homem atrair várias mulheres. Primeira carta, a carta do louco. Segunda carta, a carta dos amantes. Tá dizendo aqui. Terceira carta, a carta do bruxo, o feiticeiro. Terceira carta, a carta do bruxo, o feiticeiro, e a quarta carta, a carta da sacerdotisa. Faço o cruzamento das cartas, é em cima, embaixo, embaixo, em cima, direita, esquerda, esquerda, direita. Toco aqui o meu sininho. Vamos lá, Roberta, para a interpretação das cartas. Primeira carta é a carta do louco. Quer dizer que passou um homem pela sua vida, fez um feitiço, por isso a carta do bruxo feiticeiro ali, fez um feitiço com as pombageiras do amor para te prender, para segurar você. Esse cara só mexia com coisa errada e aí acabou falecendo. E isso ficou, esse feitiço ficou pairando no ar, ficou ali praticamente alojado em você, esse feitiço. E aí todo mundo que passa, as pessoas olham, você realmente é bonita, você é uma mulher bonita, deslumbrante, mas não ao ponto de todo mundo olhar para você, todo mundo, nossa, olha essa mulher, parar o trânsito. Não, mas nesse sentido das pombagiras que prenderam você. E aí, o que ocasiona? Como você falou, vou usar a tua palavra ali. O que ocasiona, Roberta? Ocasiona que as pessoas querem, porque querem ter algo com você. Não que você queira. Você é uma mulher do bem, você é uma mulher de família. Só que hoje em dia, os homens realmente estão dados, né? Se passa uma mulher ali, o homem já subia, né? E assim por diante. Vai sair tudo isso daí, Roberto, sabe por quê? Porque nós vamos desfazer esse mal. Deixa eu interpretar as outras cartas aqui. Segunda carta, a carta dos amantes, que as pessoas querem ter algo com você. Terceira carta, a carta do bruxo feiticeiro. E a última carta, a carta da sacerdotisa, a bruxinha. Quer dizer que realmente aí confirma na espiritualidade que tem algo que fizeram pra você, sim. Tá bom, Roberta? Vamos desfazer isso daí. Procura o tarólogo Nasser Bandeira. Só que não para por aí, viu, Roberta? Tem mais coisas que nós precisamos falar pra você. Tem mais coisa enrustida nesse negócio aí de pombagira. Tem mais coisas.

0: tá, Roberta? Então, fique esperta, porque é perigoso até os homens aí brigarem. Deus o livre, aconteceu uma desgraça aí na sua vida e por conta de feitiço. Você sabe disso, você sabe que tem mais coisas, né, Roberta? Tá bom, minha querida? Um grande abraço, muito obrigado por ter mandado mensagem para nós aqui no programa Mais Sorte para você. E agora nós vamos para o benzimento, para a reza forte. Já colocou os 4 copos com água? Primeiro que o senhor, a senhora vai beber, segundo para dar para os pets, terceiro para as plantinhas, nossas amiguinhas, e o último e derradeiro copo com água para você espergir nos 4 cantos da sua casa e também aí no seu estabelecimento comercial. Vamos para o benzimento, a reza forte.
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0: Me desligo do mundo matéria, pego aqui o meu rosário, meu crucifixo, escuto nesse momento os sinos da Catedral de Belém, onde nasceu Jesus Cristo. Escuto também ao longe o canto gregoriano. Falo com Deus Todo-Poderoso, Criador dos céus e da terra. Falo com os anjos, com os querubins, com os serafins. Falo também com a mãezinha do Brasil, Nossa Senhora Aparecida.
2: Nossa Senhora, me dê a mão.
0: Venha nos ajudar nesta segunda-feira, uma segunda-feira que antecipa a primavera, uma nova estação que vai chegar na nossa vida, uma nova estação que vai mudar a atmosfera das nossas vidas. Alcança esse pai de família, alcança essa mãe de família, alcança este senhor que não consegue se aposentar. Vem alcançar essas famílias em situação de vulnerabilidade social. Peço também ao milagreiro anjo de Betesda que venha abençoar agora neste momento os quatro copos com água. O primeiro que o senhor, a senhora vai beber, segundo para dar para os pets, terceiro para as plantinhas, nossas amiguinhas, e o último e derradeiro copo com água para você espergir nos 4 cantos da sua casa e também aí no seu estabelecimento comercial. Faça o sinal da cruz, diga eu creio, eu posso, e tudo eu já consegui. E já conseguiu mesmo, porque o querer é poder. Muito obrigado pelo carinho da participação de todos vocês. Amanhã, terça-feira, voltaremos com mais uma edição do programa Mais Sorte para você. Muito obrigado pelo carinho da participação. Fique na sintonia aí, que tá chegando o Luiz Augusto com o programa Amanhã Bem Legal para você. Luiz Augusto, é tudo com você, com o Manhã Bem Legal. Muito obrigado pelo carinho da participação. 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Tchau, meus queridos amigos, um grande abraço a todos.
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13: Muito bom dia, começando Manhã Bem Legal aqui na Antena 102.7. Uma ótima manhã pra você, segundou a tão amada, tão aguardada segunda, está no ar. 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
13: Bom dia.
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3: Bem legal aqui na Antena 102.7. Muito bom dia, uma ótima segunda. Hoje é dia 21 de setembro de 2026. Está no ar Manhã Bem Legal. E você sintonizado na rádio que vai mais longe. Uma ótima segunda, segunda-feira com sol, temperatura agradável já pela manhã. Mas vamos ver como é que fica durante o dia. Daqui a pouco tem a previsão, né? Bom dia.

Olha aqui, esta segunda-feira traga coragem para recomeçar, força para enfrentar os desafios e motivos para acreditar que coisas boas ainda estão por vir. Não importa como foi a semana passada, hoje você tem uma nova oportunidade de fazer diferente, seguir em frente e transformar pequenos passos em grandes conquistas. Todo dia é uma nova chance de escrever uma nova história. Que a semana seja leve, produtiva e cheia de boas notícias.

0: bom dia pra você, 8h53, manhã da antena. A gente segue com as melhores músicas.
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0: Um peão desse, hein? Caltrim Beach, Mari Fernandes. Bastante.

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8: Hoje é 21 de setembro de 2026. No ar, o seu programa de informação. Hoje é dia da árvore, dia do adolescente, dia do fazendeiro, dia nacional de luta contra da pessoa com deficiência, melhor dizendo, dia internacional da paz. Dia Mundial da Doença de Alzheimer. Também é Dia Mundial da Gratidão. Dólar fechou na semana passada em alta, ficou em 5,14. A gente começa assim a semana, em 5,14, né? Muito bem. Em meio a

Crise do STF, o Congresso acumula 84 propostas de mudanças na corte. Propostas falam em mudanças na regra de indicações, idade mínima para ministros e tempo de mandato. A pressão aumentou depois da crise no STF. Lula aciona Tribunal Superior Eleitoral para suspender plataforma de vídeos de Flávio Bolsonaro. Segundo a coligação, o site veicula propaganda eleitoral sem identificação clara de sua natureza política e sem indicação da legenda partidária. O site funciona como uma biblioteca digital de vídeos organizados com temas e permite que apoiadores façam downloads e compartilhem os conteúdos nas redes sociais. Vídeo contradiz Moraes, que disse em março jamais ter voado em aeronaves de Borcaro. A gravação que mostra o desembarque do casal foi revelado pelo jornal O Globo.

São informações para você aqui na Antena 102.7. A Mega Sena acumulou em prêmio foi a 32 milhões de reais. Os números sorteados neste fim de semana foram 6, 15, 23, 36, 37 e 38. Próximo sorteio será na terça-feira. Daqui a pouco tem informação aí sobre o tempo, né? Inclusive, o IMEP emitindo alerta de tempestades no sul com a passagem do ciclone, né? Daqui a pouco a gente atualiza você com relação a essa informação.

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1: Bem legal, e você junto com a gente aqui na Rádio Que Vai Mais Longe. E aí, tudo certo? Tudo legal? Tudo na boa? 97, a gente vai trazendo aqui as melhores músicas, informando você. Manda sua mensagem também, participe, hein, pelo 98409-1431, 98409-1431. Participem. Agora tem Gustavo Lima na manhã.
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Temperatura neste momento aqui na região dos Campos Gerais, 23 graus. 23 graus, meus amigos. Tá alta a temperatura já pela manhã, né? Hoje chega a 24. Não vai subir mais que isso. Puxa, já estamos quase na máxima, né? Mas hoje tem uma previsão de chuva aí de 8 milímetros. Bom, não é aquele temporal que tá passando mais ao sul, né? Abaixo aqui em Santa Catarina. Mas tem que se prevenir aí, né? Por exemplo, tem rajadas de vento aí de 60 km por hora. Amanhã mínima de 12, a máxima de 22. Para quarta, mínima de 10, a máxima de 14. Sempre com previsão de chuva aí, ou temporais, chuvas rápidas e ventos chegando aí 50, 60 km por hora, hein? Isso não é bom. Mas também não há previsão daqueles temporais exagerados, né? Tá bom? Bom dia pra você, 102.7 informando você aqui na antena.

0: mandar aquele alô especial, salva aí o WhatsApp da antena. 42 98409 1431. Interaja conosco.
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2: aqui na Antena 102.7, 9:27. Manda mensagem aí, participe, né? Pelo 98409-1431. Tô aqui pra atender você, pra conversar, né? Pra interagir na manhã, bem legal. Manda mensagem aí, 98409-1431. Imagina eu, Eduardo Costa.

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0: Vamos lá falar do Brasileirão, né? Destaque é o Brasileirão, Série A. O Flamengo segue líder do Brasileirão, ultrapassou o Palmeiras já, né? Segue líder com 60 pontos. Está com 28 jogos e o Palmeiras está com 57 jogos. E com um jogo, com a vitória menos. Então, para ultrapassar, teria que ter uma vitória a mais e também o confronto direto, né? Que vai acontecer, eu já vou falar quando. Bom, o Flamengo venceu o Bragantino por 2-1 ontem no Maracanã. Já o Palmeiras tentou, mas não conseguiu furar o bloqueio do Grêmio e ficou no empate em 0-0 lá em Porto Alegre. Com essa vitória, então, o Flamengo segue líder com 60, o Palmeiras com 57. Deixa eu dar uma olhadinha quando vai ser o confronto entre os dois. Entre Palmeiras e Flamengo, que ainda jogam, né? Se bem que falta bastante rodadas ainda, né? Pra acabar o campeonato, né? Muitas rodadas ainda até o fim do campeonato. Tudo pode acontecer. Será? Ó, dia 22 de novembro vai ser o jogo entre Palmeiras e Flamengo. Até lá, né? Estamos aí vivendo. A próxima rodada é a 29ª, né? O Atlético Paranaense venceu o Bahia ontem 2-1, né? Num jogo eletrizante. No último minuto, o goleiro do Atlético Paranaense pegou o pênalti do Bahia. E com a vitória, o Atlético Paranaense segue ali firme na terceira posição. E o Atlético volta a vencer no Brasileirão, né? Um jogo eletrizante pela 28ª rodada do Brasileirão. O Michael, goleiro do Atlético Paranaense, que foi o pegador do pênalti. O Atlético na terceira posição com 49 pontos. O Fluminense, que venceu o Corinthians lá na Arena do Corinthians 3-1, segue na quarta posição. E o Corinthians, que estava sendo cotado a ser campeão da Libertadores, este era o ano do Corinthians, campeão da Libertadores, né? Time levando com a barriga o Campeonato Brasileiro, né? Agora, meus amigos, a luta é outra. É luta para não cair. Porque na próxima rodada, o Corinthians vai enfrentar o Internacional, que está na zona de rebaixamento com 28 pontos. Mas não pense que o Corinthians está longe da zona de rebaixamento. Está com 32 pontos. Só 3 pontos a mais ali para não cair. Então, o próximo jogo, que é só depois da data FIFA e eleições, dia 7 de outubro. É o jogo da vida tanto para o Internacional quanto para o Corinthians. E o jogo é lá em Internacional, hein? Lá no Beira-Rio. Esse jogo vai. E o Inter odeia tanto o Corinthians mais que o Grêmio, praticamente. É, meus amigos, a história mudou. Agora é lutar para não cair, corintiano. Bahia segue ali na quinta posição, né? Com 46 pontos, eu vou falar de outros resultados. Atlético Mineiro empatou com a Chapecoense em 1-1, Mirassol 2, Botafogo 0, Santos venceu o Remo fora de casa 2-1, o Coritiba levou uma sacolada do Vasco, que tá lutando para não cair também, 5-0, no sábado, São Paulo venceu o Internacional 1-0, teve Cruzeiro vencendo Vitória fora de casa 3-1, e foram estes os jogos da Série A. Então, Flamengo, Palmeiras, Atlético Paranaense, Fluminense, Bahia, Cruzeiro e Atlético Mineiro são os 7 primeiros colocados. Faz vaga para Libertadores até o quinto, né? Aí vem lá o Santos na 8ª posição, Coritiba na 9ª, Bragantino na 10ª, São Paulo na 11ª, Botafogo 12ª, Vitória 13º. Aí vem o time dos desesperados aqui, ó. Corinthians 14º, Mirassol 15º, Vasco 16º, na zona de rebaixamento a dupla Grenal e Remo e Chapecoense. Tá bom pra você? Série B! Bom, na Série B do Brasileiration, temos aí, o Operário caiu, né, pra 8ª posição. Mas joga hoje ainda contra o Criciúma, hein? Joga Criciúma contra o Criciúma hoje às 7:30.

0: O Londrina perdeu para o Fortaleza 2-1, mais um revés na luta do rebaixamento, e o líder é o Vila Nova. Vamos ver o que tem mais aqui. Brasil Vôlei se classificou para a Olimpíada de Los Angeles após vencer a Argentina por 3-0. A Argentina que venceu o Brasil nos últimos dois confrontos aí importantes, Liga Mundial, Sul-Americano. Estava vencendo demais o Brasil. Ontem o Brasil meteu 3-0 na Argentina e está classificado para as Olimpíadas. Então, são esses os destaques para você aqui na antena. Bom dia.
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0: moça é pra casar, São Paulo.
1: Essa é pra casar, viu?
2: 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Vamos voltar ao ano de 1992 com Michael Bolton.

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1: Bem legal aqui na antena, um alô especial aqui pra Juliana Picozinha, tá sintonizado na antena, Cláudio também, a Terezinha, manda aí a sua mensagem, participe, 984091431, a Maria da Luz, o Valmiro também, Luiz César, Moisés também tá sintonizado, o John também. 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Olha, a filho da Cindy Crawford, ela que é uma atriz muito famosa, principalmente aí nos anos 90, né? 80, 90. O filho dela, 27 anos apenas, acabou falecendo, Presley Gerber. Morreu aos 27 anos, segundo informações da imprensa.

doença. De acordo com o médico legista do condado de Los Angeles, Presley morreu no domingo em uma clínica de reabilitação. A autópsia ainda não foi concluída. Que pena, né? Jovem, 27 anos apenas, Presley Gerber, filho da atriz Cindy Crawford, acabou falecendo hoje. Mendonça tem até hoje para rebater Moraes. É, algumas das notícias da crise do STF, o prazo de Mendonça para rebater acusações de Moraes termina hoje. Fachin terá de definir próximos passos. O presidente da corte desmarcou o julgamento e analisa como conduzir o caso. Ontem foi também divulgado um vídeo, né? Foi divulgado um vídeo onde o Alexandre de Moraes e a sua esposa descem do avião de Vorkário. Isso aconteceu no ano passado, em agosto, quando ele disse que não tinha nenhuma relação com Vorkário, né? Disse que nunca tinha andado nos aviões de Vorkário. Deltan Dallagnol está impedido de fazer campanha e usar fundo partidário até o julgamento do TSE sobre inelegibilidade. Candidato do Novo ao Senado do Paraná teve o registro da candidatura validado pelo Tribunal Regional Eleitoral do Estado, mas liminar o proíbe de continuar fazendo campanha até que o Tribunal TSE decida sobre a condenação de Dallagnol em 2023, que pode torná-lo inelegível. São algumas das informações aqui na Antena 102.7. Curtiu a TV, o Menos é Mais em Ponta Grossa, fim de semana, né? Você curtiu, foi ou ficou aqui de coração partido?

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1: 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Luiz, manhã bem legal, é com você.
0: Valeu, Lê. Vem aí o Márcio Castro com hashtag. Eu volto daqui a pouquinho no ponto de encontro.

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1: Senhoras e senhores, bom dia. Toca o coração, mexe com as emoções, deixa rolar. Nós estamos chegando na manhã de segunda-feira, hoje é dia 21 de setembro do ano de 2026. Para você, bom dia, muito obrigado. A partir de agora, liberando as linhas para você mandar um alô, um recado aqui. Participar da programação 98409-1431.

bem-vindo. Seja sempre bem-vindo. Bom dia, ótima semana, 98409-14. Flame, nós estamos chegando na manhã contigo a partir de agora até as 11:30, tá bom? Tudo certinho pra começar. Abraço pra galera que tá começando a semana, curtindo a programação, ligado desde as 6 da manhã com o Isaac, e assim segue a programação e a gente vai agitando aí a sua manhã, tá bom? Vamos começar assim, ó, Barão Vermelho.

ótima manhã pra você. São 10 horas 36 minutos, 10 e 36. As melhores pra você na manhã, pra você que tá ligado lá, tá junto com a gente, curtindo a programação, seja bem-vindo. Quer curtir uma música? Quer mandar um abraço? Mandar um alô pra alguém? Fica bem à vontade. Participa, tô te aguardando. 10 e 36.

0: A sua participação, valendo música, você indica e a gente toca aqui, né? Ao seu Valença.
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0: Ao seu Valença na programação, a gente conferiu a anunciação, né? Uma versão remix aí pra você. Teve também Barão Vermelho, Pedra, Flor, Espinhas, Primeironas pra começar na manhã 102, a nossa festa com muito carinho. A gente fica até as 11h30 na companhia da Rainha Center. 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

Pra Cristiane, olha, bom dia, Márcio, toca uma música, manda pra gente uma Marília Mendonça, qualquer uma pode ser, tá bom? Manda pra mim, estou na escuta aqui no bairro das Pedras, é eu, Cris. Ô, Cris, obrigado pela sintonia, tá bom? Tem mais participações aqui, quem mandou também pra gente foi a minha amiga Ivonete. Ô, Marcião, tô aqui ligado com você, tô na escuta, Ivonete do Ervaldo Chachim, no Abapã, manda um abraço pra nós aqui, né? E que Deus ali te abençoe sempre, você. Toca pra nós aí uma música do Bruno Marrone. Bom dia, Ivonete. Bom dia, Cris. Quer receber uma música? Quer que a gente toque uma música pra você também? Faça como a Cris, faça como a Ivonete, faça como o Carlos.

0: hoje não é nosso dia, hoje não é nosso dia, né? Tá aí mais uma participação, mais uma solicitação, quem pediu, bom dia, Marshall, manda pra nós aqui, uma música bem legal aí, toca pra nós, Felipe Falcão foi pedir aqui na programação, muito bem, muito bem, muito bem, toca uma música também, depois manda uma com o melhor Zé Rico. Alô, Sirlene! Muito obrigado.
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0: Muito bem, um abraço aí pra Sirlene, que tá ligada junto com a gente, acompanhando a programação. Obrigado, Sirlene, pela sintonia, mas muito bom dia mesmo, né? Se eu arrumar antes a minha trilha aqui, depois eu tenho que reprogramar ela aqui, pera, volta aqui, você não vai sair já, espera um pouquinho aqui que nós se ajeita aqui, ó. Bonitinho, assim fica bem legal. A Sirlene tá ligada junto com a gente, tá curtindo a programação, muito obrigado, Sirlene, um abraço pra você, eu sei que você gosta também de música do Felipe Falcão, tá bom? Tocamos aí, na sequência a gente vai dando, trazendo mais ritmos, mais músicas para as pessoas que vão confirmando no 98409-1431. Pode mandar sua mensagem onde que você estiver, onde você estiver.

0: que tá sintonizado, tá ligado junto com a gente, acompanhando a programação. Seja bem-vindo, grato pela sua companhia. Tenha um bom dia, mas um bom dia mesmo. Um dia bem abençoado, bem legal e bem gostoso. Uma semana, sim, de muita luta, de muita energia para você que tá ligado junto com a gente, tá bom? 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Então, bom. 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Dado recado.
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Brincadeira Cativa é o nome dessa música do Zé Neto e do Cristiano aqui na programação no Regis. Conrado e Alexandro. Foi pro Renan Augusto lá no Abafã, tá ligado junto com a gente. Alô, Renanzão, um abraço pra todo mundo que tá ligado junto com a gente. Conrado e Alexandro teve na programação, foi no 120. Só dá um alô pra moçada. Ontem nós tínhamos uma cavalgada pra ir lá no Abapã, infelizmente a nossa participação foi cancelada pelos organizadores lá do evento, né? Devido a algumas situações, o primeiro seria o tempo, depois teve um problema lá com o som, né? Então a gente fica com a próxima aí da gente se encontrar com vocês, tá bom? Mas valeu a intenção, a festa foi maravilhosa lá, a festa Nossa Senhora de Salete, lá no Rio Bonito, eu vi as imagens. Renanzão, um abraço pra você, um abraço pro seu Darcy, um abraço pro Nardão, né?

Muito bem, A Carta é o nome dessa música do Milionário e do José Rico aqui na programação pra você curtir, matar saudades com a gente. Voltando no tempo, aliás, a gente viaja por todos os tempos, do passado ao presente. A gente vai tocando o que você gosta e mexendo com as suas emoções, com o seu coração. Não? A Jaqueline da Castrolanda também tá ligada junto com a gente. Jaqueline Soares, um abraço pra você, muito obrigado pela participação, tá bom? Bom dia, bom dia, bom dia. Dona Sirlene, que curtiu aí, conferiu, né? Escutou. Ah, meu amigo Barreto, Barretinho, alô Barreto, como é que tá você? Ele gosta dessa, a esposa dele gosta também, um abraço.

eles vão estar aqui ainda, né? Foi só prorrogado os dias de festa. Mas eles ainda virão na cidade de Cássio, né? O Roupa Nova cantou pra gente. Estamos em silêncio, lindíssima essa música, né? Fazia tempo que a gente não ouvia. Milionário José Rico, a carta, Eduardo Costa, imagina, eu, Zé Neto e Cristiano, Cadeira Cativa, que tem essa

0: essa tal Liberdade, lembra dessa? Essa que marcou a carreira, marcou o início do sucesso do Só Pra Contrariar, depois Alexandre Pires se parou, deixou a galera e tudo mais, todo mundo sabe a história, né? Mas essa música, ela é eterna, ela é uma música assim que o Ricardo Cook, por exemplo, ele gosta dessa música, né, Ricardinho?
1: Bom, meu amigo Márcio,
0: cê tá bom? Bom dia, abraço. Obrigado.
1: Só música top, então.
0: Gostou?
1: Só música top. Grande abraço pelo programa aí, meu amigo.
0: Muito obrigado.
1: Deus abençoe. Tamo na escuta da rodagem.
0: Tamo junto. Um grande abraço pro Ricardo Cook, que tá ligado junto com a gente. O Sampaio também tá na sintonia, alô? Falou, Marcelo, toca pra gente aí uma música do Chapeludo, daqui a pouco a gente manda aí pra você. O Sampaio tá na escuta, ligado junto com a gente. Olha quem tá sintonizado também, o Edson Souza, olha o que o Edson falou pra mim aqui, ó. Falou, Marcelo, toca uma daquelas, mas pra matar a saudade mesmo, pra lembrar da lida, lá do sítio, lá das festas de final de semana, dos bailinhos que a gente ia, das namoradinhas que a gente tinha. Alô!
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0: Eu falei, né? Não foi o Edson que disse, mas eu complementei. Vai ficar bravo com essa aí, ó.
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Aline, o Edson Souza, que tá ligado junto com a gente, falou: Marcelo, toca aí pra mim. A gente mandou aí a Aline, mandamos João Mineiro e Marcelo pra ele. Tô na escuta aqui, Jaqueline, obrigado, viu? Mais uma vez o Sampaio também na programação pediu pra curtir. Tá aí, Sampaio, toma que é sua, meu filho.

0: pediu, Sampaio pediu. Toma aqui a sua, Sampaio.
1: Ela gosta demais do chapéu.
0: Rio Negro e Solimões. Olha, Luiz César Azambuja também tá ligado junto com a gente. Muito obrigado, Luiz. Um abraço para você, para toda a galera aí sintonizado com a gente.

0: Cante, Natan. É, filho, tem coisas que é só aqui, é só a gente que sabe fazer. A 102.7 tem a receita pra você. Porque o que é bom, o que é legal e o que a gente toca no rádio, pra todos os gostos, músicas pra você curtir, pra você dançar, sorrir, voltar no tempo, matar a saudade, enfim. A programação 102 é feita exclusivamente pra você. Tá bom? Seja bem-vindo, The Best Natan. Aqui na programação 102, a gente conferiu e curtiu, né? Até viu? O Nando Moreno e também o Renego de Solimões, Chapeludo, foi pro Sampaio que pediu pra curtir aqui na programação, tá bom? 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Dado o recado pra vocês, gente, olha, são 11:30.
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5: Muito obrigado pela sua companhia, muito obrigado pela sua audiência. Mais uma vez, nós encerramos mais uma edição do Hashtag, desejando a todos vocês uma ótima sintonia. Continue aqui, vem aí o Luiz novamente com o ponto de encontro Castro Holanda. Às 12 horas e 25 minutos, a gente volta com a Antena Repórter, tá bom? Henrique e Juliano para finalizar. Beijo no coração, até daqui a pouquinho. Tchau, gente.

0: entrando no ar pela Rádio Antena Sul FM, ponto de encontro Castrolanda e Sicredi, o seu jornal do agronegócio. 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
1: 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No ar, o seu programa de informação do agronegócio aqui na antena, levando para você, nosso amigo produtor, pecuarista, você é homem do campo, informação no momento certo. É o ponto de encontro no ar. 11 horas 39 minutos.
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1: Nesta segunda-feira, dia 21 de setembro de 2026, temos a seguinte previsão. O tempo ficará abafado com maior presença de sol entre nuvens ao longo do dia. No entanto, a aproximação de uma nova frente fria deverá fortalecer ou favorecer o retorno das chuvas a partir da noite, com risco de temporais pontuais em algumas cidades aqui da região. Aqui em Castro, a máxima fica em 26 graus. A influência para amanhã de uma frente fria mantém as condições atmosféricas favoráveis à ocorrência de chuvas durante a madrugada, em alguns momentos do dia, nas diferentes cidades aqui da região do Grupo ABC. O céu ficará mais encoberto, contribuindo para maior elevação das temperaturas durante a tarde. Amanhã em Castro, as temperaturas variam entre 15 e 22 graus. Em Ponta Grossa, hoje a máxima 27 graus. São 3 milímetros de chuva previsto para hoje. Amanhã, temperatura varia entre 16 e 20 graus. Em Tibagi, hoje a máxima é 28 graus. E amanhã, os termômetros marcam entre 15 e 22. Para maiores informações, site da Fundação ABC.org.br/SMA. Bom dia, 11:41.
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1: Cerca de 550 pessoas. Este foi o total de participantes nas três reuniões realizadas.

0: muitas lideranças. Superou toda a expectativa que a gente tinha. Um assunto de interesse absoluto de todos. Nós tivemos aqui uma demonstração cívica do quanto é importante ter um programa de educação política. Porque política é uma ciência e nós temos que nos preparar. Normalmente as pessoas não gostam de política porque não entendem disso. Então tem politiqueiro e políticas. E sem políticas a gente não avança também. Então foi uma demonstração de interesse, uma demonstração de que nós estamos no caminho certo com o programa de educação política do cooperativismo brasileiro, que aqui no Paraná é coordenado pela CEPAR.
1: Para mim foi 100%. Você nunca sabe como vai ser a aceitação, mas hoje na manifestação.
2: O encontro do Núcleo Centro-Sul, o qual cooperativistas da nossa região pertence, teve como uma das anfitriãs a cooperativa Capal de Arapoti. A reunião marcou a inauguração do novo formato dos núcleos cooperativos, que passaram a ser agora 3, ao invés de 4. O presidente do Conselho de Administração da Capal, Eric Bosch, aprovou a mudança. Vamos ouvi-lo.
1: Para mim foi 100%. Você nunca sabe como vai ser a aceitação, mas hoje na manifestação dos nossos presidentes convidados que estavam aqui, todos eles se manifestaram 100% à vontade e apoiando esse novo modelo.
2: Além de Arapoti e Laranjeiras do Sul, Maringá também foi sede desta rodada das reuniões e com núcleos, com os representantes das cooperativas do Norte e do Noroeste. A próxima rodada das reuniões será em março de 2027 e terá como cidades sedes Castro, Jandaia do Sul e Cafelândia, também valendo como pré-assembleias do sistema OCEPAR. Agora são 11:44.
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1: 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Olha, nesta semana acontece o Giro Técnico da Cevada. O evento vai acontecer nesta quinta-feira, dia 25 de setembro, a partir das 8 horas da manhã. A dinâmica será em Piraí do Sul e Castro, passando por duas fazendas, a São Miguel e a Onça, e pelo CDE da Fundação ABC. A ação é promovida pela Helping Castrolanda, com apoio da Fundação ABC, FAPA e Grupo Perene. Os participantes vão acompanhar as palestras de Eniane Fernandes Borsato e Maurício Mega Celano, da Fundação ABC, e Neumir Antoniazzi, da FAPA.
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1: Programa Cuide-se. Na próxima segunda-feira, dia 28 de setembro, a carreta SESI estará na matriz da cooperativa Castrolanda, oferecendo exame de prevenção contra o câncer. Serão realizados mamografia, exame preventivo, Papa Nicolau, avaliação de pele e exames PSA e próstata. As vagas são limitadas, o agendamento é por ordem de inscrição. A participação é gratuita para cooperados e colaboradores. Mais informações podem ser obtidas através do 42 99112 7542.
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1: Oportunidade de uma imersão no cooperativismo. Esta será uma experiência de aprendizado, troca e conexão entre cooperativistas, conhecendo de perto a atuação da cooperativa Veiling de Olambra. A saída vai acontecer no dia 28 de setembro e o retorno no dia 1º de outubro. Hospedagem e transporte são inclusos. Para se inscrever, há um link que está na última circular. Interessados, se apressem, porque as vagas são limitadas.
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1: Abertas até o dia 3 de novembro as inscrições para o processo seletivo do mestrado profissional em gestão de cooperativas. O curso, oferecido pela PUC Paraná, em parceria com o SESCOP, é focado em solucionar desafios reais das organizações. Ao todo, serão oferecidas 25 vagas, com início das aulas previsto para março de 2027. Os interessados podem consultar o edital do site da universidade para realizar a candidatura e conferir as etapas do processo.
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1: Encontros regionais 75 anos. Depois da realização em Irati e Itaberá, o encontro será realizado agora em Piraí do Sul, no dia 27 de outubro, às 5 horas da tarde, no auditório da unidade. Este encontro será uma oportunidade de revisar ou revisitar a trajetória da cooperativa na região. Um momento para compartilhar memórias de quem coopera diariamente e conversar sobre o futuro. Uma oportunidade de diálogo aberto com a diretora e conselho da cooperativa. Confirme a sua presença e também da sua família.
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1: Abertas as inscrições para o treinamento Gestão Financeira da Propriedade, com o instrutor André Oda. Os encontros irão acontecer a partir das 6 horas da tarde no Moinho da Castrolanda. A programação inicia no dia 30 de setembro com o tema Decisões Financeiras. No dia 14 de outubro serão trabalhados os princípios de finanças empresariais. E para finalizar, no dia 29 de outubro, os participantes irão acompanhar o tema Estratégias de Crescimento. Para se inscrever, participe se inscrevendo no link que está na última circular.
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1: E as comemorações dos 75 anos da cooperativa Castrolanda ganham mais um momento especial de integração com a comunidade. No dia 18 de outubro, o Parque Tecnológico recebe o Dia da Família Castrolanda, uma programação gratuita e aberta ao público, das 11 horas da manhã às 6 horas da tarde. O encontro, o evento, será realizado no mesmo dia da corrida Castrolanda 75 anos. Após as provas, os participantes e seus familiares poderão permanecer no Parque Tecnológico para aproveitar uma programação preparada para diferentes públicos e faixas etárias. Haverá apresentações de fanfarras de duas escolas de Castro, além de apresentações de dança do Centro da Juventude e do Teatro Encantado, que serão realizados na Arena Conexão. As apresentações de fanfarra vão acontecer ao ar livre. Também a programação é feita para as crianças. Teremos aí espaço que contará com mesas de pebolim, oficinas, brincadeiras tradicionais, corrida do saco e caça ao tesouro, além de atividades inspiradas em brincadeiras holandesas. As participações, a sua participação é muito bem-vinda. Dia 18 de outubro, agora 11:52.
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0: Cotações do mercado agropecuário.
1: Olha, a saca de 60 quilos, o feijão preto extra, R$300. O milho, a saca de 60 quilos, R$65. O trigo, a tonelada, R$1.400. Soja disponível, 60 quilos, R$150. Soja balcão, 60 quilos, R$140. O dólar, neste momento, atualizando você com relação ao dólar, 5,10.
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1: E a gente agradece a audiência, Ponto de Encontro, o Jornal do Agronegócio. Fica ligado que tem mais informação para você na sequência. A gente volta amanhã. Tchau.
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0: Senhoras e senhores, boa tarde, quero mandar um abraço, começar falando com o nosso querido prefeitão lá da cidade de Piraí do Sul, Henrique, né? Teve aqui, conversou, vem aí a festa dele, já tá anunciando com a gente aqui, um abraço, vem a festa, Piraí Country Fest, vem aí. No mês agora de outubro, e ele já tá anunciando aqui os shows, vai ter Ana Castela, vai ter um monte de atrações texano e coisa arada, meu filho do céu, vai ser um festão, hein, Ervinho? E nós estamos para ir lá apresentar uma noite de
1: top
0: festa.
1: Top de boa, imagina.
0: Ele convidou nós, vamos ver aí se nós chega num acordo para nós ir lá.
1: Olha aí, então, que tá chique demais.
0: O nosso meu amigo Henrique, o prefeitão lá da cidade de Piraí do Sul, prefeito jovem, prefeito, e ele falou uma coisa pra mim que eu fiquei preocupado, viu, Ervinho? Ele falou pra mim que disse que terminou esse mandato, ele vai se aposentar da política. Eu falei, não vai. Ele falou, vou. Eu falei, não vai. Vamos ver, né? São 12:34, 12:34, o programa tá começando, nós estamos abrindo a partir desse momento o nosso Antena Repórter, edição desta segunda-feira com tempo bom, né, Elvi?
1: Verdade,
0: tempo, tempo maravilhoso.
1: A previsão é pancadas localizadas, mas eu não sei, tá esquisito, tá céu azul aí na região.
0: Um calor.
1: Tá um vento aí, né? Não sei, talvez tá.
0: Tá quente, né, lá fora,
1: tá,
0: né?
1: Tá acusando pancadas aí pra tarde, mas será que vem? Vem. Ontem, pelo menos, né, a previsão era o dia todo, 90% de probabilidade de pancadas de chuva na região. De fato, choveu alguns pontos, mas aqui no eixo, Ponta Grossa, Castro.
0: Não choveu muito.
1: Não choveu muito, até ficou tempo bom, abriu, né, o finalzinho da tarde, aí ficou um final de tarde bacana pro domingo. Então, mas a previsão era chuva direto, e no fim não se concretizou,
0: graças,
1: né?
0: Graças a Deus,
1: né? Amém, exatamente. Tinha uns alertas, né, de tempestade. Mas pra hoje, ó, tá acusando pancadas, ó, 90% de chance agora, a partir do meio-dia, 1 hora da tarde. Né, já tá valendo a probabilidade de chuva aí, isso até as 4 horas, depois tempo bom, tempo firme. Para amanhã a mesma coisa, é probabilidade de pancadas de chuva ao longo de qualquer horário do dia, mas tá desse jeito aí, né? Hoje tá um céu azul bonito aqui, pelo menos na região do município de Castro. Bom, previsão é essa, previsão bem genérica, tá acusando pancadas de chuva, mas eu tenho minhas dúvidas se vai se concretizar, pessoal. Temperatura máxima na casa dos 25 graus, mínima 17, hoje, né, que foi a temperatura na madrugada. Para amanhã tá acusando máxima 22, mínima 12. Vamos ver o que vai dar.
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0: 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Tá com a gente também o Chico, tá ouvindo a gente, o Chico. 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
1: Muito bem, dado o recado aí, chame o Chico.
0: Abração pro Chico. Chico.
1: Tá lá ligado. Hoje é dia 21/9.
0: 21 já, Márcio. Já, 21, né? Tá voando.
1: Então tá bom, gente, olha, são 12 horas mais 40 minutos, 12:40, com a gente a Luz e Brilho. 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
1: Voltamos então, agora eu tenho que achar aqui de novo. Porque o troço é corrido aqui.
0: É com agilidade, o dedo, é que o pessoal perguntou aqui de novo.

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3: Tirou uns 10 dias, sabe, Alvin, que eu tava conversando com ele. E aí ele falou assim: liga lá pro outro menino lá de Ponta Grossa, que é pra nós fechar um comercial aí de novo.
0: Abraço pro Wagner.
3: Wagner da Web. Querido, Wagner vai voltar, valeu, com nós aqui. Alô, André.
0: Andrezinho,
3: você, o André e o Wagner. O Wagner, eu vi ele. Eu quero fazer uma homenagem aqui, Alvin, antes de eu entrar para
0: as ocorrências. Tem bastante ocorrência.
3: Eu quero mandar um abraço, porque esse final de semana foi o casamento no civil da nossa querida Karina e do Sérgio. Né? Eles se uniram através dos laços matrimoniais com muito amor, com muito carinho, com as bênçãos. É, eu disse pra ele: assinou o documento, agora tá casado, agora, meu filho, né, é só viver. Então, parabéns pro Sérgio, parabéns pra Karina, que Deus abençoe vocês, vocês já estão junto, oficializaram agora, e vai ter o casamento daí no religioso, Arvinho. Esse final de semana foi o casamento no civil. Um almoço maravilhoso, uma festa muito gostosa, estivemos lá, aí tava lá o Wagner, né? E tantas pessoas, seu André, que eu tive o prazer de conhecer ele lá da Terra Nova. Seu André, um abraço pro senhor, prazer mesmo ter conhecido o senhor, tá bom? E tanta gente boa lá, o Sandro Ei tava lá, a mãe do Sandro, a dona Deusita, isso, um abraço para ela, um abraço para toda a família, inclusive tava lá o seu João Batista Menarim. Aí até que eu perguntei pro seu João, perguntei pra neta do seu João, conta pra mim, o seu João, uma tremenda semelhança com o saudoso Rivadavia Menarim. Ele é filho, seu João é filho do saudoso prefeito de Castro, seu Rivadavia. Então tá aí, um abraço pra todos vocês e felicidade, que Deus abençoe.
0: Viu, Márcio, eu quero fazer um destaque aqui, veio muita mensagem pra nós, pessoal da Vila do Rosário, moradores da Vila do Rosário, nervosos aí, pessoal chateado com uma situação que está acontecendo na Vila do Rosário.
3: O que é o problema?
0: Aí durante, não é nem final de semana, mas também dia de semana. Perturbação de sossego na Vila do Rosário. Bem no meio ali do bairro, na Vila do Rosário. Diz que tá uma confusão de som alto. Diz que até disparo de arma de fogo sai. Carro cantando pneu. Diz que amanhece assim.
3: Será que teve esse final de semana?
0: Diz que teve. Então, que os vizinhos não estão aguentando mais. Chegaram a ligar, não teve retorno das forças de segurança, o pessoal tá muito chateado. Atenção, Pinheiro, dá uma olhadinha pra nós aí, veio muita mensagem aqui, muita reclamação, ouvintes, inclusive o pessoal passou aqui perto da rádio, falaram pessoalmente, ô, dá um toque aí nas autoridades, tá insuportável a situação na Vila do Rosário com relação à perturbação de sossego, tá uma bagunça. Diz inclusive que tem parentes de forças de segurança que moram na região e estão se incomodando também. Parentes de policiais, parentes de de guardas.
3: Os parentes dos políticos estão fazendo.
0: Não, estão sendo vítimas disso também.
3: São vítimas.
0: São vítimas disso aí. Então,

0: não respeita nem os parentes do pessoal que é das forças de segurança, exatamente. Diz que tá desse jeito, a ousadia do pessoal que tá perturbando o sossego. Então, o pessoal tá fazendo esse apelo aqui, os ouvintes mandaram mensagens, o pessoal passou, um morador passou aqui na frente da rádio e comentou com a gente, ô, dá um toque lá, fala pro Pinheiro, fala aí pro prefeito, pro pessoal da Polícia Militar, tá insuportável Vila do Rosário no final de semana e também dia de semana. Diz que tá, o pessoal não tá respeitando. Diz que até barulho de tiro tá saindo, carro cantando pneu, som alto até amanhecer o dia, o pessoal precisa trabalhar e diz que não estão colaborando. Então fica aqui registrado o apelo dos moradores da Vila do Rosário pedindo à Guarda Municipal de Castro, à Polícia Militar aqui de Castro, uma ação mais intensiva na Vila do Rosário com relação à perturbação de sossego.
1: Não foi só a Vila do Rosário, viu, Avinho? Teve também uma confusão, teve uma confusão no tronco esse final de semana, uma briga ali no tronco generalizada no meio da rua. Era gente se pegando em portão, bordoada daqui, confusão dali, sabe? Eu vou dizer uma coisa do que eu penso, eu vou dizer. Gente, o cara para ser, trabalhar em força de segurança, para você ser polícia, você tem que gostar. Me perdoe os caras que só fazem concurso para ocupar a vaga de quem, por exemplo, tem vontade de trabalhar. Então, se você é concurseiro, se você passou num concurso, seja na Guarda Municipal, seja na Polícia Civil, seja na Polícia Militar, e você tá lá só ocupando espaço, você pede para sair. Pede para sair, não fica. Porque a polícia, gente, a polícia é formada para trabalhar. A polícia militar para servir, né? Junto com a polícia militar faz o patrulhamento ostensivo para prevenir as coisas que acontecem. A polícia civil faz o serviço de servir, polícia judiciária que vai investigar os casos. A guarda municipal tem que fazer junto esse trabalho ostensivo. Então, o que que eu quero deixar aqui, gente? Que as forças se unam, porque tá ficando, eu escutei essas confusão aí, final de semana, Alvinho. Eu moro ali na Vila dos Bancários e de lá faz eco. Tinha gente dando tiro na cidade nesse final de semana. E eu não tenho relatório de ninguém que tenha sido preso aqui. Então, gente, quem trabalha e faz segurança, não adianta tratar mal quem liga para pedir que tá acontecendo alguma coisa lá. Às vezes o cara quer uma entrevista, até dá toda a entrevista, quem tá ligando, por que que tá ligando, o que que tá acontecendo, o cara tenta passar ali o endereço, a turma não vai, daí fica chato, né? Aí fica chato, meu povo. Então, quem é polícia, quem trabalha na de segurança, principalmente os senhores que são comandante, faça funcionar a coisa.
0: Exato. Até, desculpa o desabafo aqui, é que veio muita mensagem mesmo e o pessoal pessoalmente pediu aqui esse apoio. Então, Pinheiro, por favor, dá uma olhadinha pra nós aí, nosso capitão Araújo aí, que faz um trabalho maravilhoso à frente da companhia da Polícia Militar também, dá uma olhadinha aí, pessoal pedindo um intensivo ali na região da Vila do Rosário. O pessoal diz que não aguenta mais a perturbação do sossego.
1: O que a gente tá falando aqui, nós não estamos criticando ninguém, Alvin. Mas a gente tá falando, colocando os pingos no i. Porque
0: a gente traz as demandas da população.
1: A população reclama. A população, eu não tô dizendo, não tô generalizando, mas tem gente que tá aí, que tem que trabalhar, que tem que ir lá atender, que tem que designar e mandar, né? Que os caras têm que ir lá e fazer. Porque não adianta querer, eu não posso resolver aquela situação, não posso ir lá, porque lá, sabe como é, lá é complicado, lá, viu? Esqueçam qualquer que seja a situação. Cidadão de bem, trata bem. Cidadão que apronta, vagabundo que faz cagada, vai ser tratado da maneira que der. São 12 horas 51 minutos, 12h51. Uma mulher ficou ferida após ser atingida na cabeça por uma banqueta de ferro durante uma ocorrência de violência doméstica registrada na noite desse sábado lá na cidade de Irati. Segundo a Polícia Militar, a equipe ela foi acionada por volta das 19h55 para atender uma situação de lesão corporal e violência doméstica ali na rua Maria Vasilevski, né? No loteamento São Miguel. O chamado foi feito pelo filho do casal. E quando os policiais chegaram ao endereço, a mulher e os dois filhos estavam abrigadas ali numa casa de vizinhos. Eles relataram que o homem permanecia dentro da residência, o suspeito foi abordado e conforme a PM apresentava sinais de embriaguez e estava ali alterado, né? Segundo então disse a PM que apresentava sinais de embriaguez e estava alterado, em conversa com os policiais, a vítima relatou que é casada com esse homem há cerca de 20 anos e que aproximadamente
2: aproximadamente há 8 anos enfrenta problemas no relacionamento, né, relacionados ao consumo de álcool por parte dele. Ainda segundo o relato, esse homem chegou em casa embriagado e passou a gritar com os filhos para que, né, preparasse o jantar. Durante a discussão, ele teria tentado agredir os filhos. A mulher então colocou-se à frente dele para protegê-los. Nesse momento, esse homem teria pego uma banqueta de ferro e arremessado contra a mulher, atingindo a cabeça dela, provocando ali uma lesão constatado em laudo. Os envolvidos foram encaminhados para a realização ali de laudo de lesão e posteriormente apresentado à autoridade policial para os procedimentos cabíveis, né? A polícia levou ele. Um homem foragido também da justiça por tráfico de drogas foi preso pela polícia militar na noite deste sábado aqui em Castro. Essa ocorrência foi registrada por volta das 20h40, ali na Vila Santa Cruz. Conforme os agentes, Álvaro Filho, durante uma consulta ao sistema, os policiais e a equipe confirmou a existência de uma ordem judicial de prisão pendente contra esse homem de 25 anos pelo crime de tráfico de drogas. Diante, claro, da situação, o homem recebeu voz de prisão e foi encaminhado à unidade prisional de Castro. Hoje, por exemplo, eu vi a polícia militar ali na Javerte Madureira abordando um cidadão ali, um suspeito, né? Estava fazendo uma averiguação ali. Então é isso que funciona. Tem equipes que estão na correria e o pessoal não deixa passar. É o caso quando vem a Rotan aqui, Elvinho, né? A Rotan, os caras, tem cara que não sai nem de casa quando sabe que a Rotan tá aí.
1: Verdade.
2: São 12h54, um homem foragido então da justiça por tráfico de drogas foi preso pela polícia militar neste sábado aqui em Castro. Um homem também foragido da justiça por receptação e furto, ele foi preso pela polícia militar no sábado na cidade de Araputi. Essa ocorrência ela foi registrada por volta das 12h40 no bairro Industrial. Conforme os agentes, a equipe foi acionada para prestar apoio ao serviço de atendimento móvel de urgência, que é o SAMU, após um homem de 43 anos apresentar comportamento agressivo no local. Durante a ocorrência, os policiais realizaram consulta aos sistemas e confirmaram a existência de uma ordem judicial de prisão pendente contra esse homem pelos crimes de receptação e também furto. Diante da situação, ele recebeu voz de prisão e foi encaminhado à unidade prisional lá da cidade de Araputi. São 12h55, um homem também de 23 anos e uma mulher de 42 anos ficaram feridos após um carro capotar na 239 em Sengés. Foi na noite de sábado, conforme informações ali da Polícia Rodoviária Estadual, um veículo, um Honda City, né, com placas de Itararé São Paulo, trafegava no sentido Sengés a Itararé por volta das 23h20, quando, ao atingir o quilômetro 1 da rodovia, se envolveu ali num capotamento. O condutor sofreu ferimentos moderados e a passageira teve ferimentos leves. Ambos foram encaminhados para atendimento médico a um hospital, né, a unidade hospitalar lá da cidade de Itararé. Uma situação também de furto mobilizou ali as equipes na tarde desse sábado na rua Bandeiras, na cidade de Telêmaco Borba. Uma senhora apresentava comportamento bastante agressivo e precisou de atendimento. A equipe do suporte básico do SAMU foi acionada ali então para atender a uma ocorrência e durante o atendimento a mulher acabou mordendo um dos socorristas e permaneceu bastante agressiva. Diante da situação também foi solicitado o apoio da Guarda Municipal, que deslocou uma equipe até o endereço para auxiliar no controle da ocorrência e garantir a segurança dos envolvidos.
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1: Eu quero mandar um abraço, quero mandar aqui um abraço pro Ellerson, que tá ligado junto com a gente, acompanhando o programa. Um
0: abração.
1: E pro Aladson, O Aladson é um novo chefe do DPEM, da cadeia pública aqui de Castro. É, daqui uns dias ele vem também no programa pra gente conversar um pouco sobre o trabalho, né? De toda aquela fuga ao vinho que deu agora esses Sim. dias aqui, tem um ainda que tá foragido. Mas o pessoal já tá no encalço aí, tá?
0: Positivo.
1: Tá dado o recado, gente, são 12:59, às 12:59, pessoal que tá ligado junto com a gente, muito obrigado, Aloizinho, um grande abraço, alô pessoal que tá sintonizado também da JH Vigilância e Segurança e o pessoal da Luz e Brilho. Uma situação de surto mobilizou ali as equipes na tarde desse sábado. Essa na rua Bandeiras, lá de Telêmaco Borba, que foi a nossa última notícia que nós passamos para vocês. Uma mulher também morreu na manhã deste sábado, após ali um acidente envolvendo uma bicicleta e um ônibus ali no cruzamento da Avenida das Flores, com a rua das Azaleias, na cidade de Carambeí, aqui na nossa vizinha cidade de Carambeí. Essa ocorrência mobilizou as equipes do SAMU, né? A ciclista, ela sofreu ferimentos graves e apesar do atendimento, a médica que estava ali na ocorrência constatou o óbito já no local. As circunstâncias da colisão ainda deverão ser esclarecidas. Informações preliminares apontam que o ônibus fazia ali uma conversão no cruzamento quando houve esse acidente. A ciclista caiu sobre o veículo e acabou atingida pelo pneu traseiro. A polícia científica foi acionada e seguem as investigações para apurar a dinâmica deste acidente. Três pessoas também ficaram feridas após um carro capotar na 92, na 092, aqui no município de Jaguariaíva. Conforme a Polícia Rodoviária Estadual, esse veículo, um Chevrolet, um Celta, com placas de Araputi, transitava pela rodovia no sentido de Jaguariaíva, Araputi, quando no quilômetro 202 acabou saindo da pista e se envolveu em um capotamento. O motorista do carro de 21 anos e a passageira de 17 anos sofreram ferimentos leves. Já outro passageiro de 20 anos sofreu ferimentos moderados. As vítimas foram encaminhadas para o Hospital Carolina Lupion pela ambulância da concessionária que administra ali o trecho, Álvaro Filho.
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2: São 13 horas, são 13 horas mais 3 minutos, 13:03. Um homem foi preso pela equipe do Grupo de Ações Táticas, o GAT, da Guarda Municipal, na noite do último domingo no bairro Caracará, lá na cidade de Ponta Grossa. Ele é acusado de violência doméstica, lesão corporal, dano e ameaça, após ali causar um grande transtorno familiar sob o efeito de bebidas alcoólicas. Essa ocorrência, ela teve início por volta das 19:48, quando a Central de Operações acionou a equipe para verificar uma denúncia de agressão no local, né? E, no entanto, o suspeito de 19 anos acabou relatando, né, que o homem chegou em estado alterado e começou a discutir com a companheira. Durante o surto, ele destruiu o carro da mulher, quebrando todos os vidros do veículo. Ao tentar defender a mãe, esse jovem, ele foi agredido pelo homem, sofrendo ferimentos na mão e também no rosto, além de ser ameaçado de morte com uma faca. A avó do jovem, né, interveio na tentativa de desarmar ali o agressor e conseguiu tirar a faca de suas mãos. Contudo, o homem se desvencilhou e também acabou empurrando. Com a queda, a idosa acabou ferindo ali o dedo. Na sequência, o suspeito pegou o carro da companheira sem autorização e seguiu em alta velocidade atrás do enteado e também da namorada dele pela via pública, quase atropelando os dois. Ao parar o automóvel, o homem ainda ameaçou o jovem com uma telha em mãos e fugiu, afirmando que voltaria armado para matar o rapaz. Pouco tempo depois, desculpa aí porque deu o bichinho do banho aqui, né? Então ele ameaçou ali em via pública, quase atropelando os dois. Ao gerar ali, ao parar o automóvel, esse homem ainda com um caco de telha lá na mão, fingiu, né? E pegou, ameaçou, disse que voltaria para matar o rapaz, que iria se armar e voltaria. Pouco tempo depois, esse homem retornou à residência em alta velocidade. Ele foi abordado na mesma rua pela equipe do GAT. Em revista pessoal, nenhum ilícito foi encontrado. E diante da gravidade da situação, ele recebeu voz de prisão, foi conduzido à 13ª subdivisão policial para as medidas legais e cabíveis, viu? Confusão, hein, Ervin?
3: Demais, hein? 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
1: 13:07, 13:07, gente. Olha, dois adolescentes, um de 16 anos e outro de 17, eles foram apreendidos pela Polícia Militar na manhã de ontem, ali no centro da cidade de Palmeira, após abandonarem ali uma motocicleta que estava irregular e tentaram fugir para uma área ali de mata durante o patrulhamento de rotina. Essa ação que acabou resultando na apreensão, inclusive, de um revólver calibre 38, carregado com três munições intactas e três deflagradas. A intervenção teve início quando a equipe policial visualizou um dos jovens empurrando um veículo, enquanto outro caminhava ao lado. Ao notarem a aproximação da viatura, os suspeitos deixaram a moto, né? E perna para quem tem. Correram em direção ali a um matagal. Eles, né? Em checagem no sistema ali, ao sistema, os agentes constataram que o veículo apresentava pendências administrativas. Pouco depois, os policiais localizaram um dos jovens, de 17 anos, portando um armamento. Enquanto a ocorrência era registrada, a equipe recebeu denúncias informando que o segundo suspeito havia retornado às proximidades do local inicial, onde o adolescente de 16 anos foi abordado e apreendido. Ambos foram encaminhados à delegacia do município, juntamente com o revólver, as munições e o veículo também apreendido. Um homem foi preso na manhã desse domingo ontem ao tentar atropelar policiais militares do 26º Batalhão e fugir de uma abordagem no município de Telêmaco Borba. Durante a tentativa de fuga, o suspeito arremessou mais de 2 quilos de maconha para fora do veículo. A ação teve início após a equipe policial receber uma denúncia anônima no bairro Área 3, informando que um indivíduo estaria colocando pacote suspeito no interior de uma caminhonete prata. Em patrulhamento pela região, os policiais localizaram o veículo no estacionamento de um supermercado atacadista. Ao perceber a presença da viatura, o motorista recusou-se a desembarcar e passou a fazer manobras para escapar. Em determinado momento, ele acelerou a caminhonete em direção aos policiais, colocando a equipe em risco para conter a ameaça e tentar parar o automóvel. Os agentes efetuaram disparos direcionados aos pneus da caminhonete, mas o condutor conseguiu sair do local. Um acompanhamento tático foi iniciado com o apoio de outras equipes da Polícia Militar e durante a perseguição por ruas do bairro, os policiais viram, né, o motorista arremessar 3 objetos de cor alaranjada em um terreno baldio. Pouco depois, o suspeito interrompeu a marcha e se rendeu após ordens verbais dos agentes. O condutor, que admitiu ali, né, receio de ser preso por já possuir condenação anterior por tráfico de drogas, recebeu voz de prisão. A caminhonete, os entorpecentes e um aparelho de celular foram apreendidos e encaminhados à 18ª subdivisão policial para as providências cabíveis, né? E também uma colisão entre um carro e um caminhão deixou 4 pessoas feridas por volta das 22h30 de ontem, no quilômetro 3 da BR-153, em Imbituva. Os veículos teriam colidido frontalmente. As vítimas foram encaminhadas ao pronto atendimento da cidade de Imbituva sem apresentar ferimentos graves. No entanto, com a força do impacto, o motor do carro foi arrancado do veículo. As circunstâncias da colisão não foram informadas.
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1: Senhoras e senhores, vamos conferindo os 13:12, 13:12. O pessoal da Suprimax ligado com a gente, meu amigo Izzy, um grande abraço. Obrigado pela sintonia. O pessoal da JH também ligado com a gente, muito obrigado pela sintonia, grande abraço. 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

0: 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Álvaro Filho.
1: Positivo, positivo, Márcio tá com a gente também aqui, chame o Chico, pessoal, para onde quer que você precise ir. 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Márcio, muita mensagem chegando aqui, pessoal participando. Vamos dar uma pegada nas mensagens aqui. 98409-1431. Um abração pro Rômulo Heidemann, amigão nosso aí, o Rômulo na sintonia aí. Rômulo, um abraço, querido. Obrigado pela audiência. O pessoal tava comentando aqui em algumas mensagens, disse que tinha um veículo Ford abandonado próximo ao trevo ali de acesso ao contorno norte. O pessoal achou meio estranho ali. Pra nós não chegou nenhuma ocorrência com relação a essa situação, mas o pessoal pedindo pra dar uma averiguada.
2: Olha isso.
1: Que próximo ao trevo de acesso ao contorno norte tinha um veículo abandonado, um Ford de cor branca. O pessoal tava comentando aí que tinha um veículo ali na região. Falando em veículo abandonado, teve uma ocorrência também, um veículo queimado ali em Ponta Grossa, na Estrada Velha, sentido Castro. Foi localizado ali um veículo Peugeot 308 ali, estava queimado, abandonado e queimado na região. Até o momento não temos informações aí se é um veículo de um possível furto ou roubo, mas foi localizado esse veículo, um Peugeot de cor branca, na Estrada Velha entre Ponta Grossa e Castro. Aí equipes ali já fizeram, né, o recolhimento deste veículo, mas não temos novidades, né, da procedência do que aconteceu. Um abraço pro Gustavo, tá com a gente aqui, pessoal da Castrolano, um abraço a todos vocês. É, também aqui o Josué passando para mandar um abração pro tio Emílio, também a tia Isídia, lá na Chácara Floresta, no Caraguatá, ouvinte fiéis do programa. Obrigado, pessoal. Um abraço a todos vocês aí. Deus abençoe.

0: Sempre, ó, hoje dia da árvore, né? Que legal aí, estamos plantando várias mudas aqui na região, que legal. Josué, um abraço, querido, um abraço para você e toda a família na região do Caraguatá. É, Márcio, precisamos de cascalho na estrada da Capão Alto, eles só estão cortando, mas tá fazendo muito barro ali na região. Cascalho urgente aí, o pessoal pedindo na região da Capão Alto. Um abraço pro Dirceu, tá com a gente aqui na audiência. Ótima semana, Deus abençoe, o Rogério tá por aqui também. Um forte abraço. Manda um cocoricó da galinha, Márcio.
1: Cocoricó!
0: Lá pra Ju. Estamos esperando aqui ela e o Caipira aqui já pegou. A Jacira Ferreira, a Ju. Um abraço pra toda a família querida. Pessoal com a gente na sintonia. É, pedimos também, Márcio, pros responsáveis dar uma olhadinha na estrada da Lagoa Bonita, Agudinho. Tem um trecho bem ruim ali, sem condições ali pro transporte escolar. O transporte não tá conseguindo vir buscar as crianças. Atenção, autoridades. Região da Lagoa Bonita, Agudinho, tá bem complicado ali, o transporte escolar não está conseguindo passar, o pessoal tá pedindo essa atenção às autoridades ali na região. Mais uma mensagem aqui, Capão Alto também tá complicado aqui, manda as máquinas para nós aí, o pessoal agradece. Fernando tá por aqui, um abraço, Deus abençoe, tamo com vocês. Terezinha, um beijo, o pessoal de Campo Largo sempre com a gente. Márcio, Caixa Econômica ainda em greve, como é que tá aí? Tem alguma novidade? O pessoal perguntando pra nós. Parado, a princípio ainda, né?
2: No, tá quieta a coisa.
0: Vamos tentar localizar aí com alguém da Caixa, o pessoal, pra trazer essa informação pra vocês. Maria das Neves, um beijão, obrigado, querida. Itaia Coca também tá na audiência. Viu? Pede pra equipe mandar a máquina na Capão Alto, tá horrível. Estamos sofrendo aqui, nem um ônibus escolar tá passando ali pra frente da Capão Alto. Tá feio demais, não conseguimos utilizar a estrada. Mais uma mensagem chegando aqui. Como tá mandando aí pro pessoal da prefeitura. É, tamo na escuta, Ivonete querida, um beijão, Ervaldo Chaxim, manda um abração pra nós aí, que Deus abençoe vocês, sempre na sintonia, um abraço, Ivonete, Deus abençoe você também, toda a família, pessoal aí no Ervaldo Chaxim, tá com a gente. É, Márcio, tem uns cachorros abandonados aqui na região do Imbuial, tá complicado aqui, tem uns bichinhos morrendo de fome, aí o pessoal tá abandonando animais. Aqui não temos condição de cuidar, pedimos providências aí do canil, alguém que possa dar uma olhadinha para nós aqui, região do Imbuial, abandono de animais aqui na região. Valdevinha, um abraço, querido, tá com a gente também ouvindo a programação, tá com o radinho ligado também nosso amigão aqui, o Daniel, querido, o pessoal lá de Tibagi. O Joel, Hélio Joel, o Varanas, Ponta Grossa, sempre na audiência, valeu Hélio, um abraço para você e toda a família aí em Uvaranas. É, Márcio, mais uma vez, pedimos aí para as equipes da Luz e Brilho trocar as lâmpadas da rua Toledo. Estamos no escuro aqui, tá complicado aqui na região. Contamos com a ajuda de vocês aí. Atenção, equipes da Luz e Brilho, rua Toledo. Pessoal pedindo.
2: Qual é o bairro?
0: Lá no Socavão. Toledo, Socavão,
2: tem pessoal. Tem que ir lá no parque de máquinas. Ó, importante as pessoas saberem disso. Vocês têm que ir no parque de máquinas e passar lá a relação pro pessoal, o endereço bem certinho, que o pessoal já entra em contato com a Luz e Brilho, que interior eles têm que ir para fazer um serviço todo, de todo o que falta, de todas as ruas que falta aí, Luz.
0: Viu?
2: Então é importante comunicar o pessoal aí, tá?
0: Mandar um abração pro Anderson aqui, o nosso querido Anderson Miller. Abraço pro Anderson, toda a equipe da Guarda Patrimonial estão com a gente aí, pessoal tá organizando ali, né? O 28º churrasco bem amigos, vai ser dia 26 agora lá na chácara do Subsérgio, um abração pro Subsérgio também.
2: Vai ter
0: carne. R$25 lá, inteira no local aí, cerveja, carne à vontade, pessoal, olha aí, 28º churrasco bem amigos, dia 26 na chácara lá do Subsérgio, um abraço pro Sub querido também. Anderson, um abraço pra você, galera do grupo Bem Amigos, pessoal sempre na audiência com a gente.
2: Ó, Vinho, na Capão Alto as máquinas estão trabalhando, o CERN tá interditado,
0: por favor. O pessoal tá mandando aí?
2: Socorro, o Alenilson Hoffman tá mandando aqui pra gente. Por favor, socorro, é responsabilidade do Estado, a estrada do CERN.
0: É, 090.
2: Dá uma olhada lá, meu povo, dá uma olhada lá.
0: O pessoal
2: tá pedindo um apoio.
0: O pessoal mandou também pedindo uma ajuda aqui. Atenção, Pinheiro, dá uma olhadinha pra nós, Guarda Municipal, região do Butiazal também, muita perturbação de sossego aqui, tem idosos, tem crianças, tá complicado o Butiazal aí, sonzeira até de madrugada, os moradores não estão aguentando mais.
2: Dona Iva, boa tarde.
0: Viu, Márcio, estamos com um problema aqui em Uvaia, Ponta Grossa, com relação à perturbação de sossego também, a gente chama a polícia e o pessoal não vem, diz que tem que representar. Diz que o pessoal também tá comentando que lá na região de Uvaia, área rural de Ponta Grossa, também tá acontecendo a mesma coisa. Um abraço pro nosso amigão aqui, o Luiz Carlos. Ô Luiz, querido, um abraço, Bela Vista, tá sempre com a gente também na audiência. Márcio, quero agradecer, ó, passando aqui na rádio, mandando mensagem para deixar o agradecimento ao médico do posto da Vila do Rosário, ali, o doutor Fábio, o pessoal agradecendo ali pelo atendimento que faz ali com os pacientes ali, o pessoal tá agradecendo muito o trabalho do doutor na Vila do Rosário. Mensagem aqui da Juliane, querida, o pessoal agradecendo, Juliane Valenga, um abraço a todos vocês, pessoal agradecendo o atendimento na Vila do Rosário. Olha que bacana, né? A gente sempre cobra, mas o pessoal também manda os agradecimentos, né? Pessoal agradecendo. Márcio, aqui na região, ó, próximo à Escola Cavanes ali, e o Vicente Machado, as lixeiras ali estão mal localizadas, mal colocadas. Deveriam marcar o local ali, né? Próximo ali ao Clube do Fifo. O pessoal mandou imagens pra nós ali. As crianças saem da escola ali, na rua em direção aos carros, e tem que desviar ali as lixeiras. Pedimos às autoridades que dê uma olhadinha, atenção ali, o Sandrinho, né? Sandrinho Kiel, dá uma olhada pra nós ali, o pessoal pedindo pra realocar as lixeiras ali, estão atrapalhando na esquina próximo ali ao Cavanes, próximo ao Vicente Machado, o pessoal mandou pra nós. Márcio, como é que tá as estradas do Cruzo ao Socavão ali? O pessoal tá trabalhando? Estão fazendo a manutenção, né, Márcio? Tá previsto, ó, tempo bom, as equipes estão
2: ajeitando
0: região,
2: ali.
0: Estão ajeitando,
2: nosso
0: pessoal.
2: Nosso amigo Leandro aí vai daquele jeito, né?
0: Exatamente, ó, o pessoal carrega demais ali, caminhões pesados, não tem estrada que aguente. O pessoal tá comentando, é verdade ali. Um abraço pro Juarez, amigão nosso, tá na sintonia. Iva, um beijo, Pirei do Sul, tá por aqui, ó, Capão Alto, máquinas trabalhando, cerne interditado. O pessoal tá comentando, né, novamente comentando aí, as equipes estão trabalhando na região ali, né? Equipes neste momento fazendo a manutenção das estradas rurais, Márcio.
2: Bom, são 13:24
0: aí. 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Uma última mensagem aqui também, o pessoal tá mandando ali, pedindo providências na região também do Guararema, alguns pontos críticos aqui, manda amarela pra nós na região do Guararema.
2: Tudo por tempo, né?
0: Porque isso.
2: Hoje nós estamos com o secretário, o Eliel até.
0: Tá o Eliandro?
2: Aqui. O Eliandro também, uhum. Tá, eu tô conversando com ele aqui. Eles estão lá no Capão Alto.
0: Capão Alto, então. Olha aí, o pessoal da Capão Alto que pediu.
2: Ajeitando as estradas para deixar bem bonitinho. Vai por sequência agora. Nós vamos todo dia contar onde é que tá o nosso secretário Leandro. Hoje eles estão no Capão Alto, estão lá passando o rolo, estão lá

0: piorando a situação para deixar a estrada transitar. Obrigado, Leandro.
1: Positivo. Encerrando o programa, uma última mensagem com relação à perturbação do sossego, Márcio, vocês estavam falando, ó, insuportável o barulho de som na região do Catanduva também, tem uma chácara que alugam ali, que só vem gente estranha, só vem tranqueira, a gente liga pra polícia, não estão dando bola, é complicado ali, só música falando palavrão, música incitando, né, violência, só essas coisas feias aí, e o pessoal, os vizinhos não aguentam mais, aí, ó, tem risco de a gente perder a razão ali e acontecer uma coisa, mas pior.
0: Não, viu? Todo dia você liga no 181, liga no 190. Se o pessoal não for lá, você vai ligando no 181, diz, olha.
1: Porque daí de certo, se acontecer uma. O pessoal tá falando que se acontecer uma
0: tragédia.
1: Aí vai encher de gente lá, né?
0: Aí eu vou te contar uma coisa. Então todo dia você liga no 181, você liga no 197, você liga no 190, todo dia você faz uma denúncia.
1: Então Catanduva, o pessoal pedindo urgente também, questão da perturbação de sossego. Márcio, não dá mais tempo? Vamos embora?
0: Um abraço pra todo mundo, muito obrigado pela audiência, muito obrigado pelo carinho, até amanhã.
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3: Oi, segunda-feira. Oi, segunda-feira. Segunda-feira. Você não sabe o quanto eu fiquei com medo de você ontem. Ontem eu fiquei morrendo de medo de você, segunda-feira. Sim, sim, estou com o nariz trancado. Afinal, é calor, chuva, chuva, frio, frio e chuva, frio e às vezes o sol, que vai embora hoje, inclusive. Ligue na sua data, segunda-feira.
4: Segunda-feira, segundão na tela sua FM. 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
3: Não importa se você escutou a musiquinha do Fantástico ontem, se você está um pouco triste, mas saiba que a sua vida depende da sua felicidade. Então vambora, vambora, porque tá na hora do programa Mais Voz no Rádio.
5: Atenção para o top de 5 segundos. 5,

0: 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Para a nação, querido. Vambora, vambora, vambora. E com licença, dona de casa, minha querida. Felicidade, que saudade que eu tava da senhora. Hoje é segunda-feira, viu? Vambora, tá na hora de trabalhar, gente. Já tá trabalhando desde a parte da manhã. Que bom, então. Vambora, vambora. Deus ajuda quem madruga. E eu madruguei na manhã de hoje. Feliz, feliz, contente. Vambora, segunda-feira. 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Segunda-feira, tá na hora da felicidade. Tá na hora de alinhar os chakras. Está na hora de passar um desodorante, mais um creme hidratante. Tá na hora de arrumar a barba, tá na hora de fazer uma chapinha. Não importa, tá na hora, gente. O trânsito Ponta Grossense, um caos aqui em Ponta Grossa. Aqui em Castro, um caos também. Olha o rush. Tá atrasadinha, né? Tá atrasadinho. Eu sabia. Não esquenta não, não esquenta não, filho. Vai devagarinho aí ouvindo a antena sua efeito que dá tudo certo no final. Começamos bem a tarde de hoje e antes que fale, vai contar se tá com o nariz trancado. Tô, gente, tô. Rinite. Gripe. Sinusite. Depois dos 40, eu tô na marca dos 4.1, então é sempre assim. A rinite bate na porta, a gripe bate na porta, a rinite, sinusite, tudo com it. Temperatura na região dos Campos Gerais agora para você bem informado na tarde, 102,7, 20 graus a temperatura. E a previsão de chuva para hoje, vai chover forte. A Defesa Civil alertando, portanto, para a possibilidade de fortes chuvas e temporais aqui na nossa região dos Campos Gerais. Bom, Santa Catarina e Rio Grande do Sul, o norte do Paraná também, o oeste do Paraná e a previsão para nós aqui é de chuvas fortes. 1:42 da tarde, 102,7. O programa é Dose, dá para participar? É claro que dá agora!
1: Após o final

0: Isso.
1: Pois é, a gente faz totalmente ao contrário.
0: Porque é o seguinte, pensa comigo, dona Irma, a senhora almoçou aí, tava maravilhoso esse almoço, o senhor comeu bastante, e aí depois do almoço dá aquela preguiçinha, não, não, não, que preguiça que nada, aumenta o volume, alto astral.

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10: 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Notícias para você.
5: O Navio em Castro chega ao bairro Cantagalo, serviços e lazer, dia 26 de setembro, das 11 às 17 horas. Verão maior do Paraná, 2026-2027, terá shows gratuitos em Matinhos e Pontal do Paraná. As principais notícias acontecendo no rádio, temperatura 20 graus, previsão de chuvas fortes para a região dos Campos Gerais, estado do Paraná. Para a tarde de hoje, deve chover na terça, quarta, quinta-feira, céu nublado sem chuvas. Cotação do dólar, R$5,11. 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

0: após o sinal, diga seu nome e a cidade de onde está falando.
1: Alô, boa tarde, você está na Antena Sul, seja bem-vindo.
2: Boa tarde, Marco.
1: Oi.
2: Manda um abraço pros corintianos aí, que tão tristes.
1: Por quê?
2: E outro um abraço pros palmeirenses.
1: Por quê?
2: Que o Flamengo vai dar um lé no Palmeiras, hein?
1: Então fala isso.
2: Dia 22, se não faz memória, parece que
1: não. Não.
2: O Palmeiras agora.
1: Não.
2: Alô.
1: Fale mal do meu Corinthians, eu não falo do Palmeiras, do meu diretor comercial aqui. Agora que eu tava negociando com ele o aumento. Ah, não. Isso me estragou a minha vida agora. Você está na Antena Sul. Fala aí, Flamengo, Luiz Carlos, deixa eu falar uma coisa pra você. Assistiu ontem o documentário da vida do Imperador, do lá que começou no Flamengo, o Adriano Imperador. Ah, não, gente, eu prefiro o Gaúcho. Ronaldinho Gaúcho, Ronaldo Nazário, até a história do Neymar me passa. Mas essa história do Adriano Imperador, não tenho nada contra o Flamengo. Inclusive o Adriano jogou no Corinthians. Onde que o Adriano Imperador não jogou? Jogou no Flamengo, jogou no Corinthians, jogou no São Paulo, jogou na Europa, ele não tem time que ele não foi. Não me convenceu. A gente não pode ser. Não me convenceu. Quero bem, mas também não me convenceu. Programação Antena Sul, fala comigo, boa tarde.
3: Fala, Marcão.
1: Ô, meu querido.
3: Boa tarde, cara.
1: Boa tarde.
3: Como é que vai você?
1: Eu estou bem. Bom. Eu estou bem, você?
3: Aqui tá um vento daqueles que... É, cara, se eu tivesse cabelo, ia tudo no zóio, cara.
1: Galinha aí tá rabiando.
3: Preço, música pra nós aqui na lagarta, estamos ouvindo aqui, cara.
1: Que maravilha.
3: Tô aqui bem louco, aqui no meio do vento aqui.
1: Ô, Celso, você pode, por favor, Celso, trazer pelo menos fora da época de Piracema.

0: logicamente, para todos os efeitos, fora da época do Piracema. Tem que você trazer aí pelo menos umas traíras, aquelas de 3,5 kg aí do alagado pra gente, uma vez, vontade de comer traíra, velho.
1: Ok, tá foda. Vai chover de novo, faz hora que não chove, né?
0: Faz tempinho.
1: Que já faz umas 2 horas, 3 horas, falei que não chove. Faz toda água já.
0: Ah, meu Deus do céu, todo mundo ligado também no interior de Ponta Grossa, aqui na tarde 102. Alô, Antena! E agora você vai ouvir na Antena FM.
2: Quem é o cantor?
0: Edson Hudson! Não sou eu quem te faz sonhar, meu Deus.

0: Calcinha preta e mioto, mioto e calcinha preta.
1: Gustavo Mioto, eita. Obrigado pelo carinho.
2: Oi.
3: Sabe que quem trabalhava na rádio tinha que fazer faculdade de radiologia.
4: Não, filha, fica tranquila.

Vermelho na Antena Sul FM. Na voz de Rodrigo Suricato, não na voz de Roberto Frejá e não na voz de Cazuza. Para o Vermelho, aqui na sua tarde, Antena Sul FM. Solidão que nada. Música boa não tem prazo de validade. Teve Detonautas Rock Club, Gustavo Mioto, Edson Hudson. Tudo isso na tarde que vai mais longe.

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outros instantes da Antena Sul FM. Você vai ouvir Jades e Jadson, Victor Léo, Colo e também tem Leandro Leonardo. Tudo isso na sua tarde.

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13: 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Pela Antena Sul FM, principais notícias e informações do rádio chegando agora. 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Vamos às informações do esporte. Esporte na Antena Sul. 28ª rodada, vamos passar as informações dos últimos resultados. Começamos por sábado, dia 19, 16 horas, teve empate entre Atlético Mineiro e Chapecoense. Mirassol ganhou do Botafogo por 2-0. O Santos ganhou no Mangueirão do Remo por 2-1. Jogos de sábado ainda, o Vasco fez 5-0 em cima do Coritiba. Que deve ter de gente triste que torce pro Coxa. Eu não acredito. Um abraço e muita força pro senhor Delico Lazzarini e pro meu amigo. Ruderson Franco, que também é Coxa Branca. Quem mais é Coxa Branca? Tanta gente com Coxa Branca. Deve estar desesperado hoje, porque o Vasco do Claudinei ganhou de 5-0 do Curitiba. Esse jogo foi em São Januário, sábado, portanto. No Morumbi, o São Paulo ganhou assim apertadinho do Gaúcho, que ontem inclusive foi o dia do Gaúcho, parabéns a todos os gaúchos. O Internacional perdeu por 1-0, portanto, para o São Paulo. O empate entre Grêmio, o jogo aconteceu na Arena do Grêmio e o Grêmio levou sorte, porque o Corinthians, o Palmeiras vem desenvolvendo uma boa temporada no Campeonato Brasileiro Série A. E, portanto, o Grêmio empatou em casa com o Palmeiras. E teve jogo ontem no Neoquímica. Aqui que o bicho pega. Fluminense 3 e Corinthians 0. O Timão, a Fiel vem passando por tempos difíceis, momentos críticos. Tempos difíceis mesmo. Em casa, o Corinthians perdeu por 3-1 para o Fluminense e também não esquecendo que está eliminado da Libertadores. Vila que segue, vamos para o Vitória e Cruzeiro. Vitória do Cruzeiro, portanto, em cima do Vitória. Deu para entender? Quase um trava-língua. Vamos repetir. Cruzeiro, 3. Vitória, 1. O Flamengo ganhou do Bragantino por 2-1 ontem em casa no Maracanã, lá no Rio de Janeiro, que continua lindo. No Atlético, o Atlético Paranaense

0: ecológica do Brasil, a nossa belíssima, maravilhosa e organizada Curitiba. O Atlético Paranaense recebeu, portanto, o Bahia. Os baianos foram bem recebidos e aí o Atlético Paranaense foi lá e colocou 2 gols em cima do Bahia. Atlético 2, Bahia 1. 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

12:31, 12:31 no Pelas FM. Voltamos ao vivo na tarde, 102,7, toda a região dos Campos Gerais, e vem chuva, gente! Quero mandar um alô aí pra todos da feira do produtor em Ponta Grossa. Alô, Amélia. Pois é, Amélia. Versão nordestina de alô.

0: que completou esses dias, né? Terça-feira, foi isso? 203 anos. Igual Rubinho Barrichello, dando os parabéns atrasado. Não é que eu mandei os parabéns no dia. Eu tenho a certeza, é a rádio que vai mais longe. Gabi do Centro de Castro, ligado na programação 102. Alô, meu amigo João Sotti. Alô, João Sotti, vambora, tá na hora. Quem mais confirmando a audiência? O Gilson Herman do Posto. Tá aí, tá ligado junto com a gente, trocando óleo. Eu digo pra você, Gilson, enquanto, Gilson, você não se candidatar a alguma coisa, nós não vamos conseguir baixar o preço do diesel e do combustível. Quem mais tá ligado aqui? A Ivonete Cuba Silva. Ligado na tarde, Antena Sul, Evaldo Chachi, interior de Castro. Obrigado pela audiência. Senhoras e senhores, é com muita alegria no coração que a Rádio Antena Sul FM. Fui agora que tô até mal agora da garganta, que ficou um pouquinho pior. Sinusite, renite. Eu fui ali no estoque da Rádio Antena Sul FM de discos e vinis e fita cassetes. Eu desenrolei uma música aqui que, pelo amor de Deus, com muita alegria no coração da Antena Sul. Pegamos o LP. E agora vai com LP e tudo.
1: Quem é o cantor?
0: Leonardo.
1: Quem é o cantor?
0: Leonardo, Doce Mistério. Você ouve agora.

0: Atenas FM, você ouviu Jades e Jadson Victor e Léo. Qualo na sua tarde.
1: Jadson, muito obrigado.

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7: Fica com a gente. Daqui a pouquinho tem essa pra você curtir.
8: Estamos só.
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0: Centenas FM, voltamos no programa Dose. Eu não acredito, acabei de ver um negócio aqui que eu fiquei até impactado, velho. É tanto tempo assim? 5 anos de vídeo? Meu Deus. Ah, o tempo não para. Muito bem, senhoras e senhores, ouvintes do programa Dose, peraí, vamos mudar aqui, vamos lá. Vamos para a oração da semana. Hoje é segunda-feira, tem oração da semana com o Diácono João Schott, meu amigo e meu irmão. Obrigado pela audiência, o João Schott chegando agora com as informações. João, estou esperando aquele churrasco novamente. A casa do João é maravilhosa. Sempre tem churrasco, sempre tem conversas boas e também sempre tem a presença divina, a presença de Deus em nossos encontros. Então, não é diferente desse encontro de hoje no programa Mais Dose no Rádio, hoje especial dia do radialista. Por favor, vem pra cá, meu amigo João Schott, que também praticamente é radialista já, há quase 4 anos fazendo oração da semana pra gente. Boa tarde, João, vamos à oração.
1: Boa tarde, Michael Lazzarini, tudo bem, meu irmão?
0: Tudo bem, João.
1: Boa tarde a todos os ouvintes do Dose Diária. Que alegria, mais uma semana estamos unidos através das ondas da Rádio Antena Sul FM, a rádio que vai mais longe para ficar mais perto de você. Estamos celebrando a 25ª semana do tempo comum. Com esta grande alegria, eu convido você, meu irmão, você, minha irmã, para unirmos em oração para o bem de toda a humanidade, pedindo que Deus nos dê a sua graça, a sua bênção, que tenhamos uma paz plena, paz que vem do Senhor. Rezemos juntos a oração da semana. Ó Deus, que na vossa inesgotável misericórdia escolheste o publicano Mateus para torná-lo apóstolo, dai-nos por sua oração e exemplo a graça de vos seguir e permanecer sempre convosco. Por nosso Senhor Jesus Cristo, vosso Filho, que é Deus e convosco vive e reina na unidade do Espírito Santo,

0: por todos os séculos dos séculos. Amém. Pela intercessão de Nossa Senhora, Mãe do Perpétuo Socorro, Nossa Senhora do Rosário, Senhora Santana, São Judas Tadeu, desça sobre vós, sobre a vossa família, sobre o vosso trabalho, a bênção de Deus Todo-Poderoso, que é Pai e Filho e Espírito Santo. Amém.
1: Amém, João. Até a próxima semana, meu querido. Agradecer a todos aí pela audiência. Hoje especial, o programa Dose 21 de setembro. Já, meu Deus. Voltamos amanhã, logo após o Antena Repórter. Obrigado pela audiência, obrigado também a Chácara Marujo. E a você, ouvinte, vem aí o Duca 702 com Luiz Augusto. 4 horas tem Cowboy do Rádio. E 6 horas, Rony Gomes com Alma Serrana. Um forte abraço e até amanhã. Fica na antena, porque vale a pena.
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1: Olá pra você, uma ótima tarde, 5 horas 4 minutos. Depois do Dose Diária vem o Duca 7. Músicas que estão no fundo do baú e a gente retira elas. E deixa você sonhar, viajar no tempo, né? A partir de agora, as melhores de todos os tempos. Aqui na 102.7 tem rock, tem pop, tem MPB. Tem música brasileira, rock nacional, tudo que você gosta de ouvir aqui na 102.7. Eu sou o Luiz Augusto. Próxima hora, uma viagem no tempo. Hoje, dia 21 de setembro de 2026. Para quem não sabe, hoje também se celebra o dia do radialista. Por que hoje também? É tradicionalmente celebrado o dia do radialista, uma data que faz parte da história da categoria e que continua sendo marcada por profissionais de todo o Brasil, né? Tem aí três datas, na verdade. 7 de novembro também como dia do radialista e outra data também em fevereiro, né? Mas tradicionalmente celebramos as três mesmo, não importa. E em 1979, The Buggles lançou um clipe chamado Video Killed Radio Star. É um marco no pop mundial. A canção ficou mundialmente famosa por ter sido o primeiro videoclipe a ser exibido na MTV. A sua letra aborda a nostalgia, a transição tecnológica em que artistas tradicionais do rádio viram seu espaço ser transformado pela chegada da televisão e dos videoclipes. Acontece que a música dizia: o vídeo vai matar as estrelas do rádio. Será? 1979 se cumpriu? Não, né? Mas a música marcou história. Vamos ouvir pra começar bem o Duca 7 aqui na antena.

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6: Agora 3:22. Você está ouvindo o Do Cassete aqui na Antena 102, a rádio que vai mais longe. Nos ouve também pelo aplicativo, pelo site da Antena. Estamos em todos os lugares. E é claro, por seu rádio guerreiro aí. Hoje é o dia do radialista. Vamos voltar agora ao ano de 1991. Lose My Religion, um dos maiores sucessos do rock alternativo, lançado pela banda R.I.M., marcado pelo uso do bandolim e por um clipe icônico. Você já deve ter assistido, né? O título é uma expressão sulista americana que significa perder a paciência. Embora, ao pé da letra, Lose My Religion significa perdendo minha religião, né? É uma expressão americana, perder a paciência ou ficar no limite. E a letra trata de uma história clássica de amor não correspondido. Obsessão e vulnerabilidade emocional em vez de uma crise de fé religiosa. Quem não conhece, né? Quem não viaja com essa música? Lose My Religion, R.I.M. aqui na Antena.

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1: Aí, essa é do CD, DVD acústico da Cássia Eller, né? Ela reformou essa música, né? Puxa, fez muito sucesso, fez muitos shows. Acabou falecendo 2 anos depois do lançamento desse acústico, hein? Bom, a gente segue nesse estilo, nessa pegada do rock nacional. Agora tem Quase Sem Querer, de Legião Urbana.

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1: Bom, a gente já volta no Duca 7 com essa trilha sonora. E quando você ouve essa trilha, você pensa o quê? Puxa, vai começar um filme bom, né? E é isso mesmo. Só que nós vamos falar da música do filme. E nós vamos falar do filme Um Tira da Pesada, você lembra? Estrelado por Eddie Murphy. Na versão em inglês, né? Beverly Hillcoop. Que é, na verdade, Um Tira da Pesada, né? Não é um traduzido ao pé da letra, mas o brasileiro sabe fazer uma tradução à altura, né? E teve uma trilha sonora, The Hit Is On, do Glenn Frey, lançado em 1984, que ficou famosa como parte da trilha sonora desse filme, Um Tira da Pesada. A música chegou ao terceiro lugar da Billboard Hot 100 e se tornou um dos maiores sucessos da carreira solo de Frey, com o típico som pop rock dos anos 80 que a gente relembra aqui agora no Duca 7. Essa aqui, ó.

1976, Boston Murder Feeling. Você ouviu aqui mais uma boa do cassete, né? Músicas que eram do cassete, do vinil, do CD também, como essa aqui do LS Jack.

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1: Pra gente encerrar, tem Avril Lavigne, Nobody's Home. Amanhã a gente tá de volta a partir das 3 no Duca 7. Na sequência tem o Cowboy do Rádio com Carlinhos Gomes. E a gente se encontra também na manhã bem legal aqui a partir das 8:30. Um grande abraço, tchau.

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2: Ei, aí, tudo bem? Vamos lá, deixa eu acionar aqui os controles, tudo certo. A gente está verificando que a máquina do som leva muita emoção nessa semana. Segunda-feira, hoje, segunda-feira. E a sua semana inicie com Deus na frente de tudo, né? Dos seus novos dias, dos seus caminhos e da sua vida, recebendo aí cada bênção, cada luz, cada estação. Já começou a primavera? Ainda não. Começa amanhã, finalzinho do inverno, início da semana, 21 de setembro. Estamos felizes por estarmos juntos numa semana que será próspera e abençoada. Diga amém

roupa nova. Corações não são iguais, Chitãozinho e Chororó, Bissom e Comaceto. O que mais tocou aí, Jorge Mateus em dose dupla, iniciando aí horário, tá bom, né? Tá bom pra começar. Primeiras emoções da tarde, tarde bela, bonita, de sol, dia quente. Tá gostoso o dia, né? Tem um vento aí, e o vento, bateu um vento, onde é que tá essa música? O ouvinte pediu ali, Rio Negro e Mistura Limões, partiu para mais uma super edição do Cowboy do Rádio, com muita participação aqui já. Vamos tocar. Aliás, Rio Negro e Solimões foram os artistas da semana passada. Essa semana será aí a saudosa Dolly Parton nessa programação de segunda-feira. Tô olhando aqui o pessoal mandando parabéns. Ei, 21 de setembro.

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2: Ouve música, notícia, informação. A gente está falando aí do tempo, hein? Aqui no Paraná, 214 cidades estão sob alerta vermelho de grande perigo para tempestades nesta segunda-feira, dia 21, segundo o Instituto Nacional de Meteorologia, o IMET. O aviso é válido até hoje à noite e prevê chuva superior a 60 milímetros por hora ou acima de 100 milímetros no dia. Ventos acima de 100 quilômetros por hora e queda de granizo. O alerta indica em grande risco. Então, portanto, fica antenado ao tempo na tarde de hoje. Aqui em casa tá sol, hein? Como é que tá aí na sua região? Quer tirar uma foto e mandar pra nós? 984-09-1431, gigante região, Centro-Sul.
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2: Ouve aqui, ali, lá, em todo lugar, nas divisas com São Paulo, a Silvia, nossa fiel ouvinte, tá preparada pra ouvir a semana toda. Feliz dia do radialista, que bom, obrigado pelo carinho. Carina, ouvindo a gente de Ponta Grossa, pediu mandar. Apareceu aqui, foi garimpada já, né? Foi garimpada, WhatsApp da Linda Perry com a Dolly Parton, que é a artista dessa semana. Boa, o pessoal pediu várias aí já na semana passada, a gente já tem aqui algumas já garimpadas pra gente tocar aí durante essa semana. A nossa convidada, a atração desta semana, saudosa Dolly Parton. Deixa eu ver aqui o que está acontecendo. O que está acontecendo? É o seguinte, amanhã começa a primavera, né? Amanhã já é oficial, já pode falar hoje? Não, hoje ainda é inverno. Amanhã já muda a estação. Primavera, verão, vem aí. 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Pra você que pratica seu esporte, o momento é bom, né? Agora começa o calor, não tava... Então tá, apareceu ali a música, vamos tocar. Pois é, eu tava comentando aí do calor, hoje já tá um clima assim, já mais quente, né? Já passou aí, passou praticamente aí aquelas temperaturas que a gente, né? É o inverno que tá indo embora, que vem aí o calor, né? Chega aí o verão logo, fim de ano, ei, que é o plano, hein? Hoje dia 21, setembro 2026. Quem diria que ia passar tão rápido? Pois é. 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

0: Kenny Rogers Island, e Scream. Tá bom, né? Tá muito bom. E aí, tá fazendo o quê? Tá em casa, de boa? Tá no trabalho? Tá girando pela cidade? Tá olhando pro relógio? 4:37.
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2: Tô conhecendo uma patizinha, daquelas que é filhinha.

0: Barreto na música Alto Astral, né? Boa de ouvir, curtir, já anunciando aí a nova estação, estamos juntos nessa programação quente. É calor, né? Tô abrindo aqui a foto ouvinte lá, aí a Castrolanda, hein? A localiza aí, Carlinhos, aí a Castrolanda, abraço pessoal aí da Castrolanda, Capão Alto, né? Capão Alto ali com as imagens que o ouvinte registrou agora há pouco, né? Tirou uma foto bonita, é. Bacana, valeu. Wellington, grande abraço, amigão. É isso aí, a segunda-feira, 21 de setembro, estamos aí pra toda a região, no campo e na cidade. E você tá onde, hein? Quiser registrar um momento, compartilhar com a gente, quiser mandar um áudio pra mim aí, né? Galera que tá mandando parabéns aí pelo dia do Radialista, 21 de setembro, é dia nacional do Radialista. Estamos comemorando mais essa data. São duas datas, né? Celebra duas datas. Hoje e 7 de novembro. É isso aí, temos dois dias, ei!
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5: 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Patrocinador do horário aí, né? 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Feliz dia do radialista. É isso aí, 21 de setembro. Primavera amanhã, hein? Amanhã começa a primavera, né? Eu pensei que era hoje, já tava com as vinhetas aqui. Chegou um caminhão de vinhetas aqui na rádio, cheio de mensagens da primavera. Vamos pegar uma na prateleira, né? O inverno já tá indo embora, então pega uma na prateleira lá.
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5: Em todo lugar, é aqui, ali, é lá, é você ouvindo, curtindo em todas as estações do ano. Estamos juntos, um ano voando. De setembro, segue comigo aí.
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5: 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Você ouviu? Você ouviu direitinho aí? É. E aí, o que a gente vai fazer agora? Tem mais uma sequência feita ali. Vamos pegar uma palavra-chave só pra brincar. Brincar do quê? Palavra-chave, né? Pra animar ainda mais o dia. Fala aí, animação, manhã, primavera, já vem o verão, a gente tá aí com as cores da nova estação, anunciando. Olha que IP bonito, hein? É o IP bonito, amarelo, tá onde? Tibagi, tá ali, Tibagi, Paraná. Ângela, um beijão pra você, obrigado pela audiência. Vamos tocar essa música aí da Dolly Parton, Jolene, pega a música que tem aí, né? Foi garimpar nessa música aí. Jolene, vamos pegar lá, só pra ouvir o nome. Jolene. Eu vou tocar daqui a pouquinho. Tem mais umas pedidas aqui. Tava vendo aqui também, o que tu tava falando? Ah, é da primavera. 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

0: 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Tá precisando de um tênis? Inúmeras opções também na moda praia. 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Tá chegando, hein? Já dá pra pensar, né? 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Chegando aqui com a gente a Carol. Um beijão. Piraí do Sul. Aí é Piraí do Sul. Localiza aí é Piraí do Sul, então pra você ganhar pra audiência. Evelyn também, Carambeí, também que mandou lá, Alessandro Carlinhos, Hora do Garimpo, toca a música do Marcelo Aguiar, a música Sem Você, obrigado, falou amigão, Ponta Grossa, Paraná. Oi Carlinhos, aqui é o Vanderlei Tito, na escuta, hoje em Ponta Grossa, na escuta, com o meu filho Matheus, e ele quer ouvir Escolta de Vagalumes. Pega lá a música aí, o Vanderlei Tito. Abraço pro filhão aí, a família toda aí, falou, tá aqui, apareceu, essa música é linda, hein? Essa música tem uma letra, né? Aliás, você que tá numa de saudade, né? Já vou comentar, quero só ver aqui, pra não deixar ninguém na mão, tem áudio ali, chama no ar aí, o áudio ouvinte, ó, é ao ouvinte.
1: Olá, Carlinhos, boa tarde, tudo bem? Aqui é a Gabi, Carlinhos. Hoje a gente queria uma música com César Minato Fabiano, mas caso não encontre essa música na voz dele, também tem essa na voz do Christian Ralf. O nome da música é Noite de Tortura. Já estamos agradecidas desde já e desejamos a todos uma ótima e abençoada semana. Beijo, fica com Deus e até mais.
0: Amém, pra vocês também, as meninas lá em Ponta Grossa, não apareceu no playlist, mas o Paulinho já mandou só que tá garimpando essa música aí, ou com Christian Ralf ou com César e Paulinho. Evelyn, beijo pra você, ela mandou uma figurinha ali simpática, mandou um radinho, é um radinho, abri aqui, é um radinho, você é do radialista, obrigado pela parceria aí de tanto tempo aí no rádio, obrigado. Palavras ali, uma foto bonita de um rádio das antigas, esse aqui, hein? Das antigas, o pessoal que ouve a gente, já, se você tirar uma foto do rádio aí onde você me ouve, pode mandar aí pra gente comemorar essa data de 21 de setembro, dia dos profissionais do rádio. Estamos aqui juntos todo dia, informando, tocando música, conversando com você, fazendo seu coração acelerar e às vezes também a pensar, será que já não tá na hora de voltar? Você que tá distante de casa, distante aí, em terras distantes, né? Rádio, é assim, faz essa conexão, de repente toca uma canção e dá vontade de fazer as malas e voltar lá pra sua terra natal, lá onde você nasceu.

0: sucesso sem parar.
1: É, sucesso sem parar. A hora foi, né? Passou rápido aí a hora, quase 5. 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É uma caminhonete, né? 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É ele, né? Grande abraço, amigão. Obrigado pela audiência, hein? Combustível de qualidade, você espreia ao lugar certo. 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Então tá aí, recado ouvinte, obrigado pela foto. Galera mandou mais uma foto aqui, agora é de rádio, né? Agora é rádio ali. Ei, chegou. Chega, dá um zoom ali na marca, o que tá escrito ali? Companheiro, companheiro. E é um rádio das antigas, tá? Essa marca Companheiro. Volta lá no recadinho pra gente ver. O Alessandro, Ponta Grossa, boa, boa foto aí, amigão. Obrigado pela lembrança aí. Hoje é dia do rádio também, né? É dia do rádio e dia do radialista. Pega aquele texto lá que achei interessante a gente comentar no ar aqui. Não vai dar tempo de falar? Então tá, quase 5 horas, o sistema já chama os comerciais, aí você fala na boa. Então tá, mas antes, na boa mesmo. Primavera, hein? 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

0: calmo, não, me tirou, opa, quase caí da cadeira aqui. Ei, o que aconteceu? O que está acontecendo? Que susto! Olha que eu tô sozinho isso, gente, o que está acontecendo? Hoje é dia do radialista, né? Acho que é isso, né? Ia ficar bonito se eu caísse aqui, né? Mas não caí, não. O que aconteceu ali? Tá tudo certo aí? Coração disparou? Tá. Se recuperou? Pronto, tô bem, tô me sentindo bem. E você, tá se sentindo bem? E ainda mais esse horário, né? Já pode. O vídeo mandou uma foto, uma latinha. Vai em plena segunda-feira? Eu acho que não pode, hein? Eu acho que não pode. Será que pode beber? Falar em beber, pega aquela matéria. Olha só que coincidência. Aquela matéria que eu vi agora há pouco do Leonardo. Parou de beber. Leonardo surpreendeu os fãs após a mulher dele, a influenciadora Juliana Rocha, revelar que o cantor estava há mais de 20 dias sem consumir álcool. Aos 63 anos, o sertanejo era constantemente visto, tanto em seus shows quanto nas redes sociais, em momentos de descontração, com alguma bebida na mão. Ele, inclusive, é dono de uma marca de cachaça e também de cerveja. Tá aqui a foto do Leonardo. Falou que parou de beber, né? Já são, hoje completa 21 dias, a assessoria informou ali, hoje completando aí, parou de beber o Leonardo. E aí? Pegar uma música com bebê na letra? Beber, será que tem? Acho que tem, né? Tantas músicas aí com a palavra beber na letra do sertanejo, a gente encontra. Vamos deixar uma dinâmica aí pra essa hora que vai começar. O ouvinte tirou a foto ali do barracão, onde é que é esse barracão, hein? Barracão gigante antigo. Ei, barracão! Mal assombrado, será que é? Onde é que tá a música que ele pediu ali? Tá aqui, é Marília Mendonça. Marília Mendonça, pode tocar? Não identificou ali, quando o ouvinte não coloca o nome, que ele não quer que fale o nome, né? Pega aí a música. É Cumbia? Cumbia, né? Eu acho que é isso. Apareceu ali, vamos tocar. Eita! E aí, o que que a gente vai fazer agora? Segunda hora, hein? Palavra bebê, já chegou ali o bicho. Ele é autor de Ipiranga, tem aquela do Gino e Geno, vou beber veneno.
1: Para com isso.
0: Bebe não, beba com moderação. E a gente tá iniciando essa hora, já são 5:06, hora boa pra você se ligar no cowboy do rádio, ainda mais depois do trabalho, hein? Esse horário chega, o pessoal já olha pro relógio, tá na hora, né? Tá na hora de ir embora. Obrigado pela audiência aí da tarde. A gente tá com mais uma hora, vamos fechar o expediente da segunda-feira, 21 de setembro. Programação aí feita com muita descontração, muita energia boa, ainda mais uma data bonita como 21 de setembro. 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Tô olhando aqui, olha quanta foto. É uma foto da onde aqui? Não sei. Aí me pegou. Aí não sei. Tá lista, é um azul, tá bonito o dia aí. Hein, João? João Silva por cá. Falou, amigão. Obrigado, Claudinho. 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Aí não sei. Tá lista, é um azul, tá bonito o dia aí. Hein, João? João Silva por cá. Falou, amigão. Obrigado, Claudinho.
2: Uma das grandes questões para os fazendeiros é a mecanização. Fala esse texto aqui em homenagem a você que está aí no campo, né? No campo e na cidade, a gente tem audiência. E a agricultura é gigante na região, pecuária também. A gente sabe dos segmentos do agronegócio. Receba aí a nossa homenagem aos fazendeiros. Começou aí nas propriedades agrícolas com o arado de aço puxado a cavalo, em meados do século XIX. Depois veio o motor, a gasolina, dos tratores e nas máquinas agrícolas. E hoje a mecanização está por conta aí da inclusão de equipamentos computadorizados. Mecanização evoluiu junto com as novas tecnologias de cultivo e com a genética agrícola, que juntas mudarão a cara das grandes propriedades e aumentaram aí muitas vezes a produção. É,

drone, né? Pessoal que tá aí na mecanização, galera que tá aí na tecnologia, manda aí uma foto pra registrar aí o dia do fazendeiro. A gente tem audiência na fazenda, na chácara, no sítio, galera que tá aí no agronegócio, o nosso agradecimento aí dessa gigante audiência que tem o cowboy do rádio no campo. Que eu ia falar que apareceu outra data ali? Ah, é do dia do rádio, né? Rádio e radialista, hein? É as duas comemorações em 21 de setembro. Por ser aniversário de nascimento aí de Roquette Pinto, foi ele que, empolgado com o que viu nos Estados Unidos, trouxe o rádio para o Brasil. Primeira rádio brasileira foi inaugurada em 7 de setembro de 1922, nas comemorações do centenário da independência do Brasil. Mas foi em 20 de abril de 1923, graças ao pioneirismo dos brasileiros Edgar Roquette Pinto e Henrique Moritz, que foi fundada aí a primeira rádio no Brasil, a Rádio Sociedade do Rio de Janeiro, com o prefixo PRAA. Depois veio a PRAB, Rádio Clube do Brasil, também no Rio. 6 meses depois, surgia em Pernambuco a Rádio Clube de Pernambuco, que possuía um transmissor com potência de 10 watts. Logo depois foi inaugurada a Rádio Nacional, em 1936. Então tá aí, dia do rádio e do radialista. Palavra beber é a palavra-chave. Pesquisa aí no seu cérebro. Encontra uma música com beber na letra. Essa é do Gino Ingênuo. Pode ouvir.

Renato saindo de um radinho, um radinho companheiro, ela escreveu ali. Obrigado, é o dia do radialista. Ela pediu pra tocar a música, a palavra-chave dessa música do Zé Neto e Cristiano. Você

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1: Ouve música, notícia, informação, a notícia na hora que ela está acontecendo, na tarde. Um dia, essa informação era da tarde de hoje. Fortes chuvas que atingiram aí municípios do sul de Santa Catarina nesta segunda-feira, dia 21. Provocaram aí alagamentos, quedas de árvores e deixaram famílias ilhadas. Em Laguna e Jaguaruna, o avanço do mar e fortes ondas causaram estragos e confirmaram a ocorrência de um tsunami meteorológico. Tava vendo aqui um vídeo mostrando ali moradores. Aqui é Criciúma, né? Criciúma que decretou aí situação de emergência. É possível ver aqui a força da água, né? Arrastando até um container. É uma rua alagada. A força da água aí da informação chegando lá de Criciúma. Temporais mobilizaram com a força-tarefa do Corpo de Bombeiros, também a Defesa Civil, a 14 cidades registrando ocorrências na tarde no dia de hoje. Como eu falei, em Criciúma, a chuva provocou enxurradas e o transbordamento do rio Criciúma. A água atingiu uma escola e interditou 15 vias da cidade. A prefeitura decretou situação de emergência devido aí aos estragos e ao aumento no número de desabrigados e desalojados. O bairro Paraíso é o mais afetado e um abrigo será aberto no local. Mesmo bairro, os bombeiros usaram botes pneumáticos para resgatar famílias isoladas dentro de casa. Outras cidades também bastante afetadas aqui é Tubarão, também as imagens aqui da cidade de Araranguá. Então as informações vão chegando e a gente vai compartilhando a informação das cidades atingidas por uma tempestade temporal, né? A gente está falando até de um container ali que com certeza essa imagem já vai para o seu celular aí também, para ficar vendo aí os estragos que aconteceram no dia de hoje no sul de Santa Catarina. Criciúma decretou emergência. De olho aí nos fatos do dia, trazendo a informação na hora que ela está acontecendo.
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1: Voltando a Castro, tempo bom hoje, né? Tempo bom, calor, teve sol. Agora é o final da tarde aí, não tá chovendo. Maior parte da região dos Campos Gerais não tem chuva nesse momento. Tem que sair retornando para casa com tranquilidade, com pensamento de missão cumprida. Como é que foi hoje? Correu tudo bem, né? Começou bem a semana, isso é bom. Começar bem, né? Tudo que começa tem que começar bem para depois terminar bem também. Taquinha, Marília Mendonça, Cumbia do Amor. Não tem como não toca, hein? Palavra-chave beber, a Rosinilda e o Wellington de Ipiranga encontraram nos bares da cidade. O nome da música, Rick Renner, apareceu, vários artistas gravados. Convite aqui de Castro, a Rosinilda e nosso irmãozinho lá de Ipiranga. Obrigado pela audiência. Onde é que tá a vinheta de Ipiranga? Ele comentou ali que tá uma audiência. Todo mundo ouve Cowboy do rádio. Que bom. Obrigado pela participação e também o recado ali do feliz dia do radialista. É audiência, né? Gigante audiência na região Centro-Sul, Paranazão, a gente fala aí dos Campos Gerais. Alô, Ipiranga.
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1: É aqui, ali, é lá, em todo lugar. Rosi, Piraí do Sul, obrigado pelo feliz dia do radialista. Falou, Rosi. Aqui é uma foto também, aqui já comentei, aqui tá tudo certo. Aqui é o Sampaio. Alô, Sampaio, grande abraço. O pessoal tá inspirado hoje, hein? Quanta música boa. Chora que eu te escuto. João Carreira, essa, hein? Apareceu ali. A ouvinte perguntou quem canta, né? Sirlene, abraço pra você. Ponta Grossa, Ponta Grossa. Obrigado pela audiência, Sirlene. E aí, o que a gente vai fazer nesse bloco?

Tem uma sequência, né? Muita música boa. 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

já a gente percebe, já a temperatura já subiu um pouquinho ali, tá tudo certo. Já vou falar a previsão aí pra semana, deixa eu atualizar, né? Deixa eu atualizar, aí pega precisa a previsão aí. Aliás, eu fiquei observando na quinta-feira, eu falei a previsão pro final de semana e deu certinho, né? Deu certinho, bem na pinta. Esse Mepar, parabéns, bem certinho aí a previsão que a gente falou lá na quinta-feira ocorreu bem conforme foi anunciado na quinta-feira da semana passada. Olha quanto joinha, agora disparou, hein? Agora disparou, manda um joinha, você que vai me ouvir a semana toda. Joinha pra quem tá a fim também de parabéns aí para o dia do radialista. Abraços, né? A todos os profissionais. A gente sabe que radialista também ouve outro radialista para saber o que tá tocando, o que ele tá falando lá também. Abraços aí a todos os profissionais da região, comemorando essa data de 21 de setembro, dia nacional do radialista, companheiro de todo mundo, né? Para informar, para tocar música, para te fazer companhia. O rádio é isso também, né? O rádio é presença sempre. Não fica só, a pessoa não sente solidão quando tem o rádio ligado, fica por dentro das coisas e também ouve a música favorita. Essa aqui é boa, hein? Vou tocar essa aí. Vamos tocar essa música aí do Humberto e Ronaldo. Só vou beber mais hoje. Ei, palavra beber, encontrou alguma? Carlos, né? Obrigado, Carlos. Irati, Paraná, ele escreveu ali. Falou, amigão, grande abraço, obrigado pela audiência em Irati. O que eu ia falar agora? Falei da Mais Econômica? Falei. 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

0: só música boa, já reparou? Ei, a gente não deixa o ouvinte na mão, né? Tá sempre buscando aquela música que aconteceu no passado e de repente agora você ouve novamente.
1: Se cantar e dançar igual Joel.
0: Exatamente, Marília Mendonça.

0: a palavra-chave, bebê. A gente tá fazendo aí sequência de músicas indicadas pelo ouvinte. A culpa do Leonardo, né? O Leonardo comentou aí, o cantor Leonardo comentou que tá 21 dias sem colocar álcool na boca. Ei, 21 dias sem beber. Bom, 20 para as 6. Tá lá, preparando mais uma. Temos tempo? Não, né? Vamos chamar os comerciais e daqui a pouquinho a gente volta com mais emoção aí.
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10: 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Aliás, falar em melhor hora, essa já é a hora. Já me chamo lá, 12 para as 6, é a hora que você já não quer fazer mais nada, né? 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
0: 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Tava vendo aqui, calor, né? Quente o dia hoje, 21, tá nesse momento 20 graus, atualizou ali com 20 graus no finalzinho da tarde, de sol hoje, né? Parcialmente ensolarado foi hoje, teve sol, teve nuvens, amanhã vai ser assim também, com temperatura chegando 20, a máxima 10 graus, a mínima pra terça, né? Pode chover, quarta também, dia parcialmente ensolarado, vai ter sol, vai ter nuvens. Temperatura, olha o frio aí de volta, 14 graus a máxima, 10 graus a mínima. A notícia boa é que a partir de quinta-feira, tempo firme já na região aí, né? 20 graus a máxima, 12 graus a mínima. Sexta-feira, dia ensolarado, dia todo. Final de semana, até que enfim, com o sol. Vamos falar pouco, senão já muda aí o tempo, né? Deixa lá, tá prevendo tempo bom já a partir da quinta-feira, aí vai até domingo. Tomara que se concretize, afinal de contas, o nome já diz, é previsão, mas eu acho que vai ser tempo bom aí já a partir da quinta-feira. Então tá, deixa eu voltar aqui com as participações. A gente tá com um monte de música boa aqui, né? 984091431, juntos aí com pizza para você, mais econômica, Prioto e lojas MDL Imóveis do Lar.

0: soluço. Engula esse choro. Quero ver você feliz nessa semana que tá só começando. Tivemos aí a segunda-feira 21. Vou voltar agora só na primavera. Só na primavera a gente se encontra. Galera, valeu, obrigado pela audiência, as comemorações do dia do radialista, nosso agradecimento. Agora sai em novembro, em 7 de novembro tem outro dia.
1: Nem

0: saudamos a todos aqueles que rezam conosco neste momento tão sagrado da Ave Maria. Desejamos um bom final de tarde, uma boa noite a todos. E vamos iniciar em nome do Pai, do Filho e do Espírito Santo. Amém. Amém. Nesse momento sagrado em que até os ponteiros do relógio ligam a terra ao céu, rezemos a oração do Ângelus. O anjo do Senhor anunciou a Maria.
1: E ela concebeu do Espírito Santo.
0: Ave Maria, cheia de graça, o Senhor é convosco. Bendita sois vós entre as mulheres e bendito é o fruto do vosso ventre, Jesus.
1: Santa Maria, Mãe de Deus, rogai por nós, pecadores, agora e na hora de nossa morte. Amém.
0: Eis aqui a serva do Senhor.
1: Faça-se em mim segundo a vossa palavra.
0: Ave Maria, cheia de graça, o Senhor é convosco. Bendita sois vós entre as mulheres e bendito é o fruto do vosso ventre, Jesus.
1: Santa Maria, Mãe de Deus, rogai por nós, pecadores, agora e na hora de nossa morte. Amém.
0: O Verbo de Deus se fez carne
1: e habitou entre nós.
0: Ave Maria, cheia de graça, o Senhor é convosco. Bendita sois vós entre as mulheres e bendito é o fruto do vosso ventre, Jesus.
1: Santa Maria, Mãe de Deus, rogai por nós, pecadores, agora e na hora de nossa morte. Amém.
0: Rogai por nós, Santa Mãe de Deus,
1: para que sejamos dignos das promessas de Cristo.
0: Oremos. Infundi, Senhor, nós vos pedimos em nossos corações a vossa graça, para que, conhecendo pela anunciação do anjo a encarnação do Verbo, cheguemos por sua paixão e morte à glória da ressurreição. Por Cristo nosso Senhor. Amém. Amém.
2: Dia 21, segunda-feira. Hoje a igreja faz memória a São Mateus, apóstolo e evangelista. É feliz toda pessoa que se tem por pecadora, por doente, necessitada de misericórdia, pois é exatamente para ela que o Pai envia seu médico, o Messias Salvador. É muito importante quando a gente se reconhece pequeno diante do Senhor, quando a gente reconhece com nada nós somos, aí nós deixamos que Jesus pode fazer toda a diferença na nossa vida. Ouçamos a sua palavra que nos ajuda nesse nosso caminhar.
3: Proclamação do Evangelho de Jesus Cristo segundo Mateus.
4: Glória a vós, Senhor.
3: Naquele tempo, Jesus viu um homem chamado Mateus, sentado na coletoria de impostos, e disse-lhe: segue-me. Ele se levantou e seguiu a Jesus. E quando Jesus estava à mesa em casa de Mateus, vieram muitos cobradores de impostos e pecadores, e sentaram-se à mesa com Jesus e seus discípulos. Alguns fariseus viram isso e perguntaram ao discípulo: por que vosso mestre come com os cobradores de impostos e pecadores? Jesus ouviu a pergunta e respondeu: aquele que tem saúde não precisa de médico, mas sim os doentes. Aprendei, pois o que significa: quero misericórdia e não sacrifício. De fato, eu não vim para chamar os justos, mas sim os pecadores. Palavra da salvação.
4: Glória a vós, Senhor.
5: A palavra dos ouvidos ao coração. No corpo que pelo Espírito recebeu de Maria, Jesus vem a nós, cumpre sua missão salvadora e volta para junto do Pai. Com os discípulos como membros vivos, ele edifica seu corpo místico na terra, pelo qual prolonga até o fim dos tempos sua missão. Os discípulos integram seu corpo na medida em que buscam alcançar o estado do homem perfeito, a estatura de Cristo em sua plenitude na cruz. Por seus membros neste corpo, ele continua sendo o Messias, que veio chamar não os justos, mas os pecadores. Justos, ou seja, pessoas doentes necessitadas dele médico, mas se tem por justas e o rejeitam. Assim como ele é feliz, todo ser humano que se tem por pecador, por doente, para este Jesus veio e continua vindo em seu corpo místico. Mateus, feliz, o acolheu e passou a integrar esse corpo.
6: Louvado seja nosso Senhor Jesus Cristo, para sempre seja louvado. Eu sou o padre Leonel Stansky, da paróquia Santa Ana de Castro, e quero nesse momento desejar as bênçãos de Deus para você, para a sua família, Que a proteção de Nossa Senhora acompanhe sempre a sua vida. Quero deixar aqui o meu agradecimento por você que nos acompanha todos os dias nesse momento da oração da Ave Maria. E que Deus te abençoe. Em nome do Pai, do Filho e do Espírito Santo. Amém. E permaneça na paz.
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1: Legal, moçada, agora são 6:02, 6:02. Olha aí, estamos chegando com Alma Serrana. O seu programa diário aqui pela antena. Abrindo a semana com chave de ouro hoje, 21 de setembro. Estamos chegando para ficar com vocês até as 7 horas da noite. Vamos molhando a perna, abrindo a porteira do rancho, porque a partir de agora é 100% gaúcho. É, moçada, segundou, né, tia? A apresentação fica a cargo desse índio velho que vos fala, tão bem faceiro, bonito e corado, falando de Castro, Paraná. Por aqui, Rony Gomes. 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Marca o telefone do Gaúchão 98409-1431. Esse é o nosso WhatsApp. Você pode mandar sua mensagem, mandar o seu áudio. É o nosso telefone de garupa, né, tia? Até 7 estamos por aqui. E já vamos dando cancha pro Rio Grande que ronque as cordionas a partir de agora. Chegando a primeiríssima de hoje pra vocês, tá aí os Miris de Gaitas e Gargantas.
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0: Eu refiro, são 6:12, estamos começando a semana, né? É, o inverno amanhã também já acaba, já tá chegando a primavera. E nós estamos por aqui, faceiro que nem bode embarcado até 7 da noite. É, levando aquela marca de fundamento, né, tia? É. Já vamos mandando abraço, alô Cris aí no bairro das Pedras, mandando também aí pra sua cunhada Brenda e a Brenda Caroline lá em Piraí do Sul. Estão na sintonia com a gente, valeu? Um abraço. Já já vamos trazer essa marca de fundamento aí, né? É o Tropeiro Velho. Vamos ver, vamos atendendo o povão aí, moçada.
1: Boa noite, Ronei e todos os ouvintes. Ronei, até ouvinte fiel de todos os dias, o Ciro de Uvaranas, Ponta Grossa. Ronei, hoje eu gostaria, se possível, você tocasse pra nós aí, ó, a música com os serranos, Bugio Novo.
0: Bugio Novo, com certeza, Silvio. Já vamos atracar já já, beleza, hein, velho? Um abraço. Tá bom, moçada, vamos participando com a gente. Vamos até as 7 da noite. O embalo veio bem gaúchista, né, tio? Vamos por aqui bem manso, mas sempre na sintonia 102.7. Tá aí pra vocês, marca de fundamento, é o Grupo Cantor. Fogo de Chão chegando, e o Tropeiro Velho por aqui.
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0: neste momento, eu convido as garotinhas de ouro a cantar essa canção comigo.
1: Obrigada, Chiru Missioneiro. Que alegria para nós, as garotinhas de ouro, fazermos parte.

0: Eita, aí, moçada, linda música pra vocês, é o Chino Missioneiro com As Garotinhas de Ouro, Eu Me Arrisco.
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1: Tá bom, moçada, agora 6h27.
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1: Bueno, moçada, estamos aí, Alma Serrana aqui comigo mesmo, né, Fê? Estamos tocando o barco. Barco parado ganha frete, gurizada. Sempre contando com a participação dos amigos. Estamos apenas começando a semaninha, né, Fê? Virada de chave essa semana. É, inverno até amanhã e já vem a primavera, pai. Por aqui nós vamos atendendo você que participa com a gente, 98409-1431, né, tia? Vamos lá.
4: Opa, Rony, boa tarde, tudo bem? Estamos aqui escutando o Alma Serrana. Se for possível, toca a música do Grupo Reponte, Caçador de Tatu. Tem esse programa para você, para minha família, para todos os ouvintes, para os proprietários da rádio, para os teus ouvintes. Deus abençoe.
1: Valeu, valeu, Terezinha. Aí, Pavãozinho, forte abraço. Vamos atracando, vamos atracando. Música boa chegando no seu rádio. Quem tá é aí, cantor? Os Serranos, é o Bujo Novo.
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moçada, linda música, hein, Marcelo Ramos, Marcelinho Nunes e Leonardo Borges, não é de hoje. É o Alma Serrana pra você. São 6:35 e a marca não para, não. Chegando mais um grande sucesso, os quatro Galdérios e Sorriso Lindo, Nosso Segredo.

0: aí, moçada linda, a música Grupo Matizes, A Guria Que Eu Pedi Pra Deus. Tá bom, e nós vamos falando pra vocês em nome de nossos patrocinadores. 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Então, corre pra lá, tá bom? São 6h45.
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4: Beleza, 6:48.

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1: É, moçada, é comigo mesmo, estamos aqui no comando do Alma Serrana.
2: Oi, meu amigo, manda os parabéns pro Rosnei Prestes, pro Maguá, fazendo aniversário hoje. Parabéns, Maguá, velho, muitos anos de vida. O Neto, velho, aqui. Põe a praia pra nós aí, Serrano Cantor.
1: Tá certo, tá certo. Forte abraço então lá pro Rosnei, né? Patrão velho, ilumine com muita paz, saúde e felicidade, tá bom? Valeu, Neto, abraço. Tamo ligadinho aqui no Lajeado em Carambi. Alô, Joramil, forte abraço aí pra você, tá bom? Aí que me refiro, né, tchê?
3: Boa noite, Rony Gomes. Toca uma música bem apaixonada pro meu amor, Sueli Aparecida.
1: Valeu, valeu, um abraço, seu Adair, Sueli, um quebra-costela pra vocês aí, tá bom? Aí que me refiro, né, tchê?
4: Ô, Roneibão, tamo indo pra Castro, cidade alagada. Ô, toca uma pra nós aí dos filhos do Rio Grande, beleza? Alô, Fábio Panda por aqui.
1: Valeu, valeu, Fábio Fando, forte abraço, índio velho, aí na sintonia com a gente. Tá buena, né? Olha, estamos aqui em Jogaraíba também, Moacir Donizete, como é que tá? Tudo especial, hein? Ouvindo Alma Serrana e lá na Vila Rural Lança Sertão, o Cacildo. Não perde a programação também, o Vanderlei, ligadinho aí, a 102.7, valeu, indiado. Quebra costela, Jaguaraíba pra vocês aí. Vamos atracando, música boa chegando, os serranos, é o

aí, moçada, linda música, hein? Os Filhos do Rio Grande, lembranças do nosso amor. É, disse que o Cacildo lá em Jaguaraíba lembrou dos 18 lá do Caraguatá. Ô, louco, vai variedade, Cacildo, velho. Um abraço, hein, Jovem. Por aqui nós vamos ficando, né? Deixando um forte abraço a todos. Prometendo voltar aí amanhã às 6 horas da tarde, tá bom? Um abraço pra vocês, obrigado pela sintonia, pela companhia. Fiquem com o patrão velho, quando eu vou seguindo. Um abraço do tamanho do Rio Grande a todos os gaúchos e gaúchas da nossa querência. E amanhã tamo de volta, tá bom, moçada? Aquele abraço e até lá. Tchau, tchau.

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1: Está no ar a Voz do Brasil. As notícias do governo federal que movimentaram o país no dia de hoje.
2: Olá, boa noite.
0: Boa noite para você que nos acompanha em todo o país.
2: Segunda-feira, 21 de setembro de 2026.
0: Vamos aos destaques do dia.
2: Semana reúne ações contra o crime organizado no sistema prisional.
0: Uma das operações tem como alvo a identificação e a retirada de aparelhos celulares dos presídios. Thaís de Araújo.
3: As ações ainda incluem capacitações de policiais penais e treinamento para operar equipamentos de raio-x e scanners corporais.
2: Pix automático poderá ser utilizado em contas salários.
0: Regra entra em vigor a partir de julho de 2027. E não é só isso. Luana Karen.
4: Entre as medidas de segurança está a que amplia de 30 para 80 dias o prazo que a vítima de um Pix fraudulento tem para recorrer ao banco e tomar as providências.
2: Inclusão é direito. Dia Nacional de Luta da Pessoa com Deficiência reforça a lei brasileira.
0: Estatuto destaca compromissos para a formulação de políticas de acessibilidade universais.
2: Quem explica é Isadora Nascimento, secretária dos Direitos da Pessoa com Deficiência.
5: É um documento extremamente completo, extremamente robusto, porque foi construído com a participação plena das pessoas com deficiência, né? Respeitando aí o lema do Nada Sobre Nós Sem Nós.
0: E hoje, na apresentação da Voz do Brasil, eu, Mariana Jungmann e Luciano Seixas.
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0: Ministério da Justiça e Segurança Pública promove essa semana ações de enfrentamento ao crime organizado dentro do sistema prisional.
2: Um dos objetivos é impedir a entrada e o uso de materiais ilícitos e fortalecer o trabalho de inteligência e fiscalização.
0: As ações incluem operações de revista, uso de novas tecnologias, entrega de equipamentos e capacitação de policiais penais em diferentes estados.
3: O Ministério da Justiça e Segurança Pública realiza nesta semana uma série de operações e ações de capacitação para reforçar o combate ao crime organizado dentro do sistema prisional. Uma das principais iniciativas é a Operação MUT, que promove revistas estratégicas para localizar e retirar celulares e outros materiais ilícitos das unidades prisionais. Desde maio, as ações resultaram na revista de mais de 10 mil celas em 312 unidades. Ao todo, foram apreendidos 2.447 aparelhos celulares. Outra frente é a Operação Modo Avião, realizada nos estados do Rio de Janeiro, Rio Grande do Sul, Ceará e Paraíba. A ação utiliza equipamentos capazes de identificar sinais e dispositivos usados de forma irregular dentro das unidades prisionais. Os dados obtidos ajudam as equipes de inteligência a definir os locais que devem passar por revistas e outras ações. Também estão sendo entregues equipamentos para reforçar a segurança, como body scanners, georradares e kits de varredura. Os aparelhos ajudam, por exemplo, na inspeção corporal, na localização de alterações no solo e na identificação de dispositivos eletrônicos. As ações dessa semana ainda incluem capacitações de policiais penais e treinamento para operar equipamentos de raio-x e scanners corporais, inclusive com recursos de inteligência artificial para auxiliar na análise das imagens. Thaís de Araújo para a Voz do Brasil.
2: E a Advocacia Geral da União renovou o pedido para que a plataforma Discord seja obrigada a adotar medidas efetivas para proteger crianças, adolescentes e mulheres no ambiente digital, de acordo com as exigências da legislação brasileira.
0: A AGU avaliou como insuficiente a proposta apresentada pela plataforma.
2: Em 25 de agosto, a AGU apresentou ação civil pública solicitando ao Discord a adoção de medidas de segurança, como reforço dos mecanismos de controle parental e a implantação de sistemas que consigam detectar e prevenir situações que representem riscos a crianças e adolescentes.
0: Também pediu a implementação de mecanismos de detecção, avaliação e moderação de conteúdos com práticas de maus tratos, violência, mutilação e crueldade contra animais.
2: Hoje, dia 21 de setembro, é celebrado o Dia Nacional de Luta da Pessoa com Deficiência.
0: A data marca a mobilização histórica pela garantia de direitos, acessibilidade e combate ao capacitismo na sociedade.
2: E você sabia que esses direitos estão previstos em lei?
0: São garantias que ajudam a promover mais autonomia, inclusão e oportunidades para que as pessoas com deficiência possam participar plenamente da sociedade.
2: E o que fazer caso esses direitos não sejam respeitados? É o que vamos ouvir agora na reportagem de Pablo Mundim.
6: Ir ao cinema, ler um cardápio ou simplesmente caminhar pela rua. Situações comuns do dia a dia, mas para quem tem deficiência visual, podem ser um desafio. Laíssa Cardoso, de 35 anos, conhece essa realidade de perto. A sua condição não impediu que ela se tornasse mestre em ciência política e analista judiciária, mas as barreiras ainda fazem parte da rotina.
7: A gente não está tão presente nos espaços quanto a gente poderia e quanto a gente deveria. E aí não é só uma questão de não ter rampa, de não ter piso tátil, mas é uma questão de as pessoas ainda estranharem o que é diferente delas.
6: A Lei Brasileira de Inclusão, conhecida como Estatuto da Pessoa com Deficiência, estabelece direitos para garantir a essas pessoas participação plena e igualdade de condições. A legislação prevê medidas de acessibilidade, como reserva de espaços livres e assentos adaptados. Também proíbe qualquer forma de discriminação, garante educação inclusiva em todos os níveis de ensino e atendimento integral e especializado pelo SUS. Caso não tenha seus direitos respeitados, o secretário nacional substituto dos direitos da pessoa com deficiência

0: do Ministério dos Direitos Humanos, Alex Alverga, explica a quem o cidadão pode recorrer.
1: Caso isso tenha acontecido em relação à prestação de um serviço, uma instituição, o primeiro local é diretamente o local responsável por isso. No entanto, o conjunto de outras salvaguardas também são disponíveis. O serviço SEM, né, um canal que recebe denúncias de violação de direitos humanos, 7 dias por semana, 24 horas. Evidentemente, também, a depender da situação, da gravidade, defensorias públicas, delegacias especializadas, órgãos de defesa do consumidor.
0: O Disque 100 também pode ser acessado pelo WhatsApp no número 6199611-0100. Vale lembrar que o serviço é gratuito e garante o sigilo das informações prestadas. Reportagem Pablo Mundim.
2: Pois é, de acordo com o último censo, o Brasil tem cerca de 14 milhões de pessoas com algum tipo de deficiência.
3: O número representa pouco mais de 7% do total da população.
2: E para falar sobre a Lei Brasileira de Inclusão, eu e o Nazi Brum conversamos com a Secretária Nacional dos Direitos da Pessoa com Deficiência, Isadora Nascimento, sobre as políticas públicas que têm sido desenvolvidas para o direito a todos. Acompanhe. Secretária Isadora Nascimento, bem-vinda à Voz do Brasil. Prazer ter a senhora conosco justamente nesse dia de luta da pessoa com deficiência, que eu gostaria que a senhora começasse falando então pra gente sobre capacitismo e como esse tipo de preconceito prejudica a vida das pessoas com deficiência.
4: Primeiramente, muito obrigada pelo convite. Sim, o capacitismo, ele é um conceito que eu costumo dizer que é muito completo e muito complexo, né? Porque, ora, ele vem na perspectiva de se considerar a pessoa com deficiência como incapaz de trabalhar, de estudar, de ocupar espaços de tomada de decisão, de fazer atividades simples do dia a dia. Ora, também vem com essa perspectiva da supervalorização da deficiência. Então, considera aí que essa pessoa com deficiência, ela é um herói ou uma heroína, é um exemplo de superação apenas por existir com uma deficiência. Então, acaba colocando muitas vezes também essa pessoa com deficiência no lugar ali de anjo, de um ser quase que de outro mundo, né? Então,
2: já capacitismo. Já denota a expectativa de que aquela pessoa não desse conta de fazer as coisas,
4: né? Exato. Então, tem esse viés da incapacidade, muitas vezes, mas também esse viés aí dessa supervalorização por falta de entendimento, né, sobre o conceito real de deficiência.
5: Bom, secretária, aí a gente chega na importância de que quem tem algum tipo de deficiência tem acesso a oportunidades, né, de emprego, estudo, vida autônoma, e hoje existe um estatuto, um marco legal que busca garantir esses direitos. O que é que está previsto no estatuto da pessoa com deficiência?
4: Bom, esse estatuto, também conhecido como Lei Brasileira de Inclusão, que está em vigor desde 2015, é um documento extremamente completo, extremamente robusto, porque foi construído com a participação plena das pessoas com deficiência, né? Respeitando aí o lema do Nada Sobre Nós Sem Nós. E é um estatuto que é baseado na Convenção da ONU dos Direitos das Pessoas com Deficiência, e no Brasil tem status de emenda constitucional. Então, é um documento extremamente completo que vai prever aí direitos diversos, pensando em educação, saúde, trabalho, acessos diversos, né, em relação a questões de acessibilidade arquitetônica, tecnológica, atitudinal, comunicacional, e é um documento aí que norteia essa construção do próprio país mesmo em relação a políticas públicas. Então, dele também nasce a Política Nacional dos Direitos da Pessoa com Deficiência, que é o Plano Novo Viver Sem Limite, que tem base, né, nessa Lei Brasileira de Inclusão, também na Convenção. E outros frutos vão surgindo a partir desse documento que é tão importante.
2: Pois é, eu ia justamente perguntar aí sobre o trabalho que o Ministério dos Direitos Humanos vem fazendo para garantir esses direitos que estão previstos no Estatuto. O Viver Sem Limites é um deles, né?
4: Exato. A Secretaria Nacional dos Direitos da Pessoa com Deficiência, vinculada ao Ministério dos Direitos Humanos e Cidadania, tem esse papel de ajudar, né, a fomentar aí a construção de políticas públicas para pessoas com deficiência em todo o território. Então, a gente, em diálogo também com outros ministérios, entendendo que a pauta da deficiência, ela é transversal, então a gente dialoga com a cultura, com o esporte, com a saúde, com o trabalho, com assistência social, enfim, com as diversas áreas que as pessoas acessam, né, no seu cotidiano, para garantir também acessos para pessoas com deficiência. Então, o Viver Sem Limite, ele é construído nessa perspectiva ampla, pensando em eixos. Então também a gente tem essa divisão em 4 eixos: gestão inclusiva e participativa, enfrentamento à violência, acessibilidade e também promoção de direitos, entendendo aí que esses acessos, eles precisam ser abrangentes e também precisam chegar nos territórios de forma ampla, né? Pensando às vezes naquele município que é pequenininho, lá na ponta, mas que também precisa ter uma estrutura de governança aí forte para a pessoa com deficiência.
5: Pois é, secretária, a senhora citou um ponto aí que a gente não pode deixar de falar, que são situações de abuso que pessoas com deficiência podem estar sujeitas. O Ministério tem canais para receber denúncias de maus tratos e violência?
4: Sim, o Ministério dos Direitos Humanos faz um trabalho muito importante de acolhimento e encaminhamento dessas denúncias, né, aos órgãos responsáveis, recebendo essas denúncias através do Disque 100, né, o Disque Direitos Humanos, e ali é dado o encaminhamento necessário aos diversos tipos de violações que chegam, né, infelizmente. A gente tem violências aí que são patrimoniais, pensando em pessoas com deficiência, violências físicas, psicológicas, institucionais, né? O próprio capacitismo é uma forma de violências que origina aí diversas questões muito sérias, né, que precisam ser enfrentadas. Então a gente tenta, enquanto ministério também, em articulação com outros órgãos de proteção, né, então Ministério Público, nos estados e nos municípios, também envolver os conselhos de direitos, né, que são muito importantes, para que a gente tenha também junto às defensorias, enfim, todos esses órgãos de acolhimento, de proteção, que possam trabalhar juntos para receber essas demandas.
2: E existe um balanço do Disque 100 sobre os tipos mais comuns de denúncia, o volume dessas denúncias?
4: Então, são diversas denúncias que chegam diariamente. É até difícil falar isso, né? Porque a gente ainda está em um tempo em que violências são comuns, mas acho que exemplificando, assim, até novamente, pensar em violência física, pessoas com deficiência, principalmente mulheres, são as que mais sofrem violência física, violência patrimonial. Então, muitas vezes, essa administração, né, do recurso que a pessoa recebe é feita pela família ou pelos próprios companheiros ou cuidadores, que muitas vezes utilizam, né, desses recursos da pessoa de uma forma indevida. Então isso gera violência patrimonial e outras tantas, né, algumas denúncias de violência institucional, pensando nos ambientes aí de ensino, de trabalho, a gente recebe aí de diversas frentes.
5: Bom, nós conversamos com Isadora Nascimento, secretária nacional dos direitos da pessoa com deficiência. Secretária, muito obrigado pela sua entrevista à Voz do Brasil.
4: Muito obrigada.
3: O Pix ganhou novas regras que ampliam as possibilidades de uso da ferramenta.
2: Também reforçam os mecanismos de segurança contra golpes e fraudes.
3: Os detalhes vamos ouvir agora na reportagem de Luana Karen.
6: Entre as medidas de segurança está a que amplia de 30 para 80 dias o prazo que a vítima de um PIX fraudulento tem para recorrer ao banco e tomar as providências. A medida impacta sobretudo comerciantes e varejistas, que às vezes levam um tempo maior para fazer seu fluxo de caixa e identificar o golpe. A economista Carla Bene, professora da Fundação Getúlio Vargas, destaca que o Banco Central também apertou o passo contra golpistas que usam contas de fachada para movimentar o dinheiro.
7: O que eles chamam de contas de passagem ou contas de laranjas, onde entra o dinheiro de uma fraude e ele vai sendo transferido para várias contas, é como se ele se perdesse no meio do caminho. E o Banco Central vai entrar também nesse procedimento com essas contas de passagem e ele também pode vir a fazer bloqueio nessas contas.
6: Chaves de CPFs e CNPJs CNPJs em situações irregulares com a Receita Federal terão exclusão automática. Outra mudança ressaltada pela economista Carla Bene é que, a partir de 1º de março de 2027, os usuários vão poder anexar diretamente nos aplicativos das instituições bancárias documentos que indiquem a possibilidade de golpe.
7: Você vai poder enviar provas, como áudios, prints e documentos diretamente na contestação para a instituição bancária. É algo importante, porque se você já sabendo disso, já começa a

0: guardar, digamos assim, as suas provas para os seus pagamentos. E caso aconteça, você pode usar isso daí já dentro do aplicativo a partir do ano que vem.
1: Outra novidade é a permissão para que o cidadão possa cadastrar na conta salário despesas recorrentes para pagamento com o Pix automático. A partir de julho de 2027, o Banco Central também regulamentou a chamada cobrança híbrida, uma prática já utilizada por algumas empresas e que permite ao consumidor escolher entre pagar uma cobrança por boleto ou por Pix. A medida entra em vigor em fevereiro de 2027 e deve reduzir riscos operacionais e evitar pagamentos indevidos ou em duplicidade. Reportagem Luana Karen.
2: Faltam menos de 2 meses para um momento crucial na vida de milhares de estudantes.
3: As provas do Enem estão marcadas para novembro, este ano com novidades.
2: Entre elas, o aumento nos locais de prova. A repórter Gabriela Noronha tem mais detalhes.
4: Aos 21 anos, o estudante brasiliense João Ferreira vai fazer a prova do Exame Nacional do Ensino Médio pela segunda vez. E para conquistar a sonhada vaga no curso de arquitetura da Universidade de Brasília, ele concilia as aulas presenciais em um cursinho com a rotina de estudos em casa. Para o estudante, o importante é manter a disciplina.
5: Estudar de uma forma orgânica, com organização, você tem um plano de estudo voltado a um aprendizado mais efetivo, que funcione melhor para você, do que você simplesmente sentar e pegar para você e falar, ah, eu vou estudar 4 horas hoje.
4: Assim como João, milhões de brasileiros devem participar desta edição do Enem. As provas serão aplicadas nos dias 8 e 15 de novembro. De acordo com o INEP, instituto responsável pelo exame, mais de 5 milhões de pessoas tiveram suas inscrições confirmadas. No primeiro dia, os estudantes devem responder a 45 questões de linguagens e códigos e 45 de ciências humanas, além da redação. Já no segundo, são 45 questões de ciências da natureza e mais 45 de matemática. O professor de história, Fábio Santos Reis, dá dicas para esta reta final de preparação.
6: Eu acho que para esse momento, levando em conta o tempo que está faltando, o ideal seria, nesse momento, fazer algumas revisões rápidas de conteúdo, revisão teórica, mas nada tão aprofundado, até pelo tempo que a gente tem, e, sobretudo, focar em resoluções de provas anteriores. Então, eu recomendo que faça as provas do Enem de 2018 para cá.
4: Uma novidade neste ano é a expansão do número de locais de prova, com 10 mil novos pontos. Ricardo Cardoso, presidente substituto do INEP, destaca que o exame também será utilizado como instrumento de avaliação do sistema de avaliação da educação básica.
7: Além de organizar o acesso ao ensino superior, além de permitir a certificação dos estudantes, ele também vai permitir a avaliação da qualidade da educação básica. Então, a população ter esse resultado pelo Enem, que é um exame que tem a área de linguagem, ciências humanas, ciências da natureza, matemática e a redação, oferece uma avaliação mais completa, em que o aluno muitas vezes está mais mobilizado, mais motivado para fazer a prova. Isso para nós é uma mudança muito importante.
4: Também é a primeira vez que os concluintes do ensino médio na rede pública de ensino foram inscritos automaticamente no Enem, com base nos dados informados pelas redes de ensino. Vale lembrar que as notas do Enem podem ser utilizadas para acesso ao Sistema de Seleção Unificado, SISU, e ao Programa Universidade para Todos, o ProUni. A nota do exame também pode ser usada para pleitear financiamento estudantil. Reportagem Gabriela Noronha.
3: E amanhã vamos falar sobre a nova edição da cartilha da redação do Enem 2026.
2: É, nós vamos falar mais sobre a prova e dicas para escrever uma redação nota 1000. Não perca.
3: Elas coletam moluscos e crustáceos em manguezais e praias, acompanhando o ritmo das marés.
2: No Brasil, a maior parte de pescadores artesanais são mulheres e tiram desse ofício o sustento da família.
3: Um mapeamento da Fiocruz quer mostrar onde elas estão, onde estão essas trabalhadoras e suas principais necessidades.
8: É das águas do litoral cearense que a marisqueira Maria do Socorro Miranda, de 44 anos, tira o sustento da família. O trabalho, que ela herdou dos pais, às vezes começa antes do amanhecer, acompanhando o ritmo das marés.
9: Eu trabalho 6 horas por dia, caso a maré esteja baixa.

0: Kátia. Me encontro com as amigas que levam nossos aparelhos de pesca, né? Levo o jereré pra botar lá, a gente isca eles e vai esperar a ver se caiu algum siri, alguma coisa dentro.
1: Um levantamento realizado pela Fiocruz em 52 municípios de todas as regiões brasileiras aponta a presença marcante de mulheres na atividade pesqueira. Vale.

0: mapeamento vai contribuir para tornar conhecidas as vulnerabilidades desses territórios e aproximar as políticas públicas da realidade de quem vive e trabalha nas águas brasileiras. Como explica a coordenadora geral de Inclusão Produtiva, Enfrentamento à Fome e à Pobreza do Ministério das Mulheres, Larissa de Santana Passos.
1: Ele junta todos os bancos de dados validados pelo governo, então essas mulheres elas participam de forma ativa, indicando quais são os territórios, né, que elas estão e quais são as demandas, dificuldades a nível de crédito, quais são as cadeias produtivas, dificuldades de escoamento, para a gente entender essas demandas, transformar esses dados em políticas públicas.
0: O resultado completo do levantamento de dados será conhecido em 2027. De acordo com a pesquisadora da Fiocruz, Maria Juliana Moura Correa, outro objetivo do estudo é conhecer os impactos da atividade pesqueira na saúde das trabalhadoras.
2: Nós vamos lá fazer um piloto com as pescadoras e o impacto à saúde e monitorando várias substâncias químicas que estão nas águas, também representa a gente proteger a saúde de toda a população.
0: O ministro da Pesca e Aquicultura, Edipo Araújo, comenta sobre o trabalho dessas profissionais.
3: A história de quem trabalha com a pesca artesanal é marcada por lutas e resiliência. Quem ajuda a colocar alimento na mesa de milhões de brasileiros e brasileiras, geralmente tem as águas como a única fonte de sustento.
0: O Brasil tem cerca de 1.700.000 pescadores artesanais, segundo o Registro Geral da Atividade Pesqueira. Desse total, quase 900.000 são mulheres. Reportagem Graziele Bezerra.
4: Anvisa, Agência Nacional de Vigilância Sanitária, aprovou o registro de um novo medicamento para o câncer de mama.
5: O Etcamar é indicado para o tratamento de pacientes adultos com câncer de mama localmente avançado ou em metástase.
4: E também hoje a Anvisa determinou o recolhimento de um lote de outro medicamento destinado ao tratamento de câncer de mama, o Fesgo.
5: A empresa fabricante identificou no mercado unidades deste lote com características divergentes das constantes no medicamento original, o que indica se trata de falsificação.
4: As informações sobre o lote que será recolhido você confere em gov.br/anvisa.
5: E essas foram as notícias do governo federal.
4: Uma realização da Secretaria de Comunicação Social da Presidência da República.
5: Com produção da empresa Brasil de Comunicação.
4: E agora com as notícias do Poder Judiciário e do Congresso Nacional. Boa noite.
5: Boa noite e até amanhã.

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2: STF mantém decreto de Minas Gerais que restringe publicidade de bets.
3: TSE vai lançar nesta terça-feira a ação Violência Política Tem Gênero.
2: STJ admite como prova a gravação feita por consumidor no departamento jurídico da empresa.
3: Boa noite, eu sou Leandro Bezerra.
2: E eu sou Walter Lima.
3: O ministro Flávio Dino, do Supremo Tribunal Federal, decidiu manter um decreto de Minas Gerais que restringe a publicidade de empresas de apostas de cota fixa, as chamadas bets, e de plataformas de conteúdo adulto em bens públicos estaduais e eventos promovidos ou apoiados pelo Poder Executivo local.
2: O ministro Dino negou o pedido feito pela Associação Nacional de Jogos e Loterias para suspender o decreto.
3: A entidade sustentava que o Estado havia invadido a competência privativa da União para legislar sobre propaganda comercial.
2: Mas o ministro considerou que as restrições se limitam aos meios de comunicação institucional, aos bens e espaços sob responsabilidade do Executivo Estadual e aos eventos promovidos ou apoiados pelo governo de Minas Gerais. Para o ministro, essas medidas fazem parte da autonomia do Estado para administrar seus próprios bens e recursos.
3: TSE vai lançar amanhã a ação Violência Política Tem Gênero.
2: Essa ação vai marcar o lançamento de iniciativas voltadas ao enfrentamento da violência política contra as mulheres. Fábio Ruas.
4: A ação vai ser amanhã às 5 horas da tarde, no espaço Sepúlveda Pertence, na sede do TSE em Brasília. Vai ter a assinatura de um protocolo de ação conjunta entre o TSE e a Procuradoria-Geral Eleitoral para combater esse crime. O presidente do TSE, ministro Cássio Nunes Marques, e o vice-procurador-geral eleitoral, Alexandre Espinosa Bravo Barbosa, vão participar da ação ao lado de mulheres com atuação reconhecida na vida pública e na defesa dos direitos femininos.
3: O Ministério Público Eleitoral emite 431 manifestações sobre propaganda eleitoral irregular no primeiro mês de fiscalização em Mato Grosso.
2: O objetivo da ação é promover a conscientização sobre as condutas proibidas pela legislação. Kátia Dias.
5: Entre 15 de agosto e 15 de setembro foram emitidas 431 manifestações sobre propaganda eleitoral irregular. Durante a fiscalização, o MP Eleitoral analisou representações, reclamações, pedidos de resposta e apurações relativas a veiculações irregulares de propaganda, tanto na mídia tradicional quanto nas redes sociais.
3: É válida como prova a gravação feita por consumidor dentro do departamento jurídico de empresa, sem consentimento da outra parte.
2: Mas para o STJ, o conteúdo não pode se referir à atividade de advocacia, nem a informações protegidas por sigilo profissional. Fátima Uchoa.
6: Um aluno ajuizou ação contra a instituição de ensino superior devido à oferta e ao posterior cancelamento de curso. A instituição buscou invalidar gravações de conversas feitas pelo consumidor com a diretora e dentro do próprio departamento jurídico, alegando que o local deveria ter a mesma proteção legal dos escritórios de advocacia. A Justiça do Distrito Federal condenou a instituição a pagar quase R$5.000 por danos materiais e R$6.000 por danos morais, considerando a gravação válida. O STJ manteve a decisão. Segundo o relator ministro Raul Araújo, a gravação não tratava de atividade advocatícia, mas de questão administrativa sobre prestação de serviço de ensino.
3: Jornada de trabalho em atividades insalubres é tema de audiência no TST.
2: O debate vai tratar dos limites de uma negociação coletiva nesses casos. Samanta Flor.
7: A discussão é se acordos ou convenções coletivas podem autorizar o aumento da jornada em atividades insalubres sem a aprovação prévia da autoridade competente. O assunto é o tema 149 do TST. A audiência pública foi convocada pelo ministro Douglas Alencar e vai ouvir especialistas, entidades e representantes de categorias afetadas. O entendimento do TST vai orientar o julgamento de processos semelhantes em toda a Justiça do Trabalho.
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3: A você uma boa noite
2: e até amanhã.
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1: Eu sou Humberto Pinheiro e estes são os destaques de hoje do Jornal do Senado, que começa agora. Participantes de sessão especial apontam a importância da inclusão das pessoas com deficiência. Instituição fiscal independente do Senado diverge do governo e alerta para riscos fiscais. Reportagem da Rádio Senado é finalista do prêmio Vladimir Herzog de jornalismo. Boa noite. O Senado celebrou hoje o Dia Nacional de Luta da Pessoa com Deficiência. Especialistas convidados para a sessão especial apontaram a importância da inclusão. Repórter Márcio Maturana.
2: A importância da participação completa das pessoas com deficiência nas atividades sociais precisa ser ressaltada todos os dias, segundo especialistas que participaram da sessão especial no plenário do Senado nesta segunda-feira, 21 de setembro, que é o Dia Nacional de Luta da Pessoa com Deficiência. A senadora Damaris Alves, do Republicanos do Distrito Federal, presidiu a sessão.
3: Infelizmente, ainda vemos, de vez em quando, uma iniciativa ou outra para, inclusive, retirar direitos já garantidos. Por isso que um dia nacional como esse precisa, por esta casa e por todas as casas do Brasil, ser comemorado.
2: A sessão especial foi requerida pelo senador Paulo Paim, do PT do Rio Grande do Sul. Ele é autor do Estatuto da Pessoa com Deficiência e do projeto de lei que criou o Dia Nacional de Luta da Pessoa com Deficiência.
4: Eleições 2026.
1: As eleições deste ano têm em disputa 54 vagas para o Senado. Total de 32 senadores tentam a reeleição. Outros 10 disputam o governo de seus estados e um a presidência da República. Repórter Rodrigo Rezende.
5: Nas eleições deste ano, cada um dos 26 estados e o Distrito Federal elegerão 2 senadores. Portanto, das 81 vagas do Senado, 54 estão em jogo para os próximos 8 anos. Dos 54 senadores em término de mandato, 32 tentam a reeleição. 9 senadores que encerram o mandato no final de janeiro de 2027 concorrem a outros cargos: um à presidência da República, um ao governo de seu estado, um para deputado estadual, 2 para deputado federal e 4 como suplentes em chapas que concorrem ao Senado. Já 13 senadores vão encerrar os atuais mandatos em 2027 e não vão concorrer a nenhum cargo. É o caso de Jaime Campos, do União de Mato Grosso.
6: Tenho orgulho da história que eu construí e, sobretudo, tenho esperança no futuro do nosso estado. Cargos passam, mandatos terminam, eleições chegam e vão embora, mas algo que precisa permanecer é o compromisso com o nosso estado.
5: Quem também não disputa a eleição após 40 anos é o senador Paulo Paim, do PT do Rio Grande do Sul.
7: São 40 anos ininterruptos aqui no Congresso Nacional. Uma trajetória construída com diálogo, compromisso e fidelidade às causas do povo brasileiro. Não serei mais candidato ao Senado, mas não saio da política, porque a política está em mim. Ela faz parte da nossa história, da minha alma e da minha forma de enxergar o mundo.
5: Dos 27 senadores que estão no chamado meio de mandato, ou seja, ainda possuem mais 4 anos no Senado, 9 concorrem nestas eleições a governos estaduais. Um senador licenciado concorre ainda à vice-presidência da República.
1: Está pronto para votação na Comissão de Assuntos Sociais um projeto que cria regras para o uso da inteligência artificial na área da saúde. O texto prevê regras de transparência, responsabilidade e supervisão humana nas decisões clínicas. Repórter Patrícia Oliveira.
8: Segundo o Comitê Gestor da Internet no Brasil, 18% dos hospitais e das clínicas brasileiras já utilizam soluções de inteligência artificial. É o caso do uso da IA para acelerar resultados dos exames de coração, como explica a cardiologista Paula Damasco.
9: A gente usa essa inteligência artificial para estar liberando esse laudo, às vezes, com 2 minutos, para que um clínico possa ter um resultado mais real do eletro para conduzir o paciente.
8: Ricardo Sampaio, coordenador do Centro Integrado de IA do Distrito Federal, aponta a redução das filas de espera para o paciente com o uso da tecnologia.
10: Utilizar a inteligência artificial, seja para um procedimento, seja para uma consulta, seja para um pedido de remédios ou afins, e para que com isso o paciente tenha um retorno mais rápido daquilo que foi solicitado e que ele consiga ser tratado da melhor maneira.
8: A senadora doutora Eudócia, do PSDB de Alagoas, apoia o desenvolvimento de terapias e vacinas contra o câncer com o uso da IA. Um projeto da senadora prevê a utilização da inteligência artificial na saúde pública com regras de transparência, responsabilidade e supervisão humana nas decisões clínicas para proteger os direitos dos pacientes.
11: A implementação de hospitais inteligentes da rede SUS irá beneficiar significativamente o atendimento aos pacientes da rede pública, otimizando os diagnósticos precoces de várias patologias, especialmente as doenças oncológicas.
8: O projeto também prevê a igualdade no atendimento, proteção de dados e informações claras para os pacientes e que profissionais de saúde recebam capacitação para usar a IA. A proposta recebeu relatório favorável da senadora Damares Alves, do Republicanos do Distrito Federal, e está pronta para votação na Comissão de Assuntos Sociais.
1: O relatório da Instituição Fiscal Independente do Senado apontou diferença entre as projeções do governo e os cálculos da entidade para o projeto do orçamento de 2027. Segundo o relatório, o uso de premissas e parâmetros macroeconômicos distintos pelo Executivo pode implicar desequilíbrio fiscal. Repórter Douglas Castilho.
12: Enquanto o Poder Executivo prevê saldo positivo primário de 18,6 bilhões de reais, os cálculos da IFE indicam a perspectiva de um déficit de 86,1 bilhões, um descompasso de 104,8 bilhões de reais entre os dois cenários. Divergências assim afetam diretamente o cumprimento das metas fiscais, indicando, segundo a instituição, a necessidade de segurar gastos. O diretor executivo da IFE, Marcos Pestana, detalhou onde está a diferença entre as duas contas.
13: O governo trabalha com um PIB ano que vem de 2,4%, a IFE com 1,8%. O governo trabalha com uma expansão da massa salarial, que é essencial para calcular as receitas previdenciárias, de mais de 10%. Nós trabalhamos com mais de 7%. Esse acúmulo de diferenciação de parâmetros nos levam a discrepar sobre o resultado primário.
12: Marcos Pestana alerta para novas pressões orçamentárias e despesas não previstas na proposta original, como um recente reajuste de 15% no benefício médio do Bolsa Família.
1: A história de um educador que enfrentou a violência dentro da escola e acabou assassinado é tema de uma reportagem especial da Rádio Senado, que chegou à final do Prêmio Vladimir Herzog de Jornalismo. O trabalho Carlos Mota, A Pedagogia da Coragem, foi produzido pelo jornalista Otávio Augusto Mota e conta a trajetória do próprio pai. A reportagem é de Yasmin Rodrigues.
14: Reportagem que colocou a Rádio Senado entre os finalistas do prêmio Vladimir Herzog nasceu de uma história familiar. O jornalista Otávio Augusto Mota transformou em reportagem a trajetória do pai.
15: A reportagem Carlos Mota, Pedagogia da Coragem, ela apresenta para os ouvintes a trajetória de vida e de luta de um professor aqui do Distrito Federal chamado Carlos Mota. Ele era diretor no Núcleo Rural Lago Oeste e era um líder comunitário. Lutava por melhores condições de acesso à escola dos alunos. Então essa reportagem, ela navega um pouco por qual era o ideal de Carlos, qual era a visão de Carlos sobre a educação.
14: O prêmio Vladimir Herzog reconhece trabalhos jornalísticos relacionados à defesa dos direitos humanos e tem uma história ligada à luta pela liberdade de expressão e pela democracia. Para Otávio, no entanto, a indicação vai além do reconhecimento profissional. Representa uma busca por conhecer melhor a história de vida do pai e também serve de alerta para a violência que ainda existe no ambiente escolar. A divulgação dos vencedores está marcada para o dia 30 de setembro, com transmissão ao vivo.
1: Com trabalhos técnicos de Eliseu Caires, o Jornal do Senado fica por aqui. Acompanhe agora as notícias da Câmara dos Deputados. Boa noite e até amanhã.
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17: Câmara aprova novo programa escolar para gestão de resíduos sólidos.
18: O projeto cria campanha sobre desaparecimento de criança e adolescente.
17: Avança a proposta que regulariza o transporte intermunicipal por taxistas.
18: Menores podem ser proibidos de atuar em propaganda de jogos de azar.
17: Boa noite. Comissão Permanente da Câmara aprovou o projeto de lei que proíbe presença de menores de 18 anos em propagandas de jogos de azar. A repórter Maria Neves tem os detalhes.
19: A Comissão de Previdência, Assistência Social, Infância, Adolescência e Família da Câmara dos Deputados aprovou o projeto que proíbe a participação de menores de 18 anos em publicidade de produtos proibidos para esta faixa etária. A proposta do deputado Túlio Gadelha, do PSD de Pernambuco, menciona expressamente a vedação de crianças e adolescentes em propaganda de loterias e jogos de azar. Como explica a relatora, deputada Meire Serafim, do União do Acre, a legislação

0: estabelece uma série de produtos proibidos para menores de 18 anos, como bebidas alcoólicas, cigarros e outras substâncias que possam causar dependência. As leis também proíbem que crianças e adolescentes participem de jogos de azar. No entanto, nenhuma lei proíbe a participação deles na propaganda desses mesmos produtos, que, conforme ressalta a deputada, podem causar prejuízos graves, principalmente a esse público em formação.
1: A gente vê muitas adolescentes e crianças firmar isso na mente e acontecer esses vários fatores, tragédia que a gente vê no nosso país todo, né? Porque esse jogo de azar, ele acaba induzindo as nossas crianças, nossos adolescentes e fazer o pior.
0: Pela proposta aprovada, pais ou responsáveis de crianças e adolescentes que participarem da divulgação por qualquer meio de jogos de azar ou outros produtos proibidos ficarão sujeitos à multa entre 3.000 e 10.000 reais. Para agenciadores de menores de 18 anos que descumprirem a lei, a multa será multiplicada por 10. Com isso, poderá variar entre 30 e 100 mil reais. Já para as empresas de jogos de azar ou que forneçam produtos proibidos que utilizarem crianças ou adolescentes em peças publicitárias, o valor da multa será multiplicado por 100. Poderá variar entre 300 mil e 1 milhão de reais. Caso haja reincidência na utilização de menores de 18 anos em publicidade de produtos proibidos no período de um ano, o projeto prevê a aplicação das multas em dobro. Segundo Túlio Gadelha, a punição tem função pedagógica. Busca assegurar que os responsáveis entendam a gravidade de suas ações e a responsabilidade que têm ao envolver jovens em atividades perigosas ou inadequadas. Da Rádio Câmara de Brasília, Maria Neves.
2: Economia. Kiko Seleguin, do PT de São Paulo, defende a aprovação de uma lei de proteção da soberania econômica nacional. O objetivo é invalidar no Brasil a aplicação de sanções e restrições comerciais ou financeiras impostas unilateralmente por governos e tribunais estrangeiros.
3: Kiko Seleguin sustenta que empresas e pessoas físicas brasileiras não podem cumprir determinação que não tenha respaldo em tratados aprovados pelo país ou em resoluções da ONU. A medida também impede a rescisão de contratos ou encerramento de contas motivados por sanções internacionais unilaterais.
2: Pedro Lucas Fernandes, do União do Maranhão, quer permitir que fundos constitucionais e o Fundo de Desenvolvimento do Nordeste ofereçam garantias para empréstimos destinados a projetos de infraestrutura. Ele explica que a medida pode facilitar o acesso a recursos para a execução de obras.
3: Para Pedro Lucas Fernandes, a proposta também pode estimular investimentos em áreas como energia, logística e infraestrutura sustentável. Na avaliação do deputado, o aumento dos investimentos pode contribuir para a geração de empregos e o crescimento da renda no Nordeste.
4: Segurança Pública.
2: A Câmara está analisando a criação de uma campanha nacional de prevenção ao desaparecimento de crianças e adolescentes. A reportagem é de José Carlos Oliveira.
5: Projeto de lei em análise na Câmara dos Deputados cria a campanha nacional educativa sobre desaparecimento de crianças e adolescentes. O texto já foi aprovado na Comissão de Segurança Pública com relatório favorável do deputado Sargento Faur, do PL do Paraná.
6: A implementação de campanhas educativas permanentes contribui para disseminar informações úteis, fortalecendo a rede de proteção à criança e ao adolescente. É dever do poder público adotar mecanismos que ampliem a proteção, especialmente diante do crescimento de crimes envolvendo exploração, tráfico de pessoas, aliciamento virtual e outras formas de violência.
5: O relator destaca que a campanha educativa deverá ser realizada principalmente nas escolas públicas e privadas ao longo de todo o ano letivo.
6: O desaparecimento de crianças e adolescentes é uma realidade alarmante no Brasil e exige atuação integrada do Estado, da família e da sociedade. Nesse contexto, a escola desempenha papel fundamental como ambiente de formação, conscientização e proteção social.
5: Estão previstas medidas de orientação em caso de desaparecimento, divulgação dos canais de denúncia e da legislação protetiva.

0: E a campanha nacional educativa sobre o desaparecimento de crianças e adolescentes ainda vai passar por votação nas comissões de educação e Constituição e Justiça. Da Rádio Câmara de Brasília, José Carlos Oliveira.
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2: Educação.
3: Maria do Rosário, do PT, critica a proposta do governo do Rio Grande do Sul de terceirizar a gestão de escolas públicas. Na visão da parlamentar, a medida retira a autonomia das direções escolares e amplia os gastos com empresas privadas.
4: O governo do Rio Grande do Sul decidiu colocar na bolsa de valores para terceirizar a gestão das escolas, tirando das diretoras o controle, o comando, a gestão das escolas. Então agora, com isso, o governo pretende gastar muito mais dinheiro com empresas terceirizadas do que entrega para a escola, para a direção, para cuidar das paredes, dos banheiros, para limpeza, para organização da vida da escola. Isso é um grande erro.
5: Maria do Rosário também defende a valorização dos profissionais da educação, com a aplicação da lei que reconhece os professores de creches como integrantes do magistério, a realização de concursos públicos e o fim da cobrança previdenciária sobre aposentados da área.
3: Projeto de Eros Biondini do PL de Minas Gerais quer garantir a autonomia das escolas confessionais. A proposta assegura às instituições o direito de organizar atividades e celebrações de acordo com suas crenças, respeitados os conteúdos da Base Nacional Comum Curricular.
5: O texto também proíbe sanções e restrições ao repasse de recursos públicos motivadas pelo exercício da identidade religiosa da escola. Eros Biondini avalia que a medida protege o direito dos pais de escolher instituições de ensino alinhadas às próprias convicções.
2: Comissões.
3: A Câmara aprovou a criação de um programa escolar de gestão de resíduos sólidos. A repórter Paula Bittar acompanhou a votação.
6: A Comissão de Constituição e Justiça da Câmara aprovou uma proposta que permite que as escolas da rede pública da educação básica criem programas de redução, reuso e reciclagem de resíduos sólidos. O objetivo é conscientizar a comunidade escolar sobre a importância da gestão ambientalmente adequada de resíduos sólidos. Relator na comissão, o deputado Nicolas Ferreira, do PL de Minas Gerais, considerou o projeto condizente com as disposições constitucionais que determinam a proteção do meio ambiente como competência do poder estatal. Segundo o texto aprovado, os resíduos sólidos gerados na escola que não puderem ser reutilizados deverão ser descartados em recipientes próprios, seguindo a padronização já existente, como azul para papel e papelão e vermelho para plástico. A renda da comercialização dos resíduos sólidos recicláveis será usada na compra de materiais e equipamentos para a escola. A proposta que permite que as escolas da rede pública da educação básica criem programas de redução, reuso e reciclagem de resíduos sólidos segue agora para a análise do Senado. Da Rádio Câmara de Brasília, Paula Bittar.
2: Desenvolvimento Regional.
5: A Comissão da Amazônia aprovou o relatório de Zezinho Barbari, do PP do Acre, ao projeto que institui o custo amazônico como critério de ponderação nos repasses federais do Fundeb e do programa Dinheiro Direto na Escola, para aumentar o financiamento da educação básica na Amazônia Legal.
3: O objetivo da proposta é compensar os altos gastos com transporte, energia, logística, entre outros, para diminuir a desigualdade e mitigar o descompasso da educação na Amazônia. De acordo com o relatório de Zezinho Barbari, o Ministério da Educação vai definir os novos valores de repasses.
5: Carlos Gomes, do Republicanos do Rio Grande do Sul, apresentou o projeto que desburocratiza o

0: processo de regularização fundiária no país. A proposta simplifica exigências cartorárias e acelera a entrega de títulos de propriedade rural.
1: O projeto permite a verificação de requisitos por imagens de satélite e documentos em imóveis de até 15 módulos fiscais. Carlos Gomes argumenta que a falta de regularização gera insegurança jurídica no campo e dificulta o acesso a crédito para pequenos e médios produtores.
2: Meio ambiente.
0: Projeto de Mário Eringer, do PDT de Minas Gerais, obriga os centros de processamento de dados a implantarem soluções hídricas próprias para o resfriamento de suas instalações. O texto proíbe que os data centers utilizem água de reservatórios públicos destinados ao abastecimento humano.
1: De acordo com Mário Eringer, o avanço tecnológico e a demanda por inteligência artificial exigem um consumo muito elevado de água, o que gera riscos de desabastecimento. A proposta concede um prazo de até 3 anos para que os empreendimentos se adaptem às novas regras ambientais.
0: Luiziane Lins, da Rede do Ceará, é autora de um projeto que criminaliza o abandono de animais deixados em clínicas e hospitais veterinários após a alta médica. Pela proposta, o tutor que não retirar o animal em até 72 horas após ser notificado, poderá responder pelo crime de abandono.
1: Luiziane Lins também propõe que clínicas e hospitais veterinários exibam avisos informando que abandonar animais nesses estabelecimentos é crime. Para a congressista, a medida facilita a responsabilização dos tutores e reforça a proteção aos animais.
2: Transportes.
0: Rodrigo de Castro, do União de Minas Gerais, comemora a inauguração de 2 pontes na BR-356, entre os municípios de Ervalha e Muriaé. Segundo ele, as obras aumentam a segurança dos motoristas e reforçam a ligação da Zona da Mata com os estados do Rio de Janeiro e do Espírito Santo.
3: Há muito tempo, todos que passavam ali conviviam com uma situação absolutamente de insegurança e agora tem uma rodovia muito mais segura com a construção das pontes de Imbaúba e da Usina nos municípios de Rosário da Limeira e Ervalha, e graças a um trabalho que eu fiz como parlamentar, acompanhando aí junto aos ministérios, cobrando licitação, cobrando documentação, cobrando dos ministros, cobrando do pessoal do DENIT para que essas obras fossem executadas.
1: De acordo com Rodrigo de Castro, as novas pontes também devem impulsionar o turismo e facilitar o deslocamento da população que utiliza a rodovia para acesso a serviços e ao litoral do Rio de Janeiro e do Espírito Santo.
0: A Comissão de Defesa dos Direitos das Pessoas com Deficiência aprovou o relatório de Paulo Alexandre Barbosa, do PSD de São Paulo, ao projeto que cria a política de acessibilidade veicular sustentável, com carros adaptados de fábrica e abastecidos com tecnologias limpas.
1: Paulo Alexandre Barbosa reformulou a proposta original para incluir o termo veículos eletrificados, como híbridos, elétricos e outras variantes, e permitir o acesso a tecnologias mais baratas. Além disso, ele inclui a expansão dos benefícios para frotas de táxis e transporte coletivo.
2: Trabalho.
0: Avança na Câmara o projeto de lei que regulariza o transporte intermunicipal feito por taxistas. A repórter Silvia Munhato tem os detalhes sobre a medida.
4: A Comissão de Desenvolvimento Urbano da Câmara dos Deputados aprovou o projeto que estabelece condições para que o serviço de transporte individual por táxi em trajetos intermunicipais ou interestaduais não seja caracterizado como transporte irregular de passageiros. O relator, deputado Hildo Rocha, do MDB do Maranhão, exemplificou o que vem acontecendo com os taxistas.
5: Hoje em dia, grande parte das cidades estão conurbadas, ou seja, emendaram uma na outra. Eu dou um exemplo como São Luís. São Luís, a capital do Maranhão, é uma ilha. Dentro dessa ilha tem 4 municípios juntos. Se o taxista leva um passageiro para a Raposa, se a fiscalização alcançá-lo, vai multá-lo porque vai ser considerado um transporte clandestino.
4: Com o projeto, o transporte intermunicipal ou interestadual por taxistas não será considerado atividade irregular se for previamente solicitado por meio eletrônico, aplicativo, telefone ou mensagem. Também o retorno do taxista ao município de origem com passageiro previamente solicitado por meio eletrônico não vai caracterizar captação irregular de passageiros, mas permanecem vedadas a abordagem em via pública, a captação espontânea de passageiros fora da área de autorização e a utilização do serviço em desacordo com as normas municipais. O projeto que regula o transporte intermunicipal pelos taxistas ainda será analisado pelas comissões de Viação e Transportes e de Constituição e Justiça. Da Rádio Câmara de Brasília, Silvia Minhato.
2: Homenagem.
1: Ana Paula Leão, do PP, sugere que a Romaria de Nossa Senhora da Abadia, realizada em Minas Gerais, seja reconhecida como manifestação da cultura nacional. O texto autoriza o poder público a criar políticas de fomento para garantir infraestrutura e assistência aos fiéis.
0: Ana Paula Leão explica que a tradição é centenária e mobiliza milhares de pessoas na primeira quinzena de agosto. A deputada ressalta que a Romaria transcende o aspecto religioso para se transformar num espaço de socialização que ajuda a preservar a identidade regional.
1: Está em análise na Câmara projeto de Ribamar Silva, do Podemos de São Paulo, que concede ao município de Osasco o título de Capital Nacional do Trabalho. O deputado sugeriu 19 de fevereiro como data oficial para celebrar a homenagem.
0: Ribamar Silva argumenta que o reconhecimento destaca a importância econômica de Osasco, considerado um dos principais polos industriais, comerciais e de serviços do país. Na visão do parlamentar, a medida valoriza a tradição de trabalho e empreendedorismo do município.
1: Termina agora o Jornal Câmara dos Deputados, produzido pela Rádio Câmara, com trabalhos técnicos de Wellington Teles e apresentação de Luciana Vieira e Val Monteiro. Boa noite.
0: Uma boa noite para você. Fique agora com as notícias do Tribunal de Contas da União.
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6: O Tribunal de Contas da União avaliou os pagamentos de benefícios do Regime Geral da Previdência Social feitos em 2025. A fiscalização envolveu mais de 900 bilhões de reais. 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

O Senhor é o meu pastor, nada me faltará. Deitar-me faz em verdes pastos, guia-me mansamente às águas tranquilas. Refrigera minha alma, guia-me pela vereda da justiça, por amor do seu nome.

Amados e preciosos ouvintes, que a mão forte, a mão de misericórdia de nosso Deus, seja estendida para abençoar a todos os nossos milhares de ouvintes, que através dessas emissoras amigas, faz um culto no seu lar, na sua casa, e juntos crescemos na fé, na graça e na misericórdia de Deus. Ontem nós estivemos na casa da irmã Maria Otília, em Telêmaco Borba. Que linda decisão, irmã Maria Otília. E também a irmã Maria e família, vizinha da irmã Maria Otília. Que decisão gloriosa. O anjo disse ao profeta de Deus: por que escolheste este caminho estreito e tomaste essa decisão? Que bela decisão fizeste! Uma longa porção dos céus espera por ti. Anjos, bate palma. Anjos, faz festa. Anjos, faz uma grande festa diante do trono. Quando você toma essa grande decisão pela verdade do Evangelho. Jesus disse: conhecerei-vos a verdade, e a verdade vos libertará. A irmã Maria Otília ontem disse: as pessoas dizem que eu estou fazendo loucura, mas tomar a ser erradamente, sabendo que está errado, é uma loucura. Que coisa!

Senhor abençoe tua fé, irmã Maria Otília. Irmão Dailton, em Faxinal, toda a família, um abraço, Deus te abençoe grandemente, em um nome do Senhor Jesus Cristo. O irmão Pedro Rolim, Sapopema, assentamento São Luís, Deus abençoe. Meus preciosos irmãos e ouvintes, Telêmaco Borba, toda a região, cidade de Ponta Grossa, toda a região, você está tomando uma decisão pelo reino de Deus? Eu sei que os mais idosos é tão difícil. Por quê? Para enviar uma mensagem para o pastor Aparecido Araújo, ou ligar para o pastor Aparecido, você tem que fazer isso pelo WhatsApp. E muito das pessoas idosas não têm WhatsApp. Mas faça como fez a irmã Maria Otília, faça como fez o irmão Pedro Rolim. A filha da irmã Maria Otília me enviou mensagem: minha mãe ama a verdade, venha visitá-la. Irmão Pedro Rolim, também sua filha, seu filho, me liga dizendo: o pai deseja ser batizado em nome do Senhor Jesus Cristo. Ele crê da forma que o Senhor ensina. Meu precioso irmão e irmã em toda a região, peça para os netos, os bisnetos, filhos e filha, mande uma mensagem agora para o pastor Aparecido Araújo. Fale para o pastor que eu estou decidido. Eu recebi um chamado de Deus para seguir este caminho. Estou decepcionado com religião. Religião me decepcionou. Falsas profecias decepcionam o povo que ama a verdade do Evangelho. Pastores, pregadores que tem coração de galinha, não é? Fraco. Parece coração de galinha de granja, fraco. Tem medo de pregar a verdade e perder a igreja. Por isso permite o mundanismo entrar. É verdade. O não faz mal, não tem importância, tomou conta. A velha Bíblia foi rejeitada. A política, os púlpitos se tornaram palanque de político com falsas profecias. Que vergonha para os chamados evangélicos dos nossos dias, quando deveria estar preocupado com a alma, com a salvação das pessoas. Eles estão preocupados com a política, simplesmente com isso. E eles fazem política na igreja, eles dividem as igrejas, fazem tudo. Espírito politiqueiro, espírito que não é o Espírito Santo. Mas há clamor da alma daquela pessoa que clama pela verdade, que tem sede de justiça. Oh, meu Deus, que deseja se alimentar do pão da vida. Fica ali clamando. Então liga para mim, peça pro neto, bisneto, você jovem que está me ouvindo, liga para o pastor Aparecido, diga: pastor, eu preciso de ter segurança de vida eterna. Venha me batizar em nome do Senhor Jesus Cristo. Atos capítulo 2, versículo 38. Atos capítulo 8, versículo 16. Felipe também batizando em nome do Senhor Jesus. Atos capítulo 10, a partir do versículo 44. Cornélio e sua família sendo batizada em nome do Senhor. Atos capítulo 19,
versículo 1 ao 5, a igreja de Efésio se batizando em nome do Senhor Jesus. Atos capítulo 22, versículo 16, Paulo fala que ele foi batizado em nome do Senhor Jesus. Nenhum batismo na Bíblia Sagrada foi realizado nos títulos usando te batizo em nome do Pai, do Filho e do Espírito Santo. Porque os apóstolos sabiam qual é o nome do Pai, do Filho e do Espírito Santo, que é Senhor Jesus Cristo. Então, meu precioso irmão, pastor, eu quero uma visita do Senhor. Eu estou à sua disposição. Não importa se você mora no centro da cidade. Não importa se você mora num casebrezinho na beira do rio ou lá na favela. Eu não estou em busca do seu dinheiro, da sua posição social. O meu assunto é a alma, é vidas para o reino de Deus. Eu sou um pregador de boas novas que te levo à verdade do evangelho, sem importar se eu não serei popular, isso não me incomoda, nem um pouquinho. Quero realizar os dias que o Senhor me deu sobre a face da terra, levando a mensagem dele ao coração do faminto. Então faça isso, envie sua mensagem agora no WhatsApp do pastor Aparecido. O código de área é o 42. O telefone é o 999-77-7177. Diga para o filho, o neto, a filha, corre lá, pega uma caneta, por favor. Olha, Deus está falando comigo, Deus está me chamando. A irmã Maria Otília, 80 anos de idade, diz: meu Deus, Deus me ama, Deus revelou sua palavra para mim, estou recomeçando. Vá, peça lá, pega a caneta, papel, ou mesmo seu celular, se anota o telefone do pastor, manda uma mensagem do WhatsApp dele, vai, faça isso. Oh, filho, neto, por favor, deixa essa alma do seu avô, do seu pai, da sua mãe, ser saciada com a verdade do evangelho. Vou repetir o telefone, o número do código de área, o DDD 42, o telefone 999-77-7177. 999-77-7177. Estou à sua disposição. Deus te abençoe tua vida, tua alma, tua família, teu coração. Vamos ouvir mais um hino.

Meus preciosos irmãos e ouvintes, muito obrigado pela audiência, muito obrigado pelo carinho, muito obrigado pelo amor de ligar o seu rádio, ouvir o programa, conferir com a Bíblia Sagrada, um povo que busca a verdade do Evangelho. Um povo que ama o que é real e verdadeiro. E o que é real e verdadeiro vem da presença do nosso Deus. A leitura citada na abertura de mais este programa de rádio, Salmo 23. Eu desejo, neste programa de rádio, levar até você a orientação a respeito da Bíblia, como Deus usa os ministérios para abençoar o seu povo. Quando Davi diz assim: o Senhor é o meu pastor, nada me faltará. Se você deixar o Senhor ser o seu pastor, nada vai te faltar. Isso quem prometeu é capaz de cumprir. Versículo 2: deitar-me faz em verdes pastos, guia-me mansamente a águas tranquilas. Hoje eu estive visitando um irmão, hoje pela manhã, por mal ouvir, e ele disse: pastor, estava tão agitado, voltando de uma reunião, um agitamento com a reunião, agitamento com problemas de família, quando eu ouvi o senhor pregar, e uma calma tamanha tomou conta da minha vida, e no outro dia, todas as coisas estavam certo. Meu ouvinte, há poucos dias entrou um irmão no escritório e ele disse: eu estou cheio de problemas.

problemas, as tempestades veio sobre a minha vida. A minha pergunta para ele: mas o Senhor Jesus está nesse barco que é você? Ele respondeu: sim, pastor. Eu disse: então o problema está resolvido, porque com esse bom pastor na nossa vida não vai impedir que as tempestades venham. Mas quando a tempestade vem, aquela mão dele que uma vez foi pregada na cruz do Calvário é estendida. O inimigo vem como uma torrente de água, mas o Espírito do Senhor alvorará contra ela, contra a torrente de água, a sua bandeira. É assim, os barcos dos discípulos agitaram com a tempestade em alto mar, com o vento, mas ali estava a solução, e a solução era Jesus. Pedro chamou Jesus: desperta, mestre, que pereçamos. E logo a mão foi levantada: acalma-te, vento, sossega-te, mar. Tudo se tornou em bonança. É o que eu desejo que você, mãe de família, pai de família, rapaz, moça, criança, dê um lugar nesse barco que está agitado nesse grande oceano que é o mundo. Dê um lugar para o bom pastor, o Senhor Jesus Cristo, e ele te guiará a águas tranquilas. Refrigera minha alma, guia-me pelas veredas da justiça, por amor do seu nome. Ainda que eu andasse pelo vale da sombra da morte, não temeria mal algum, porque tu estás comigo, a tua vara e o teu cajado me consola. Prepara-me uma mesa perante mim, na presença dos meus inimigos. Bom, então quem tem esse pastor tem inimigo, sim, mas o inimigo vai assistir, contemplar a sua grande vitória. Unja a minha cabeça com óleo, o meu cálice transborda. Certo? Agora preste bem atenção: quem tem esse pastor, quem tem ele nesse barco que é você, certamente que a bondade e a misericórdia me seguirão todos os dias da minha vida. Você se torna bom, misericordioso, e habitarei na casa do Senhor por longos dias. Agora, quando eu falo com você que Deus me deu o ministério de pastor, encontramos algumas pessoas de religião que eles não crêem no ministério de pastor. Você deve sair dessa organização religiosa, porque eles negam a Bíblia Sagrada. Leia comigo, abra a sua Bíblia Sagrada em Efésios, no capítulo 4. Eu fico pensando como eles podem, para obedecer uma doutrina, e as religiões faz isso, que prende lá dentro uma igreja e defende aquele estatuto da igreja, briga por aquele estatuto da igreja, que foi um homem que fez, e nega a Bíblia, a palavra de Deus. Mas olha aqui, Efésios capítulo 4, vamos começar vagarosamente com o versículo 8. Por isso diz: subindo ao alto, levou o cativo e o cativeiro, e deu dons aos homens. Ora, isto ele subiu, que é, senão que também antes tinha descido, as partes mais baixas da terra. Aquele que desceu
é também o mesmo que subiu acima de todos os céus para cumprir todas as coisas. Ele mesmo deu uns, agora preste bem atenção, Efésios 4, a partir do versículo 11. Há um grupo mesmo dentro da mensagem que ele só crê que tem que ouvir o profeta, tem que ouvir o profeta. Profeta é profeta, aperte lá o link, aperte lá. Gente, vocês têm que compreender que está errado. O profeta nunca pregou a mensagem que contradizesse a Bíblia. Não, senhor. Ele chegou a dizer assim: se vocês pensam que só eu tenho que pregar, seria o mais miserável da terra. Olha, ele mesmo quem? Jesus. Ele mesmo deu uns para apóstolos. A igreja do Deus vivo tem apóstolos. Outros para profetas. Então a igreja do Deus vivo tem apóstolos. A igreja do Deus vivo tem profetas. E outros para evangelistas. E outros para pastores e doutores. Observe bem. Não, a igreja, a noiva de Jesus Cristo, ela não tem só um profeta. Nós encontramos que o profeta de Deus, na igreja dele, ele tinha um pastor, e esse pastor pregava lá no tabernáculo, o irmão Neville, Neville. O profeta chegou a expressar: ele é um homem que Deus fez e perdeu a forma, um homem manso. Pastor não significa um grande pregador. Pastor é um homem que pode pairar entre duas famílias em atrito e colocar em ordem. Pastor acalma as águas. Pastor leva você a águas tranquilas. Pastor conduz você a pastos verdejantes, sem ervas daninhas, sem doutrinas antibíblicas. Olha aqui, então a igreja do Deus vivo tem apóstolos, tem profetas. A igreja do Deus vivo, ela tem evangelista. E como ela ama ouvir o evangelista. O homem que prega como uma tocha de fogo, converte os pecadores, olha, cura os enfermos, liberta os oprimidos, obra de um evangelista. O que acontece é que centenas têm um dom para ser evangelista e eles querem ser pastor. Mas não, ó, aí Deus deu outros para pastor. Você que está numa igreja que não tem esse ofício de pastor, outros para pastores e doutores. Mas você não tem esse dono, a minha igreja não crê. Ele chega a dizer lá a mesma coisa. Então por que que você combate, pastor? Ah, mas tem pastor pilantra. Trazê-lo para o pastor pastorear. Ah, mas eu batizei 20, eu vou ser pastor dele. Você é evangelista, irmão. Deixa Deus te usar naquilo que ele te colocou para ser. Não sai do posto do seu dever, não. É verdade. Você já entendeu? Agora, para que Deus dá esses dons para a igreja? Oh, vamos ouvir só o profeta. Vamos ouvir só o profeta. Não, está errado. A igreja prega no meu púlpito o evangelista. No meu púlpito o pastor prega. No meu púlpito o profeta também prega. Nós gostamos de ouvir a voz de nosso profeta. A mensagem dele é que eu prego.

Mas nesse mesmo púlpito também se prega o pastor, o evangelista, o mestre. Você compreendeu? Por quê? Será que Deus está dando esses dons para a igreja para levantar o nome de alguma pessoa? Não. Olha o versículo 12, a partir do versículo 12 do capítulo 4 de Efésios. Querendo o aperfeiçoamento dos santos para a obra do ministério, para a edificação do corpo de Cristo, até que todos cheguemos à unidade da fé, ao conhecimento do Filho de Deus, ao homem perfeito, à medida da estatura completa de Cristo. Esse é o plano de Deus ao enviar esses ministérios em ordem, trabalhando na igreja. Agora você quer tirar, você tira o pastor, você tira o evangelista. Outros não aceitam o profeta, tira o profeta. Nós não aceitamos o apóstolo, tira o apóstolo. Vocês estão entendendo? Não, a igreja tem que estar em ordem. Veja o versículo 14 de Efésios capítulo 4. Para que não sejamos mais meninos inconstante, levados em roda por todo vento de doutrina. Quem não tem esses ministérios na igreja fica levado em volta por todo vento. É como biruta lá no aeroporto. Dá um vento, toca ele para cá, ele vai. O vento virou, ele mostra para o outro lado. Não! Nós não somos mais meninos. Nós temos uma âncora, nós temos Jesus Cristo, nós temos o Espírito Santo para nos guiar em toda a verdade do Evangelho. Claro que isso me faz gritar de alegria. Olha lá, para que não sejamos mais meninos, inconstante, levado em roda por todo o vento de doutrina, pelo engano dos homens, que com astúcia enganam fraudulosamente. Antes, seguindo a verdade em amor, cresçamos em tudo naquele que é a cabeça, Cristo. Amém. Olha, do qual todo o corpo, bem ajustado, ligado pelos auxílios de todas as juntas, todo o corpo trabalhando junto. Ali está apóstolos, ali está profeta, ali está o evangelista, ali está o pastor, ali está o mestre, trabalhando em conjunto para o aperfeiçoamento da igreja. Segundo a justa operação de cada parte, faz o aumento do corpo para a sua edificação em amor. Meu ouvintes, esse programa de rádio está te chamando para este conhecimento da realidade. Pastor, mas na minha igreja não creem, pastor. Eles continuam combatendo. Ouça o grito do anjo de Apocalipse, capítulo 18, versículo 4. Sai dela, povo meu, para não serdes participante de seus pecados, para que não ocorram suas pragas. Faça como fez a irmã Otília. Tome uma decisão pela verdade. É, não é o problema do A ou do B, é a verdade. Eu estou tomando, eu quero crescer na graça, no amor, no conhecimento. Não sou mais meninos que sou enganado com pirulito, não é verdade? Não, eu sou uma pessoa, eu cresci na fé, eu preciso de alimento sólido, eu preciso de alimento que sustente a minha alma, que me dê força para viver,
para vencer as lutas de cada dia. E eu preciso de alimento.

Salmos 37, versículo 4. Deleita-te também no Senhor, e Ele concederá o que deseja o teu coração. Mas deleita, entrega. Olha o verso 5. Entrega o teu caminho ao Senhor, confia nele, e Ele tudo fará. Você entende? O câncer do meu rosto desapareceu. O câncer da minha boca desapareceu. O médico havia dado 4 meses de vida, já faz mais de 2 anos. Que isso? Jesus Cristo está vivo. Entrega o teu caminho. Peça o teu batismo em nome de nosso Senhor Jesus Cristo e muda de vida. Você tem sofrido, sendo desprezado nas religiões, é hora de o bom pastor, através do pastor, te ajudar, te alinhar no caminho, te guiar a pastos verdejantes, águas tranquilas. Levante a tua mão, aonde você estiver agora, e digo, me entrego ao Senhor. Eu quero fazer a tua vontade. Eu não quero mais simplesmente ser um evangélico ou evangélica. Agora, eu quero o Senhor na minha alma. Eu quero ser cheio do Espírito Santo. Eu quero me aprofundar no amor divino. Não sou mais criança. Eu quero crescer na fé. Levante a tua mão. Receba a sua cura. Receba um milagre na sua vida. Um milagre na vida de sua família. Vamos ouvir a parte de um hino, somente crer, tudo é possível.

do Deus, grande pastor operador de milagre, centenas e centenas de mãos humildes e sinceras estão levantadas perante a tua presença. Eles se entregam ao Senhor, eles deleitaram em sua palavra, eles acreditaram na sua misericórdia. E agora, Pai, pelo poder da palavra do Deus vivo, pastor que guia mansamente a águas tranquilas, a pastos verdejantes, eles precisam de cura e o Senhor é o curador. Pelo poder da palavra de Deus, recebe sua cura. Tumores malignos, demônio que leva o nome de câncer, de leucemia, de tuberculose, toda infecção, todo mal, toda enfermidade, ataque epilético, Satanás, retire do corpo, da vida das pessoas, em o nome do Senhor Jesus Cristo. Demônios que tentam escravizar as pessoas nos vícios, nas drogas, na prostituição, Satanás, você foi vencido ali no Calvário. Deixa a vida das pessoas em o nome de nosso Senhor e Salvador Jesus Cristo. Amém e amém, Deus vivo.

Amados e preciosos ouvintes, nós já estamos chegando ao final de mais um programa de rádio. 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Meus preciosos ouvintes, nossos cultos em Irati, na rua Barão do Rio Branco, número 250. O nosso culto é às 20 horas na quinta-feira. Vamos todos para lá juntos sermos abençoados. Sábado é tabernáculo em Ponta Grossa, na rua Sertaneja, número 36, na frente da Praça do Parque Autoestrada, em Ponta Grossa. O culto é às 19 horas e 30 minutos. Telêmaco Borba, o nosso tabernáculo está localizado na rua Travessa Angico, número 136, no Parque Limeira, área 1, em Telêmaco Borba. O culto é às 19 horas, 7 horas da noite. Há pessoas lutando para encontrar. É uma igreja onde tem um muro novo, nós estamos fazendo um gradil, um muro novo em volta da igreja, tá bom? Bem na esquina, na rua Travessa Angico, número 136. Domingo, às 19 horas. Vamos para lá. Eu estarei em Telêmaco Borba com muita fé. Deus abençoe a todos, em o nome do Senhor Jesus Cristo.

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